0: Mas o que eu vejo é que o Grenal, mesmo que não teve grandes lances de perigo, talvez o lance mais perigoso tenha sido a favor do Grêmio, mas não foi o Grêmio efetivamente que criou. Foi o Maripan que deu uma atrasada errada para o Matheus Cunha e a bola terminou indo para escanteio, mas passando rente à trave. Porque de resto, não é, as defesas neutralizaram os ataques. Agora, quem teve mais posse? O Gutierrez, se não me falha a memória, tinha o quê? Tinha já quase os 30 minutos, Guti? Quando tu falasse que era 60% de posse de bola do Grêmio, não
1: é? E terminou com 56% pro Grêmio, porque depois o Inter deu uma equilibrada mais pro final, mas o Grêmio teve mais posse durante a maioria do tempo.
0: É. E esse equilíbrio veio quando o Grenal começou a esquentar, né? Porque quando o Grenal estava jogado, a posse de bola era do Grêmio. O Krovinovic faz, no meu entendimento, uma boa partida, né? Eles têm o meio-campo do Grêmio, né? O Guti fala no Vila Santos também, o meio-campo do Grêmio, com a articulação dos dois e tendo o Krovinovic essa liberdade, né? Funcionou melhor que o do Internacional. Eu vejo, assim, um desperdício do Caleb aberto pelo lado direito, com essa proposta. Primeiro era o Bernabé e em cima é do Kahneman. Até eu posso entender, Gutierre, que a intenção do Pezzolano tenha sido explorar a velocidade do Bernabé em cima daquilo que a gente sabe que o Kahneman não tem, que é a velocidade. Não deu certo. Tanto que tu observasse, né, na sequência, que tinha havido a mudança, que o Carbonero, que é um jogador dos que tem o ataque do Internacional, e eu tinha frisado isso, é o único que tem um pouco da característica de dominar de costas pro adversário e fazer o giro, né? Porque Bernabé e Vitinho não tem essa característica, são jogadores que precisam ter espaço para receber o lançamento em velocidade. Então eu vejo essa dificuldade do Internacional e que terminou favorecendo, né, o meio-campo do Grêmio, que teve justamente nos seus dois jogadores, volante, armadores, como queiram, com contribuição mais discreta do Pavon pela direita e do Giovanni Cabral pelo lado esquerdo, né, a possibilidade de trabalhar aquilo que mais ou menos se imaginava, não é, Guti? De que um time ia querer jogar, fazer a velocidade, que era o Internacional, mais corrido, e o Grêmio ia tentar contemporizar, tentar tirar, né, o tempo do jogo, e me parece que é isso que foi o primeiro tempo.
1: É, se a gente for observar, primeiro que a leitura do Rogério, eu concordo, não precisa nem repetir, com certeza. Mas se a gente for observar as intenções dos dois treinadores, me parece que as intenções do Luiz Castro foram mais atingidas. O Luiz Castro conseguiu, o que me surpreende até, manter a posse de bola por um bom momento. Até a gente chamou a atenção que havia um momento ali que parecia que o Inter estava meio desencaixado. O Inter realmente foi mais pra frente no final, mas num período bem mais curto, foi chutar somente no susto ali, aquele cabeceio do Vitinho, aos 53 minutos já, né? Então, realmente, se a gente for olhar, o Grêmio conseguiu colocar mais o seu jogo. A intenção do Inter era o quê? Velocidade, com Caleb, com Vitinho, com Bernabé, com Carbonero, não conseguiu. O Inter tem alguns momentos, mas não conseguiu realmente agredir e apertar. Eu acho que a intenção era apertar, né, a saída de bola do Grêmio, as jogadas em profundidade pro Kahneman não conseguir buscar, mas não deu certo. Pro Grêmio deu um pouco mais, mas não tanto também. O Grêmio continua abusando de bolas pro Carlos Vinícius e talvez aí tenha também uma diferença de detalhe, né? Os dois times abusam de lançamentos lá do fundo, mas o Inter não tem alguém que brigue, que sustente. Não é que o Carlos Vinícius vá ganhar todas, pelo contrário, o mercado segurou bem ele, mas ele atrapalha. Ele dá andamento à jogada, pelo menos atrapalhando o zagueiro que está o marcando. Do lado do Grêmio, não. O Kahneman e o Wallace conseguiram. E até o Noriega, que jogou como um zagueiro por dentro dos dois, conseguiram evitar um pouco mais. Mas acredito que agora o Pezzolano, vendo, e me permito dizer, o erro que cometeu ao mexer no time do jeito que mexeu, e mexeu estruturalmente, e mexeu com jogadores importantes, para tentar corrigir agora na segunda etapa. E o Grêmio, por mais que eu entenda essa intenção que o Rogério falou de diminuir o ritmo, de atrair o Inter, de tocar bola, e tá até conseguindo tocar bem, principalmente o Vijaçante e o Krovinovic, falta um pouco mais de contundência, né? As jogadas que tem com o Pavon, ele desperdiça a maioria delas. O Giovani tá mais na briga aqui e mais como um armador por fora do que propriamente alguém que busque profundidade. Então tá um jogo muito de meio campo. E nesse jogo de meio campo, o Grêmio teve certa vantagem, Pfeiffer.
2: Muito bem, essa é a primeira análise dos dois comentaristas do futebol da Guaíba nesse clássico Grenal 453, que está empatado em 0-0. E eu vou até a arquibancada, eu quero saber do torcedor do Internacional primeiro, Thalia de Castro, como é que tá o torcedor do Inter nesse intervalo?
3: Torcedor tá no mínimo nervoso, né, Lucas? Qual é a ótica desse primeiro tempo, Pezzolano, com as mexidas no time também?
4: Não gostei das mexidas do Pezzolano, acho que para o segundo tempo tem que voltar ao time que jogou nos últimos jogos. Alan Patrick e Bruno Henrique, e arbitragem muito ruim.
3: Torcedor otimista ainda assim?
4: Otimista. Acho que o Inter ainda foi razoavelmente melhor do que o Grêmio e pode talvez se vir com essas alterações que eu gostaria levar a melhor no jogo.
3: Placar final?
4: 1-0.
3: 1-0 e sai daqui direto pra Gate pra comemorar.
4: Direto pro interior do estado.
3: Tá aí o torcedor Pfeiffer, que tá nervoso aqui na arquibancada.
2: E eu quero saber também como é que tá o torcedor do Grêmio, do outro lado com o Juan Viana. Fala aí, Juan.
5: Vamos lá, Fiver, vamos descobrir. Eu tô aqui com o Gabriel. Terminou 0-0 o primeiro tempo. O que que tu tá achando da atuação do Grêmio?
6: Tchê, vamos lá. Primeiro tempo eu achei, no início ali, os primeiros 15 minutos, o Grêmio melhor. Teve mais posse de bola, mais oportunidades de gol, mas sem finalização. Durante a metade do primeiro tempo foi mais equilibrado, o jogo mais jogado meio de campo. Finalzinho agora eles tiveram mais oportunidades, dois cruzamentos ali, um escanteio e um cruzamento. Oportunidade de gol, mas sem finalização. E acredito que agora o último lance deles, o Everton estava... Eles estavam impedidos e o Everton mesmo assim defendeu. Cara, Grenal é um jogo bom, é um jogo para quem gosta de futebol. Disputado dentro e fora de campo. Acredito que se a gente manter esse ritmo e ter uma finalização, pelo menos, que a gente não teve até agora, a gente arranca 1-0 daqui e chega vivo dentro da arena pra matar esse jogo aí.
5: Mudaria alguma coisa no segundo tempo?
6: Tchê, queria mudar o atacante, mas a gente não tem, né? Quem é que a gente poderia colocar hoje como atacante, assim? Pavon é o cara mais esforçado que a gente tem. Carlos Vinícius teve uma oportunidade muito boa, chegou de frente ao gol, ele quis dar mais um toque. E cara, a gente entende que atacante é feito de gol, só que... Gol bonito e gol feio, gol é gol, independente da forma que seja. Queria que a bola chegasse, ele chutasse 1-0, a gente saísse feliz no primeiro tempo. Pra mudar, cara, preciso de ajuda agora, então, assim, ó, pra olhar, assim, a oportunidade, assim. Eu não vejo quem eu poderia tirar.
5: Mitch White?
6: Talvez, mas eu entre o Bright e o Carlos Vinícius, eu prefiro o Carlos Vinícius ainda até o momento.
5: Placar final 1-0, então?
6: Mantém 1-0 o Grêmio, eu acredito que a gente consegue fazer agora no segundo tempo e chegamos vivo dentro da arena para matar esse jogo lá.
5: Tá aí, Pfeiffer, o torcedor.
2: Muito bem, os torcedores. Primeiro o torcedor do Inter com a Thalia, o torcedor do Grêmio com o Juan. Os torcedores viram o jogo da mesma maneira que vocês aí na cabine, meus comentaristas?
0: Sim. Eu acredito que mais ou menos, talvez mais do que 15 minutos que o Grêmio teve esse predomínio, não é? No meio campo, até eu comentava com o Zé Aldo aqui, a situação mudou quando começou a esquentar um pouco, né? Que aí o Bernabé deu um encontrão no Everton, depois foi a vez, eu acho que do Carlos Vinícius, antes do lance do cotovelo ou do braço, enfim, foi isso. O meio campo do Grêmio teve predomínio e agora a Thalia chegou aqui na cabine e mostra que quem está no aquecimento, né, mais forte nesse intervalo é o Bruno Henrique. E para mim a peça falha nesse meio campo do Internacional é justamente o Paulinho. Então me parece que deva ter essa alteração, não sei se para começar o segundo tempo. Gutierrez e Pfeiffer, eu sou amplamente favorável ao treinador que assume uma alteração no intervalo, tá? Eu não gosto do treinador que deixa passar 5, 10 minutos da etapa complementar para fazer a mudança. Né? Então eu vejo que realmente o Paulinho não teve uma produção, ele teria, no meu entendimento, a responsabilidade de fazer jogar mais o meio-campo do Internacional e não fez. Então talvez seja essa mudança aí do Bruno Henrique entrando no lugar do Paulinho.
1: Ele não deixa de admitir, né, Pfeiffer, que errou pela escolha do Paulinho. O Bruno Henrique tem sido um cara que sustenta muito o jogo do Inter sem a bola, o que me surpreende. Com a bola jamais vou me surpreender, porque ele é um jogador muito qualificado, muito inteligente, né, de centralizar o jogo, de dialogar bem com quem tá próximo e tal. É bom jogador o Bruno Henrique. E eu até me surpreendo, porque quando ele esteve nessa configuração, vamos dizer assim, do Inter com linhas mais baixas, ele se comportou bem ao lado do Vijagra. Muito bem, eu diria. Né? Então, queira ou não queira, a mudança é correta. Mas é uma mudança por um erro, sim, do Pezzolano ao optar pelo Paulinho no início do jogo.
2: As duas equipes já estão quase voltando para o segundo tempo. Hoje a cotação ela vai ser um pouco diferente. Né? Cada comentarista vai fazer a cotação de um time. Né? O Rogério vai fazer a cotação do Inter, o Guti vai fazer a cotação do Grêmio. Mas agora, para o intervalo, com as duas equipes voltando, vocês poderão escolher um xerife de cada time nesse intervalo. Rogério Amaral, um do Grêmio, um do Inter.
0: É, xerifes, eu vou escolher do Grêmio o jogador que fez mais jogar esse meio campo, que é o Krovinovic, e do Internacional o que tentou fazer jogar, mesmo não sendo aí a missão dele, o Vidiagra.
2: E tu, Guti?
1: No Grêmio eu concordo, Krovinovic com uma estrelinha, uma pontinha da estrela pro Vigiasante, mas gostei do Krovinovic, tô com o Rogério. E no Inter, eu vou de Bruno Gomes, porque ele segurou bem a bronca ali pela direita e é um cara que consegue sustentar um pouquinho a posse do Internacional. E talvez a entrada do Xará dele faça ele até melhorar nesse sentido, que são os dois caras que conseguem controlar mais o jogo.
2: Situação no Inter aí, Paulo?
7: Já o Inter voltando agora. Bruno Henrique, número 8, vai entrar e o Paulinho tá voltando. Me parece que o Caleb, sair.
1: Exato.
7: Número 30, Caleb vai sair pra entrada do 8, Bruno Henrique.
2: E no Grêmio, Bruno?
8: O Grêmio, só o jogador de reservas retornar por enquanto.
2: É, tá dando
8: no aguardo do retorno do tricolor.
2: Falhando aí o microfone, rapaz, do Bruno. E aí, o Rogério e Guti, essa entrada do Bruno Henrique.
0: Essa queimada que o Pezzolano dá no Caleb, ela é complicada. Porque ele colocou o jogador numa função completamente diferente, uma função em que praticamente ele não tocava na bola, era mais para alargar da amplitude no campo, nas laterais, e agora ele tira o Caleb para botar um jogador de meio e fazer, no caso ali, não sei se ele vai mudar na frente, se ele vai puxar o Vitinho para ala, né, ou vai deixar o Bruno Gomes fazendo esse trabalho. É, então, olha, é complicada essa situação aí que o Pezzolano coloca o seu jogador, o Caleb.
1: Vai, agora... se trata de futebol, né, mas e tudo pode acontecer, o Inter pode golear, mas tô achando muito estranho o Pezzolano hoje, muito estranho.
2: O Grêmio vai... de volta... Desculpa, Guti, desculpa. Só pra confirmar que eu já vi que estão voltando. O Grêmio de volta, isso, aí, Bruno?
8: De volta e sem trocas.
2: Então tá.
1: Isso, e assim, ele não tá voltando ao que fez antes, né? Ele, bem dizer, tirou o Alan Patrick, que era o Caleb, que eu sei que tava jogando lá na direita. Me parece o Paulinho que vai ser o cara da ala com o Vinícius mais à frente. Mexe demais o Pezzolano, mexe demais. Ele tinha consolidado um jeito, era dali pra frente. Ele mexeu do último jogo pra cá e agora no próprio jogo ele mexe novamente.
2: Bora pro segundo tempo, Zé.
9: Vamos sim, a bola está no meio do gramado, vai começar a rolar, segundo tempo de 0 para o Inter, 0 para o Grêmio, é o clássico Grenal 453, aqui Guaíba, vai autorizar o árbitro. Quero mandar um abraço para o Hilton Barcelos e a turma toda que está num bar agora, colocaram o som da Rádio Guaíba e lá no bar onde eles estão tomando uma, ligados, torcendo no clássico Grenal com a Guaíba. Apita o árbitro, tá valendo, bola rolando, já volta para o campo defensivo do Grêmio com o goleiro, de perna esquerda, levanta pelo meio do gramado, fez a jogada o goleiro Everton, lá no lado esquerdo tentou o Krovinovic, não conseguiu dominar, tirou a defesa do Internacional, mas a bola sobrou para o Grêmio, ganhou bem o Marlon, Marlon tocou para o lado direito, veio de trás agora o Caíto, Caíto fez a abertura, rolando a bola para o atacante, o Pavon, Pavon atrasou a bola para uma jogada do Vidiasante, ergue a cabeça, olha para quem tocar, que boa bola na esquerda, Marlon levanta nas costas da zaga, não passa a bola do Bruno Gomes, ele tentava o Cabral, tirou a defesa e a bola tá saindo pela linha lateral, arremesso manual para o Grêmio, lateral para o tricolor que empata em 0-0 com o Inter no clássico Grenal, vale vaga para a próxima fase da Copa do Brasil em 2 jogos, é mata-mata da Copa do Brasil, a próxima fase já será a fase de semifinal, não, Martin?
10: Isso aí, só e em aí? Novembro, Zé.
9: Sim, os jogos da próxima fase serão em novembro.
10: Isso, exatamente, o Inter ou o Grêmio vai pegar o vencedor de Cruzeiro ou Atlético Mineiro.
9: É, tem adversário pesado pela frente para os gaúchos. A bola volta para o Grêmio na rebatida da zaga do Inter. Caiu para o Vidiasante agora. Que bola! Que balaço do Krovinovic! Salvou o goleiro! Linha de fundo, Matheus Cunha voou para colocar a bola para escanteio. Como pegou bem na bola o croata, agora aí até merecia gol, Paulinho!
7: Ia ser um golaço do Krovinovic, né? Digno de camisa 10 em Grenal, da entrada da área. Ele mandou no ângulo esquerdo. Matheus Cunha se esticou, espalmou, escanteio. Pavon vai na cobrança pelo lado direito.
9: Aí vem a cobrança do Pavon. Correu, levantou a bola, tá na área. Cabeçada pro gol, agarrou o goleiro! A cabeçada foi do Carlos Vinícius, mas o Matheus Cunha no canto embaixo pelo lado direito fez a defesa e já manda no lançamento longo a bola para o lado direito para a corrida do Bernabé. Ele não conseguiu dominar, perdeu a frente da jogada para o Marlon. Marlon vai retirar, chutou mal, pegou no Bernabé, a sobra sobrou, a sobra caiu para o atacante colorado. Lá na direita se recupera bem o Marlon e mete o pé para mandar pela linha lateral. Arremesso favorável à equipe do Internacional já cobrado. Bola movimentada para Bernabé. Ele devolve para Bruno Gomes, levanta, pega na zaga, vai cair na área para Bernabé. Tirou a defesa, mas tem falta do Bernabé em cima de um defensor do Grêmio. O jogo tá parado aí, Bruno.
8: Foi em cima do Kahneman, que fez a proteção com o corpo. Bernabé fez o choque nas costas do zagueiro gremista. Falta marcada 0-0. 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
9: 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Volta a bola, volta, jogada pelo lado direito, vai arrancando para a linha de fundo com bola dominada. O jogador Bruno Gomes, ele encara a marcação, girou, ganhou do primeiro, perdeu agora para Krovinovic. Domina, recebe bem o croata, jogando disciplinadamente, jogando profissionalmente, jogando operariamente. A bola vai agora de novo para ele, faz o giro, tenta tocar na esquerda, não consegue o lance com o Cabral, mas a bola foi batida pelo Bruno pela linha de lado em arremesso manual, lateral para o Grêmio fazer a cobrança. 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Lá no lado esquerdo da meia cancha, o Grêmio tenta jogar com o Cabral, raspou de cabeça, tentou Carlos Vinícius, a zaga do Inter adiantada, tirou, lançada a bola para o lado direito do ataque, tenta dominar Carboneiro, não conseguiu. Volta a zaga do Grêmio, rebatendo bem com o Noriega, porém sobra para o Inter, na bola passada pelo jogador Matheus Bahia, de graça esticou a perna, ganhou bem Vidiasante, atrasou uma jogada para o Caíto, tocou para Pavão, devolveu para Caíto, olhou a marcação, vem pressão para cima dele, ainda Bernabé, Caíto com a bola dominada, girou, rodou, ganhou, fica com a bola, outro giro, o Bernabé tá fustigando, mas ele conseguiu proteger bem a bola, tocou a jogada agora para Krovinovic, no lado direito para Vidiasante, que passa para o Caíto, que toca para Pavão, a bola volta do Pavão para o jogador Krovinovic, o árbitro deu falta, já cobrou, tem pressa o Grêmio, é carteador o croata, tá jogando, ele toca a bola atrás agora para o Kahneman, que passa para o lado esquerdo, por lá vai chegando com a bola dominada, organizando o jogo ofensivo do Grêmio pelo corredor esquerdo, o Giovani Cabral atravessa a bola pelo meio, no grande círculo, errou o Carboneiro, tem um zum zum zum, aí é com ele a bronca, o Paulo?
7: É, o passe, né?
9: A bola volta de novo agora para a ponta direita do Grêmio com o Pavon. Pavon não consegue jogar a marcação, encurta o espaço para ele. Ele tenta fazer, perde a bola para Bernabé. Falta! Marca o árbitro. A falta é para o time do Grêmio aí no teu lado, Paulo Nunes.
7: É a falta, né? Do Bernabé em cima do Diego Caíto, já cobrada pelo time gremista.
9: Movimenta o Grêmio jogando com o Noriega. Noriega trabalhando a bola com o Krovinovic. No lado direito agora para o Caíto, nas costas da zaga. Lançou para a corrida do Pavon. Ele vai chegar. Não consegue o Pavon. Tira antes, se apresenta, ganha a frente do lance. Bate pela linha lateral, Matheus Bahia cede o arremesso manual, lateral, bola para o Grêmio fazer a cobrança, lado direito, tinta Rodocolor, é da Rodoquímica. 5, marcou o eletrônico, segundo tempo de jogo, placar de 0-0. Movimenta a bola, o Grêmio, a jogada vai cair para Vinícius, tenta domínio, perde, tira de novo Bahia, dá um bico e toca pela linha lateral. 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Vem contra-golpe do Grêmio, do Internacional. Agora pra cima do Grêmio, a jogada do Bernabé. Tocou pra Carboneiro, ele arrancou na direita, não consegue chegar. Antes se antecipa, ganha bem o Marlon. Atrasa a bola para o goleiro. Devolução de bola no Everton para o lado esquerdo com o Marlon. Marlon para o meio. Tocou agora para o Cabral na jogada de corpo. Tentou passar, ganhou, mas acabou perdendo o domínio. E a bola saiu pela linha lateral. Arremesso pra cima do jogador Bruno Gomes. Ele tentou fazer a jogada e não conseguiu completar o lance. Já cobrado o arremesso lateral para o Inter. A bola é movimentada pelo Mercado, Mercado passou para Maripan. Maripan tocou na esquerda, movimentando com o jogador Matheus Bahia. Matheus Bahia devolve a bola para frente da grande área com Maripan. Assovia o torcedor do Internacional. Tá 0-0, 6 agora da etapa final. Vai a bola de novo para Mercado. Mercado devolve para Maripan. Maripan pelo lado esquerdo vai chegar num passe longo para o meio do gramado. Além da meia cancha, estica a bola para a jogada agora do Matheus Bahia nas costas da zaga. É para Bernabé. Tenta a devolução para Carboneiro. Bem, Wallace abafa a jogada no campo defensivo do Grêmio. Na lateral direita, ele joga a bola pela linha de lado. Arremesso manual já foi cobrado. Tem pressa o Internacional. O tricolor está esperando. Vem o Inter agora com Vidagra. Forçou a batida de longe, mas a bola foi alta. Liga de fundo, Bruno.
8: Ficou com um ângulo para bater a gol. O Vidagra, depois do bom passe do Matheus Bahia. E aí ele pegou mal, né? Pegou muito embaixo da bola. Tentou o chute colocado no ângulo esquerdo do Everton. Tiro de meta 0-0. Placar, informação é Rodoquímica.
9: Bola parada. A propósito, diz o Maurício Alberto, o Cudê está livre. Será? Não desapegaram ainda da paixão pelo Cudê? O jogo aqui com a bola dominada pelo campo defensivo do Inter. Fala, Rogério.
0: Depende de quem, né?
9: É, sim. Amores que não terminam, né, Rogério? Tem vários amores que não terminam. A bola vai para o lado direito. Nenhum por treinador. Chega, domina pelo meio do campo. Trabalha o Inter com o jogador Bruno Henrique. Ele atrasa para Mercado. Mercado toca pelo grande círculo para Vidagra. Vidagra vem com a bola dominada. Vai rompendo a divisória pelo meio do campo. 0-0 o placar do Grenal. 7 minutos e meio. Volta a bola Carboneiro para Vidagra. Abriu pelo lado direito. Devolução de bola para Bruno Gomes. Ele pisa na bola. Erga a cabeça. Recua a jogada pela meia direita para Carboneiro. Tocou para Paulinho entre os zagueiros. Fez o passe. Boa bola para Bruno Henrique, agarra o goleiro. Bem tranquilo, Everton faz a defesa aí, Bruno.
8: O Vidagra reclamou com o Bruno Henrique, dentro da área ele tava sozinho. Bruno Henrique preferiu o chute e defendeu o Everton. Vai o Grêmio.
9: Vai Grêmio pela direita com Caíto, arrancando pra cima do Bernabé. Passou, não passa do jogador Matheus Bahia, ganha o lateral. Ronaldo Ribeiro, Curitiba, Paraná, tá dizendo ótima transmissão da Guaíba. Vai dar Grêmio 1-0. Obrigado, Paraná, pela audiência. Um Brasil nos acompanhando no clássico Grenal 4-5-3, 0-0 até agora. 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Vai bola na direita. Pavon driblou, limpou. Agora a chance é boa. Meteu para Cabral. Cabral vai escorar a bola para a chegada do Marlon. Marlon devolveu para Cabral. Não, ele tentou tocar para o Krovinovic, deu errado. Atravessou a frente, ganhou a jogada. Tirou o Bruno Henrique. Lança para a corrida do Vitinho. Vai bem o goleiro do Grêmio. Toca pela linha de lado. Foi o Everton. Mas o árbitro voltou à origem do lance.
7: Deu uma falta em cima do Bruno Henrique, quando tentava o lançamento, até conseguiu, né, o lançamento pra frente, mas o árbitro deu falta.
9: Bola parada com falta, favorável à defesa do Inter.
8: Breit, White e Amuso.
9: 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E o torcedor na arquibancada, Thalia?
3: Vamos saber do Eduardo, essa mudança do Pezzolano pro segundo tempo.
11: Olha, sinceramente, acho que não fez muita diferença. Tinha que entrar o Alan Patrick e tirar o Carboneiro, que tá muito mal no jogo.
3: Otimista ainda?
11: Sempre tem que estar, né? Vamos ver, 1-0 tá mais do que bom.
3: Torcedor pra Galeazzi e Martinotti, Zé.
12: Juan! Vamos aqui com o Marcelo. O que tu tá achando desse comecinho do segundo tempo?
13: Eu acho que o Grêmio tá dominando a posse de bola desde o início do primeiro tempo. Eu acho que o jogo tá mais propício pro Grêmio, jogando fora de casa. Tô acreditando na vitória.
12: Quanto?
13: 1-0 pro Grêmio.
12: Quem faz o gol?
13: Quem faz o gol? Giovani.
12: Aí o torcedor para Galeazzi e Martinotti.
9: Carboneiro invadiu pela esquerda, arrancou, foi pro fundo, mete o pé na bola para salvar o lateral direito, Caíto. Diego Caíto estica a perna, manda escanteio. Escanteio para o Inter, Bruno.
8: E vibrou muito o Diego Caíto porque invadia a área pelo lado esquerdo. O Carboneiro, toque salvador com a ponta da chuteira. Ela foi pela linha de fundo, escanteio. Bruno Henrique cobra.
9: Campo novo, Parecis, no Mato Grosso. Vai dar 2-0 o Inter, diz o Weimar. A bola vem na cobrança do escanteio, vai autorizar o árbitro pelo lado esquerdo aqui, Guaíba. Há um desespero no reservado do Inter. Alguma coisa de jogada ensaiada no escanteio. A bola tocada na área. Tirou a zaga pelo outro lado, salvando o Marlon. Nova cobrança de escanteio. Pezzolano grita. Tem um erro de posição aí, hein? Paulinho tem que voltar.
8: Ele tá pedindo pro Paulinho ficar na sobra na entrada da área pra pegar um rebote, talvez. Uma das trocas eu já consigo te confirmar, viu, Zé? Vai sair o Carlos Vinícius para a entrada, provavelmente, do Bright White, que está ali esperando no reservado.
9: Sacode a cabeça, contrariado, Pezzolano queria Paulinho na sobra, na entrada da área. De um lado fica Paulinho, do outro Bruno Gomes. Vai bola para a área, na cobrança do escanteio. Chegamos agora a 10 minutos e meio de partida. Já teve o sinal marcando 10 de jogo. Segundo tempo de 0-0. Autoriza o árbitro. Vai Bernabei para cobrar o escanteio. Autorizado, correu, bateu fechado. A bola está na pequena área. Tira a zaga, rebate bem o Cabral. Cabral dá um bico para o meio do campo. Tirou o Giovani Cabral, mas a bola voltou para o Inter com Bruno Gomes. Pega, sobra o volante colorado, recua a bola para Vidiagra. Lá atrás da frente da grande área, pela meia-lua, recua para o goleiro Matheus. O Matheus Cunha devolve a bola para Vidiagra. Vidiagra tem a bola dominada na intermediária. Está tirando o Inter de trás, de pé em pé com a bola. Vai conduzindo, arrastando a bola para o meio de campo. Agora o 5 colorado. Toca a bola Vidiagra para Paulinho, recua pelo lado direito. Movimenta, chamando de trás. Sai com a bola dominada agora o zagueiro do Mercado. Mercado vai se aproximando da divisória, vai se aproximando do grande círculo. Já está bastante além da intermediária. Tocou pela ponta direita. Era a bola para Bernabei. Antes bem o Marlon para rebater. Tenta Giovani Cabral, não consegue, não passa pela marcação do Bruno Gomes. Tira a bola, vai Giovani Cabral, obrigado de novo. Chega bem de cabeça para ganhar o jogador do Grêmio. No lado esquerdo tirou, tocou o Kahneman, mas a bola voltou para o Internacional com Vidiagra. Vidiagra lançou por entre os zagueiros. Falta o centroavante para o Inter. Passa a bola e vai direto pro domínio do goleiro. O Everton aí no teu lado, ô Bruno.
8: Que não tem nenhuma dificuldade para sair jogando, porque a bola veio fraquinha para ele. Ele já sai jogando, vai o Grêmio.
9: Vai de novo com o Caíto pelo lado direito. Vem o Caíto, Diego. Caíto atrasa a bola, faz a jogada com Vidia Sante. Ele tenta levar, perde para Carboneiro, ganha o arremesso manual. O desespero agora do Castro na beira do campo, orientando, gritando, falando com Vidia Sante. O jogo parou.
8: Primeira troca, sai Carlos Vinícius para a entrada do Bright White, que tem a camisa 22. E a segunda troca, sai o Giovani Cabral no Grêmio para a entrada do Amuso, que tem a camisa número 9.
9: Amuso em campo, jogador do corre-corre, duas alterações, Gutierrez Sanches, mexe o Grêmio.
1: É, cada um da sua posição, né? Até titular o Amuso, às vezes, principalmente, muito mais vezes do que o Giovani pela esquerda, uma opção de mais velocidade. O Giovani é aquele mais meia, de fora pra dentro. O Amuso não, é o que vai buscar amplitude, vai buscar profundidade em velocidade. E o Bright White, pelo menos, se mexe mais. Só que ele briga menos do que o Carlos Vinícius, e o Carlos Vinícius estava, digamos, prendendo um pouco mais os zagueiros do Inter.
9: Jogo tá parado, o árbitro tá marcando. O que aí, Bruno?
8: Falta em cima do Carboneiro. Foi puxado pelo Wallace, intermediária de ataque do Inter, lado esquerdo, já cobrada.
9: Acho que vão chamar alguém aí no teu lado, Paulinho.
7: É, os jogadores estão aquecendo aqui, vamos ver já já.
9: Tem um rapaz correndo com uma garrafa na mão e vai pra trás do gol, onde está o Paulo Nunes. O que o Inter teria como novidade no banco é o paraguaio, né,
7: Paulo? O Sanabria.
9: Cabral lançado na esquerda, tentou levar a marcação, não. Amuso lançado na esquerda, tentou levar, não conseguiu. Mercado embaixo no carrinho, fica com a bola enroscada no pé, toca para o meio de campo, joga agora para o lado direito, vem o Bruno Gomes com a bola dominada, encarando a marcação do Krovinovic, ainda ele lá na ponta, fez a abertura, o sinal está marcando 9:30 da noite, hora brasileira. A bola no fundo do gramado para o Paulinho. Paulinho pela ponta direita, atrasou para o Bruno, rente a linha lateral, ainda no flanco, demora o Inter para se mexer de lá, faltou dinâmica, mas o Inter tem a bola, tá buscando, tá encontrando, chegou agora no lado esquerdo para Maripan, mais à frente na intermediária pelo setor esquerdo do ataque. A bola vai para Matheus Bahia, que toca para Carboneiro, que passa pela marcação, que ganha a jogada, que chega na entrada da área. Opa, ganhou Bernabei na tentativa de devolver. Ele estava desequilibrado quando foi fazer o passe, deu um chute direto pela linha de fundo. E aí, Bruno?
8: É, o Bernabei não conseguiu devolver para o Carboneiro porque estava caído já no gramado, zagueirou na força, né? Não sei até se ele não tentou chutar no gol, viu, Zé? Com essa tentativa aí de puxeta, quase deitado no chão, mas a bola foi pela linha de fundo, tiro de meta que o Grêmio cobra.
9: O Rolando Ortega, ele tá dizendo, vamos Grêmio, rematemos, busquemos el disparo. Tá misturando um espanhol aqui, o nosso ouvinte Rolando Ortega. De que lugar tu é, Rolando? A bola volta, volta, jogada agora pelo setor esquerdo. Vem, onde está subicado, irmão? Vem a bola na entrada da área, chega pra bater, pega mal e toca pra fora. Pareceu cansado o Bruno Gomes, aí ou pegou mal, Bruno Henrique.
8: Ele mesmo dominou na entrada da área, tentou um chute colocado. Pô, só que faltou força, né, Zé? A bola acabou passando por entre as pernas do marcador gremista, que era Noriega, pela linha de fundo, tiro de meta.
9: Valmir Secon tá dizendo, somos de Rolim de Moura em Rondônia, vai dar Inter, ele tá de rádio ligado na Guaíba, o Brasil inteiro nos ouve, manda o seu recado, interage conosco. Gilberto Paulo Batiston também conosco, dizendo que vai dar 1-0 para o Internacional, e assim vai, manda o seu recado, informa o local de audiência, que para nós é muito gratificante. Vem a bola para o ataque do Grêmio, vem a jogada pela meia esquerda, tocada pelo Noriega. Noriega passou para Krovinovic, ele atrasa pelo meio de campo, recua agora o Marlon para Kahneman, Kahneman toca na meia lua da grande área, é bola para o Everton longa, joga na perna direita, bola para corrida, tenta chegar, não consegue, era para o Bright White, mas o goleiro foi esperto agora aí, ô Paulo.
7: Saiu da meta, né, o Matheus Cunha ficou com ela, vai repor a bola em jogo na informação Rodoquímica.
9: O sinal marcou 15 minutos passados do segundo tempo, aqui Guaíba, Guaíba FM 101,3, girando o placar do futebol! Estamos no segundo tempo, 16 agora da etapa final no Beira-Rio, 0 para o Inter, 0 para o Grêmio.
10: O empate semana que vem na Arena, também na quinta-feira, 8 horas da noite, leva a decisão para os pênaltis. Pela divisão de acesso, já encerrado na o Brasil de Pelotas, empatou com o Brasil de Farroupilha, 2-2.
9: Vitinho foi lançado, o Carboneiro vai fazer, salva o zagueiro! Quase, quase o gol do Inter. Desculpe, Martim Moura, mas por detalhe não saiu o gol do Inter aí, Bruno.
8: Mas foi por muito pouco. A jogada pelo lado direito, teve o cruzamento rasteiro e Carboneiro bateu colocado. Wallace se jogou na bola para salvar o Grêmio. Evita o gol do Inter, segue 0-0.
9: Martim.
10: É isso, Zé. Terminou o Brasil de Pelotas 2, Brasil de Farroupilha também 2. Jogo lá em Pelotas pela divisão de acesso.
9: A bola tá parada, vem cobrança de escanteio para o Inter, fechada na área, de cabeça conserta a zaga tricolor, Noriega tira, pega, sobra, Bruno Gomes, de novo pega muito embaixo, alto, longe pela linha de fundo, Bruno.
8: É, muito mal, né? Pegou a sobra o Bruno Gomes, bateu o embate da bola, quis fazer o golaço, mas mandou na galera 0-0 no Beira-Rio, informação Banrisul.
9: Barreiras, Bahia, Celso Collin conosco, tá dizendo que a decisão vai ser num campo de várzea na próxima semana, torcedor não tá gostando da qualidade do jogo, agora vem o Grêmio lançado pelo lado direito, correu, Pavão, saiu bem agora o goleiro, na risca da grande área, Matheus Cunha domina para o Internacional. Gilmar Luiz Vidor também aqui, ele tá com o rádio na Guaíba dizendo que é a melhor emissora do Sul e vai ligado, e assim vem todo mundo interagindo, mandando o seu recado. O Inter vai atacar pela esquerda com o Vitinho, ganhou do zagueiro, foi na linha de fundo, pintou uma chance boa, volta o Wallace, conseguiu abafar a tempo, a bola ia cair para quem vinha de trás e vinha de frente, e vinha livre para fazer o gol do Internacional. Bom momento do Inter aí,
7: Alan Patrick,
8: Vitinho, né? Chegou na linha de fundo, tentou o cruzamento, o Wallace cortou, escanteio, Bruno Henrique cobra.
7: Alan Patrick estreia, Sanabria.
9: Alan Patrick vem pro jogo.
3: Beira Rio vem abaixo, Zé.
9: Sanabria vem também. O Internacional que tá tentando chegar, vai fazer reforços no time, vai trazer reforços pro campo. Vem cruzamento, fechado, subiu de cabeça, bem Carboneiro, agarra o goleiro do Grêmio de novo. Everton tá segurando essa aí, Bruno.
8: É, e alguns jogadores ficaram caídos dentro da área pedindo uma falta, outros pênalti, arbitragem manda o jogo seguir. Bola do Grêmio 0-0, a informação é Rodoquímica.
1: Ô Zé,
9: a opinião é Dália.
1: Melhor momento do Inter no jogo. O Inter teve algum momento ali de posse de bola na primeira etapa, mas sem muito perigo. Agora sim, agora o Inter tá conseguindo jogar e ficar mais com a bola do que o Grêmio.
9: Bright White ganha a jogada, limpa, tira o Matheus Bahia, atrasa a bola para Caíto, Caíto mais atrás agora sobre a divisória para Vidia Sante, erga a cabeça o Vidia Sante, recua a bola pela meia direita, atrasa para o Wallace que toca para Kahneman que passa para o meio, no lado esquerdo da meia cancha, no lado esquerdo do grande círculo, foi a bola para Noriega que tocou para a jogada no lado direito, de novo Bright White erra o passe, conseguiu evitar a saída de bola o jogador Pavon, Pavon atrasou para Caíto, Caíto para Vidia Sante, errou o Vidia. Se desespera agora o Castro com o Bright White, ele que deu origem a essa sequência mal executada de passes, de tentativas de passes do Grêmio, não teve o controle da bola para jogar, e o Inter tava dando espaço, agora é a vez de Vitinho, arranca pela ponta esquerda, falta, ele ganhou do Wallace, foi agarrado pelas costas, foi agarrado pela camiseta, e a bola tá parada aí no teu lado, Bruno.
8: Vitinho pediu até um cartão pro Wallace, o Ramon Abate Abel disse que não, só a falta, mas a falta sim aconteceu, porque ele puxou a camisa do atacante colorado, lado esquerdo do ataque do Inter, vai chover bola na área do Grêmio.
9: Bola tá parada, cobrança lá pelo setor esquerdo.
7: Sai o 7, Carboneiro, entra o 10, Alan Patrick, na primeira troca do técnico Paulo Pezzolano, e também tá entrando o número 19, estreante Antônio Sanabria, e tá saindo o número 27, o Paulinho.
9: Então Paulinho saiu, ele era, se projetava que pudesse ter saído antes, mas saiu agora. Sanabria estreia, 19, o grandalhão paraguaio. E Alan com a 10. O Paulinho é um e o outro...
7: Carboneiro.
9: O Carboneiro, tá, obrigado. Aí então as duas alterações. Os dois jogadores estão já em campo e a bola parada agora vai ser cobrada a falta para o Inter. O tempo vai passando, 20 minutos, marca o sinal eletrônico aqui Guaíba. Nós estamos no clássico Grenal, 4-5-3, correu para a bola, direto, alto, forçou demais, tocou para fora o jogador Bruno Henrique.
8: E o torcedor dá um gostoso, ele bateu direto, tinha todo mundo dentro da área esperando o cruzamento, mas aí foi mal o Bruno Henrique, tiro de meta que o Grêmio cobra, a informação é CMPC.
7: Alan Patrick entrou e pegou a abraçadeira do Gabriel Mercado.
9: João Dávila, Aracaju, Sergipe com Rádio Naguaíba. O jogo passando, 21 agora. 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Rogério Amaral, Gutierrez já falou das mudanças. Nós temos agora 21 do segundo tempo, 0-0.
0: Os dois jogadores que poderiam sair eram justamente esses aí. Aliás, a substituição do Sanabria entrando no lugar do Carboneiro, a gente já falava há mais tempo isso, né? Não apenas do jogo de hoje. E o Paulinho já deveria ter saído no intervalo, né? Quando a entrada do Bruno Henrique, e sai agora para que o Alan Patrick faça esse movimento. Então, Sanabria é o atacante, abre por um lado o Vitinho, né? E pelo outro lado vai ser realmente o Bernabé.
1: Tô desconfiado que o Pezzolano quer aproveitar o Alan Patrick com o Sanabria. Sabia que o Paraguai não podia entrar, né? Não podia iniciar. Então, pelo menos entram os dois agora numa configuração mais ofensiva do Internacional.
9: Marte Moura.
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9: A escolha do nosso Guaibeiro.
10: Na sequência, a gente traz os candidatos.
9: Vem a bola pra área, cruzamento no ataque do Grêmio. Kahneman de cabeça, parte desviado. Já voltei ali, o Marte. Me apressei, então. Um que eu vi é o Krovinovic. O outro que eu vi é o Bruno. E já não me lembro mais quem é o terceiro jogador, mas... Daqui um pouco o Martin vai divulgar para você, torcedor que tá na Guaíba, no Brasil inteiro. Em todos os cantos do Brasil a gente recebe essas mensagens e nos agradam muito. Muito mesmo. Ficamos muito felizes pelo carinho. O Paraná bastante, o norte brasileiro, Rondônia especialmente interagindo. Martin Moura.
10: 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Vijagre e Bruno Gomes do Inter, Krovinovic e Vijaçante do Grêmio.
9: Muito bom, obrigado, Martin. 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Vai passando o tempo, a bola é do Kahneman no meio do campo, ele passa o primeiro, passa o segundo, leva o Kahneman, jogou na esquerda, tentava abertura pro jogador Amuso. A bola não passou, tirou a defesa do Internacional, recuperando bem o Bruno Gomes, rolando para o lado direito para Bruno Henrique, tocou nas costas da zaga para Bernabé, ele vai pro fundo do campo pela ponta, atrasou a bola para Vitinho, recebeu, dominou, Bruno Henrique vai receber vendo a bola pelo lado direito, mais atrás da divisória, pela intermediária, fez o toque agora lá para o lado direito, no fundo do gramado Vitinho ajeitou o cruzamento fechado nas mãos do goleiro. O Everton com uma atuação muito segura aí, Bruno.
8: Tentou no primeiro poste, né? O cruzamento do Bruno Henrique, o Everton fez uma defesa muito segura, já ligou o jogo pelo lado direito, vai o Grêmio.
9: Volta o Grêmio para o ataque, volta pelo lado direito com o Caíto, tenta passar pela marcação, cai que era falta, o árbitro não dá nada, segue o jogo, vem movimentando, trabalhando pela meia cancha o time do Internacional com o toque aqui agora na direita do Alan Patrick, jogando para Vitinho, acelerou para cima do zagueiro, ganhou, cruzou fechado, passa a bola, mete o pé o zagueiro, escanteio pela ponta esquerda, o Wallace tirou, mas o Grêmio só se defende agora aí, Bruno.
8: O Wallace teve que jogar pela linha de fundo, o cruzamento passou por todo mundo no segundo poste, pelo lado direito da defesa do Grêmio, ele jogou na linha de fundo, escanteio, Alan Patrick cobre e a torcida vem junto com ele.
9: Deu Sir Talver, diz Zé Aldo, tomara que tu narre um gol do Inter. Cloé Rodrigues, quero vitória do Inter, vem a bola, vem cruzamento, bola fechada, cabeçada alta, Sanabria, ninguém marcou, ele tocou pra fora, errou o tempo de bola, o que que aconteceu aí, Bruno?
8: Zé, parece a sina dos centroavantes colorados, sozinho no meio da área, o Sanabria cabeceou, é verdade que ele tava pulando pra trás, meio desequilibrado, mas ninguém marcou, e ele cabeceou pra fora, direto pela linha de fundo, cabeceio, o Everton cobra a reposição.
9: Aqui em Guaíba, no meio da torcida, com o torcedor falando, se manifestando, interagindo. Alô, Thalia de Castro!
3: Vamos lá, Zé, teu nome, amigo?
14: Meu nome é Paulo.
3: O que tá achando do jogo e das mudanças do Pezzolano?
14: Ele já deveria ter saído com esse time. Não pode deixar o Alan Patrick no banco. É o cara que desequilibra.
3: Pode passar por ele a vitória do Inter hoje?
14: Pode, pode. Com certeza, vai passar, tu vai ver só. Não, tu vai ver.
3: Torcedor confiante no Alan Patrick para Galeazzi e Martinox, é.
9: Pavon perde a bola agora para Bertabei, chegou a fazer a cobertura, Noriega ganhou, o árbitro da falta, Noriega reclama, não gosta, o jogo tá parado, Bruno.
8: Parado o jogo, Bertabei derrubado, quando ele tentava o drible para cima do Noriega, o Ramon Abate Abel indicou para ele, tu acertou com o ombro nas costas do jogador do Inter, por isso a falta marcada intermediária lá do esquerdo.
9: Rua Viana.
12: Vamos lá, Zé, tô aqui com o Jean. O que que tá achando nessa metade do primeiro tempo? O Grêmio não voltou bem, né?
15: É, tá bem ruim aí. É, o primeiro tempo a gente jogou muito bem, até estranho ver o Grêmio assim, agora segundo tempo, vai ter que modificar as peças.
12: O que que tu acha que tem que mudar?
15: Eu acho que tem que mudar um pouco o meio de campo ali, parece que ali é o volante, ali é o meio de campo ali, deu uma boa de uma cansada ali, vai ter que repor as peças, senão fica complicado.
12: Qual vai ser o placar final?
15: Cara, vai ser 1-0 aí, gol do namorado.
12: Tá aí o torcedor confiante no gol do namorado para Galeazzi e Martinoff.
9: Parada a bola, cobrança de falta para o Inter. 26 agora vem para cobrança. Alan Patrick vai jogar na grande área. Tinta Rodocolor é da Rodoquímica. Alan correu, fechou! Chega pra salvar o Wallace! De novo ele toca a bola pra escanteio, Bruno!
8: E agora cai no gramado e pede pros companheiros alongarem a perna direita, o Wallace com câimbras, mas mais uma vez foi ele quem salvou o Grêmio. A bola tinha endereço, tinha jogador do Inter chegando, ele se jogou nela, jogou pela linha de fundo, mais um escanteio pro Inter.
9: Uma boa cobrança do Alan Patrick, o jogo parou. Alô Sebastiane, alô Ijuí, o Brasil inteiro nos acompanhando, um Brasil de audiência pela Guaíba, além da tinta Rodocolor ser da Rodoquímica, os aditivos para concreto também são aditivos para concreto, Rodoquímica. A bola tá parada pela ponta esquerda, vem a cobrança do escanteio para o Internacional. Alan Patrick vai jogar para a grande área, 27 minutos, o placar 0-0, incrível, um Grenal de 0-0, tanto tempo de bola rolando, agora o árbitro autorizou, Alan vai partir para o levantamento de bola na grande área, faz uma assistência daí Alan, o torcedor tá esperando, ele correu, levantou, passa por todo mundo, vai pelo outro lado e sai a bola no fundo do gramado, é reposição de bola, bateu mal aí o Bruno.
8: Mais uma vez a cobrança de escanteio do Inter no segundo poste, mas dessa vez ela foi muito forte, né? O Bruno Henrique tava nela, não conseguiu subir para cabecear, ficou alta demais, tiro de meta que o Everton cobra.
9: A movimentação da bola, todo mundo se ligou do que é. Às vezes passa entre nós algumas coisas do ganhando o jogo. Amanhã, 11 da manhã.
0: Boa assistência.
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0: Olha, as modificações do Internacional, elas produziram um efeito agora, neutralizando o que tinha feito o Grêmio nas suas alterações de intervalo. Não é? Porque o que que acontece? Intervalo não, 10 minutos, né? Porque quem veio no intervalo foi o Bruno Henrique do Internacional. Agora, o nosso torcedor aí que... Não, foi o Juan que ouviu, né? O Juan que ouviu, o torcedor gremista. É, talvez o enamorado, que não é nada de extraordinário, mas precise para recompor de novo essa situação que realmente favorece o Inter.
9: Falta para o Grêmio, cruzamento da intermediária frontal pelo Pavon, tirou a zaga, voltou na entrada da área pro pé do Caíto, pega embaixo, longe para a linha de fundo aí, o Paulo Nunes.
7: Apenas tiro de meta que o Matheus Cunha já cobrou na informação CMPC.
9: Alô, Ju, Ivan de Ávila com Rádio Naguaíba. O Paulo Silva, ele também tá conosco nos acompanhando. Ele tá dizendo que na falta nos escanteios, o Alampa vai acertar uma, a bola vai pra frente da área do Grêmio, o Inter chega de novo, vem com Bruno Gomes, ele abre para a ponta direita, rende a linha lateral no fundo do gramado, vai chegando o Vitinho na velocidade, passou, ganhou, arrancou no fundo, deixou na saudade o marcador, a cobertura funcionou com o Kahneman, o Vitinho passou de viagem agora pelo lateral do Grêmio, ganhou e foi pro fundo, deixando o Marlon na saudade, mas não deu em nada, porque o Kahneman foi bem na cobertura, tirando, agora saiu pela linha lateral, arremesso manual para o Grêmio, é lateral para o tricolor na defesa pelo lado esquerdo. 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Banrisul com Maguaíba, a bola tá parada, lateral cobrado, movimentada jogada, Sanabria caiu, pediu a falta, o árbitro não deu nada, ganhou Noriega, tocou para o lado direito, passou para o Caíto, vai correr o Pavon, o Grêmio vai chegar, Pavon recua para a breca, tirou o espaço para a jogada de ultrapassagem, agora foi por dentro na jogada, fechando pelo comando Caíto, escorrega, derruba o Maripã, mas o jogo segue, o Grêmio vai fazer duas mexidas e parece que o mosquito vem aí, hein? Pernas miúdas, fininhas, jogador do drible e Gustavo Martins seriam os dois que saíram aí?
8: É namorado e Danilo Barbosa, na verdade, Zé.
9: Ah, esse cara musculoso é o Danilo Barbosa? É, esse é gaúcho, né? Formado pelo Grêmio, que veio agora, tava jogando no exterior.
8: Passou no sub 13 ou 14 do Grêmio.
9: E a bola é do Internacional pelo lado direito. Falta do Marlon para o jogo. O árbitro no bico da grande área. Bola parada aí no teu lado, Bruno.
8: Vitinho, mais uma vez, está fazendo um carnaval na vida do Marlon. Ele driblou o lateral esquerdo do Grêmio, sofreu a falta. O Inter vai ter mais uma bola para jogar na área.
9: Bola parada, cobrança de falta. Passa o tempo, 30 minutos aqui, Guaíba. Já vamos girar o placar. Antes tem a cobrança da falta. Lado direito, a bola está parada para o Internacional. Com cobrança do Alan Patrick, também está o Bernabei. 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Vem Alan, levantou, está na área, forte o cruzamento, bem de cabeça, consertou o Marlon. Rebate a bola raspando para o lado direito, caiu a jogada, parou o Pavon. Pavon domina, tenta tirar no chute forte, pegou no corpo do Matheus Bahia, respingou na bola pelo meio-campo para o Internacional. A sobra ficou com Bruno Gomes. Bruno Gomes atrasa a bola para o Vidagra devolve para o Bruno, vai rompendo o meio do gramado com a bola dominada pela meia esquerda nesse 0-0 que não sai disso. A bola é colorada, vem ainda Bruno Gomes atrasa sobre a divisória pela meia esquerda para Vidagra pode lançar, prefere segurar um pouco mais, atravessa a bola para o lado direito, por lá está colocado Bruno Gomes, recebe o Bruno Gomes e vai o Inter, abriu na ponta no flanco, agora o toque foi feito para a jogada do Bernabei atrasa pelo grande círculo, recuando a bola para Maripã, que tocou para Vidagra devolveu para Bernabei, que atrasa para Maripã. O Grêmio todo atrás, todo recuado, todo esperando o Internacional. A bola tocada para o lado direito para Mercado, na ponta agora para Bruno Henrique. Ele ganha da marcação do Cromwell.

0: Os dois foram na bola passada pelo Alan Patrick e aí acabaram se atrapalhando na sequência. Teve um choque com o Everton. Aliás, acho que a arbitragem marcou até falta em cima do Everton, viu, Zé?
1: O jogo parou e agora o Grêmio vai providenciar as duas alterações. Estão ali na beira do campo, Danilo Barbosa e Enamorado, é isso?
0: É isso, um que tá saindo é o Pavon, já tá se direcionando para a beira do campo, e o outro o Noriega, Zé. Então são essas duas trocas na equipe do Grêmio. Estão entrando, portanto, o Enamorado, camisa 99, para a saída do Pavon. E o Danilo Barbosa é o camisa número 15 que entra no lugar do Noriega.
1: O Danilo tem aquele físico, aquele corpo de volante. É um jogador que é forte fisicamente, tem altura. E ele entra agora para o lugar de um volante que é mais técnico, parece.
0: Ô Zé, só para confirmar, foi impedimento mesmo.
1: E agora tira o Grêmio, lança o Grêmio numa jogada longa para o lado esquerdo do ataque. Amuso tenta chegar, não alcança. 33, faltam 12 para terminar. Informação, Thalia.
2: Público total 43.970 torcedores para uma renda de R$2.525.513 na informação Galeazzi Martinox.
1: A opinião é dália, os comentaristas da Guaíba, as modificações do Grêmio.
3: O Grêmio agora cansou um pouco, Zé. Vai trocar, né? O Pavon tava errando tudo, acho que um pouco pelo cansaço mesmo, Noriega. Trocam jogadores da mesma posição, vamos ver se Danilo Barbosa comporta bem.
1: Vem com a bola, vem o Inter chegando na entrada da área. Alan Patrick recuou para Vidiagra. Vidiagra atrasa mais ainda pelo lado direito, onde está colocado o Mercado. Fez abertura pela ponta, lançou uma bola para Bruno Gomes, que tocou para Vitinho, que vai arrancar pela ponta, não passa pela marcação, perde para o Marlon. Lateral, bola para o Inter, Rogério Amaral. O Grêmio mexeu, Rogério.
4: O Enamorado, né, como a gente dizia anteriormente, para tentar jogar um pouco para trás esse time do Internacional, naquilo que é característica do Enamorado, a velocidade, ele parte para cima. E a entrada de um jogador no meio, mais posicionado, né, descansado, como é o caso do Danilo Barbosa, no lugar do Noriega, porque justamente quem saiu para a entrada do Enamorado foi o Pavon, então não vai ter mais aquela composição no meio.
1: Vidia jogou a bola para Enamorado, tentou ganhar a frente, caiu. No corpo a corpo, o Vidiagra é mais forte, acabou desequilibrando ele, mas o árbitro entendeu que falta não houve. E vem a bola mais uma vez para o meio do campo. O Inter vai atacar pelo lado direito. A abertura agora do Alan Patrick para o Vitinho. Vitinho no mano a mano com o Marlon. Devolveu a bola para o Alan. Na entrada da área, atravessou para a chegada do Bernabé, mas a bola não foi boa. Tira a zaga. A bola cai para Bright White. Agarrado, tomou um puxão do jogador do Inter e foi derrubado. Vidiagra faz a falta e o jogo para, Bruno.
0: Puxou de fato o Bright White, que tentava fazer o pivô pra cima dele, e a arbitragem parou o jogo, marcou falta pro Grêmio, campo de defesa, 0-0 placar no Beira-Rio, informação Rodoquímica.
1: 35, faltam 10 pelo tempo regulamentar. 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Banrisul, aqui Guaíba, tem jogão no Beira-Rio, tem Grenal no Beira-Rio, eu tô na Guaíba. Marlon se atrapalha, perde, recupera, fica com a bola, ganha jogada no Vitinho, acelera na direção do meio campo. Agora vai lançar para o lado direito. A torcida dá aquela acordada, parece que estava sonolenta, despertou num grito retumbante aqui no Beira-Rio, o torcedor do Inter. E a bola vem pela meia esquerda, vem a jogada para o domínio do Bernabé. Bernabé foi pressionado pelo Caíto. Diego Caíto pressionou e ele recuou a bola para Maripã. Por sua vez, Maripã é pressionado pelo Bright White. Bright White foi para cima dele. Ele tocou a bola para uma jogada aqui na esquerda no Sanabria. Sanabria ganhou, ajeitou para o Matheus Bahia. Devolução de bola para Sanabria. Sanabria combinando na jogada lá na frente da área. O Inter vai tentando chegar com o Alan Patrick e Sanabria, mas a zaga rebate. A bola volta pelo meio do campo para o Inter com o Vidiagra. Vidiagra está dominando pelo grande círculo, atrasando a jogada para o Mercado. Mercado tocando no lado direito do passe lateral do Mercado para o Bruno Gomes. Caiu na ponta para Vitinho. Vitinho domina. Olha para quem jogar. Caiu um jogador do Inter. O jogo vai para a Kahneman. Deu um agarrão no Bernabé por lá, mas a bola tá rolando. O Inter teve a vantagem. O árbitro mandou prosseguir. Vai arrancando com a bola para a entrada da área. Bem, o Vitinho tenta o passe, dá errado. Amuso corta, mas a sobra é colorada. O Inter agora controla o jogo, pega a sobra, pressiona, recupera a posse da bola, vem cruzamento para a área, no alto tirou o zagueiro, era Danilo Barbosa consertando. Volta a bola para o Internacional. Bruno Gomes foi na linha de fundo, mete o carrinho, joga para lá, na lateral esquerda, salva o zagueiro Marlon na lateral da grande área. É bola parada, cobrança para o Internacional. Lateral, bola, movimentação agora é para Bernabé. Ele recebe, toca para o 5, Vidiagra, perde agora para Bright White. Bright White está ganhando de calcanhar, deixou a bola, vem de trás o Vidia. Vidia agarrado, falta do Bernabé. O árbitro vai dar cartão amarelo. Para o jogo no teu lado, Bruno.
0: Parado o jogo, puxou o Bernabé, né? Puxou o Vijaçante. matou o contra-ataque claro do Grêmio, cartão amarelo para ele, portanto, amarelado.

0: o lateral esquerdo, ponta colorado, Bernabé.
1: Jogo tá parado, falta anulado, atrás do meio campo, a favor do Grêmio. O Grêmio responde a essa necessidade, de essa posse da bola, com uma certa falta de pressa, com uma certa impressão de que passa de estar cansado, já extenuado, esgotado. A bola foi movimentada pelo volante, vinde a Santi, recuando a jogada para o Wallace, agora para Kahneman. Kahneman de perna esquerda, levanta para Bright White, ele perdeu para Mercado. Mercado ganha a jogada, movimenta para Bruno Henrique. Bruno Henrique toca agora para o Vidagra. Vidagra pela direita para Bruno Gomes, que atrasa para Maripan, que roda na esquerda, passa a bola para Matheus Bahia. Matheus Bahia tem a cabeça erguida, tem a bola dominada e vai partindo para o meio campo. Joga a bola pelo grande círculo para Vidagra, é marcado pelo Krovinovic. O Grêmio já não tem mais a bola, o Krove sumiu no segundo tempo, a gente praticamente não fala nele, porque ele não tá mais fazendo aqueles enlaces, aquela circulação da bola.
2: Por quê?
1: Vai para o lado direito, vem o ataque, já vamos ouvir o Rogério, a bola de novo no ataque do Inter, lá na ponta, preparada a bola pelo Sanabria, Sanabria tocou para o lateral, é Vitinho na ponta, recuou, agora sim vem chegando, dominou, preparou o Bruno Gomes, vai jogar nas costas da zaga, correu o Vitinho, ele preferiu segurar um pouco mais, o Vitinho foi acompanhado pelo Amuso, rodou a bola curta no passe lateral, de novo no Vitinho, Vitinho atrasa mais uma vez no meio do campo. A bola volta para Bruno Gomes, que toca para o meio, na cabeça do grande círculo, a jogada do Maripan para o lado esquerdo, agora para o Alan, o 10 do Inter, Alan Patrick tem a bola, devolve a jogada para o lado direito num jogo lateralizado, o Inter vai tentando chegar, vem a bola do Bruno Gomes na meia lua, prepara o Alan Patrick, errou o passe, passa por todo mundo, vai de graça pro goleiro aí no teu lado, Bruno.
0: E foi o Sanabria que não entendeu a jogada do Alan Patrick, o passe de primeira era pro Sanabria infiltrar na área gremista, o Sanabria depois aplaudiu o Alan Patrick, entendendo que o camisa 10 colorado queria, mas a bola fica de graça pro Grêmio, 0-0.
1: Rogério.
2: Por quê? Porque o Internacional agora não tem um meio campo aberto, como tinha antes com o Paulinho. Agora tem um jogador posicionado, que é o Bruno Henrique, que não dá essa chance. Olha lá, onde é que tá o Bruno Henrique, onde é que tá o Krovinovic. E aí não dá esse espaço pro Krovinovic trabalhar como trabalhou no primeiro tempo.
1: O Inter ainda tem margem de mudança, né, o Paulo?
3: Tem,
1: Paulo
3: tem mais uma.
1: E o Eliasson tá no banco, né?
3: Tá no banco. Tá aquecendo aqui atrás.
1: No lado do Grêmio também, Bruno? Jogada a bola pro fundo do campo, o Bright White devolveu, Krovinovic vai receber da entrada da área, tirou a zaga, vai sobrando a bola para o Kahneman, brigou, ganhou, tocou, Amuso saía impedido, para o jogo e o árbitro tá marcando. O que que ele tá dando aí, Paulo?
3: Uma falta em cima do Bernabé, cometida pelo Diego Caetano dentro da área do campo de defesa do time do Inter, tá no chão o Bernabé, vai levantando, vai ser cobrada a falta na informação Banrisul.
1: A bola parou.
0: Ô Zé, só pra confirmar, o Grêmio ainda tem uma troca sim.
3: E o Inter tem duas, viu Zé? O Inter tem duas.
1: É, eu falava mais pela novidade do Grenal, né? Que o Eliasson é um jogador que faria uma estreia se viesse hoje. Adriana Martins, reclamando,
4: o juiz é banana. O Eliasson já jogou, Zé. Entrou contra o Galo.
1: Grenal?
4: Não. Ah, Grenal.
3: Não, ele estreou semana contra o Atlético. É.
1: Isso eu tinha entendido, Paulo. Eu tava querendo dar um realce para jogadores que estão aparecendo no Grenal pela primeira vez. E por isso eu provoquei o nome do sueco.
3: Perfeito, aí sim.
1: Seria uma estreia dele no Grenal. E o jogo parou, 40 minutos. 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Girando o placar do futebol! 40 minutos, marcou o eletrônico, faltam 5 pelo tempo regulamentar e o placar é 0 para o Grêmio, 0 para o Inter.
4: Novo empate na arena semana que vem leva a decisão para os pênaltis. Quem vencer no tempo normal classifica para a semifinal do campeonato da Copa do Brasil. No domingo, o Grêmio joga contra a Chape na arena, 6:30. Também no domingo, 7:30, na Fonte Nova, o Inter visita o Bahia.
1: Giramos o placar da Amrigs, a Associação Médica do Rio Grande do Sul. Daqui um pouco
3: tem escolha do craque.
1: 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Osório. Sanabria tentou fazer o giro, vai mexer o Inter de novo, chamou a atenção o Paulo Nunes, vem o Inter, bola na área do Grêmio, sobe pra tirar, rebate de cabeça o Danilo Barbosa, a bola volta para o lado direito, volta, jogada para o time do Internacional. Fala, o Guti.
5: O Grêmio todo pra trás, agora é o Inter pressionando.
1: O Inter chegando na entrada da área, Vitinho bate em cima do próprio Alan Patrick. Era o Alan que tava ali?
0: Era o Sanabria.
1: Sanabria, a bola vai pra Sanabria, girou, não tá valendo, ele fez falta no zagueiro, mas o Inter tá chegando. É como um produto corrosivo que tá abrindo um espaço aí, Bruno.
0: Foi a segunda vez que o Sanabria tentou ganhar no corpo dos marcadores e acabou derrubando. Na primeira foi o Wallace, a arbitragem não marcou falta. Na segunda, em cima do Danilo Barbosa, aí sim ele marcou falta pro Grêmio.
1: 42 agora, tá ali o torcedor do Inter, tá ali.
6: Vamos saber do seu Aparício, tá um jogo nervoso, mas dá pra sair um golzinho ainda. Dá porque nós, depois que entrou o Alan Patrick e o Bruno Henrique, melhorou muito o time. O Grêmio não existe no segundo tempo. Nós temos que aproveitar e fazer pelo menos um gol.
7: Golzinho de quem?
6: De quem for. Pode ser do azar, Alan Patrick, de quem for.
7: Azar de quem for, Zé. Troca. Pra Galeazzi e Martinocas.
3: Brian Aguirre, 35, no lugar do 15, Bruno Gomes.
1: Brian Aguirre. Juan.
8: Vamos lá, Zé. Tô aqui com o José. Quero saber dele. O que tá achando do segundo tempo do Grêmio? O primeiro tempo tava bom, o segundo tempo não, parece que não voltou a campo.
9: É que o Grêmio parece que tá descansando pro segundo jogo, né? Tá querendo se poupar pra não tomar gol. Então, acho que assim, ó. Podia jogar melhor, podia atacar mais, mas é melhor não tomar gol e resolver lá em casa, entendeu? Em casa a gente resolve.
8: Então, pra ti, termina 0-0.
9: Ah, eu já achei que ia ser 0-0, né? Porque os dois times estão tão ruins, né? Pra não falar uma palavrão, né? Mas achou que assim, ó, é melhor a gente levar o jogo pra casa pra resolver lá na arena.
8: E quanto vai ser na arena?
9: Ah, 3-0 pra nós fácil.
8: Daí o torcedor para Galeazzi e Martinox.
1: Mas esse não é gaúcho, esse cara, hein? É um sotaque de um português.
8: Nigeriano.
1: A nigeriano. Nigeriano. Vejam como é a importância do clássico Grenal. O cara fardado de Grêmio, se identificando como torcedor do Grêmio, mas ele é da Nigéria. Tá parado o jogo.
10: A saída, me permita, do Bruno Gomes para a entrada do Aguirre, só por uma questão de cansaço, de estar extenuado o Bruno Gomes. Eu não vejo nenhuma mudança tática e técnica só pelo cansaço do Bruno Gomes. Se quisesse tentar vencer esse jogo, eu vejo que o Pezzolano podia fazer uma alteração um pouco mais contundente nesse sentido de buscar o ataque, né? O jogador de frente, quem é que ele tem? É o Elíasson, pelo lado. Poderia fazer uma dobra com o Bernabé vindo para a lateral. Mas aí isso, para tirar o Matheus Bahia, ele não faria, né?
1: A bola de novo é do Inter, de novo pelo meio campo. O Inter recuperando bem com Bruno Henrique. Tenta abertura pela esquerda para a corrida. Bernabé dominou. Vem o Wallace para cima dele. E apareceu também o Caíto e trombou pelas costas do Bernabé. Isso não foi falta, não? Aí, Bruno?
0: Olha, Zé, no lance com o Caíto, eu vou ficar aí com a ajuda de vocês, viu? Porque eu estava encoberto pelo Wallace, que tomou a frente da jogada. Mas a reclamação do Bernabé é um lance com o Diego Caíto.
5: É, ele tropeçou, na verdade, né? O Bernabé tá o jogo todo... Até teve alguns lances, assim, que ele tinha uma certa razão, mas ele tá pedindo, reclamando bastante com gestos, né, no chão.
1: Volta a bola para o Grêmio pelo meio campo, 0-0, 44,5. Celso Giongo, ele diz que tá conosco na Colômbia, em Cali, com o Rádio Naguaíba, acompanhando o Grenal. Vem o levantamento para a grande área, passa pelo Amuso, passa por toda a extensão da área, vai cair do outro lado pela linha lateral para o Inter. 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
3: Eliasson.
1: Aí vem o sueco. Vai mexer o time do Inter. Vamos aguardar para ver o que acontece. Reta final do jogo, 45 agora. 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Lado direito, atacou o Sanabria, caiu o jogador do Grêmio. O árbitro vai dar o quê? Tá dando escanteio? Lateral.
0: Tá marcando lateral pro Inter, Zé.
7: Lateral. Mais 5.
1: Lateral na direita. Subiu a placa. Vai a 50, tá dizendo a Thalia. E os jogadores que estavam no aquecimento já vão se recolhendo para o vestiário, porque agora o Inter vai queimar a sua margem de alterações. Fica com a bola dominada no interior da área, o goleiro Everton segura firme aí no teu lado, Bruno.
0: Arremesso manual foi muito ruim, direto nas mãos do Everton. Já pega a bola para fazer a reposição, 0-0 o Grenal aqui no Beira-Rio.
1: A bola vai para o ataque, 46 agora, faltam 4 para terminar. 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O toque agora do Enamorado atrasando a bola para o Caíto. Caíto deu um carrinho, mas perdeu para a Vidiagra, que fica com o domínio, vai para o lado direito, faz abertura por lá, vai o Internacional, atacando, levando a marcação, tentando passar a jogada do Brian Aguirre no corpo do jogador do Grêmio, que cai. O Bandeira tá marcando falta, é isso?
0: Falta, falta do Brian Aguirre. Ele viu que o Marlon chegaria antes dele na jogada, deixou o corpo no lateral esquerdo do tricolor, que tá caído no gramado do Beira-Rio, 0-0. 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
1: Bola parada, tá, informação.
3: E tá entrando 17, Eliasson, Nicolas Eliasson, sai número 26, o Bernabé, na troca do Inter, a última.
1: Bernabé fora. Bernabé deixa o campo para o Eliasson entrar, e a bola vem jogada agora para o meio de campo, numa cobrança de falta para o time do Grêmio. Vem a bola lá da lateral esquerda com o goleiro. O Everton vai jogar para o ataque. 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Bola jogada para o ataque, tenta Bright White, disputou com o Mercado, perdeu a bola para o Mercado, volta a jogada para o Internacional, agarra agora Kahneman, fez a falta, o árbitro vai dar, o jogo tá parado aí, Bruno.
0: E vai ter cartão amarelo pro Kahneman, pelo puxão no Tony Sanabria, que fazia o pivô e ia puxar o contra-ataque pro Inter. Kahneman matou, levou o cartão amarelo e a falta é pro Colorado.
1: A bola tá parada no meio campo, o Inter agora faz rodar, joga Vidiagra, passa para Alan Patrick na esquerda, para o Matheus Bahia, na frente vai o toque, o Eliasson trabalhando, recuando mais uma vez a bola sobre a divisória para a jogada do Matheus Bahia, que atrasa para Maripan, que toca para Mercado, que ergue a cabeça e olha o que fazer, devolve para Maripan. O placar tá 0-0, nem parece que tá 0-0, o time toca a bola pelo meio, é que a decisão em 2 jogos, teremos um segundo jogo na arena na próxima semana. 48 agora, faltam 2 para terminar, fala Rogério.
10: É que eu falei anteriormente, ele não ia fazer aquela mudança, não é? Não digo nem radical, mas um pouco mais ousada, de tirar o Matheus Bahia, deixar o Bernabé com o corredor por fora, colocar o Eliasson. Não, ele tira o Bernabé e bota o Eliasson. Aliás, o Gutierre tinha falado isso, foi durante a semana, hein, Guti? Hoje que tu falasse isso, né? Que é uma mudança assim, né? Como é um termo que tu usasse um dia desses, acadêmico, é isso?
3: Caiu.
1: É, o problema é muscular, parece ser cãibra no Vidiagra.
3: Isso, Rodrigo Vidiagra. No lance anterior também ele ganhou uma dividida e já ficou sentindo, agora ele caiu no chão com cãibras, o camisa 5 do Inter.
5: Os dois times muito cansados, é. Me parece até que o Grêmio cansou antes, mas agora o Inter também já tá cansado, já tá sentindo.
1: Bem, a bola é do Grêmio, 49 minutos. 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A bola tá no meio do campo, bola alta no meio do gramado. O Inter veio buscar, matou no peito. Eliasson levantou. Enfim, ele tentou um passe lá pelo lado direito. A bola vai sobrar para a tentativa de domínio do jogador colorado que estava no lance. E o árbitro era o Vitinho por lá, né?
0: Era, o Vitinho. O lateral, inclusive, é em favor do Inter. Pegou por último no Marlon. Mas é, entre eu e tu aqui, já que não tem muita gente ouvindo, ele deu um balão para cima, né? O Eliasson.
1: É que eu fui advertido com o cartão amarelo e não posso me precipitar, temos que esperar para ver os que estão chegando, Krovinovic, Eliasson, para com o tempo, quem sabe, eles apresentarem o seu verdadeiro futebol.
10: Krovinovic hoje já deu uma amostra melhor, né?
1: Volta a bola para Alan Patrick, ele é marcado, ganhou, passou pelo Enamorado, vai conduzindo, volta o Enamorado, vai na bola e o árbitro tá dizendo que no primeiro lance da jogada, na disputa, ele fez a falta e marcou a falta, não dando a vantagem na origem do lance aí, Bruno.
0: E de fato o Enamorado fez a falta, porque ele chegou atrasado, o Alan Patrick conseguiu driblar ele, na verdade, no primeiro lance, e aí sofreu a falta, mas seguiu. Depois acabou perdendo a bola o camisa 10 do Inter, mas a falta na origem tá marcada.
1: 50 minutos, o tempo de acréscimo está se esgotando, o árbitro vai terminar o jogo, é o clássico Grenal 453, e o placar é 0-0 aqui em Guaíba. Autoriza o árbitro para o levantamento do Alan Patrick, vai jogar pra grande área, o placar tá fechado, o Colorado querendo o seu gol, correu pra bola, Alan levantou, vai sair o goleiro no alto, mas a bola foi mais alta ainda, direto pela linha de fundo. Mal na bola parada, o Alan tomou, vai aí.
7: Vai
1: a
7: dona Patrick.
0: É, na última bola quase do jogo, ele bateu muito mal a falta, jogou direto pela linha de fundo, tiro de meta, o Grêmio cobra com o Everton, 0-0, o placar no Beira-Rio. 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
1: Pediu a bola o árbitro, acabou! Termina no Beira-Rio, 0 para o Internacional, 0 para o Grêmio, clássico Grenal. E agora, Márcio Moura.
4: Aí, quinta-feira que vem, Zé, 8 horas da noite na Arena. Novo empate, penalidades. Quem vencer avança. O classificado pega o vencedor de Cruzeiro e Atlético Mineiro, que também empataram o jogo de ida, Zé.
1: O Gutierre queria fazer uma observação quando terminou o
5: jogo.
1: Não,
5: era sobre o Alan Patrick, né? Que sem querer, ele foi meio ingrato com o torcedor que queria tanto ele em campo. Não acertou acertou quase nada, errou tudo praticamente, mas era o que o torcedor queria em campo, né?
1: Bom, o jogo terminado, 0-0, Thalia.
7: Só pra trazer o registro que tem rojões sendo arremessados no campo, agora mesmo acabou de ser atirado um atrás da reportagem, e tem sinalizador também sendo acendido na arquibancada superior. Mas vamos ouvir o torcedor, Zé, pra entender o sentimento que sai daqui. o Luciano. É, agora decidir na Arena o quão prejudicial pode ser isso e a partida de hoje que o Inter fez.
11: Não, o Inter fez os mesmos erros de sempre, né? O último passe, a qualidade de fazer o passe final ali no último terço do campo para fazer o gol. É, os mesmos erros de sempre, mas a gente sempre acredita e eu acho que a gente vai sair classificado e vamos passar para a semifinal.
7: É o sentimento do torcedor, Zé, e agora o time foi aplaudir quem esteve presente, um misto, poucas vaias abafadas logo pelos aplausos.
1: E aí no teu lado, Juan?
8: Muito apoio da torcida, comemora no final do jogo, faz barulho a torcida do Grêmio. Eu tô aqui, qual é o teu nome, colega?
12: Jonathan.
8: Jonathan. 0-0, mas ficou melhor pro Grêmio, tu achou?
12: Não, jogamos bem, tivemos chance, não conseguimos fazer o gol, mas vamos decidir na nossa casa agora.
8: E quanto vai ser lá?
12: 1-0 tá bom.
8: Gol de quem?
12: Carlos Vinícius.
8: Tá aí o torcedor otimista no jogo da volta para Galeazzi e Martinoc.
7: Zé, só deixa eu trazer uma outra observação. Sim. Que normalmente não acontece. É, a torcida do Grêmio vai fazendo festa agora, vai cantando, e os alto-falantes do estádio Beira-Rio foi colocado uma música alta para abafar o que a gente escuta da torcida do Grêmio, e tem novamente sinalizadores acesos na bancada superior.
1: Alguém tá falando aí, Martin? Ou não?
4: Vamos ver se dá pra ouvir. Bruno Henrique. Na sequência, Zé.
13: Chateado,
1: tá bem.
13: Pelo empate, eu acho que a gente criou bastante volume ali, principalmente no segundo tempo. Criamos algumas oportunidades ali, a gente poderia ter feito gol, mas é um jogo difícil, é um clássico, a disputa tá aberta. E agora é focar no segundo jogo, na volta, fazer um excelente jogo lá, pra gente poder caprichar um pouco mais na finalização. Para fazer o gol, buscar nossa vitória e buscar nossa classificação.
14: Da maneira como o Inter joga, talvez jogar fora de casa com esse empate no primeiro jogo pode ser um fator positivo, jogar mais reativo na casa do rival que tende a atacar o Internacional?
13: Acho que sim. Hoje eles vieram com uma proposta de jogar baixo, né, no contra-ataque. É claro que eles jogando em casa, eles vão ter que sair um pouco mais para o jogo. E é claro que a gente tem essa força também, né, de poder explorar o contra-ataque. A gente vai procurar fazer isso para que a gente possa procurar o nosso gol lá e buscar a nossa classificação.
4: Obrigado. Tá aí, Zé, o Bruno Henrique.
1: Bem, vai se posicionando para falar o Marlon. E aí o gerenciamento disso é feito pelo nosso Marte Moura, que está no estúdio. Nós temos uma defasagem de tempo e aí ele nos orienta. 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Banrisul com o futebol Guaíba, que contou o clássico Grenal 0 para o Inter, 0 para o Grêmio. O número é 453 aqui no Gigante da Beira-Rio para 43 mil e um pouco mais de torcedores que estiveram presentes. Bem, nós vamos começar a escolha do nosso craque do jogo. 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O primeiro voto, Gutierre, está de microfone na mão. O teu melhor do jogo, Gutierre.
5: Ô Zé, eu gostei muito do Mercado e do Kahneman, tá? Gostei dos dois. Acho que os zagueiros hoje no jogo se deram melhor. Mas teve um cara que ele é meio atrapalhado, mas para primeiro clássico, para a pressão que ele sofreu, eu vou dessa vez votar no Wallace, o zagueiro do Grêmio.
1: O Wallace tem um voto. E agora o voto do outro comentarista que está na cabine conosco, Rogério Amaral.
15: Vou pedir que tu leia aqui na minha planilha quem que eu tinha feito.
1: Ah, aquele círculo?
15: É, antes do Guti falar.
1: Então, o Wallace também.
15: Exatamente.
1: Vamos rodar o campo, Paulo Nunes.
8: Vidiagra.
1: Agora, Bruno Oliveira.
0: Também Vidiagra.
1: Thalia.
7: Vidiagra.
1: Ih, me perdi. 3 votos para Vidiagra. E agora temos 2 para o Wallace e 3 para Vidiagra e o voto do Juan. Juan Viana.
8: Vou de Bruno Gomes.
1: Bruno Gomes. É. Um voto para Bruno Gomes. Martin.
4: O Guaibeiro votou também no Vidiagra, com 46% contra 20% do Vijaçante, 17% do Krovinovic e 16% do Bruno Gomes. Vamos ouvir o Marlon, lateral esquerdo do Grêmio.
16: Que acho que não vive momentos que condizem com a grandeza dos clubes, mas a gente entra dentro do jogo e procura dar nosso melhor. A gente enfrentou um adversário muito difícil aqui, que no mando deles tem um jogo muito incisivo. A gente sabe, né, que são 180 minutos, então a gente vai fazer de tudo para o nosso fator casa valer a pena. Acho que a gente poderia ainda ter um pouquinho mais de paciência com a bola, mas a gente soube jogar o jogo, foi muito inteligente. A equipe combateu muito bem, soube neutralizar o nosso rival. Então agora a gente descansar bem, focar na Chapecoense para depois virar a chave para a Copa do Brasil.
17: Te conheço desde Cascavel, sei que você sempre foi um cara inteligente, estudado. O que precisa fazer o Grêmio lá na Arena para poder sair de lá com a vaga para a semifinal?
16: Vamos jogar o nosso jogo, a gente é uma equipe que é muito forte em casa. A gente queria muito volume, né? A gente vai ter que ter eficácia. Jogos assim surgem para a sua equipe poucas oportunidades, então quando elas aparecerem a gente tem que ser eficiente e fazer os gols.
4: Tá aí o Marlon, Zé.
1: Muito bom. E aí, estamos fechando também voto no Vidiagra. E ele é o nosso eleito craque trilegal, a sua vida muito mais trilegal. Já tá no estúdio aí, Pfeiffer?
18: Estou à sua disposição, então, meu comandante.
1: 10 da noite, mais 13 minutos. E chegou a hora de ir embora. 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Bem, nós queremos agradecer a sua audiência em nome de toda a nossa equipe, dos nossos comentaristas, dos nossos repórteres, do time do bastidor que esteve conosco, de todos quantos se envolveram nesta cobertura da Rádio Guaíba no clássico Grenal 453 que terminou em 0-0. E em nome destes, o narrador José Aldo Pinheiro está dizendo muito obrigado e muito boa noite, senhoras e senhores ouvintes. Vem agora o vestiário da Guaíba com o Rafael Pfeiffer.
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0: ar a Voz do Brasil. As notícias do governo federal que movimentaram o país no dia de hoje.
1: Olá, boa noite.
2: Boa noite para você que nos acompanha em todo o país.
1: Quinta-feira, 27 de agosto de 2026.
2: Vamos aos destaques do dia.
1: Trabalho e renda.
2: Brasil chega a 103 milhões de pessoas ocupadas entre maio e julho.
1: IBGE revela ainda que taxa de desocupação recua e fica em 5,3% no período. Pablo Mundim.
3: O número de trabalhadores do setor privado com carteira assinada chegou a 39 milhões e 400 mil.
2: Atenção, estudante.
1: Prazo para renegociar dívidas do FIES termina segunda-feira, 31 de agosto. Thaísa Vitória.
4: A iniciativa oferece condições especiais para renegociar contratos firmados até 2017.
2: El Niño deve ganhar força na região norte a partir de setembro.
1: Menos chuvas e temperaturas mais altas podem afetar o abastecimento de água e a navegabilidade dos rios.
2: Estados e municípios são orientados sobre medidas de preparação e resposta ao efeito climático.
1: O cenário também aumenta o risco de incêndios florestais. Luana Karen.
5: Tanto nas cidades quanto no campo, a prevenção é a melhor forma de evitar grandes incêndios.
2: Hoje na apresentação da Voz do Brasil, Luciana Vasconcelos e Luciano Seixas.
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2: Um milhão de pessoas conseguiram uma vaga no mercado de trabalho nos meses de maio, junho e julho de 2026.
1: A construção civil foi o setor que mais abriu vagas de trabalho, segundo dados da Pesquisa Nacional por Amostra de Domicílios, divulgada hoje pelo IBGE.
2: A taxa de desocupação ficou em 5,3% no trimestre encerrado em julho e caiu 0,5 ponto percentual frente ao trimestre terminado em abril.
3: O número de pessoas ocupadas chegou a 103 milhões e 300 mil trabalhadores, 1 milhão a mais do que no trimestre anterior. Na comparação anual, foram quase 900 mil pessoas a mais trabalhando. A população desocupada caiu para 5 milhões e 800 mil pessoas, uma redução de 503 mil em relação ao trimestre anterior. A queda foi de 0,5 ponto percentual. Segundo o analista do IBGE, William Cattrwill, a taxa de subutilização da força de trabalho ficou em 13%.
6: As pessoas fora da força de trabalho diminuiu e também o contingente de pessoas desalentadas, ou seja, aquelas que desistiram de procurar algum emprego, ou se achavam muito velhas, ou se achavam muito jovens, ou por acharem que não há uma ocupação na região próxima. Isso vem diminuindo e foi o que aconteceu nesse trimestre mais uma vez.
3: O número de trabalhadores do setor privado com carteira assinada chegou a 39 milhões e 400 mil. O rendimento médio real do trabalhador ficou em R$ 3.762, reportagem Pablo Mundim.
1: Indústria farmacêutica, médica, de fertilizantes, biocombustíveis.
2: Áreas de cooperação entre Brasil e Índia.
1: É o que prevê um documento assinado hoje entre os dois países.
7: O documento assinado nesta quinta-feira pela Agência Brasileira de Promoção de Exportações e Investimentos, a APEX, e a Confederação da Indústria Indiana, prevê o intercâmbio de informações sobre os mercados dos dois países, o compartilhamento de boas práticas, a promoção de feiras e o incentivo à internacionalização de pequenas e médias empresas, além de promover projetos conjuntos de atração de investimentos e facilitação de negócios entre Brasil e Índia. O ministro do Desenvolvimento, Indústria, Comércio e Serviços, Márcio Elias Rosa, diz que há interesses comuns em setores estratégicos.
8: É o caso do setor farmacêutico, é o caso de bioenergia, de biocombustíveis, é o caso de fertilizantes.
7: A Índia é atualmente o 10º principal destino das exportações brasileiras, enquanto o Brasil é o 26º maior fornecedor do mercado indiano. No ano passado, as exportações brasileiras para a Índia somaram quase 7 bilhões de dólares. O petróleo bruto aparece como principal produto vendido pelo Brasil ao país asiático. Reportagem Gabriela Noronha.
2: Estudantes universitários, fiquem de olho na data.
1: Termina segunda-feira o prazo para renegociar dívidas do FIES, o Fundo de Financiamento Estudantil.
2: Podem participar aqueles que firmaram o contrato até 2017.
4: Estudantes com dívidas nos contratos do FIES, o Fundo de Financiamento Estudantil, tem até segunda-feira, 31 de agosto, para pedir a renegociação. A iniciativa oferece condições especiais para renegociar contratos firmados até 2017 e que já estavam na fase de pagamento em maio deste ano. Podem participar estudantes em dia ou com parcelas em atraso, inclusive aqueles com restrição no nome. Após a formalização da renegociação e o pagamento da parcela de entrada, ocorre a retirada do nome do estudante e dos fiadores desses cadastros, quando aplicável. Os descontos e as opções de parcelamento mudam conforme a situação de cada dívida e o perfil do estudante. A renegociação pelo Desenrola FIES deve ser realizada junto ao Banco do Brasil ou à Caixa Econômica Federal. A solicitação pode ser feita pelos canais digitais das instituições financeiras ou presencialmente nas agências. Mais informações estão disponíveis no site do Ministério da Educação, em gov.br/mec. Thaisa Vitória para a Voz do Brasil.
1: A partir de setembro, o fenômeno do El Niño deve atingir o país de forma mais intensa, segundo especialistas que trabalham na previsão de eventos climáticos.
2: Para a região norte, são previstos períodos de chuvas abaixo da média e temperaturas acima da média.
1: Isso pode trazer impactos na disponibilidade de água, dificultar a navegabilidade dos rios e o acesso a comunidades, além do aumento do risco de incêndios.
2: Para discutir medidas de preparação diante desse cenário, gestores da região norte estiveram reunidos hoje com representantes do governo.
1: A ideia é orientar estados e municípios sobre o planejamento de ações e o acesso a recursos federais.
9: A previsão é que o El Niño se apresente ainda mais forte neste ano, com consequências mais graves entre os meses de setembro e novembro. No norte e nordeste, a previsão é de seca. Em reunião com jornalistas, a ministra do Meio Ambiente e Mudança do Clima em exercício, Ana Flávia Franco, disse que a preocupação é com os incêndios, principalmente na região amazônica.
10: Identificamos vários focos de queimadas, especialmente na região norte, e deve se intensificar entre os meses de setembro e novembro. É uma região extremamente vulnerável e é uma região que significa para o equilíbrio climático do planeta. E, nesse sentido, merece ter uma atenção bastante especial.
9: Entre as medidas previstas diante dos possíveis impactos do El Niño e das mudanças climáticas estão ações relacionadas à segurança hídrica, ao abastecimento de energia elétrica e à prevenção de desastres em áreas urbanas. A ministra da Casa Civil, Miriam Belchior, destacou a importância da atuação integrada entre os entes federativos.
10: Não conseguimos sozinhos de Brasília resolver todas as questões e identificar todos os problemas. Por isso, é importante que os municípios desenvolvam planos de contingência, mapeamento das áreas de risco, também para a gente poder emitir os alertas e mobilizar as equipes locais de defesa civil. Em relação aos recursos hídricos, a priorização de quais são os usos essenciais se tiver a escassez.
9: Também são previstas medidas de monitoramento relacionadas ao abastecimento de combustíveis e alimentos, a atuação da Força Nacional do SUS e a criação de salas de situação para o acompanhamento de temas como incêndios, saúde, estiagem e energia. Reportagem Márcia Fernandes.
2: E a população pode ajudar a prevenir incêndios em áreas urbanas e remotas.
1: Vamos saber na reportagem quais cuidados devem ser tomados para evitar que o fogo se alastre nessa época.
11: Escassez de chuva, vegetação seca e temperaturas altas. A combinação ideal para o surgimento de incêndios. Tanto nas cidades quanto no campo, o período exige cautela da população. Entre as recomendações do Corpo de Bombeiros está não atear fogo em terrenos como forma de limpeza do ambiente. Não colocar fogo em restos de poda, entulho ou lixo. Não jogar restos de cigarro acesos nas vias públicas e não soltar fogos de artifício ou fazer fogueiras próximo a locais com vegetação seca. O capitão Jean Charles, porta-voz da Operação Verde Vivo do Corpo de Bombeiros do Distrito Federal, destaca que a prevenção é a melhor forma de evitar grandes incêndios.
12: Na prevenção, a gente inclui a vigilância. Se houver alguém cometendo o incêndio, iniciando o incêndio, ou com suspeita, que a pessoa possa fazer a denúncia. Use os canais da cidade, segurança de cada cidade, os números de telefone da polícia, corpo de bombeiros, e faça a denúncia. Porque se cada um fizer a sua parte prevenindo e denunciando aqueles que tiverem com comportamento errado nesse sentido, todos vamos ganhar.
11: Com a possibilidade de intensificação do El Niño nos próximos meses, os cuidados devem ser reforçados. A perspectiva é de aumento do risco de incêndios florestais, especialmente na Amazônia, no Cerrado e na Caatinga. Nas áreas rurais, o uso do fogo para manejo do solo deve ter autorização dos órgãos ambientais do município ou do estado. Também é possível fazer a queima prescrita em ambientes naturais para evitar a propagação de incêndios florestais. Esse tipo de queima também só pode ser feita com orientação e autorização dos órgãos ambientais. Ao primeiro sinal de incêndio, a recomendação é ligar para o Corpo de Bombeiros no 193. Reportagem Luana Karen.
2: O trabalho de restauração do Cerrado, desenvolvido pela iniciativa Araticum, ganhou reconhecimento internacional.
1: O projeto foi escolhido pela Organização das Nações Unidas como uma das iniciativas de referência de restauração mundial.
13: A Araticum foi criada em 2020 para promover a restauração do Cerrado, o segundo bioma do Brasil que abrange mais de 2 milhões de quilômetros quadrados do território nacional e já perdeu mais de 50% de sua vegetação nativa. A iniciativa reúne diferentes setores e busca integrar a ciência aos conhecimentos de povos indígenas, comunidades tradicionais e agricultores familiares para ações relacionadas à conservação da água, do clima e da sociobiodiversidade. Daniel Vieira, pesquisador da Embrapa Recursos Genéticos, fala sobre o trabalho que é desenvolvido.
14: Conservar o cerrado de pé, passando por recuperar o cerrado da melhor maneira possível, tentar trazer o cerrado de volta, passa por uma agricultura sustentável dentro das áreas de agricultura e pastagem no Cerrado, conservação do solo.
13: O reconhecimento da iniciativa Araticum Restauração do Cerrado Brasileiro como uma das iniciativas de referência da restauração mundial pela Organização das Nações Unidas aconteceu nesta quarta-feira durante a 17ª sessão da Conferência das Partes da Convenção das Nações Unidas de Combate à Desertificação, na Mongólia. Para a Embrapa Recursos Genéticos e Biotecnologia, responsável pela rede, o reconhecimento internacional demonstra que a ciência brasileira está alinhada aos compromissos nacionais e os esforços coletivos de restauração para produzir soluções voltadas ao enfrentamento da crise climática e da perda de sociobiodiversidade. Reportagem Luciana Colares de Holanda.
2: Estão abertas até o dia 10 de setembro as inscrições para a terceira edição do Prêmio Mulheres e Ciência.
1: A iniciativa dá visibilidade às contribuições de pesquisadoras brasileiras para o desenvolvimento científico e tecnológico do país.
2: Acompanhe na reportagem de Graziele Bezerra.
15: A engenheira agrônoma Maria Ângela Hungria começou a se interessar por ciência ainda na infância, incentivada pela avó, que transformava as brincadeiras de criança em experiências.
16: Ela lia comigo, ela fazia experiências no fundo do quintal, ela viu que eu tinha esse interesse. Decidi aquele dia que ia ser uma microbiologista.
15: Hoje, ela atua como pesquisadora na Embrapa Soja e se tornou uma das referências mundiais em biotecnologia do solo. Maria Ângela foi uma das vencedoras na primeira edição do Prêmio Mulheres e Ciência, promovido pelo Conselho Nacional de Desenvolvimento Científico e Tecnológico, CNPq. O trabalho mostrava o uso de biológicos na agricultura, como bactérias e fungos benéficos, em substituição aos fertilizantes químicos.
16: E eu realmente passei toda a minha vida tentando provar e desenvolver pesquisas para fazer os biológicos viáveis para uma agricultura altamente produtiva, mais sustentável. No Brasil, a gente que é ser cientista é muito difícil, sabe? O que a gente tem que vencer as barreiras para fazer ciência é muito difícil.
15: O Prêmio Mulheres e Ciência valoriza a produção científica feminina e incentiva ambientes acadêmicos e científicos mais inclusivos. A diretora de Cooperação Institucional Internacional e Inovação do CNPq, Dalila Andrade Oliveira, explica as quatro categorias de premiação.
17: Incentivo hoje são as jovens estudantes de ensino médio, que a gente já tem de começar a despertar quando ainda nem fizeram opção pela carreira acadêmica. Na categoria estímulo, são pesquisadoras que já estão inseridas no campo científico e que a gente espera que o prêmio dê a elas maior visibilidade. E a terceira faixa individual é a faixa da trajetória. O que esse prêmio faz é reconhecer essa trajetória. E aí a quarta faixa premia as universidades que adotam políticas de valorização da equidade de gênero.
15: As inscrições do prêmio estão abertas até 10 de setembro em gov.br/CNPq. Reportagem Graziele Bezerra.
1: E vamos continuar falando de oportunidades na área de pesquisa e ciência.
2: Estão abertas as inscrições para dois editais que financiam pesquisas aplicadas ao setor produtivo, entre elas a área de inteligência artificial.
1: O primeiro edital oferece bolsas para graduandos em parceria com a iniciativa privada, instituições de governo e entidades do terceiro setor.
2: Já o segundo é o programa Recursos Humanos em Áreas Estratégicas, Pesquisador na Empresa.
18: O primeiro edital do CNPq, em parceria com a CAPES, faz parte do Programa de Mestrado e Doutorado para Inovação 2026. A iniciativa oferece bolsas para graduandos. O objetivo é estimular a realização de pesquisas de mestrado e doutorado em universidades brasileiras, em parceria com a iniciativa privada, instituições de governo e entidades do terceiro setor. A diretora de Cooperação Institucional Internacional e Inovação do CNPq, Dalila Andrade Oliveira, falou sobre o programa.
19: O objetivo mesmo dessa chamada é desenvolver inovação lá na ponta. Então, o que a gente quer, na realidade, é colada numa agenda de inovação com o país, que tem muito a ver com o que a gente está buscando aí em termos de elevar a capacidade inovadora do país.
18: Já o segundo edital é para o programa Recursos Humanos em Áreas Estratégicas, Pesquisador na Empresa. Este ano será direcionado especialmente para a área de inteligência artificial. É o que explica a diretora de Cooperação Institucional Internacional e Inovação do CNPq, Dalila Andrade Oliveira.
19: São 50 milhões de reais para financiar pesquisas em inteligência artificial em empresas inovadoras, startups.
18: Márcia Mortari é professora e pesquisadora da Universidade de Brasília, UNB, e já participou do Programa de Recursos Humanos.
20: Eu acho que isso que é a grande vantagem, né? Você fixar pessoas altamente qualificadas para estar trabalhando na empresa.
18: Os interessados em participar do Programa Recursos Humanos em Áreas Estratégicas Pesquisador na Empresa têm até o dia 9 de outubro para enviar a proposta para o CNPq. Já o prazo para o envio das propostas do Programa de Mestrado e Doutorado para Inovação é 11 de dezembro. O endereço é gov.br/CNPq. Reportagem Alisson Machado.
1: E hoje tem estreia aqui na Voz do Brasil com o quadro Ciência na Prática.
2: Toda semana vamos mostrar como a ciência impacta diretamente a vida da população num bate-papo direto e descomplicado.
1: Hoje vamos falar de algo que parece coisa de filme: a pele da tilápia sendo usada no tratamento de ferimentos e queimaduras.
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22: Pesquisa 100% brasileira está inovando o campo da tecnologia médica para o tratamento de feridas e queimaduras graves.
23: Eu sou Edmar Maciel Lima Júnior, médico, cirurgião plástico, coordenador geral da pesquisa da pele da tilápia na Universidade Federal de Ceará. O grupo da gente viu que até hoje no Brasil não havia nenhuma pele animal registrada na Anvisa, que a tilápia é o peixe mais consumido no Brasil e o segundo maior do mundo. Além de ser um animal de água doce, tem menos risco de transmissão de doença, e a pele é um produto de descarte da piscicultura que contamina o meio ambiente. E aí, quando iniciamos os estudos detectou-se que a pele da tilápia tem uma proteína importantíssima na cicatrização, e esse foi o start para todo o início e desenvolvimento da pesquisa.
22: O que antes era descartado no manejo de peixes, hoje virou um recurso inovador para cuidados médicos que tem despertado interesse até de instituições internacionais.
23: São 406 pesquisadores, 23 coordenadores de área. Hoje nós temos 48 artigos publicados no Brasil e fora. Ganhamos 27 prêmios em primeiro lugar e temos instituições, tanto no Ceará como no Brasil e no mundo, haja visto como temos o Butantan, a Fiocruz, a própria NASA já fez parceria de pesquisa com a gente.
22: Acompanhe a pesquisa na página da Universidade Federal do Ceará. E esse foi o Ciência na Prática, com produção de Warby Calil e edição de Edinaldo Júnior. E nosso encontro com o Saber Científico volta na próxima semana. Até lá!
2: Você sabe o que são bioinsumos? São produtos de origem biológica que podem ser usados na agricultura para ajudar no controle de pragas, na nutrição das plantas e na melhoria do solo.
1: E para incentivar esse tipo de prática na agricultura familiar, o Banco Nacional de Desenvolvimento Econômico e Social vai apoiar a produção mais sustentável.
2: Interessados podem se inscrever até 31 de agosto.
0: Por meio de uma chamada de projetos, o BNDES, Banco Nacional de Desenvolvimento Econômico e Social, vai disponibilizar 40 milhões de reais para apoiar a produção de bioinsumos por cooperativas e associações de agricultores familiares. Os recursos poderão ser destinados à implantação ou estruturação de unidades de produção industriais ou semi-industriais de bioinsumos para uso próprio, utilizando processos de biotecnologia. O objetivo da iniciativa é estimular a produção de insumos de origem biológica para uso próprio pela agricultura familiar na produção de alimentos saudáveis, como explica a gerente do Departamento de Inclusão Produtiva e Educação do BNDES, Raquel Zanon.
3: Os bioinsumos, eles podem ser, por exemplo, micro-organismos, predadores naturais de pragas e de extratos vegetais que contribuem para o crescimento e para a saúde dos sistemas agrícolas. O seu uso está associado a práticas agrícolas mais sustentáveis e à segurança alimentar.
0: Mais informações sobre a chamada de projetos estão disponíveis no site bndes.gov.br/bioinsumos. Reportagem André de Barros Lima.
1: Profissionais da segurança pública poderão participar em setembro do Dia C da Capacitação de Gênero.
2: A formação vai abordar temas como atendimento humanizado, sem revitimização, medidas protetivas de urgência e avaliação de risco em casos de mulheres vítimas de violência.
1: O curso será realizado no dia 2 de setembro de forma presencial nas 27 capitais do país.
2: A Coordenadora-Geral de Garantia de Direitos e Acesso à Justiça do Ministério das Mulheres, Ana Maria Martinez, detalha a capacitação.
5: Essa formação foi pensada para todos os profissionais da segurança pública, corpo de bombeiros, policiais civis, militares, as perícias. E a ideia é que a gente consiga incorporar justamente a perspectiva de gênero, a sensibilização desses profissionais da segurança pública no atendimento às mulheres em situação de violência.
1: As inscrições encerram no dia 28 de agosto e podem ser feitas pelos sites gov.br/mj ou então gov.br/mulheres.
2: Empresas e representantes do setor de inovação podem participar da escuta de mercado sobre o projeto Nuvem Brasileira.
1: A audiência pública virtual ocorre no dia 3 de setembro, às 10 horas da manhã.
2: O projeto prevê uma solução nacional para armazenamento e processamento seguro de dados da administração pública, com infraestrutura e gestão brasileira.
1: As contribuições do setor podem ajudar a definir alternativas técnicas e contratuais para a implantação da Nuvem Brasileira.
2: Para participar e para obter mais informações, acesse abdi.com.br/nuvembrasileira.
1: E essas foram as notícias do governo federal.
2: Uma realização da Secretaria de Comunicação Social da Presidência da República.
1: Fique agora com as notícias do Poder Judiciário e do Congresso Nacional. Boa noite.
2: Boa noite para você e até amanhã.
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6: Jornada do CNJ destaca a prevenção após 20 anos da Lei Maria da Penha.
7: TSE e Google fecham parceria para ampliar proteção contra uso indevido de IA nas eleições.
6: Para o STJ, concordância expressa de proprietária autoriza a cobrança de taxas por condomínio irregular.
7: Boa noite, eu sou o Arthur Filho.
6: E eu sou Walter Lima.
7: Supremo Tribunal Federal retoma julgamento de ação sobre o acesso de autoridades a registros de conexão de usuários da internet.
6: O caso trata de regras de acesso a dados de IP de usuários. O endereço de IP é um número que identifica a conexão usada por um dispositivo para acessar a internet.
7: Jornada do CNJ destaca a prevenção após 20 anos da Lei Maria da Penha.
6: O evento é promovido desde a vigência da Lei Pablo Lemos.
8: O Fórum Nacional de Enfrentamento à Violência contra a Mulher foi aberto hoje em Campo Grande, Mato Grosso do Sul. Um dos pontos discutidos é saber qual é a razão da violência contra a mulher. Ao fim da jornada de 2 dias, o Conselho Nacional de Justiça vai fazer um documento estratégico com propostas concretas para o aprimoramento da Política Judiciária Nacional de Enfrentamento à Violência contra as Mulheres.
7: A Associação de Moradores em Parcelamentos Irregulares pode cobrar taxas condominiais quando proprietários concordarem expressamente por escrito com a obrigação.
6: Essa conclusão é do Superior Tribunal de Justiça, o STJ. Fátima Uchoa.
24: Um condomínio constituído em parcelamento irregular no Distrito Federal ajuizou ação de cobrança contra uma condômina para receber o pagamento de cotas referentes a cerca de 5 anos. Ao reformar a sentença, o Tribunal de Justiça do DF entendeu que a cobrança era válida diante da assinatura da proprietária do imóvel concordando com as taxas. E a terceira turma do STJ manteve o entendimento, avaliando que o consentimento voluntário torna legítima a exigência das contribuições e afasta a aplicação de precedentes do Supremo Tribunal Federal e do próprio STJ, os quais proíbem a cobrança de taxas de pessoas que não aderiram à associação. O relator foi o ministro Vilas Boas Cueva.
7: O Emprega Lab foi instalado em Mato Grosso do Sul nesta quinta-feira.
6: A iniciativa é um dos pilares da pena justa e emprega do Conselho Nacional de Justiça, Rocine Gomes.
25: O Mato Grosso do Sul se tornou o 10º estado brasileiro a instalar o Emprega Lab. O lançamento foi no Tribunal Regional do Trabalho da 24ª Região, em Campo Grande. O objetivo é capacitar profissionalmente pessoas que estão passando por privação de liberdade ou que deixaram o sistema prisional. O evento contou com autoridades e uma exposição de artesanato produzido por custodiados. Até o fim de setembro, a expectativa é lançar o Emprega Lab no Acre, no Espírito Santo, no Paraná e em Rondônia.
7: TSE e Google fecham parceria para ampliar proteção contra uso indevido de IA nas eleições.
6: Nesta quarta-feira, em Brasília, foi lançada uma campanha para incentivar candidatas e candidatos das eleições gerais de 2026 a utilizarem a ferramenta de detecção por semelhanças. Guilherme Firmino tem mais informações.
26: Desenvolvida pelo YouTube, a tecnologia é capaz de identificar conteúdos gerados por inteligência artificial que reproduzem imagens de uma pessoa. A ferramenta permitirá que os próprios candidatos acompanhem a utilização de sua imagem no ambiente digital, podendo identificar, analisar e, se houver uso indevido de imagem, solicitar a remoção do conteúdo. O presidente do TSE destacou que a parceria representa um esforço conjunto para preservar direitos fundamentais no ambiente digital e fortalecer a confiança no processo eleitoral.
7: Justiça condena o estado do Maranhão a recuperar casarão histórico no centro da capital, em São Luís.
6: Decisão atende a pedidos do Ministério Público Federal. Sabrine Menezes.
27: Com a decisão, o estado do Maranhão tem até 3 meses para apresentar ao IFAM e executar um projeto de obras emergenciais para eliminar os riscos estruturais e conter a deterioração da fachada e da cobertura do casarão, localizado na Rua Portugal. Já o projeto de recuperação integral deve ser executado em até 6 meses. Além disso, o Estado deve manter a vigilância patrimonial contínua do imóvel para evitar invasões, ocupações irregulares e novos danos. Em caso de descumprimento das obrigações, a multa é de R$ 1.000 por dia.
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9: A você, uma boa noite.
10: E até amanhã.
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12: Eu sou Paula Groba.
13: E eu sou Humberto Pinheiro.
12: E estes são os destaques de hoje do Jornal do Senado, que começa agora.
13: Congresso antecipa a comissão mista para analisar fim da chamada taxa das blusinhas.
12: Fies pode ter desconto maior para médicos que trabalham em áreas sem atendimento.
13: Pesquisa data Senado. Brasileiras sofrem violência, mas não se reconhecem como vítimas.
12: Boa noite.
13: Boa noite.
12: Para atrair médicos para regiões onde faltam profissionais, um projeto em análise no Senado propõe aumentar o desconto na dívida do Fies a quem trabalhar nessas áreas.
13: A ideia é transformar o abatimento da dívida em um incentivo para levar mais médicos aos locais onde a população mais precisa de atendimento pelo SUS. Quem traz os detalhes é a repórter Patrícia Oliveira.
14: Mais de 60% dos médicos do país estão concentrados em 48 municípios e em capitais com mais de 500 mil habitantes, deixando outras áreas, especialmente na região norte, com escassez de profissionais. Um projeto do senador Dr. Irã, do Progressistas de Roraima, propõe que médicos formados com financiamento do Fies descontem até metade do valor da parcela mensal da dívida quando trabalharem na rede pública em áreas com falta e dificuldade de reposição ou retenção desses profissionais, consideradas prioritárias pelo Ministério da Saúde. Hoje, o Fies já permite abatimento da dívida para médicos que atuam por pelo menos um ano em equipes de saúde da família e em outros grupos específicos que atendem essas regiões. O projeto amplia o benefício para todos os médicos, inclusive especialistas, que trabalharem nos serviços públicos dessas localidades. Para o senador, a proposta que está pronta para votação na

0: Essa distrofia muscular é uma doença genética rara e progressiva que causa perda de força dos músculos. A reportagem é de Márcio Maturana.
1: A Comissão de Direitos Humanos fez uma audiência pública com especialistas e famílias de pacientes para debater a situação regulatória do medicamento. Débora Racelli, mãe do paciente Raul, de 6 anos, disse que o Elevides é a esperança das famílias.
2: Aproximadamente no Brasil, temos 15 meninos medicados, como já foi falado. 1.200 meninos no mundo receberam o tratamento através de estudos e via comercial. Eles estão bem, eles estão crescendo, eles estão vivendo, eles estão indo para a escola, eles estão indo brincar. Pode não ter os melhores ganhos no gráfico, mas a doença parou, a doença estabilizou, a doença está dando respiro para que eles sejam crianças.
1: O diretor da Anvisa, Daniel Pereira, explicou que a decisão da agência não é definitiva.
3: Não há decisão imutável por parte da agência. As decisões da agência, elas são feitas conforme os dados que a gente tem no momento, conforme os dados que a gente recebe, conforme os dados que a gente consegue, né, avaliar.
1: O medicamento é aplicado em dose única e os pacientes são acompanhados com relatórios periódicos. O laudo definitivo sobre a eficácia do remédio deve ser concluído em 2031. A senadora Damaris Alves, do Republicanos do Distrito Federal, que é presidente da Comissão de Direitos Humanos e coordenou o debate, anunciou que vai criar um grupo de trabalho para buscar uma solução no caso do medicamento Elevides.
4: A comissão mista que analisa a medida provisória que zera o imposto de importação sobre compras de até 50 dólares em plataformas virtuais se reúne amanhã para eleger o presidente. Conhecida como taxa das blusinhas, a MP também autoriza o ministro da Fazenda a alterar as alíquotas do imposto de importação sobre remessas postais internacionais. Para compras de até 50 dólares, a alíquota poderá ser reduzida a zero. Já para remessas de até 3 mil dólares, poderá chegar a 30%.
0: O deputado Reginaldo Lopes, do PT de Minas Gerais, foi indicado pelo presidente da Câmara, Hugo Mota, para presidir a comissão. A indicação do relator caberá ao Senado. O parlamentar defendeu a aprovação rápida da MP, que perde a validade no dia 8 de setembro.
5: Nós vamos debater e fazer um grande diálogo com todos os setores econômicos da indústria brasileira, com os parlamentares, senadores, e vamos sim defender a aprovação imediata deste direito do povo brasileiro de poder ter isenção nas suas compras internacionais até 50 dólares.
4: A violência contra a mulher ainda é uma realidade no Brasil e muitas brasileiras não reconhecem como violência situações de agressão que vivenciam no dia a dia.
0: Os dados estaduais da mais recente pesquisa nacional do Data Senado revelam diferenças na percepção da violência de gênero entre os estados e mostram como essa falta de reconhecimento pode dificultar a denúncia e a busca por ajuda. A reportagem é de Raíssa Abreu.
6: A distância entre a violência vivida e a declarada é uma das principais conclusões da pesquisa. Em Alagoas, 36% das mulheres relataram situações de violência sem identificá-las como violência doméstica ou familiar. No Paraná e em São Paulo, esse índice foi de 25%. O presidente do Senado, Davi Alcolumbre, disse em nota que divulgar dados por estado ajuda a entender o problema em profundidade e aumenta a chance de combatê-lo. O coordenador do Data Senado, José Henrique Varanda, disse que o objetivo não é criar um ranking entre os estados.
7: O detalhamento estadual é muito mais importante não para criar um ranking, mas para identificar as necessidades de cada localidade. A gente olha para esses números, a gente vê que ainda estamos assim, muito aquém da realidade.
6: A 11ª edição da Pesquisa Nacional de Violência contra a Mulher ouviu 21.641 mulheres nos 27 estados e no Distrito Federal. A pesquisa é uma parceria do Data Senado com o Observatório da Mulher contra a Violência.
8: Eleições 2026.
4: O programa Seu Voto Importa, da Justiça Eleitoral, vai oferecer transporte a eleitores com mobilidade reduzida.
0: A solicitação deve ser feita até 14 de setembro, 20 dias antes da data da eleição. Repórter Pedro Pincer.
9: Eleitoras e eleitores que necessitarem de apoio para se deslocarem até seus locais de votação nas eleições de 2026, contarão com um serviço de transporte individual gratuito. O programa Seu Voto Importa, do Tribunal Superior Eleitoral, federal busca reduzir as barreiras físicas

0: políticas ao exercício do voto e promover a inclusão de grupos historicamente vulnerabilizados, e foi inspirado em experiências desenvolvidas por tribunais regionais como o de Pernambuco. Assessor de planejamento do órgão, Acácio Leite, explicou como o seu voto importa funciona na prática.
1: Então nós transportamos eleitores com deficiência visual, deficiência auditiva, paralisia cerebral, síndrome de Down, autismo, deficiência física, todos os tipos de deficiência nós atendemos. No dia das eleições vai buscar esse eleitor em casa, leva ele para votar até o local de votação e traz ele de volta até a casa dele com toda a segurança e com um apoio técnico bem interessante.
0: A solicitação pode ser apresentada pelo próprio eleitor ou, quando necessário, por seus representantes legais ou de apoio. O pedido pode ser feito presencialmente, diretamente no cartório eleitoral da zona correspondente ou por canais remotos e eletrônicos até 14 de setembro.
2: E amanhã, sexta-feira, começa o horário eleitoral gratuito das eleições 2026. As emissoras de rádio e TV devem destinar tempo para que os candidatos e candidatas divulguem as propostas de campanha para os cargos de presidente da República, deputado federal, governador, senador e deputado estadual ou distrital, no caso do Distrito Federal.
3: A propaganda eleitoral gratuita será veiculada de segunda a sábado com 50 minutos diários em rede, divididos dois blocos de 25 minutos no rádio e na TV. Além disso, 70 minutos serão destinados a inserções de 30 e 60 segundos distribuídas ao longo do dia. O horário eleitoral deve ocorrer até o dia 1º de outubro, 3 dias antes da realização do primeiro turno. Com edição de Paula Groba e trabalhos técnicos de Eliseu Caires, o Jornal do Senado fica por aqui. Acompanhe agora as notícias da Câmara dos Deputados. Boa noite.
2: Boa noite e até amanhã.
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5: Presidentes estabelecem prioridades para votações do esforço concentrado.
6: Deputados obrigam notificação de distúrbio vocal relacionado ao trabalho.
5: Avança a proposta que permite instalação de faróis auxiliares em caminhões.
7: Boa noite. Uma comissão da Câmara aprovou a instalação de faróis auxiliares em caminhões. A repórter Maria Neves explica por que a medida foi considerada necessária.
8: A Comissão de Viação e Transportes da Câmara dos Deputados aprovou o projeto do deputado Rodrigo Dazaele, do PL do Mato Grosso, que permite a instalação de faróis auxiliares em caminhões que circulam em áreas privadas. Pelo texto, veículos de transporte de carga utilizados em atividades agropecuárias, florestais, industriais e logísticas poderão ter luzes adicionais, desde que elas possam ser desligadas manualmente para circular em vias públicas. Na opinião do relator, deputado Zé Trovão, do PL de Santa Catarina, a mudança evita que os motoristas sejam punidos simplesmente por terem o equipamento no caminhão. Ele também defende que a iluminação adicional vai tornar a direção de caminhões mais segura.
9: Nós temos hoje muitos veículos que transitam em propriedades rurais, em áreas que são 500, 600, até 1.000 quilômetros ou mais, em estradas precárias, estradas de chão. E essas estradas, elas não têm iluminação de nenhum tipo. Às vezes o cara está transitando, quando ele vê, ele está em cima de um animal, de um boi, de um cavalo ou de um animal silvestre e acaba acontecendo um acidente. Se ele tem as lâmpadas auxiliares, ele consegue ter um foco maior, mais longe desses animais, dessas estradas.
8: Pelo texto aprovado, o condutor que trafegar por via pública com iluminação auxiliar ligada incorrerá infração grave a ser punida com multa e retenção do veículo para regularização. Uma pesquisa realizada pela Fundação Instituto de Pesquisas Econômicas e a Secretaria Nacional de Trânsito apontou que caminhões e ônibus respondem por aproximadamente 4% dos veículos em circulação no país. Isso corresponde a cerca de 4.900.000 veículos. A proposta que permite a instalação de faróis auxiliares em caminhões ainda será analisada pela Comissão de Constituição e Justiça. Da Rádio Câmara de Brasília, Maria Neves.
4: Transportes.
10: Júlio Arco Verde, do PP do Piauí, apoia a proposta que muda as regras de cobrança do IPVA. O texto estabelece a alíquota máxima de 1% sobre o valor venal dos veículos e determina que os estados possam conceder descontos para modelos menos poluentes.
11: A proposta considera exclusivamente o peso de fábrica do veículo, em vez do valor de mercado, para o cálculo do IPVA. Júlio Arco Verde acredita que a medida torna a cobrança do imposto mais justa e alinhada a modelos adotados em outros países.
4: Consumidor.
10: Embalagens de produtos industrializados não poderão exibir fotos de componentes que não fazem parte da receita. É o que determina o projeto de Félix Mendonça Júnior, do PDT da Bahia, segundo o qual as ilustrações orientam mais a decisão de compra do que a leitura da lista de ingredientes.
11: Além disso, o projeto de Félix Mendonça Júnior prevê que a Anvisa estabeleça o teor mínimo de ingredientes, como chocolates, frutas e queijos, para destaque nas embalagens, seguindo padrões internacionais de composição e denominação de alimentos.
4: Direitos humanos.
10: Gervásio Maia, do PCdoB da Paraíba, defende a aprovação de projeto que obriga academias a trazer informações e instruções em braille nos equipamentos. Relator da matéria na Comissão de Constituição e Justiça da Câmara, o deputado afirma que o objetivo é ampliar a autonomia das pessoas com deficiência visual.
11: Gervásio Maia argumenta que a adaptação promove a inclusão desse público nas atividades físicas, contribuindo também para a redução do risco de acidentes durante a prática dos exercícios.
10: A alteração no Estatuto do Índio vai garantir a disponibilidade de intérpretes de línguas de povos originários em atendimentos públicos a indígenas. A relatora da matéria na Comissão da Amazônia, deputada Dilvanda Faro, do PT do Pará, pede urgência na aprovação do texto.
11: Dilvanda Faro explica que a medida amplia o acesso a direitos e a serviços essenciais, priorizando a contratação de intérpretes das próprias comunidades para facilitar a comunicação e evitar a criação de cargos permanentes.
4: Justiça.
10: Devedores de pensão alimentícia podem ser proibidos de entrar em estádios de futebol e outros eventos esportivos. A restrição está prevista em um projeto apresentado por Rodrigo Gambale, do Podemos de São Paulo.
11: A proposta exige que os organizadores dos eventos barrem os inadimplentes na entrada, inclusive por biometria. Rodrigo Gambale acredita que a medida protege crianças e adolescentes e dá mais agilidade à cobrança das pensões.
4: Segurança Pública.
10: Alexandre Leite, do União de São Paulo, propõe aumentar a pena para quem fizer falsa acusação de violência doméstica e familiar. O deputado explica que a ideia é alterar o Código Penal para endurecer a punição do crime de denunciação caluniosa.
11: O texto também prevê que a concessão de medida protetiva com base em denúncia falsa passe a configurar o crime de denunciação caluniosa. Alexandre Leite afirma que a medida busca preservar a credibilidade do sistema de proteção às vítimas e punir quem agir de má fé.
4: Desenvolvimento Regional.
10: Projeto de Domingos Neto, do PSD do Ceará, busca ampliar a utilização do reuso de água e da dessalinização em regiões afetadas pela seca. O deputado também inclui no texto incentivos de financiamento para projetos que adotarem essas tecnologias.
11: Domingos Neto explica que a iniciativa facilita o acesso a financiamentos para projetos que promovam fontes complementares de abastecimento de água. Ele acrescenta que a medida prioriza a eficiência do uso da água, além de preservar os mananciais.
4: Trabalho.
10: Os deputados aprovaram um projeto que obriga a notificação do distúrbio vocal relacionado ao trabalho como doença funcional. A repórter Paula Bittar tem os detalhes.
12: A Comissão de Constituição e Justiça da Câmara aprovou o projeto que determina a notificação compulsória do distúrbio vocal relacionado ao trabalho como doença funcional. O objetivo é aperfeiçoar as políticas públicas e proteger a saúde vocal de profissionais que utilizam a voz como instrumento de trabalho, em especial professores e teleoperadores. O autor do projeto, o deputado Rogério Correia, do PT de Minas Gerais, ressaltou que o distúrbio é uma doença que está extremamente associada ao trabalho.
13: Ela vai influenciar na vida das pessoas e precisa de ter o tratamento relacionado ao trabalho, por isso uma doença do trabalho. Assim colocado, leva os professores a ter uma proteção pela profissão que ele exerce.
12: O projeto considera distúrbios vocais relacionados ao trabalho quaisquer formas de desvios vocais relacionados à atividade profissional que diminuam, comprometam ou impeçam a atuação ou a comunicação do trabalhador. A proposta que determina a notificação compulsória do distúrbio vocal relacionado ao trabalho como doença funcional já pode seguir ao Senado. Da Rádio Câmara de Brasília, Paula Bittar.
11: Ayrton Faleiro, do PT da Bahia, comemora a aprovação na Câmara do fim da escala 6x1. Na avaliação do deputado, a medida amplia direitos e melhora a qualidade de vida da classe trabalhadora.
10: O parlamentar também afirma que a mudança representa um ganho para a economia e destaca a participação de trabalhadores, dos parlamentares e do governo federal na aprovação da proposta. Para Ayrton Faleiro, a medida garante mais dignidade aos trabalhadores brasileiros.
14: A aprovação do fim da escala 6x1, estabelecendo 2 dias de descanso para a classe trabalhadora, para cuidar da família, para cuidar da saúde, para cuidar do esporte, para cuidar da sua religiosidade, é um ganho fundamental para a nossa economia. Quem está de parabéns mesmo são os trabalhadores e trabalhadoras do Brasil, que agora vão ter uma condição mais digna para, além do trabalho, uma vida melhor.
4: Saúde.
11: É de Josenildo, do PDT do Amapá, projeto que proíbe a prescrição e o uso de implantes hormonais para fins estéticos ou melhoria do desempenho físico. O projeto prevê que esses produtos somente sejam indicados para diagnóstico compatível e respaldo científico.
10: Josenildo propõe que farmácias e estabelecimentos registrem o profissional responsável, o paciente, a composição e o lote de cada implante. O congressista explica que o registro de cada implante permite identificar prescrições que usam diagnósticos médicos como justificativa para fins estéticos.
4: Previdência.
11: Eduardo da Fonte, do PP de Pernambuco, apresentou o projeto que determina o pagamento provisório do benefício de prestação continuada quando o INSS não analisar o pedido em até 45 dias. Ele explica que a implantação deverá ser feita em até 5 dias úteis após o fim do prazo.
10: Eduardo da Fonte esclarece que o pagamento temporário não substitui a análise definitiva do INSS. Ele acrescenta que, se o pedido for negado, o benefício será interrompido depois de assegurado o direito de defesa, sem devolução automática dos valores recebidos de boa-fé.
11: Projeto de Adriano do Baldi, do PP de Goiás, inclui o Dia Nacional do Povo Cigano, celebrado em 24 de maio, no calendário oficial de eventos nacionais. Ele explica que a medida visa incentivar a realização de campanhas educativas e de combate a estereótipos.
10: Embora 24 de maio já marque o Dia Nacional do Cigano, Adriano do Baldi diz que o reconhecimento oficial da data vai dar mais visibilidade a esta comunidade histórica e vai fortalecer o acesso a direitos básicos como documentação, saúde, educação e moradia.
11: Pastor Diniz, do União de Roraima, é favorável à renovação da permissão para que a Rondovisão Rondônia Rádio e Televisão continue operando uma emissora de rádio FM em Ji-Paraná por mais 10 anos.
10: O relator da proposta na Comissão de Comunicação afirma que a documentação apresentada pela empresa atende às exigências legais e às normas do colegiado. Por isso, o pastor Diniz defende a homologação do ato do Poder Executivo pelo Congresso Nacional.
4: Educação.
11: projeto de Davi Vitória do PP do Espírito Santo prevê descontos a participantes do FIES com pagamentos em dia ou em atraso de até 90 dias. Ele argumenta que a proposta permite que o beneficiário quite a dívida à vista sem pagar juros e multas, com desconto de até metade do valor financiado.
10: Davi Vitória também propõe parcelamento em até 150 meses, com eliminação de juros e multas, além de desconto de até 30% sobre a dívida principal. O deputado diz que as renegociações devem alcançar os bons pagadores, desde que não provoquem perda de receita para o fundo estudantil.
4: Votação.
11: Em reunião com o presidente da República, os presidentes da Câmara, Hugo Mota, e do Senado, Davi Alcolumbre, definiram os projetos que terão prioridade na semana de esforço concentrado do Congresso. O repórter José Carlos Oliveira tem os detalhes.
15: Os presidentes da Câmara dos Deputados, Hugo Mota, e do Senado, Davi Alcolumbre, se reuniram com o presidente Lula no Palácio Alvorada e definiram 5 propostas com prioridade de votação entre 1º e 4 de setembro, último esforço concentrado do Congresso antes da eleição de outubro. 4 propostas já foram aprovadas pelos deputados e estão em análise no Senado. O fim da escala 6x1 de trabalho semanal, a chamada PEC da Segurança Pública, a Política Nacional de Minerais Críticos e Estratégicos e os incentivos fiscais para a instalação de data centers no Brasil, batizados de Redata. O presidente da Câmara, Hugo Mota, elogiou a possibilidade de avanços legislativos por meio de diálogo e cooperação institucional.
16: Mais feliz ainda de ver essas matérias que passaram na Câmara, como a PEC da Segurança, a PEC do fim da escala 6x1, o projeto dos minerais críticos, que é um projeto estratégico para o país, de soberania nacional, e também o Redata, que além do ponto de vista dos investimentos que o Brasil irá receber, nós teremos condição também de armazenar os dados da população brasileira aqui em nosso país, não mais dependendo de outros países.
15: O 5º item da pauta prioritária é a medida provisória que zera temporariamente a chamada taxa das blusinhas, ou seja, a cobrança do imposto de importação federal de 20% sobre remessas postais internacionais de até $50. Hugo Mota lembrou que a medida provisória perde a validade em setembro, com riscos de prejuízos para milhões de brasileiros que compram pela internet. Mota indicou o deputado Reginaldo Lopes, do PT de Minas Gerais, para presidir a comissão mista sobre o tema. Os deputados aprovaram a PEC da Segurança em março. O texto garante mais recursos para o setor, inclusive por meio da destinação de dinheiro arrecadado com as BETs para o Fundo Nacional de Segurança Pública e o Fundo Penitenciário Nacional. O fim da escala 6x1 foi aprovado pela Câmara em maio. O projeto prevê jornada de 40 horas semanais em 5 dias, com 2 de descanso e sem redução de salário. Também em maio, os deputados aprovaram a Política Nacional de Minerais Críticos, com incentivos governamentais à exploração de minerais considerados fundamentais na produção de tecnologias, como smartphones, carros elétricos e sistemas militares. O projeto de lei do Redata, Regime Especial de Tributação para Serviços de Data Center, foi aprovado pela Câmara em fevereiro. Da Rádio Câmara de Brasília, José Carlos Oliveira.
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4: Economia.
10: Dr. Luiz Ovando, do PP de Mato Grosso do Sul, defende a proposta de emenda à Constituição que amplia a imunidade tributária para igrejas e entidades filantrópicas. O texto já foi aprovado na Câmara e seguiu para análise dos senadores.
11: O deputado afirma que a medida fortalece o trabalho social desenvolvido por igrejas e organizações beneficentes, ampliando recursos destinados ao atendimento da população. Dr. Luiz Ovando acrescenta que a proposta prevê mecanismos de devolução tributária para evitar cobranças consideradas excessivas.
18: Quando você compra uma lâmpada, compra alguma coisa em supermercado, então isso tudo é tributado. Então, se já está tributado e o cidadão, membro da igreja, já paga imposto de renda, se ele tiver uma empresa, ele também recolhe esse valor, nós estamos aqui, através dessa PEC, defendendo o fato de que as instituições e também as filantrópicas que prestam serviço à comunidade sejam isentadas, sejam imunizadas, vamos dizer assim, desse recolhimento. E se acontecer, isso seja devolvido através de um cashback.
10: Zé Neto, do PT da Bahia, apresentou o projeto que cria o programa Fazer o Bem para a Melhor Idade, que permite a empresas abater do imposto de renda valores destinados a idosos que vivem em asilos ou casas de repouso.
19: E o que é que nós queremos? Que nesse projeto a gente vai atender os idosos com rendimentos mensais inferiores ao limite da isenção de imposto de renda que estejam nos abrigos de idosos e casas de idosos. Que a tendência é que isso cresça muito. Quem dá assistência a esses idosos? Como vão ser assistidos? Cada dia você tem menos pessoas na família e você vai ter muito mais pessoas que não vão ter esse atendimento. E isso é uma forma de dar uma atenção e uma assistência junto com a ordem governamental, com o Estado, município, Estado, União, para que a gente possa diminuir essas dificuldades que são vividas pelos idosos no Brasil.
11: Zé Neto explica que, pelo texto, cada empresa poderá apoiar até 3 idosos com abatimento limitado a 5% do imposto devido por ano. Para ter direito ao incentivo, a pessoa jurídica deverá obter o certificado amigo do idoso após a habilitação junto à Receita Federal.
10: Bandeira de Melo, do PV do Rio de Janeiro, é um dos autores da proposta de emenda à Constituição que busca preservar incentivos estaduais e municipais a projetos culturais e esportivos após a reforma tributária. O texto permite que empresas continuem apoiando iniciativas desses setores com abatimento de parte do imposto devido.
11: Bandeira de Melo alerta que a substituição do ICMS e do ISS pelo novo imposto sobre consumo pode abrir brecha para a extinção de mecanismos usados hoje no financiamento da cultura e do esporte. O objetivo da proposta é criar regras nacionais uniformes sobre o tema.
10: Termina agora o Jornal Câmara dos Deputados, produzido pela Rádio Câmara, com trabalhos técnicos de Wellington Teles e apresentação de Luciana Vieira e Val Monteiro. Boa noite.
11: A Voz do Brasil volta amanhã. Uma boa noite para você.
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0: 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Ah, 23 horas e 17 minutos.
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1: 23:42.
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siga tranquilamente, entre a inquietude e a pressa, lembrando-se de que há sempre paz no silêncio. Tanto quanto possível, sem humilhar-se, viva em harmonia com todos os que o cercam. Fale a sua verdade mansa e claramente, e ouça dos outros, mesmo a dos insensatos e ignorantes. Eles também têm sua própria história. Evite as pessoas agressivas e transtornadas. Elas afligem o nosso espírito. Se você se comparar com os outros, você se tornará presunçoso e magoado, pois haverá sempre alguém inferior e alguém superior a você.

intensamente o que já pôde realizar. Mantenha-se interessado em seu trabalho, ainda que humilde. Ele é o que de real existe ao longo de todo o tempo. Seja cauteloso nos negócios, porque o mundo está cheio de astúcias. Mas não caia na descrença. A virtude existirá sempre. Muita gente luta por altos ideais. E em toda parte, a vida está cheia de heroísmo. Seja você mesmo. Principalmente, não simule afeição, nem seja descrente do amor. Porque mesmo diante de tanta aridez e desencanto, ele é tão perene quanto a relva. Aceite com carinho o conselho dos mais velhos, mas também seja compreensivo aos impulsos inovadores da juventude. Alimente a força do espírito, que o protegerá no infortúnio inesperado. Mas não se desespere com perigos imaginários. Muitos temores nascem do cansaço e da solidão. E a despeito de uma disciplina rigorosa, seja gentil para consigo mesmo. Você é filho do universo, irmão das estrelas e árvores. Você merece estar aqui. Mesmo se você não pode perceber.

portanto, esteja em paz com Deus, como quer que você o conceba. E quaisquer que sejam seus trabalhos e aspirações na fatigante jornada pela vida, mantenha-se em paz com sua própria alma. Acima da falsidade, dos desencantos e agruras, o mundo ainda é bonito. Seja prudente. Faça tudo.

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1: César e Paulinho.

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0: bom.
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0: obrigado.
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siga tranquilamente, entre a inquietude e a pressa, lembrando-se de que há sempre paz no silêncio. Tanto quanto possível, sem humilhar-se, viva em harmonia com todos os que o cercam. Fale a sua verdade mansa e claramente, e ouça dos outros, mesmo a dos insensatos e ignorantes. Eles também têm sua própria história. Evite as pessoas agressivas e transtornadas. Elas afligem o nosso espírito. Se você se comparar com os outros, você se tornará presunçoso e magoado, pois haverá sempre alguém inferior e alguém superior a você.

intensamente o que já pôde realizar. Mantenha-se interessado em seu trabalho, ainda que humilde. Ele é o que de real existe ao longo de todo o tempo. Seja cauteloso nos negócios, porque o mundo está cheio de astúcias. Mas não caia na descrença. A virtude existirá sempre. Muita gente luta por altos ideais. E em toda parte, a vida está cheia de heroísmo. Seja você mesmo. Principalmente, não simule afeição, nem seja descrente do amor. Porque mesmo diante de tanta aridez e desencanto, ele é tão perene quanto a relva. Aceite com carinho o conselho dos mais velhos, mas também seja compreensivo aos impulsos inovadores da juventude. Alimente a força do espírito, que o protegerá no infortúnio inesperado. Mas não se desespere com perigos imaginários. Muitos temores nascem do cansaço e da solidão. E a despeito de uma disciplina rigorosa, seja gentil para consigo mesmo. Você é filho do universo, irmão das estrelas e árvores. Você merece estar aqui. E mesmo se você não pode perceber,

portanto, esteja em paz com Deus, como quer que você o conceba. E quaisquer que sejam seus trabalhos e aspirações, na fatigante jornada pela vida, mantenha-se em paz com sua própria alma. Acima da falsidade, dos desencantos e agruras, o mundo ainda é bonito. Seja prudente. Faça tudo.

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0: 5h22.
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0: 5:33.
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0: 5h43.
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1: 5:52. 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
3: 5 horas e 55 minutos.

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1: 5 horas e 59 minutos.
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1: Bom dia, meus irmãos e irmãs, nesta sexta-feira, dia 28, dia de Santo Agostinho. E olha, Santo Agostinho é um exemplo para todos nós. Fez o seu processo de conversão com 28 anos de idade. Acredite, nunca é tarde. E é exatamente isso que vamos pedir agora. Em nome do Pai, do Filho e do Espírito Santo. Amém. Senhor, razão de nosso existir e ponto de chegada de toda nossa busca humana e existencial. No início desta manhã, queremos pedir a nossa própria conversão. Dai-nos, Senhor, a graça da verdadeira conversão. Ó Deus, por intercessão de Santa Mônica e Santo Agostinho, dai-nos a graça da verdadeira conversão. Ó Santa Mônica, que pela oração e pelas lágrimas alcançaste de Deus a conversão de vosso filho e de vosso marido, olhai para o meu coração amargurado e nesta manhã eu coloco esta pessoa em particular para que possa ser abençoada também com a conversão. Santa Mônica, que perseverou na oração e é um exemplo e modelo de mãe, que vossas orações se juntem às minhas para comover o bom Deus, a fim de que Ele, Deus vivo e verdadeiro, faça com que esta pessoa por quem rezo possa voltar ao bom caminho. Ó Deus, por intercessão de Santa Mônica, chame de volta à casa paterna este filho pródigo. Dai-me, ó Deus, por intercessão de Santa Mônica, esta alegria e serei para sempre agradecido. Nesta manhã, reze comigo, oremos. Ó Deus, consolador dos aflitos, saúde dos que em vós esperam, que aceitaste misericordiosamente as piedosas lágrimas da bem-aventurada mãe Mônica pela conversão do filho Agostinho e do marido Patrício. Concedei-nos pela vossa intercessão que choremos nossos próprios pecados e encontremos a indulgência de vossa graça. Por nosso Senhor Jesus Cristo, vosso Filho, na unidade do Espírito Santo, e rezemos um Pai Nosso, pedindo a nossa conversão e a conversão dos nossos familiares. Pai Nosso, que estais no céu, santificado seja o vosso nome, venha a nós o vosso reino, seja feita a vossa vontade, assim na terra como no céu. O pão nosso de cada dia nos dai hoje, perdoai-nos nas nossas ofensas, assim como nós perdoamos a quem nos tem ofendido, e não nos deixeis cair em tentação, mas livrai-nos do mal. Amém. O Senhor esteja convosco, Ele está no meio de nós. Que nesta manhã a bênção de Deus recaia sobre todos. Abençoe a água pela efusão do Espírito Santo, a roupa dos enfermos, as fotos de família e a jornada de trabalho. Em nome do Pai, do Filho, do Espírito Santo. Amém. Santa Mônica, rogai a Deus por nós. Amém.
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3: 6:08. 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
5: Olá, ouvintes. Muito bom dia. São 6:09. Estamos chegando nesta manhã, manhã do dia 28 de agosto, hoje sexta-feira, encerrando o mês de agosto e cumprimentando você, ouvinte, você que sintoniza a integração diariamente. O nosso muito obrigado pelo carinho, pela presença conosco, sempre no seu rádio, nos aplicativos, das várias formas que a integração chega até você. Leonardo Fontana conosco, bom dia Léo. No estúdio, Norton Ávila, bom dia Norton.
6: Bom dia Rafael, bom dia Léo, bom dia a todos os ouvintes da Integração. Desejo de uma ótima sexta-feira, sextou, né? Aproveitar o dia de hoje, aproveitar o final de semana. A chuva que ainda não chegou, né? Chegou ainda na noite de ontem, ainda não chegou aqui na nossa região, mas esse vento abafado, um calor nesta manhã, 18 graus a temperatura. Uma ótima sexta-feira aos ouvintes da Rádio Integração.
5: E o bom dia do nosso diretor Wilson Carlos Cirolini e a equipe da Integração, que deseja uma excelente manhã, um ótimo amanhecer a todos. 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
1: Hora certa, são 6:15, 6:15, temperatura em 18 graus. Bom dia você ouvinte, muito obrigado pela companhia nesta sexta-feira, dia 28 de agosto. Obrigado aí pela audiência em todas as manhãs, ao longo do dia de hoje. O convite para que você fique sintonizado aqui no FM 98.5, também nas nossas redes sociais, você ouvindo aí o aplicativo, ouvindo a programação por meio do aplicativo da Rádio Integração no seu celular, também no nosso site e na Alexa acompanhando a programação. A partir de hoje, então, você vai acompanhar essa mudança na programação em razão das inserções avulsas ao longo da programação, a propaganda política obrigatória, e logo mais às 7 horas da manhã teremos 25 minutos, o espaço aí aos candidatos nas eleições 2026. Então, a partir de hoje, então, mudança na programação da Rádio Integração, assim como as demais emissoras em todo o país, tem essa mudança obrigatória em razão do período eleitoral. Então, vai acompanhar ao longo da programação, nos intervalos comerciais, as inserções avulsas dos políticos, parte obrigatória, e também 7 horas da manhã e também ao meio-dia, o espaço 25 minutos, o horário eleitoral obrigatório. São 6:16, nosso WhatsApp à disposição no 3261-1270, o WhatsApp da sua Rádio Integração. A verdadeira alegria não está apenas nos grandes acontecimentos, mas também nos momentos simples compartilhados com pessoas especiais. Uma conversa, uma risada, um gesto de carinho podem transformar um dia comum em uma lembrança inesquecível. Afinal, as amizades sinceras são presentes que tornam a caminhada da vida muito mais leve. Ter amigos de verdade é saber que existe alguém disposto a compartilhar alegrias, oferecer apoio nos momentos difíceis e celebrar as nossas conquistas. A sinceridade, o respeito e a confiança são os alicerces de uma amizade capaz de resistir ao tempo e também às adversidades. Por isso, valorize quem está ao seu lado de coração aberto. Cultive as amizades sinceras, compartilhe bons momentos e nunca deixe de demonstrar o quanto as pessoas especiais são importantes. A alegria da vida se multiplica quando é dividida com verdadeiros amigos. Com essa mensagem, iniciamos o programa Olho Vivo desta sexta-feira, 28. Bom dia, obrigado pela fiel companhia. Você da Quarta Colônia, os municípios da Quarta Colônia, a região central do estado. Você que está preocupado com o tempo, né? Vai vir chuva forte, não vai? Ontem ainda as previsões marcavam a chuva ingressando aqui na região central do estado pela parte da tarde, final da tarde, início da noite. E o que ingressou aí foi muito vento. Ontem um dia com muito vento, tempo abafado, calor aí beirando aos 30 graus. Neste momento segue o vento forte, pelo menos meus relatos aqui que eu recebi, não teve chuva aqui na nossa região. A chuva no dia de ontem se concentrou mais para a região sul do estado. Então, já que a gente fala em tempo, trazendo a previsão do tempo no oferecimento da Seletro, pois a chuva que se concentrou então no dia de ontem, quinta-feira, no sul do estado, vai avançar sim hoje, sexta-feira, mas ainda não alcançará todo o estado do Rio Grande do Sul. Conforme a Metsul Meteorologia, a instabilidade mais forte segue no sul gaúcho, mas deve chover em pontos da fronteira oeste, aqui no centro também para as próximas horas e também no leste do estado. No noroeste e norte gaúcho, o sol aparece entre nuvens, com chance de precipitação localizada. Segue quente nessas regiões, com calor mais intenso no noroeste. A interação do ar quente com a maior umidade favorece chuva localmente forte e também o risco de temporais isolados, o vento forte que persiste e especialmente o cuidado e atenção com a queda de granizo em razão aí desse abafamento, vento forte, o calor propício também conforme a Metsul para a queda de granizo. Ontem ainda com esse vento, com esse calor, muita umidade na sua residência, nas residências tem muita umidade, a água vertendo aí das paredes, do piso, enfim, né, o clima, essas mudanças climáticas, ora 4, 5 dias um calorão, mais 4, 5 dias frio intenso, agora calor novamente e aguardando a chuva que está prevista para chegar hoje aqui na nossa região central do estado e conforme os modelos das meteorologias aí, aponta aí para cerca de 30, 35 milímetros a precipitação aqui em Restinga Seca para o dia de hoje. 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
3: Agora são 6 horas 21 minutos, 6h21 no seu rádio, Olho Vivo, aqui pela integração, aqui pelos 98,5 FM e pelo WhatsApp também, os ouvintes que participam logo logo atualizando aqui os recados, atualizando as participações que chegam, Norton, aos que já estão conosco aí no café, no chimarrão, para quem já está em deslocamento, um abraço, motoristas, taxistas que estão conosco nesta manhã, em mais este amanhecer de vento norte, né? Vento norte aí forte também, presença aí do vento neste amanhecer e chuva que ainda não tivemos, mas chuva, muita chuva também no Uruguai, lá no extremo sul do Rio Grande do Sul, ainda ontem à noite era o que era registrado aí nos municípios de Rio Grande, também Pelotas, muita chuva naquela região já ontem à noite, temporais que foram registrados também no Uruguai e na Argentina, tudo reflexo aí dessa previsão, né? Dessa previsão toda aí de chuva que se tem aí para esses dias, né? De ontem, todo esse alerta que também foi emitido, já os municípios sempre se antecipando através das defesas civil, as informações são emitidas aí através da defesa civil, os alertas, colocando sempre essa atenção redobrada a todos os moradores, a todos aqueles que estão aí em alguma possível área também, sempre é bom relembrar e deixar todos atentos, né? Não criar aquele pânico, não criar aquele pavor, mas deixar sim essa atenção quanto aquilo que pode vir, né? Em relação a vento, granizo, excesso de chuva, sempre importante estarmos preparados aí, apesar que causa todo um temor, né? É pavoroso aí, sempre, muitas vezes, aquilo que vem ou que se observa aí nas redes sociais em termos de previsão do tempo.
1: Isso, e no estado tem a defesa civil estadual, temos regional e temos em cada município também a sua defesa civil municipal, que atua aí junto às comunidades e trazendo também as informações em relação ao tempo. Ontem ainda, pela parte da tarde, a defesa civil de Restinga Seca emitindo um alerta laranja, que é de chuvas intensas, rajadas de vento e também a possibilidade de granizo, valendo então desde a meia-noite, as primeiras horas desta sexta-feira, válidos até meia-noite de hoje. Então, durante todo o dia de hoje, esse alerta laranja de chuvas intensas, rajadas de vento e a possibilidade de granizo no dia de hoje, aqui no município de Restinga Seca, também não é diferente aqui na nossa região. E há risco também, conforme esse alerta da Defesa Civil aqui do município, risco de queda de árvores, interrupção no fornecimento de energia elétrica, possíveis alagamentos pontuais e danos aí em plantações e em lavouras, é o alerta da Defesa Civil aqui do município de Restinga Seca emitido no dia de ontem. E já deixando os contatos aí, o contato da Defesa Civil aqui de Restinga Seca no telefone, que também é o WhatsApp, o 99191-5108, repetindo o número 99191-5108, bem como o Corpo de Bombeiros no 193, a Brigada Militar no 190 e o SAMU no 192, são os telefones de urgência e emergência aqui em Restinga Seca através da Defesa Civil e, claro, né, em todo o país aí, os de emergência 193 Bombeiros, SAMU 192 e a Brigada Militar no 190.
3: Trazendo como referência algumas cidades que já é registrada a chuva neste momento. Por exemplo, São Gabriel chove neste momento, Caçapava do Sul, pelo que se observa aqui pelo radar também, chuva neste momento, mas ao sul ainda mais para o lado da fronteira. Dom Pedrito também registrando chuva, já tivemos chuva também intensa lá em Santana do Livramento e ainda registrando chuva na região do Alegrete e Uruguaiana. Então, mais ainda na fronteira com a Argentina e com o Uruguai, é a chuva que já é registrada neste momento, quando são 6 horas 24 minutos, 6h24, toda aquela região ali da Costa Doce, também Camaquã, Canguçu, Pelotas, Rio Grande, a região litorânea também ali do outro lado da Lagoa e mais ao sul ali da capital gaúcha, da região metropolitana, já se tem ali a presença da instabilidade também neste amanhecer, ou instabilidade que já tomou conta aí desde a madrugada, desde o início da noite de ontem, madrugada desta sexta-feira.
1: Então ficar atento aí, você que vai pegar a estrada, cuidado aí nas rodovias, você que vai sair para o trabalho a pé também, levar um guarda-chuva, uma capa de chuva, aí o cuidado. E também, né, sempre a recomendação, antes de sair de casa, ou mesmo em casa, se estiver chovendo e muitos raios, desligar os equipamentos, os eletrodomésticos da tomada, né? Claro, tem equipamentos tipo geladeira, não era para deixar o dia todo desligado, né? Mas o que é possível é poder desligar da tomada em razão de algum raio, algo poder danificar aí, sobrecarregar a rede elétrica e danificar o seu equipamento. Então sempre é bom atenção nessa questão das tomadas, evitar possíveis incêndios também, né? Então ficar atento também em outras questões relacionadas ao tempo. São 6 horas 26 minutos, temperatura em Restinga Seca nos 18 graus. Um bom dia!
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5: Hora certa, 6 horas 31 minutos, 6h31, segue 18 graus a temperatura aqui em Restinga Seca, espelho tempo ali fora, ali vento ainda, né? Bastante vento. E a expectativa é, conforme a previsão do tempo, a Metsul, teremos hoje essa chuva mais intensa aqui na nossa região, aguardando então a chegada da chuva, mas nesse momento temperatura elevada, né? 18 graus, um abafamento, vento, né? Um calor diferente aí, a temperatura 18 graus, mas a sensação é de que está mais calor neste amanhecer de sexta-feira, hoje 28 do mês de agosto. Destacando também os aniversariantes do dia de hoje, quem completa mais um ano de vida, de Faxinal do Soturno, meus contatos, a Bianca Cassol, ela jornalista e também assessora de comunicação da Prefeitura de Faxinal do Soturno, aniversaria no dia de hoje. Parabéns, Bianca. Bianca Cassol, aniversariante do dia de hoje. Já adiantando do final de semana, amanhã é sábado, dia 29, também Faxinal do Soturno, Volney Couviro Savenhago, ex-prefeito de Faxinal do Soturno, Volney, aniversariante amanhã, sábado, dia 29. E no domingo, dia 30, amiga Viviane Portela também, aniversaria neste domingo, dia 30, Viviane Portela ali do Recanto Maestro em Restinga Seca, completando também mais um ano de vida.
6: Também os cumprimentos aos que aniversariam hoje sexta-feira, neste dia 28, a Thaís Schmidt, felicidades aí para a Thaís Schmidt, também o Everton Cassel, bom dia lá em Vale Vento, Estela Maris Dotto, a Marielle Moreira Silva, felicidades também para o Luciano Coimbra, aqui em Restinga Seca, abraços também para a Sandra Helena Nardi, a professora Janete Bouzan Sônigo, bom dia professora Janete, um abraço. Também o Moacir Dávila, o antigo Status Sonorizações, muitas sonorizações aí o Moacir realizou aqui em Restinga Seca, um abraço Moacir. E felicidades também para a Cleone Silveira, lá em Formigueiro, tia Cleone também aniversaria hoje, felicidades a todos vocês que celebram seu dia neste 28 de agosto. E também ainda, Norton, os cumprimentos àqueles que celebram amanhã, sábado. Vai um abraço aqui para o músico, cantor aqui de Restinga Seca, o Gustavo Rosa. Também aniversaria amanhã. O Gilson Ulriques também aniversaria amanhã. A Patrícia Carvalho também, felicidades. Gustavo Veloso, o Kleber Soares Vargas. Quem mais aqui, dia 29, Andressa Melo. O Wagner Oliveira. Esses aqui também, a Patrícia Carvalho, Cláudia Pessoa, também a Catiane Egger, a Rafaela Aita Chapinotto, também o Mulita, o Mulita Saraiva, também aniversaria neste 29 de agosto, então amanhã. Os cumprimentos aí a todos vocês, aniversariantes deste final de semana, de hoje e de amanhã. A gente vai cumprimentando então os amigos que aniversariam neste final de semana. 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

0: 6:34, 6:34. Parabéns então a todos e aqueles que desejam parabenizar algum aniversariante, alguém especial nesse dia. O WhatsApp aqui da Rádio Integração, sempre à disposição, sempre recebendo aí o recado e a participação de vocês ouvintes.
1: É o 3261-1270, 3261-1270, o WhatsApp da Rádio Integração, já recebendo mensagem, mandando bom dia ao amigo Rogério Pendenza, já na escuta do programa, mandando mensagem, mandando bom dia aqui em Restinga Seca. Bom dia, Pendenza, obrigado pela companhia. E também o amigo Júlio César Rockenbach, o colorado Júlio César aí, mandando o seu bom dia também, desejando uma ótima e abençoada sexta-feira aos ouvintes aqui da Rádio Integração.
0: E por falar em Colorado, os gremistas também que nos acompanham, Grenal, primeiro Grenal ontem, Norto, e placar fechado.
1: 0-0 no placar, e não poderia ser diferente, né? As duas equipes numa má fase no Campeonato Brasileiro e ontem se enfrentando pela primeira partida das semifinais, aliás, quartas de final da Copa do Brasil, o jogo então no Beira-Rio. Primeiro tempo, pouco mais vantagem para o Grêmio, as duas equipes não jogaram bem, tivemos poucas chances assim de vibrar, de dizer vai sair um gol, mas aquele jogo pegado, empurra, discussão, reclamação com o juiz, poucas chances de gol aí que poderia dizer assim, ó, vai ser um gol, tem a expectativa de ser um gol, um jogo mais truncado no primeiro tempo, mas com um pouco mais de vantagem o Grêmio. Aí no segundo tempo, né, depois da conversa no vestiário, aí sim, no segundo tempo o Internacional dominou o jogo, teve mais chances de gol, mas também jogou mal, o Inter jogou mal ontem, o Grêmio, as duas equipes, não era de se esperar menos, né, as duas equipes com poucas chances de gol, mas o Internacional jogou melhor, bem melhor no segundo tempo, dominou o Grêmio já não tinha mais ataque no segundo tempo, não conseguia sequer chegar na área do Internacional, ficou mais na retranca aí, mas conseguiram aí ficar no 0-0 no placar. Próximo jogo agora é na próxima semana aí sim na Arena, e se seguir no empate vai para os pênaltis, se não, vitória simples de qualquer equipe, garante a classificação tanto do Inter como do Grêmio para as semifinais da Copa do Brasil. E ontem até, Rafael, não sei se tu assistiu o jogo ou não, mas no início do jogo, há anos atrás, né, anos não, acho que foi o ano passado, esse ano, ano passado, e que o Inter foi jogar uma partida em casa, acho, contra o Flamengo, se não me falha a memória, teve aquela chuva de papel picado, aquele papel laminado que tomou conta ali, atrasou a partida de tanto papel picado que tinha. Ontem parecia que ia acontecer a mesma coisa, só que não era papel picado, né? Os duas equipes entraram em campo com aquela fumaceira vermelha, assim, que tomou conta do estádio. O juiz ainda atrasou um pouco a partida para poder a execução do hino, porque não dava para enxergar nada, era uma fumaceira vermelha. Atrasou em cerca de 5 minutos o jogo, mas parecia que ia demorar mais, né? Era muita, muita fumaça da torcida colorada, mas o jogo transcorreu normalmente aí em seguida. Aí o jogo começou ainda com a fumaça no gramado, mas passou a fumaça, mas o que foi difícil de ver foi o futebol apresentado pelas duas equipes ontem na Copa do Brasil. E agora, né, semana que vem tem a... vamos saber aí quem vai para a semifinal. Alguém vai sair, vai ter um gaúcho aí na semifinal da Copa do Brasil. E o Campeonato Brasileiro que vai seguir no final de semana. Segue o Campeonato Brasileiro, a 25ª rodada. Teremos aí no domingo a dupla Grenal entrando em campo no domingo. Em Porto Alegre, na Arena do Grêmio, às 18h30 da tarde, o Grêmio vai enfrentar a Chapecoense. A Chapecoense aí que está na lanterna do Campeonato Brasileiro, está matematicamente não confirmado, mas quase encaminhado aí para a Série B no ano que vem. Então o Grêmio enfrentando aí a Chapecoense na Arena do Grêmio, domingo às 18h30 da tarde. Também no domingo, só que mais tarde, às 19h30 da noite, o Inter joga fora de casa, vai enfrentar o Bahia lá na Bahia, no estádio Fonte Nova, 19h30 da noite, Bahia e Inter, os dois jogos da dupla Grenal, então, no domingo pelo Campeonato Brasileiro. E a tabela, né, as duas equipes aí com a mesma pontuação, Grêmio e Inter com 25 pontos, na, beirando aí para cair para a zona de rebaixamento, e o próximo adversário aí que está na zona de rebaixamento é o Mirassol com 24 pontos. Então, se alguma equipe, tanto o Grêmio quanto o Inter, pisarem na bola, perder ou até mesmo empatar, corre o risco aí de entrar para a zona de rebaixamento no Campeonato Brasileiro ainda no final de semana, no domingo. Então, torcendo aí, quem sabe, uma vitória da dupla Grenal, o Inter fora de casa contra o Bahia e o Grêmio em casa contra a Chapecoense, afastarem um pouquinho mais da zona de rebaixamento e poder trazer um alívio ao seu torcedor.
0: Agora são 6h39, 6:39, então é nesse embalo, né, que a dupla Grenal segue Campeonato Brasileiro no final de semana, Grenal, que teremos na semana que vem. E assim seguiremos aí para o mês de setembro, Norton, que chega com as atividades, com as programações que também serão realizadas, Semana Farroupilha. Antes disso, tem a Semana da Pátria.
1: Semana que vem, dia 1º, que é terça-feira, né? Já começam movimentações em todos os municípios, né?
0: Isso, com a abertura, com a programação das escolas. E muitas dessas escolas que realizam suas atividades internas ou em cada praça de cada município, que geralmente são organizadas as atividades de hasteamento e arreamento das bandeiras. E aí sim, na segunda-feira, na outra semana, dia 7, que é feriado, teremos alguns municípios que irão desenvolver suas atividades alusivas ao Dia da Pátria, ao dia 7 de setembro, aqui em Restinga Seca, programado o desfile, programado aí a presença das escolas também na Avenida Júlio de Castilhos e aqui na Praça Domingos Mostardeiro, no próximo dia 7 de setembro.
1: E torcendo para que nesse dia não chova, né? Não estrague o desfile aí, porque é um momento tão esperado, aguardado, principalmente pelas escolas, pelos alunos que têm esse amor pela pátria, poder desfilar aí pela avenida, pelas ruas, não digo só aqui em Restinga Seca, mas em todo o estado, todo o país, poder levar o seu patriotismo para as ruas, para a avenida, poder desfilar e mostrar assim o que é desenvolvido também nas escolas através da apresentação dos alunos. Então, torcendo também para que o dia 7, um feriado, uma segunda-feira, não tenhamos essa chuva e que possa transcorrer normalmente o desfile aqui em Restinga Seca.
0: Agora são 6h41, 6h41, e tem remate de gado geral em São Cepé. Pecuaristas, no próximo dia 8 de setembro, às 14 horas, no Parque de Exposições São Cepé, nós teremos lá o destaque para 50 novilhos angus e brangos e uma só procedência, gado de ponta. 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
1: São 6h42, 18 graus a temperatura. 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Ontem foi ao ar ainda parte das entrevistas realizadas no município de Paraíso do Sul, através do Fundo Social do Sicredi, foi entregue na noite de quarta-feira. A Rádio Integração, através do nosso diretor Wilson Carlos Cirolini, também do colega Rafael da Silveira Rosa, estiveram acompanhando, trazendo as informações, as entidades que receberam esse aporte financeiro por meio do Fundo Social do Sicredi. A gente segue então com as entrevistas, a repercussão Fundo Social do Sicredi em Paraíso do Sul, reportagem Rafael da Silveira Rosa.
0: Também participa conosco Gladys Hopp Friedrich, que integra a equipe do Sicredi. Nos fale um pouquinho também, Gladys, da importância desse repasse do Fundo Social às entidades, e você que também integra uma das entidades que aqui foram contempladas. poderá sim explicar das duas formas, como é integrar o Sicredi e ter esse repasse e como entidade também a importância que isso representa, representando ou recebendo aqui o recurso.
2: Boa noite, sou representante, né, do Sicredi, conselheira administrativa, e vejo o Fundo Social como um dos braços muito importantes dentro, né, da instituição, porque é um deles que mostra o quanto o associado é valorizado dentro do Sicredi, né? Porque, como eu digo, o quanto é importante, né, o trabalho que é desenvolvido, que é realizado pelo Sicredi, e também quando isso retorna à comunidade, né? Pode às vezes até pensar que não é um valor tão grande, mas dentro da comunidade ele faz muita diferença, né? Porque são comunidades que trabalham, né, de forma voluntária para ter um desenvolvimento, né? E esse recurso que o Sicredi disponibiliza, né, através do Fundo Social, ele faz uma grande diferença dentro da comunidade, porque ele vai atingir muitas pessoas, né, e vai beneficiar muitas pessoas dentro de cada grupo ao qual são inseridos, né?
0: E aqueles que talvez por algum detalhe não foram contemplados este ano, certamente que se organizam também para o próximo ano entrarem na concorrência, entrarem também nessa participação, para quem sabe serem contemplados também.
2: Com certeza, né? Assim, ó, o trabalho que é feito dentro da comunidade, ele precisa ser, então, né, através de um projeto, ser, né, desenvolvido através de um projeto, e esse, então, vai ser destinado ou encaminhado ao Fundo Social para que tenha essa contemplação, né? E tem que cuidar bem, atentar bem ao edital, para que consiga, né, preencher todos os requisitos que são importantes para que o projeto seja contemplado, né? Lembrando sempre que cada projeto precisa também de uma contrapartida da comunidade, né? Da entidade, na verdade, que representa, né? Então, o projeto, quando bem desenvolvido, bem apresentado, ele, né, tem grande chance de ser contemplado.
0: Bom, parabéns aí pelo trabalho, Gladys. Obrigado pela atenção e pela participação.
2: Eu que agradeço pela oportunidade e, mais uma vez, eu digo o quanto é importante, né, nós termos esse trabalho de mão dupla, né? Assim como o Sicredi também é beneficiado com todos os associados, os associados também recebem essa contrapartida dentro de suas comunidades, dentro do trabalho que é desenvolvido.
0: Valeu, muito obrigado, Gladys. Pop Friedrich também participando conosco nessa entrega do Fundo Social Sicredi em Paraíso do Sul. Gilberto Bilhão também participa aqui, os ouvintes da Rádio Integração, ele que é do Mangueirinha Futebol Clube. Gilberto, nos destaca a importância também desse recurso que será aplicado junto à agremiação esportiva e ter também essa contemplação através do Sicredi. O que você tem a dizer e agradecer também neste momento?
3: Boa noite a todos os ouvintes da Rádio Integração. Para nós é uma felicidade imensa, né, poder ser contemplado no Fundo Social do Sicredi. Deixar um agradecimento especial aí ao Clayton, né, o gerente do Sicredi, a todo o pessoal envolvido. Para nós é de suma importância esse valor, pois quem conhece o nosso espaço lá sabe que ele é pequeno, né? Então, com esse valor, a gente vai conseguir ampliar nossas áreas de atuação lá, tanto cozinha como banheiro para os visitantes, tanto masculino como feminino. Vestiário a gente já tem, também vai dar uma repaginada no vestiário, né, para ser mais confortável para todos que nos visitam lá.
0: E o quanto que, digamos, hoje é complicado ou manter uma entidade, manter um espaço também, como é esse o de vocês, sem dúvida que muito contente, certamente todos os integrantes devem estar por ter aí mais uma vez essa conquista, esse valor também para ser aplicado, Éder.
3: Sim, a gente está muito feliz, né? Feliz demais em receber esse valor. Como você falou recentemente, né? Hoje tu manter o espaço, como a gente tem eventos duas vezes por ano lá no nosso campo, que é o futebol 7, futebol 11, e também a Copa Ilo Friedrich, que a gente cedia lá todos os anos. Mas a gente sabe que quanto mais usar o espaço, parece que menos ele degrada, né? Então, parado, parece que está degradando mais. Então, hoje, manter o espaço é difícil. Então, a gente está muito feliz com o Sicredi, com esse valor que a gente está sendo contemplado hoje.
0: Mendery, você falava dos eventos. Quais eventos já foram realizados este ano? Ainda teremos evento ou somente agora para o ano que vem? Ou algum fim de semana, alguma atividade por lá é realizada?
3: A gente recentemente teve a Copa de Categoria de Base Ilho Friedrich lá no nosso campo, né? A gente é um campo sede da Copa e agora próximo mês, acho que setembro, outubro, a gente tem o Campeonato de Futebol 7 e posteriormente o Futebol 11 também municipal, que vai ter no nosso município também.
0: Éder, muito obrigado pela atenção, parabéns aí pelo trabalho e sucesso a toda a equipe aí do Mangueirinha Futebol Clube, entidade também contemplada aí com Fundo Social.
3: Muito obrigado, Rádio Integração, obrigado a todos os ouvintes aí que nos escutam. Abraço a todos.
0: Valeu, muito obrigado. Gilberto Bilhão, que integra aí a diretoria do Mangueirinha Futebol Clube, também participando conosco.
1: Aí a reportagem da Rádio Integração através do Rafael da Silveira Rosa, na presença também do nosso diretor Wilson Carlos Cirolini, na noite da última quarta-feira em Paraíso do Sul. Sicredi, então, fazendo a entrega do Fundo Social e as entidades beneficiadas, né? O CPM da Escola Carlos Alterman na Mangueirinha, que recebeu R$ 2.421,00. A Associação de Produtores Artesanais de Paraíso do Sul, com R$ 3.000,00. A Associação do Cemitério da Linha Sinimbu recebeu mais R$ 3.000,00. Comunidade Evangélica de Rincão da Porta, R$ 3.490,00. O CPM da Escola Aldo Rode, R$ 3.906,00. Também a Comunidade Ecumênica São Francisco de Campestre, com o valor aí de R$ 4.000,00 recebidos. A Escola Célia Milda Schiffelben, R$ 4.000,00. CPM da Escola Pastora Liane Beck Smith, R$ 4.300,00. A Sociedade Canarinhos do IP, SOCIP, R$ 4.500,00. A Associação dos Bombeiros Voluntários de Paraíso do Sul, R$ 6.300,00 recebidos. A Associação para o Desenvolvimento Cultural Pro Paraíso, R$ 6.700,00. A Associação Cultural Coral Ecos de Paraíso, R$ 6.921,00. A Associação Mangueirinha de Futebol, com R$ 7.000,00. CPM da Escola Estadual Presidente Afonso Pena, R$ 7.326,00. Comunidade São Pedro da Vila Paraíso, R$ 7.819,00. A Associação de Agricultores da Linha Campestre, com R$ 11.000,00. Comunidade de Paraíso do Sul, na sede, com R$ 13.000,00. E, por fim, a 18ª entidade, foram 18 entidades contempladas, o Hospital Paraíso, Associação Assistencial e Beneficente, com R$ 20.000,00. Esses aportes financeiros aí destinados pelo Sicredi para essas entidades, através do Fundo Social, para serem aplicados em melhorias, compra de equipamentos, materiais, pinturas. Então, um recurso do Fundo Social do Sicredi disponibilizado então para essas entidades em Paraíso do Sul.
0: Agora são 6h52, 6 horas 52 minutos, aqui pelo WhatsApp. Quem participa, quem manda recado lá de São Cepé, o Gelson Fernandes. Um abraço, Gelson Fernandes. Mandou um vídeo, São Cepé, agora 6h45. Garoando, né? Pancadas esparsas, um pouco de chuva chegando por lá também. Um abraço aí ao amigo Gelson Fernandes, na audiência conosco, sempre na companhia, viajando com a integração. Também quem deseja aqui um bom dia, abraços para a Helena Abic, que completa mais um aninho de vida hoje. Feliz aniversário, feliz 8 aninhos. Desejamos a ela todas as felicidades do mundo para a nossa princesa. Beijos dos tios Sandro e Fabiane e da prima Bianca. Então, um abraço aí para a Helena Abic, recebendo aí o abraço dos tios Sandro e Fabiane e também da prima Bianca. 8 aninhos no dia de hoje, Norton.
1: São 6 horas 53 minutos, 18 graus a temperatura. Parabéns, parabéns a todos que completam mais um ano de vida neste 28 do mês de agosto. 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
3: Faltando um minuto para as 7 horas da manhã, temperatura em 18 graus. Você está acompanhando o programa Olho Vivo. Em instantes teremos o horário eleitoral gratuito, 25 minutos. Então, a partir das 7 horas em ponto, você acompanha aí o primeiro programa, o horário eleitoral gratuito, aqui pela Rádio Integração, bem como também ao meio-dia. 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

0: 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Programa Olho Vivo, nosso WhatsApp à disposição no 3261-1270, o WhatsApp da sua Rádio Integração, recebendo mensagens, já dando um bom dia aí ao amigo Edílio Pacheco, na comunidade de Lomba Alta, aqui em Restinga Seca, mandando mensagem, interagindo conosco. É a Rádio Integração, manhã desta sexta-feira, horário eleitoral gratuito.
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2: Agora são 7 horas 26 minutos, 7:26. Temperatura, Norton?
3: Temperatura em 18 graus em Restinga Seca.
2: Tivemos a primeira participação aí do horário eleitoral. Lembrando que logo mais a partir das 12 ao meio-dia, mais 25 minutos aí do horário eleitoral no rádio, de segunda a sábado. Então, de hoje até todo mês agora de setembro, iniciando lá e finalizando lá em outubro. Então, quando teremos no dia 4 o dia do pleito, o dia das eleições.
3: E além desse horário, 25 minutos às 7 horas da manhã ao meio-dia, ao longo da programação também as diversas inserções ao longo da programação aqui da sua Rádio Integração, também o espaço reservado ao horário eleitoral gratuito.
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4: 7:31, 7:31, agora 7:32. 7:32, temperatura em Restinga Seca em 18 graus, segue o vento forte lá fora, aqui frente à Rádio Integração, registrando, inclusive, já as imagens aí do tempo, já disponível nas nossas redes sociais, o Facebook, também o YouTube. Céu com nuvens escuras, muito vento. Há alguns pingos de chuva, para um pouco essa garoa, fina uns pingos, depois volta, mas estabilidade, a chuva chegando aqui para nossa região. 7:32, o bom dia da loja Mais RS aqui em Restinga Seca, que tem tudo o que você precisa para o trabalho e segurança em um só lugar. 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
5: Agora são 7:33, 7:33, e Fórum Gaúcho de Mudanças Climáticas realiza a 14ª reunião ordinária na Expo Inter. O encontro será no dia 3 de setembro, com inscrições abertas, e terá emissões de gases de efeito estufa neutralizadas. Então é o tema que será então tratado sobre isso. Estão abertas as inscrições para essa 14ª reunião ordinária do Fórum Gaúcho de Mudanças Climáticas, que ocorre agora na próxima semana. O encontro será realizado no dia 3, das 14 às 16, no auditório do estande do Governo do Estado, localizado no Pavilhão Internacional do Parque. As inscrições, elas podem ser realizadas até o dia 2 por meio de formulário eletrônico. As inscrições para o fórum é de uma forma instantânea, participativa, voltada à discussão e à proposição de ações relacionadas à mitigação e à adaptação de mudanças climáticas aqui no estado. E tudo aquilo que será desenvolvido, então, é nessa 14ª reunião que teremos no dia 3 de setembro, dentre tantas atividades e reuniões e palestras e encontros, serão realizadas agora a partir de sábado até o outro final de semana, Expo Inter na sua 49ª edição.
4: Isso aí, Expo Inter iniciando no final de semana, uma semana repleta aí de atividades, a partir de hoje estão repleta de atividades até o próximo final de semana, e aqui em Restinga Seca também com atividades, pois em alusão à campanha Agosto Lilás, que é o mês de conscientização e enfrentamento à violência contra a mulher, O Centro de Referência Especializado de Assistência Social, o CREAS, aqui de Restinga Seca, promove no dia de hoje uma roda de conversa em celebração aos 20 anos da Lei Maria da Penha. A atividade hoje, então, inicia a 1h30 da tarde, junto ao Centro de Esportes, Lazer, Infância e Melhor Idade, o CELIME, contando aí com a presença de diversas autoridades ligadas à área para combater aí a violência contra a mulher, também as Secretarias da Saúde, Secretaria de Desenvolvimento Social e Habitação. Então, todos convidados hoje, à 1h30 da tarde, junto ao CELIME, aqui em Restinga Seca, as atividades campanha Agosto Lilás, enfrentamento da violência contra a mulher.
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5: Agora são 7h37, 7h37. Temperatura em Restinga Seca, Norton?
4: 18 graus.
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4: 7h42, 18 graus a temperatura. Agora iniciamos o espaço dos avisos aqui no programa Olho Vivo. O grupo Lutar e Vencer de São Miguel Novo, em Restinga Seca, convida para o baile anual neste dia 30 de agosto, no domingo, a partir da 1h30 da tarde, no ginásio da SER São Miguel. Será uma tarde de celebração, dança e confraternização, com a animação da banda Tropical. O ingresso único ao valor de R$ 20,00. Também haverá sortida copa com doces, salgados e bebidas, prestigio, baile anual. Grupo Lutar e Vencer de São Miguel Novo, Restinga Seca, é neste domingo, dia 30 de agosto, no ginásio da SER São Miguel.
5: Agora são 7h43, 7h43, e o convite para o jantar baile, o Clube Familiar Unido, Várzea do Meio, aqui em Restinga Seca, convidando para o jantar baile, que será amanhã, dia 29, em sua sede. Início, 19h, cardápio, churrasco de gado, galeto, linguiça, arroz, massa, molho, polenta frita, batata doce, maionese, cuca, saladas diversas, sobremesas. Valores antecipados R$ 70,00 e no dia R$ 75,00 após, baile com a banda Tropical de Santa Cruz do Sul. Reservas e mesas com o Doni Paul pelo 99943-7617. Prestigie é o jantar baile do Clube Familiar Unido Várzea do Meio, aqui em Restinga Seca, amanhã, com a animação da banda Tropical. Um convite de a Paul Hatzbach Lovato, cerealista São Miguel e agro Renan de Renan Haddads.
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5: Agora 7h44, a Nova Palma Energia comunica aos consumidores localizados aqui em Restinga Seca, nas ruas Vicente Cardoso, 758 ao 826, na Virgílio Carvalho Bernardes, do 1320 ao 1372, né, Eugênio Gentil Miller, do 713 ao 817, João Otto Friedrich, do 861 ao 1022, e Nossa Senhora do Calvário, do 804 ao 1328, que haverá interrupção do fornecimento na próxima quinta, dia 3, das 9 às 12 e das 13h25 às 17h10. O motivo é melhoria no sistema de distribuição.
4: Também comunicado da Nova Palma Energia, comunicando aos consumidores do município de Restinga Seca, localizados em Vila Rosa, que haverá interrupção do fornecimento de energia elétrica no dia 3 de setembro, na próxima semana, na quinta-feira, das 9 da manhã ao meio-dia e da 1h25 até as 5h10 da tarde. O motivo, melhoria no sistema de distribuição. E caso o desligamento não ocorra por algum motivo, ele fica automaticamente transferido para o dia 4 de setembro, na sexta-feira, nos mesmos horários.
5: Agora são 7h45, 7h45. 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
5: 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Bom dia, Janaína.
16: Bom dia a todos da Rádio Integração, a todos os ouvintes, tudo bem?
5: Tudo bem, Janaína. E as informações?
16: Baixaram 2, deram alta 2... permanecem internados 13. Informamos que nas últimas 24 horas ocorreram 122 consultas médicas, incluindo as especialidades. Lembrando também que o hospital oferta consultas com a dermatologista, doutora Manuela. Agendamentos particulares são realizados diretamente no hospital ou através do nosso WhatsApp 55-3261-1053. Para agendamentos pelo SUS, primeiro é necessário consultar no posto de saúde e pedir ao seu médico um encaminhamento para dermatologista. Após, é só levar esse encaminhamento até a Secretaria de Saúde, que os agendamentos são tudo realizados por lá. Eram essas as informações de hoje.
5: Bom fim de semana e bom trabalho, Janaína.
16: Amém, um bom sábado, um bom domingo a todos da rádio e a todos os ouvintes.
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4: 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Bom dia, Jocely.
18: Bom dia, Norton. Bom dia, ouvintes da Rádio Integração.
4: As informações para esta sexta-feira.
18: Permanecemos com 4 pacientes internados: Micael Dornelles da Rosa, Iris Zebel Matias, José Américo Pereira Cardoso e Acelino Mariano da Silva. E não temos aviso, Norton.
4: Obrigado, Jocely. Bom trabalho, ótimo final de semana. Até segunda.
18: Obrigado para vocês também.
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5: Agora são 7h50, falecimento. A funerária Caminho da Luz, aqui de Restinga Seca, comunica com pesar o falecimento através dos familiares, os pais, Arno e Loni in memoriam, irmãos Ivânia, Roselaine, Sérgio e Ademar in memoriam, cunhados Cláudio, Luiz Fabiano e demais amigos do senhor Nívio Casper, que faleceu ontem aos 61 anos, ocorrido no Hospital Universitário em Santa Maria. As homenagens são realizadas na sala cerimonial da funerária Caminho da Luz e o encerramento hoje à tarde, às 15 horas, quando sairá para o sepultamento no cemitério de Vila Rosa, neste município. Os familiares antecipam agradecimentos. Noticiamos com pesar o falecimento e convite para sepultamento de Nívio Casper, aos 61 anos. O velório é realizado na funerária Caminho da Luz, aqui em Restinga Seca, e o sepultamento hoje, às 15 horas, no cemitério de Vila Rosa. São 7h51, 7 horas 51 minutos. Na sequência, o correspondente Guaíba. As informações que logo teremos com a Guaíba, instantes. 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
21: Expressões artísticas. Cada candidato poderá concorrer com uma técnica.
22: Passageiros ainda enfrentam transtornos no aeroporto Santos Dumont, no Rio de Janeiro, nesta sexta-feira, após um jato executivo sair da pista durante o pouso na tarde passada. 13 voos com destino a Brasília, Belo Horizonte e São Paulo aparecem como cancelados no painel de informações. Entre as companhias afetadas estão Latam, Gol e Azul. Outros 6 voos seguem programados, enquanto um aparece sem status informado. A situação pode sofrer alterações ao longo do dia.
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24: Movimentação já mais intensa para o motorista que se desloca de Cachoeirinha sentido a Porto Alegre, principalmente na General Flores da Cunha, na transição para Assis Brasil. Não para por completo, mas vale uma certa redução na velocidade por ali, que vai ser necessária ainda na zona norte da capital, na Assis Brasil, no sentido ao centro. Bem próximo da Francisco Silveira Bittencourt e também na Avenida Sertório, tem uma circulação um pouco maior de veículos, o que está causando retenção. Depois, passando desse ponto, é entre o Terminal Triângulo e Viaduto Berici, que também tem um fluxo mais intenso. A Avenida Sertório é a alternativa no sentido ao centro, flui melhor nesse momento. 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Com o trânsito, Érica Rames.
21: Subiu para 472 o número de mortos na avalanche que atingiu a fronteira entre o Nepal e o Tibete. As buscas por sobreviventes entram no terceiro dia. Autoridades chinesas alertaram que um lago de altitude formado nas montanhas pela enxurrada pode se romper e causar novas inundações. A expectativa é de chuvas fortes na região nos próximos 3 dias, o que deve dificultar o trabalho dos socorristas. Até o momento, quase 1.500 pessoas estão desaparecidas, muitas delas turistas. Ao menos 550 já foram resgatados do lado chinês da geleira que desabou.
22: O rei Harald V da Noruega, o mais velho dos monarcas europeus, faleceu nesta sexta-feira, aos 89 anos, anunciou o Palácio Real. Seu filho Haakon o sucedeu automaticamente no trono. O rei sofria de anemia hemolítica, uma condição que provoca uma redução anormalmente rápida dos glóbulos vermelhos. Apesar dos reiterados problemas de saúde dos últimos anos, ele se recusou a abdicar do trono, alegando que havia jurado seu cargo vitalício diante do parlamento.
21: E a guerra entre Estados Unidos e Irã completou 6 meses sem um acordo de paz ou uma definição sobre o fim dos combates. Desde os primeiros ataques em 28 de fevereiro,

0: cobrança de pedágios, mas os Estados Unidos já disseram que não aceitam a decisão. Segundo o governo iraniano, os dois países definiram um corredor marítimo temporário de 11 quilômetros de largura, com entrada e saída pelas águas territoriais iranianas. O plano prevê a retirada de minas marítimas da região. Teherã afirma que a medida não significa a reabertura da passagem e que todos os navios precisarão de autorização para atravessar.
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2: Hoje, muitas nuvens provocam chuva em alguns momentos, sobretudo no sul, no oeste, no centro e no leste do estado, inclusive na capital e na Grande Porto Alegre. Há risco de chuva localmente forte com raios e trovoadas e não se descarta temporais localizados com vento forte e especialmente queda de granizo. No norte e noroeste, o sol aparece com nuvens, mas sem chance de chuva isolada e passageira. A temperatura na madrugada ficou próxima ou acima dos 15 graus em grande parte do estado. Na zona sul da capital chegou a 17 graus. Durante o dia esquenta menos do que ontem e as máximas na Grande Porto Alegre ficam entre 23 e 25 graus. Mas nos vales pode chegar em alguns pontos a 26, 27 graus. Da Metsul, Luiz Fernando, na Artigal.
3: Em Porto Alegre, tempo instável. Agora na rua Caldas Júnior, 18 graus.
0: A Polícia Federal fará nesta sexta-feira uma nova tentativa de ouvir o ex-banqueiro Daniel Vorcaro, ex-dono do Banco Master. O depoimento estava marcado para essa quinta, mas não ocorreu por causa de problemas técnicos de conexão durante a videoconferência. Assim como na tentativa anterior, a oitiva deve ser realizada a partir da carceragem da Papudinha, instalação do 19º Batalhão de Polícia Militar do Distrito Federal, onde Vorcaro está detido.
3: O senador Omar Aziz, do PSD, apresentou nesta quinta-feira o relatório da PEC 221 de 2019, que acaba com a escala 6x1 e reduz a jornada máxima de trabalho para 40 horas semanais no Brasil. Como o próprio parlamentar já havia anunciado anteriormente, ele manteve integralmente o texto aprovado pela Câmara dos Deputados e rejeitou as 12 emendas apresentadas na Comissão de Constituição e Justiça do Senado. O texto será apreciado pelo colegiado na próxima semana, durante o último esforço concentrado do Congresso Nacional para a votação de matérias legislativas antes das eleições, no dia 4 de outubro.
0: A tramitação da matéria aprovada no fim de maio na Câmara só foi destravada há pouco mais de 10 dias, após uma reaproximação entre o presidente Lula e o presidente do Senado, Davi Alcolumbre. Já nessa última quarta-feira, um almoço entre Lula, Alcolumbre e o presidente da Câmara dos Deputados, Hugo Mota, selou a pauta de votação para o esforço concentrado da próxima semana. A previsão é de que a CCJ do Senado vote o texto na próxima quarta-feira. Se a comissão aprovar o parecer, a PEC ainda precisará passar pelo plenário do Senado em dois turnos, com o mínimo de 49 votos favoráveis em cada votação.
3: Ouça a segunda edição do Correspondente Guaíba, a uma hora.
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6: Em alusão à campanha Agosto Lilás, mês de conscientização e enfrentamento à violência contra a mulher, o Centro de Referência Especializado de Assistência Social, o CREAS de Restinga Seca, promove no dia de hoje uma roda de conversa em celebração aos 20 anos da Lei Maria da Penha. A atividade inicia às 1h30 da tarde no Centro de Esportes, Lazer, Infância e Melhor Idade, o CELIME, e contará com a participação da Sala das Margaridas, da Polícia Civil, Secretaria Municipal de Saúde e Secretaria Municipal de Desenvolvimento Social e Habitação. O encontro será um momento de diálogo, informação e fortalecimento da rede de proteção às mulheres, abordando avanços e os desafios da Lei Maria da Penha. Na última quarta-feira, dia 26, foi realizada uma capacitação do TEACOLE, programa voltado às pessoas com transtorno do espectro autista, TEA, junto ao prédio da Secretaria da Saúde de Formigueiro. O momento foi conduzido por Marizel Melo dos Santos, que é coordenadora.

0: coordenadora do Teacoli de São Cepé, proporcionando espaço de aprendizado, troca de experiências e qualificação dos profissionais para um atendimento cada vez mais acolhedor e adequado às pessoas com autismo e também às famílias. O Teacoli é instituído então por lei estadual, é uma política de atendimento integrado à pessoa com transtorno do espectro do autismo no Rio Grande do Sul, destinada a garantir e promover o atendimento às necessidades específicas das pessoas com autismo. Participaram da capacitação diversos profissionais e representantes da área da saúde e educação, incluindo médicos, enfermeiros, educadores especiais, servidores municipais, entre outros. O Instituto Federal Sul-Rio-Grandense, o IFSul, está com inscrições abertas em faxinal de soturno para o curso de pós-graduação em Gestão da Educação Profissional e Tecnológica, ofertado pelo campus de Passo Fundo na modalidade de Educação à Distância, o EAD. São 20 vagas ofertadas para o Polo da Universidade Aberta do Brasil, a UAB de Faxinal de Soturno, voltadas a docentes e graduados e que atuam ou que desejam atuar na educação profissional e tecnológica. Para concorrer a uma vaga, é preciso ter diploma de curso de graduação reconhecido pelo MEC. A inscrição deve ser realizada até o dia 21 do mês de setembro. O município de Agudo aderiu ao RS Mais Digital, iniciativa que busca ampliar a digitalização e modernização dos processos administrativos, contribuindo para uma gestão pública mais ágil, segura e integrada. Entre as ferramentas disponibilizadas está o SEI Municípios, sistema que permite a tramitação eletrônica de documentos e processos administrativos, reduzindo a necessidade da utilização do papel e facilitando o acompanhamento das demandas pelos diferentes setores da Prefeitura de Agudo. Com a implantação da ferramenta e o sistema, os processos passam a contar com maior organização, segurança e rastreabilidade, além de proporcionar mais agilidade nos encaminhamentos e na comunicação entre os setores da Prefeitura de Agudo. Nova Palma sediará o curso de manejo de abelhas sem ferrão, da teoria à prática. O evento ocorre amanhã sábado, dia 29, iniciando às 6 horas da tarde na Câmara de Vereadores. A programação conta com palestras sobre plantas nativas, meliponicultura e manejo básico de abelhas sem ferrão, além de uma atividade prática de confecção de iscas e oficina de transferência. A participação da comunidade é gratuita, promovida pela Prefeitura de Nova Palma por meio da Secretaria Municipal da Agricultura, Desenvolvimento Econômico e Meio Ambiente e também em parceria com a Emater. Pela Rádio Integração, você acompanhou a primeira edição desta sexta-feira do Integração Informa. Um bom dia a todos, próxima edição às 5 para 1 da tarde. Até lá! Oito horas, 5 minutos, temperatura em Restinga Seca em 18 graus.
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6: Agora são 8 horas, 8 minutos, 8 e 8, você ligado com a Integração da Restinga Seca. Hoje, sexta-feira, 28... Dia 28 de agosto, estamos aí fechando este mês, finalizando, reta final. E a temperatura na marca dos 18 graus neste momento. 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Nosso muito obrigado aí pela companhia, pela audiência de todos que participam. Para quem manda aqui o recado, pelo 3261-1270. Estamos aí desejando um bom dia, uma ótima sexta-feira. Quem acompanha conosco, um abraço aos que estão conosco aí sempre acompanhando, viajando com a integração. Arthur Pessoa Nunes, bom dia Arthur. Mais cedo já mandava aqui o seu bom dia, grande abraço para o Arthur Pessoa Nunes e toda a turma lá da Terra Agronegócios. Um abraço, aquele abraço então a todos vocês que estão conosco, trabalhando, viajando com a integração. Bom dia aí pro amigo, o ouvinte, o Jorge Guedes, também deseja aqui um bom dia. Bom dia aí para a ouvinte Luciane Machado, também conosco na sintonia. O Jair Ferreira Machado também na companhia da integração, indignado aí com o Colorado, né, que ontem permaneceu em 0-0, o Grenal. Um abraço, Jair. Logo, logo, Francisco Bolzan destaca as informações da área esportiva. Também o Ivan Machado deseja uma ótima manhã e o bom dia também, que deseja aqui uma ótima sexta-feira. O ouvinte Lorivo Mate acompanhando sempre a Rádio Integração. Nós vamos agora com as informações da Secretaria de Saúde, o secretário adjunto, o Odair Antunes. Vamos aí com ele nas informações, na sequência das informações aqui no programa, quando são 8 horas 10 minutos, 8 e 10, 18 graus é a temperatura, secretário Odair Antunes.
7: Um bom dia a todos os ouvintes que nos acompanham nesta manhã de sexta-feira, dia 28 de agosto. Vamos passar algumas informações da Secretaria Municipal de Saúde. O Conselho Municipal de Saúde de Restinga Seca convida toda a população para participar da reunião que será realizada no dia 28 de agosto, às 13h30, na sala de reuniões da Prefeitura Municipal. A participação da comunidade é muito importante, especialmente para acompanhar e contribuir com as decisões relacionadas à saúde do nosso município. A pauta: apreciação e deliberação acerca da Lei de Diretrizes Orçamentais, a LDO, para o ano de 2027, da Secretaria Municipal de Saúde e Assuntos Gerais. A sua participação é fundamental. Venha acompanhar, participar, contribuir às discussões que ajudam a definir os caminhos da saúde pública de Restinga Seca. Conselho Municipal de Saúde de Restinga Seca, saúde pública que se constrói com participação. Também gostaria de passar para a nossa população o horário de atendimento da Policlínica Municipal, que é das 8 horas às 12 horas e das 13 horas às 17 horas, onde temos atendimento da seguinte especialidade: ginecologista, médico psiquiátrica, psicólogo, assistente social, fonoaudiologista, fisioterapeutas. E também gostaria de passar para vocês horário de atendimento da Secretaria Municipal, do Balcão de Atendimento, que é das 8 horas às 12 horas e das 13 horas às 16 horas. Tenho essas informações para o dia de hoje. Desejo a todos um ótimo dia e um ótimo final de semana. E um grande abraço ao secretário adjunto de Saúde, Odair Antunes.
6: Valeu, Odair. São 8h13, 8 horas 13 minutos. Secretário adjunto de Saúde aqui de Restinga Seca participando conosco nesta manhã. São 8h13, 18 graus é a temperatura. 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E o recado chegando com ela, a Jucenara Biá, que nos traz as dicas. O minuto aí sempre de boas informações e ato negócios imobiliários conosco nesta manhã, Jucenara, e o recado de hoje.
8: Olá, eu sou Jucenara Biak, advogada e diretora da Iato Negócios Imobiliários. E vamos para mais um episódio, Minuto do Patrimônio. E a pergunta de hoje é a seguinte: muita gente acredita que quem já possui um imóvel não pode financiar mais um. Isso nem sempre é verdade. Tudo depende da finalidade do financiamento, da localização do imóvel, da instituição financeira e das linhas de crédito utilizadas. Cada situação precisa ser analisada individualmente. Por isso, antes de desistir de um bom negócio, vale a pena buscar uma orientação especializada, não é mesmo? Às vezes, o sonho de adquirir um imóvel está mais perto do que você imagina. Eu sou Jucinara Biak e este foi mais um Minuto do Patrimônio. Quer saber mais? 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
6: Tá aí a Jucinara conosco nesta manhã. 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São 8h15, 8 horas 15 minutos, a temperatura nos 18 graus. Nosso diretor Wilson conosco nesta manhã, manhã de sexta-feira, hoje 28 de agosto. Wilson Carlos, bom dia.
9: Bom dia, Rafael. Bom dia aos demais integrantes da equipe. Bom dia, seu Leonardo, o Léo, está na parte de áudio norte. Enfim, a equipe toda, Chico e o Mike já está aí, Elisana. E o que eu percebi por aí, esses aqui estão aí com o Rafael 16 também. Um abraço, bom dia. Bom dia, 8 horas 16. E o tempo está prometendo. Ontem já teve na região sul muito granizo e granizo pesado. Então, aqui também está anunciando tempestade, mas aguardamos que não venha prejuízo maior. Um abraço a vocês que nos acompanham. E hoje vocês estão aí, depois de um empate do Grenal, né? queremos cumprimentar a todos. Foram para casa com o mesmo sabor. E lembrando sempre que você é o nosso convidado especial, tá bom? Logo mais o Francisco vai falar sobre isso.
6: Isso aí, Wilson.
9: E nós vamos aí desejando uma boa sexta-feira hoje, né?
6: Isso aí, 28 de agosto.
9: Já temos no fim do mês. Como é que tá o nosso mês de agosto?
6: Finalizando.
9: Aproveitamos bem o tempo ou ficamos lamentando só o leite derramado? Ou que a vaca foi pro brejo? O que nós estamos fazendo para melhorar? Bom dia, gente. Bom dia. Vamos aí. Ter atitude para que o comprometimento, aquilo que temos para fazer para frente, para melhor, para podermos tocar o nosso barco e ser também gratos quem oportuniza a trabalhar e oportuniza a ter esse espaço para executar. Então, vamos fazer como todos gostam de fazer, bem feito. Bom dia.
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1: 8 horas 22 minutos aqui, Olho Vivo no seu rádio, a temperatura, Rafael Rosa, nessa manhã de sexta-feira.
2: Temperatura, estamos aí nos 18 graus, falecimento. A funerária Caminho da Luz, através dos familiares, comunicam com pesar o falecimento do senhor Antenor Godinho dos Santos, aos 88 anos. Os filhos, a Aparecida Eliane, Laudir, Lindomar, Rosa Maria, genros, noras, netos, bisnetas e demais familiares, comunicando com pesar o falecimento do senhor Antenor Godinho dos Santos, aos 88 anos. Ocorrido no Residencial Paraíso, em Paraíso do Sul. As homenagens, elas serão realizadas até às 15 horas, quando será realizado o sepultamento no cemitério municipal aqui de Restinga Seca. Noticiamos com pesar o falecimento e convite para sepultamento do senhor Antenor Godinho dos Santos, aos 88 anos. Os familiares antecipam agradecimentos. Velório ocorre na funerária Caminho da Luz, aqui em Restinga Seca, e o sepultamento hoje, às 15 horas, no cemitério municipal, aqui em Restinga Seca. São 8h23, 8 horas 23 minutos, temperatura nos 18 graus nesta manhã. E o Francisco Bolzan conosco aqui no estúdio, participando do programa. Chico, bom dia.
3: Bom dia, bom dia. Bom dia, Wilson. Bom dia, Rafael. Bom dia, Leonardo. O empate em 0-0, né? Acabou, de certa forma, os comentaristas antes e durante, né? Após o jogo, né? Acabaram todos dando o mesmo parecer. O Grenal fraco, tecnicamente, né? Do grupo dos dois times, né? Mais na força física, mas de futebol, muito pouco, e ficou no 0-0. Vamos ter o segundo Grenal no próximo dia, no próxima semana, né? Na quinta-feira, na Arena, jogo de volta. Mas agora no final de semana, a dupla Grenal vai estar bem, bem preocupada, pois também estão na situação perigosa aí no Campeonato Brasileiro. E vão jogar no domingo. O Grêmio às 18h30 na Arena enfrenta o Chapecoense, e o domingo às 20h30, às 19h30 da noite, o Inter enfrenta o Bahia lá na Fonte Nova, na Bahia. Mas temos jantar, baile amanhã à noite, lá em Várzea do Meio. E nós temos aí o Odone Paul, que é integrante dessa comunidade, já foi presidente. Hoje o presidente é o Leandro Richter, e vai fazer um convite especial, é isso mesmo, Leandro? O Odone, bom dia, Odone.
4: Bom dia, Chico, bom dia, amigos. Estamos aqui no Clube Familiar Unido da Várzea do Meio, nos preparativos para o nosso jantar-baile, que ocorrerá amanhã, a partir das 19 horas, com um cardápio de churrasco, galeto desossado, linguiça, arroz, massa e molho, polenta frita, batata doce, maionese, cucas, saladas variadas e sobremesas à vontade. Animação a cargo da banda Tropical de Santa Cruz, valores antecipados até hoje, sexta-feira, no valor de R$ 70,00 e a partir de amanhã R$ 75,00. Contamos com a presença de todos e agradecemos o apoio. Até mais.
3: Morava com nós lá fora, ali. Valeu, valeu, Odone. Portanto, Odone Paul fazendo esse convite especial, dando o cardápio para amanhã à noite, jantar, baile, lá no Clube Familiar Unido Várzea do Meio. Mas também, por outro lado, ontem à noite teve reunião no Ginásio de Esportes para a decisão aí do Campeonato Municipal da Série B. E vamos conversar com o Luan Machado, que estava lá na Bosch também, fez a entrega da premiação, foi inclusive citado e falado seu nome, falado aí a respeito do andamento do futebol em Restinga Seca. E ele está aqui no programa. Luan Machado, bom dia.
5: Bom dia, Chico. Bom dia aos ouvintes da Integração. É isso, né? Encerramos aí mais uma edição do Campeonato Municipal de Bosch. Graças a Deus, com êxito, né? A equipe de 300 sagrou-se campeã aí, com méritos, né? Perdeu apenas duas partidas, as 16 que disputou. Então, merecido aí o título para a equipe da Associação Esportiva Trezendense. E seguimos trabalhando, né, Chico? Eu acho que a gente está entregando um bom trabalho e sabe que o nível não pode baixar, a tendência é cada vez subir mais a régua, e a gente tem ciência do que está fazendo, e graças a Deus, Deus tem abençoado o nosso trabalho, e seguimos aí fortalecendo a bocha e as outras modalidades também.
3: Fortalecendo a bocha, como importante foi também, naquele momento, o público, né, que foi lá em 300, talvez não tanto, mas ontem, ao redor da cancha lá em Santa Lúcia, estava cheio, né?
5: É isso, pessoal. A gente tem que agradecer também o grande trabalho feito por vocês da imprensa, que nos ajudaram a divulgar essa final e fizeram a cobertura do evento também. Então, é bastante gente assistindo online também pelas emissoras que transmitiram. E o pessoal das mídias aí divulgou. Então, o pessoal foi prestigiar mesmo em loco, né? Um público bastante satisfatório. As comunidades que promovem agradecem, né? Porque movimenta as comunidades arrecadam, né? Com as jantas, a Copa. Então fortalece. E isso é gratificante porque a gente acaba movimentando algo que vinha parado há bastante tempo, né? Ano passado, o campeonato, por recurso ter chegado mais pro final do ano, pela regularização da liga, foi um campeonato mais a toque de caixa, mais com pouco prazo para acontecer. Esse ano a gente começou com antecedência, teve jogos de ida e volta na primeira fase, um chaveamento. Então foi um campeonato mais espaçado. E o pessoal pode aproveitar bastante, e ano que vem a gente espera que aumente o número de equipes para que seja um campeonato ainda mais equilibrado, ainda mais disputado.
3: Mais uma competição que está iniciando, porque nesta noite teve reunião aqui no ginásio com as equipes que vão participar da Série B do futebol de campo, né, de Restinga, né, o campeonato municipal, né?
5: Isso, já fizemos aí, definimos a data de início, dia 6 de setembro, né, se o tempo colaborar, início da Série B aos domingos, né? Como já é de praxe, 8 equipes participando, 2 chaves com 4 equipes. Passam os 2 primeiros, né? Cruzamento olímpico na semifinal e depois final aí preliminar da Série A no sábado da final. Esse ano ficou definido que vai ter acesso à primeira divisão 3 equipes, né? A primeira e a segunda colocada, campeão e vice. E para definir o terceiro colocado, os 2 eliminados da semifinal, quem tiver a melhor campanha vai ter o acesso à Série A. Então, já que nós estamos com 9 times na Série A, e esses 3 subindo, ficamos aí com 12 times. Então dá um campeonato da Série A mais longo, mais extenso e mais equilibrado, porque todo ano está surgindo time na Série B. Então a gente sabe que na Série B do ano que vem já tem aí 2 ou 3 times interessados, uns em voltar, que estão licenciados, e outros em surgir, né? Então a gente sabe que a Série B não vai diminuir, vai manter, e a Série A a gente precisa fortalecer. Então 3 equipes tendo acesso nesse ano.
3: Tudo bem. Lembra o nome de cabeças, as 8 equipes que vão participar da Série B aí? Vai nos divulgar também.
5: Lembro.
3: A rodada está confirmada para domingo, agora a rodada municipal da sábado, né? De campo?
5: A gente aguarda, Chico, com relação a...
3: Ela vai ser no municipal, né?
5: Isso, vai ser no estádio municipal, devido a Ser São Miguel estar com um evento, né? No sábado lá, se não me engano, acho que é um baile de terceira idade, que vai ser...
3: No domingo, né?
5: No domingo, e aí, sábado, o pessoal já está movimentando, então vai ficar fechada a Ser São Miguel. E aí, então, a rodada, se o tempo não deixar, marca a previsão aí de chuva a partir dessa noite já, chuva... volume considerável, né, na sexta-feira, e aí no sábado também um pouco de chuva. Provavelmente, se a previsão se confirmar, a rodada seja adiada, mas a gente precisa aguardar se realmente vai vir tudo que está marcando. A grama está cortada, o campo, se o tempo deixar, vai ser pintado, vai ter condições de jogo, a não ser que a chuva realmente aperte. Aí a gente não vai judiar do gramado, vamos preservar aí. A gente conseguiu fazer uma recuperação boa do campo e vamos tentar manter para que não caia o nível do nosso campeonato.
3: Muito bem, vamos então agora aí as chaves, as equipes da Série B aí.
5: A chave A, né, ficou com Dínamo, Guarani, Associação Grenal, né, equipe nova que surgiu esse ano, e a equipe do Arsenal. Na chave B, a equipe do Nova Esperança, Juventus, GDO e Botafogo. Rodada de abertura, o primeiro jogo do campeonato é entre Dínamo e Guarani, às 13h30, e depois às 15h30, Nova Esperança e Juventus, no dia 6 de setembro. Essa é a rodada de abertura da Série B da edição 2026 do Campeonato Municipal.
3: Tá certo. Valeu, Luan. Abraço para o amigo, sucesso, felicidades. Obrigado aí.
5: Abraço, Chico. Abraço aos ouvintes da integração. E a gente convida aí, então, para o pessoal no domingo, dia 6, já prestigiar aí a abertura da Série B.
3: Muito bem. Luan Machado participando e falando sobre o esporte, reunião que aconteceu no Ginásio de Esportes do Campeonato Municipal da Série B. Valeu, Luan. Então, ontem à noite, essa reunião da Série B, definindo, começando, então, lá no início do mês de setembro, já vai começar em seguida o Campeonato Municipal da Série B aos domingos aqui em Restinga Seca. Então, parabéns a todos os integrantes aí e vamos lá começar o futebol. Se a rodada ser confirmada ou não, a rodada, a princípio, para amanhã será Restinguense e Olaria, e Bolo de Morcília e ADB são os jogos marcados para amanhã, mas pode ainda ter possibilidade, se continuar chovendo, de ser cancelado. Valeu, Rafael. 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
2: 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Em instantes, equipe do Sicoob também participando conosco aqui no programa.
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1: Meus amigos, 8:36, né? Estamos aí com sexta-feira, dia 28, tempo instável. Estamos para levar até os senhores um momento especial com informações cooperativos, financeiro, Sicoob. Estamos aí com nossos amigos Cássio
17: e Camila.
1: E é a Camila. Bom dia, Cássio. Como é que estamos aí? Tudo bem? A Sicoob na Júlio Castilhos, aí no Centrão, né? Um abraço para os demais colegas lá. O que, que temos aí nesta manhã que promete chuva? Mas vamos aqui, nós não podemos se entregar, né, seu Cássio?
17: Bom dia, seu Wilson. Bom dia aos ouvintes. Isso aí, não podemos se entregar, né? Tem previsão de chuva, mas logo vai ser passageira. Tem algumas chuvas já que negaram e vai dar mais tempo seco aí para o pessoal já começar a plantar, né?
1: E a Camila, que tem acompanhando junto, para agregar mais força do que vamos apresentar para os amigos. Bom dia, Camila Fendes. Bom dia.
18: Bom dia, Wilson, e a todos os ouvintes da Rádio Integração. É um prazer estar aqui novamente, né? Falando sobre o Sicoob e algumas novidades aí que estamos trazendo hoje.
1: E qual é as novidades que temos, Cássio?
17: Dia de negócios, dia 4 de setembro, a gente tem um dia de negócio com a Podium Veículos. Vai ser ali na frente da agência e vai ser estendida até lá a empresa deles, né? E também a de Santa Maria também vai estar com essa promoção. E é onde está aproveitando as taxas da Expo Inter, né? Que o Sicoob vai estar presente na Expo Inter e fez taxa diferenciada aí para todos os associados. E os que não são associados também vir participar e ser associado, né?
1: Quando é que vai ser esse dia de negócio?
17: Dia 4 de setembro.
1: 4 de setembro, muito bem. Aqui, semana que vem, no dia...
17: Sexta-feira.
1: Sexta-feira, daqui uma semana.
17: Daqui uma semana.
1: É, vai ser aonde?
17: Vai ser na frente da agência ali.
1: Na frente da agência.
17: Vai ter uma amostra ali, o Cristiano vai trazer alguns carros ali. E depois vai ser também estendido lá na empresa deles, né? Aí vai estar o SUST, vai estar o pessoal lá que trabalha também com o Cristiano lá.
1: Cristiano
17: Corrêa.
1: Corrêa. E nesse dia de negócio, vai começar a que hora?
17: Às 9 horas até às 16 horas.
1: Uhum. Terá exposto um produto aí?
17: Isso, ele vai trazer alguns carros ali de mostruário, né? E depois os carros vão ficar na empresa deles ali. E aí, se tiver algum interesse, a gente vai lá, leva até a empresa deles, vamos fazer a negociação, vamos fazer o intermédio ali. Vai ter taxa, essas taxas são da Expo Inter, né, seu Wilson? Então, o Sicoob, como um apoiador forte do agronegócio e aqui do Rio Grande do Sul também, vindo agora para o Rio Grande do Sul, ele sempre apoiou o agro, né? E a nossa cooperativa, enfim, nasceu do agronegócio e cada vez mais eles fomentam isso. Então, para também trazer um benefício para a comunidade que queira trocar de carro, a gente está fazendo esse dia de negócio com um parceiro da Podium Veículos.
1: Camila, o que você tem a dizer sobre este dia de negócio?
18: Eu acho que a gente veio para alencar, né, Cássio, essa questão das taxas diferenciadas da Expo Inter e com o parceiro do Cristiano, né, da Podium Veículos. Então, vamos aproveitar no dia 4 de setembro, então, reforçando, para quem já é associado, para quem ainda não é associado, que está pensando em trocar de veículo, né, que apareça lá no Sicoob, venha tomar um café conosco. A gente tem taxas diferenciadas para veículos novos e seminovos. Então, vai estar toda a equipe lá presente para atender todo mundo da melhor forma.
1: Muito bem. Nós estamos aí com o Cássio e a Sônego e a Camila Friedrich, né? Sicoob. E os demais estão lá já, abrindo logo mais as portas lá da loja.
17: Sim, as gurias já ficaram lá, a Juliana e a Dayana, né? Já estão lá, ficaram lá tocando todo... O negócio lá...
1: Quanto tempo de Sicoob já tem em Restinga?
17: Vamos fechar um ano agora, em novembro.
1: Ah, novembro, né? E como é que está indo até agora? Vocês com um bom integrante da equipe, observadores, como é que está crescendo? Está aumentando o número de clientes, associados e tudo mais?
18: Tu sabe, Wilson, que a gente está muito satisfeito, né, Cássio? Com o trabalho que a gente está fazendo aqui na cidade... estamos tendo uma boa aceitação do público, muitos associados, eu acho que até superou um pouco as nossas expectativas, né? Assim, nesse início, nesse primeiro ano. Então, só agradecer mesmo. É, a gente está realizando muitas visitas. Então, o Sicoob, ele vem nessa pegada de relacionamento, da gente estar mais próximo do associado. Então, a gente está muito feliz mesmo. Agradecer para quem ainda não é associado, fica o convite, né, Cássio? Para estar lá na agência. A gente pode estar fazendo uma visita também. Então, só agradecer mesmo por esse primeiro ano aí.
1: Então, estamos indo para frente. E o povo, a quem está lá sendo atendido, já está feliz e contente com o atendimento da equipe toda. E o nosso abraço lá para a gerente...
17: Juliana.
1: É, bom dia para você aí, para as demais. Ou é mais duas ou mais uma?
17: Mais uma, Dayana.
1: Dayana. Só em quatro, então?
17: Isso.
1: Enxutinho e fazendo as coisas andar.
17: Isso aí.
1: Que legal. Olha, você que sabe, olha na Avenida Júlio Castilhos, passa aí. Eu não me lembro se é depois da Colombo ou antes.
17: Antes
1: da Colombo. É aí que é. A Avenida Júlio Castilhos deu uma remodelada, atualizada, com prédios mais ajeitaditos. Todos tinham prédios mais antigos, foram feitos novos. E então, essa parte da Júlio Castilhos, bastante, inclusive a quadra anterior também modificou muito. Então, a gente fica feliz porque não estamos na mesma sempre, né? E isto, lamentando ou não, estamos aí atualizando os prédios e também os estabelecimentos, trazendo mais atendimento à comunidade. Vocês vão inventar algum troço para estacionar melhor aí assim, para tudo bater espaço.
17: Não tem espaço ali, né, seu Wilson, por enquanto, né? Mas agora no dia de negócio a gente vai pegar um estacionamento ali de mais ou menos uns 3 ou 4 carros. E aí com certeza fica uma vaguinha pro pessoal chegar ali, né? Acaba dando um pouquinho mais de espaço pro pessoal chegar. Se quiser chegar ali, tomar um café, conhecer a agência, fazer algum tipo de negócio, fica o convite. Então o estacionamento a gente não tem poder para isso, né? Mas fica o convite aí pro pessoal chegar. Sempre há uma vaga ali, né?
18: Puxando o gancho disso que tu falou, Wilson, eu acho que também é mais uma opção, né? É mais uma cooperativa financeira na cidade, então é mais uma opção para toda a comunidade restinguense de estar conhecendo. Quem ainda não tem conta numa cooperativa, né? Sabe que a gente tem o diferencial de ser cooperativa, então de ter esse relacionamento próximo, então é mais um estabelecimento comercial na nossa cidade. Então, a gente fica muito feliz, né, de estar aqui hoje, né, Cássio, falando sobre o Sicoob. E realmente, assim, reforçar o convite para quem ainda não conhece, para quem ainda tem dúvidas, né, sobre como funciona uma cooperativa. Nós estamos ali de segunda a sexta, das 8 às 5. Então, pode estar procurando eu, Cássio, Juliano, a Dayana, que a gente vai estar tirando todas as dúvidas e prestando um serviço de qualidade.
1: Era isso? Então, é sexta-feira próxima.
17: Sim.
1: Aqui a semana, dia de negócio, juntamente com a
17: Podium Veículos.
1: Então, meus amigos, oportunidade de negócios, aproveitar taxas especiais Expo Inter, né?
17: Com certeza. E convidar também as pessoas que forem, os associados e a comunidade de Restinga e região que forem a Expo Inter, que visite lá a casa Sicoob. A gente tem uma casa lá que a gente vai receber os associados.
1: Até cafezinho dá lá.
17: Até,
1: né?
17: Cafezinho. Isso aí. E brindes ainda. Brindes. Então, que chegue lá, vai lá tomar uma água, dá uma descansada. O parque é grande, é cansativo. Então, quer dar uma descansada, chega lá, conversa com a gente. Vai ter oportunidades de negócio também. 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Então, que chegue lá, vamos fazer bons negócios quem estiver lá. E agradecer aos associados, né, Camila, que já nos deram a oportunidade, que a gente está tendo essa boa evolução diante da cooperativa, trazendo bastante benefício também para a comunidade restinguense. A gente está toda semana, hoje inclusive as colegas também vão ir nos colégios fazer a educação financeira. A gente está trazendo e fazendo parte da comunidade, trazendo benefício para a comunidade, que isso é o cooperativismo, né, Sérgio?
1: Muito. Vocês estão levando nos colégios a educação financeira.
18: Isso.
1: É muito importante, familiar, né? Tudo mais. Principalmente também, né? Porque o pessoal acha, não. Tem prazo, vai metendo. Quando vê, chega um monte de prazo vencido.
18: Exatamente, como... Wilson. Eu acho que ensinar desde pequeno, né? A como juntar o seu dinheirinho, ter essa visão, assim, que o Sicoob tem esse projeto da educação financeira para passar nas escolas, enfim, na comunidade, trazendo um pouco mais de aprendizado para essas pessoas. Então, isso é muito importante, eu acho que faz toda a diferença para a comunidade, aproxima também as crianças, os jovens, adolescentes, para uma vida mais participativa, né, na comunidade. A gente tem a cooperativa, então, para entender um pouco melhor como isso funciona. E também é o convite para fazer parte também, né? Já pode abrir a sua conta, fazer uma conta poupança, enfim, e ir juntando seu dinheiro.
1: E também dar uma orientação para os pequenos de que para ganhar os troquinhos é necessário trabalhar. Aí uma pequena disse, por que tem que trabalhar? Então, da onde sai? Para comprar o leite, o pão, a roupa, o remédio, ou enfim, a manter. É do trabalho. E aqueles que acham que não é o trabalho, lê a Bíblia que tem lá uns trechos que diz: do suor do teu rosto comerás o pão de cada dia. E a vadiagem não leva a lugar nenhum e nem nada, né? E suas despedidas, Camila, e depois o Cássio. Sicoob com vocês, anunciando bom dia para sexta-feira que vem, né?
18: Isso aí, agradecer então, Wilson, o espaço, Rafael e equipe também aqui da Rádio Integração, reforçar então o convite para a comunidade, dia 4 de setembro, das 9 às 4 horas da tarde, lá na frente da agência. Nós vamos estar realizando o dia de negócios com a Podium Veículos. Então, para você que está buscando trocar de carro, está pensando em, enfim, quer fazer alguma simulação de algum financiamento, pode estar passando lá na agência que a gente vai buscar o melhor negócio. Obrigada.
1: Valeu, Camila, Friedrich, Sicoob e o Cássio Sonego.
17: Agradecer, seu Wilson, então, sempre a rádio está sempre, nossa parceira aí, né? Está sempre disponível, quando sempre a gente chama aí o Rafa e acaba sempre se colocando à disposição também. E para a gente conseguir divulgar os nossos eventos, né? E assim conseguir fomentar um pouco mais de negócio na cidade aqui. Então agradecer a todos os ouvintes, agradecer aos associados que estão nos dando maior apoio aí, estão vindo e estão gostando da cooperativa, estão fazendo a cooperativa crescer, né? E só com o cooperativismo mesmo que a gente vai conseguir fazer isso. E convidar então para o dia 4 aí de setembro, esse dia de negócio. Convidar também o pessoal para a Expo Inter, quem estiver lá, quiser ir lá tomar um cafezinho na casa Sicoob. E agradecer a Rádio Integração aí por estar sempre presente também nos eventos, sempre estão fazendo a cobertura dos eventos. Seria isso, obrigado.
1: E estará também na Expo Inter, Integração, né?
17: Então vamos participar lá, vamos chegar lá na casa Sicoob também, tomar um café.
1: Como o Wilson disse que o espaço é grande, tem que caminhar bastante, muito de pé, o Wilson não vai. Mas vai o Rafael e aí está a equipe lá. Um abraço para vocês e bom trabalho e sucesso para a Sicoob, tá bom? E lá para Juliana, isto, a gerente, né? Um abraço.
18: E a Daiana.
1: Meus amigos, 8 horas 49 minutos. Este é o Olho Vivo. Tivemos a Sicoob. Tá bom? Valeu, Léo.
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1: Bem, meus amigos, Rafael, vamos ver como é que se comporta o tempo.
2: Vamos ouvir então. Luiz Fernando Nartigal conosco. Bom dia, Luiz Fernando.
26: Muito bom dia, Rafael. Bom dia, Wilson. Muito bom dia a todos. Nós temos uma massa de ar mais quente no norte do estado e ar frio no sul. Agora de manhã, nessas primeiras horas da manhã, fazia 10 graus lá no Chuí, e muitas localidades nos vales, na Grande Porto Alegre e nas áreas mais ao norte do estado, com temperaturas acima dos 25 graus. No Vale do Rio Pardo, Santa Cruz do Sul estava com 28 graus, hoje por volta de 6:30 da manhã, só para você ter uma ideia da diferença de massas de ar. E é isso que gera instabilidade, né? Então, na região de Restinga Seca, muitas nuvens provocam chuva por vezes fortes, raios, trovoadas, risco de temporal com vento forte e até queda isolada de granizo. Não é? Então, cenário de instabilidade para hoje. Temperatura na madrugada, ao redor aí dos 20 graus em Restinga Seca. Tem pontos agora com 22, 23, até 24 graus, porque tem uma influência do ar quente do norte, da parte central do estado. Nós deveríamos ter máximas aí em torno de 24, 25 graus. Não sobe muito a temperatura agora, porque nós temos a instabilidade, né? Então ela inibe um pouco a elevação da temperatura na região central do estado. Já começa a ter um aporte de ar mais frio, tanto é que deve... para o período da noite, deve diminuir a temperatura. Então, por exemplo, agora de manhã, aí, na madrugada, ficou em torno de 20 graus, 20, 21. Né? Muito possivelmente vamos ter temperatura logo mais à noite, ficando abaixo dos 20 graus e até se aproximando em alguns pontos dos 15 graus. Quanto mais para o sul, a temperatura deve, inclusive, cair abaixo dos 15 graus. Não é? Em Restinga Seca, acredito que vá até se aproximar dos 15 graus, aí, entre 15 e 17 logo mais próximo da meia-noite. No sábado vamos ter muitas nuvens ainda, pode ter chuva fraca e garoa, não aparece instabilidade forte para a região central do estado no sábado. Nós vamos ter na metade norte do estado a instabilidade mais forte no final de semana, no sul nem chega a chover, e a parte central do estado, que vai marcar a transição do ar mais seco no sul, da maior umidade no norte, na parte central vai ter aí muitas nuvens ainda no sábado e alguns períodos de chuva. Mas são chuvas predominantemente fracas. Se tiver chuva forte, vai ser de forma localizada e seria mais no período da madrugada do sábado, porque ao longo do sábado a instabilidade não deve ser uma instabilidade forte na região. Na madrugada de sábado, sim. Na madrugada de sábado ainda pode ter chuva forte, pode ter raios trovoados e até mesmo

0: 2021, porque vai ter a presença do sol, então acaba variando mais a temperatura, maior a diferença entre a mínima e a máxima. E na segunda-feira retorna a instabilidade e a chuva, talvez em algumas áreas da região central, já retorne durante a noite essa instabilidade que vai atuar na segunda-feira. Para a região central, não é uma instabilidade forte, pelo contrário, é uma instabilidade fraca. A instabilidade vai ser muito forte em partes da metade norte gaúcha, especialmente as áreas mais ao norte, deve ter uma instabilidade bastante forte durante a segunda-feira, com volumes elevados, né? A metade norte do estado vai seguir durante o final de semana com instabilidade, e os episódios de chuva mais fortes e volumosos devem ocorrer em setores do norte, nordeste, do território gaúcho, não é? Então a região central vai ter alguma instabilidade no sábado, e depois tem a instabilidade retornando na segunda-feira, mas não será uma instabilidade forte, os volumes de chuva serão baixos, e o risco de temporal é um risco bastante baixo também. O risco ele fica é um risco maior e onde deve ser concentrados temporais é nas áreas mais ao norte e nordeste do estado. Rafael Wilson.
1: É o Luiz Fernando, e nós agradecemos a tua explanação da previsão do tempo e desejamos um bom final de semana. Até segunda, se Deus assim o permitir. Um belo dia, saúde e paz. Bom dia.
0: Bom dia, Wilson. Excelente final de semana para todos. Até segunda-feira.
1: Aí está, então, Luiz Fernando D'Artigal para Cotricelo e o Arrocepé bem legal e Sicredi Região Centro foi a previsão do tempo.

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3: Meus amigos, 9 horas. Este é o seu programa de informações, de entrevistas, repercussões e que vai até as 10h30. Nós queremos dizer muito obrigado pela audiência. Sexta-feira, com tempo estável. E a temperatura, Rafael?
4: Temperatura, estamos aí nos 18 graus, são 9 horas em ponto. 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
3: Certamente está feliz com o empate.
4: Vamos saber dele então aí o que, que ele diz, o que, que ele conta aí sobre esse empate ontem no Beira-Rio, resultado que ontem tivemos lá no Beira-Rio e o jogo de volta é quinta que vem na Arena. Duda, bom dia!
5: Bom dia, Rafael. Bom dia, Wilson. Tudo bem, gurizada? Eu tô bem, tranquilo. Ninguém jogou nada. Temos aí, né? O placar favoreceu nós, né? O juiz também, deu uma mãozinha. Mas o problema, Wilson, ninguém joga nada, Wilson. Tem que disputar quem tem mais força, né? E o Carlos Vinícius tem mais. Se não dá por baixo, vai por cima mesmo. Cotovelo, braço, vai de tudo, um pouco. Que coisa brava de olhar esse jogo, né? Ainda bem que eu olhei o segundo tempo só. É, coisa brava. Um abraço aí, seu Renato. Você olhou o jogo aí, né? Aí na guardinha aí, né? Não quis nem olhar, não foi dormir, né, seu Renato? Tá cruel a coisa, nosso time. Então tá, hoje nós temos documentos de registrar, documentos do INSS.

0: Para as seguintes pessoas: Maria Jaci da Silva Gás, Andy Jolie, Rayane Leôncio Lopes, Vera Lúcia de Oliveira Venturini, Sandra Mara de Melo Moscardini, Sirlei Grigoleto, Cibele Martins, Hildo dos Santos, Ângelo Marquesan Neto, Adão de Jair Pumes, Edson Mozaquatro, Liege Terezinha Alves de Castro, Elita Ramos dos Passos, Anívia Laura Milbrat da Luz, Letícia da Silva Gomes, Jane Fagundes Ramos, Fabiano Glasinap, Charlane da Silva Rosário, Daniel Luiz Altema, João Paulo da Costa, Bruno Cassol Sônigo, Luciane Carvalho. Seria nossa chamada de hoje, meu amigo Rafael Wilson. Ótima sexta-feira, um ótimo final de semana e até segunda-feira.
1: Índio, velho. Um abraço, Duda, para você e todos os seus colegas aí na Coronel, aos Correios, e os recados foram dados nesta sexta-feira, 9 horas, 3 minutos, e a temperatura, Rafael Rosa.
2: Estamos aí com 18 graus.
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9: São 9 horas mais 5 minutos, 9:05. É o programa Olho Vivo, agora o espaço das ocorrências policiais. Temos registro de uma ocorrência no início da manhã de hoje, um acidente de trânsito, uma saída de pista na rodovia RSC 287, na comunidade de Rincão do Mosquito, bem no trevo de acesso à cidade do município de Agudo. Um veículo Tracker acabou saindo da pista. O casal que estava conduzindo este veículo, o motorista, não teve ferimentos. E a mulher foi socorrida com ferimentos leves e encaminhadas para atendimento médico. O veículo já retirado do acostamento, então esse registro deu uma saída de pista na manhã de hoje na rodovia RSC 287, no município de Agudo. Nos demais órgãos de segurança pública na região, sem ocorrências de destaque. 9 horas, 6 minutos.
1: Muito bem, meus amigos, 9:07. 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
1: 9:13.
12: Isso aí, tio Wilson.
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2: Agora são 9:16, 9:16. Integração no seu rádio, temperatura em Restinga Seca nos 18 graus. 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
1: Então, já vamos chamar ela.
2: Logo, logo chegando ela aí, chegando com as informações.
1: Cheio de bons planos para você na lotérica aproveitar, né? 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Um abraço, Rita de Cássia, e logo mais estará em contato conosco, 9h17 e meio. Este é o Olho Vivo, integração 47 anos, dia 2 de dezembro, 48. E você é nosso convidado especial. A história de Restinga, uma boa parte está contada junto com a integração na presença do seu 67 anos, né? É. Um abraço, gente amiga, bom dia.
2: 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Rita de Cássia conosco, bom dia.
0: Bom dia, Rafael. Bom dia aos ouvintes. Vamos então com os nossos resultados de ontem. Vamos aqui. Os concursos do dia de sorte, concurso 1283. Números sorteados: 04, 08, 11, 19, 24, 27 e 30. O mês de sorte é maio. Está acumulado o dia de sorte. Teremos novo sorteio hoje. 1.800.000 a previsão do prêmio para esta sexta-feira. Time Mania, concurso 2434. Números sorteados: 07, 09, 38, 42, 50, 52 e 79. O time do coração sorteado é o Atlético do Paraná. Está acumulada também a Time Mania, tem uma previsão de prêmio de R$11 milhões para o sorteio de amanhã. Sábado, então, tem meio-dia apostas abertas para as loterias que serão sorteadas no domingo. Loto Fácil, concurso 3.773, números sorteados: 03, 04, 07, 09, 11, 13, 14, 15, 17, 18, 20, 21, 22, 24 e 25. Tivemos 4 acertadores do Loto Fácil de ontem. Cada um vai levar um prêmio de R$846.630. Quina, concurso 7.103. Números sorteados: 20, 25, 26, 59 e 68. Está acumulada a quina, teremos novo sorteio hoje, R$4.200.000. Mega Sena, concurso 3050. Números sorteados: 11, 14, 30, 38, 49 e 55. E a Mega Sena ficou acumulada. Teremos o próximo sorteio amanhã. Já estamos aqui com os nossos bolões prontos. A Mega Sena vai pagar R$30 milhões amanhã, 6 acertos. Então, estamos aqui já organizadas com os nossos bolões para o sorteio de amanhã. E temos hoje aí apostas abertas também para o sorteio das loterias Caixa na noite desta sexta-feira. Teremos sorteio do Loto Fácil, R$2 milhões, Quina, R$4.200.000, temos também a time, aliás, a Loto Mania, R$1.400.000, a dupla Sena em R$2.400.000, e o Super 7, R$6.500.000, e ainda Dia de Sorte, R$1.800.000. Então, até as 18 horas de hoje, apostas abertas, Super 7, Dia de Sorte, Dupla Sena, Loto Mania, Fina e Loto Fácil. E também temos para o sorteio, além da Mega Sena para amanhã, né? Do bolão, nós temos o bolão do Loto Fácil da Independência. Estamos aí trabalhando com esse grande prêmio, sorteio especial, evento especial das Loterias Caixa, Independência, Loto Fácil da Independência. Estamos aí com bolões, porque a previsão do prêmio para os 15 acertos é R$300 milhões. Mas se não tivermos acertadores com 15 números, a premiação passará para 14, ou para 13, ou para 12, assim sucessivamente, enquanto não acharmos, não forem achados acertadores, estará sendo aí procurado. Então, não vamos dizer que não acumula, né? Então, sai com qualquer número de acertos. E temos para amanhã, então, as loterias, para amanhã não, para domingo, gente. Até amanhã, meio-dia, aqui na Lotérica Santa Rita, apostas abertas para o sorteio da Mega Sena, R$30 milhões, do Loto Fácil, da Quina e do Dia de Sorte, novamente. Também teremos o sorteio no domingo, R$88 milhões para Mais Milionária. Teremos Time Mania, R$11 milhões. Então, são essas as loterias aí do final de semana, e logicamente a Loteria Federal nós também teremos o sorteio, pagando R$500 para o seu primeiro prêmio. Então, estamos aí com as apostas abertas, nosso horário de atendimento de segunda a sexta, das 8 às 12, das 13 às 18, e no sábado, das 8 às 12, ou seja, das 8 ao meio-dia. Então, para quem quer apostar, nós estamos encerrando as nossas apostas, então, para o final de semana, amanhã, sábado, ao meio-dia. E temos para hoje também pagamentos para Bolsa Família, final 9, nesta sexta-feira. E no INSS nós temos hoje o final 4. Então, do 1 ao 9 para a Bolsa Família e do 1 ao 5, ao 4 para INSS. Tá bem? São essas informações. Desejo a todos um bom final de semana, de muita proteção, e estaremos na segunda-feira aqui na Rádio Integração, novamente passando os resultados do final de semana. Bom dia, Rafael, Wilson, bom dia aos nossos ouvintes, até segunda-feira, se Deus quiser.
1: Boa sorte, Rita de Cássia, Lotérica Santa Rita, e os números nesta manhã de sexta-feira, dia 28. Buenas. Até. Tchau, tchau. Rita de Cássia, 9:25.

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5: Olha, meus amigos, um abraço a vocês todos que estão aí nos acompanhando e desejamos o melhor para vocês. E um abraço para o Matheus também, que teve ontem aquele ferramentas de economia, né? Aí na sua secretaria, junto à estação da aviação férrea, ontem à noitinha, né, Matheus? Como aí for aí, tudo bem? Um abraço. Vamos em frente porque estamos aí para a Bolzan construir, reformar, pintar. 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
6: Logo, logo, Wilson, teremos aqui no programa o assunto referente a uma reunião que foi realizada ontem entre os vereadores, Câmara de Vereadores aqui de Restinga Seca, e também a Associação Protetora de Animais Focinhos de Restinga. Tema que foi debatido ontem neste encontro é buscar soluções em relação ao abandono dos animais aqui em Restinga Seca, a aceleração principalmente de mais procedimentos de castração, tanto de machos e fêmeas aqui na cidade de Restinga Seca, e o questionamento em relação aos animais soltos que estão aí muitas vezes perambulando pelas ruas, né?
5: E tem
6: alguns quantos ainda pela cidade. No interior, infelizmente, também é algo que acontece muito, muito, muito abandono no interior. Inclusive relatos de outros municípios aqui ao entorno de Restinga Seca, que já foram vistos aí veículos descartando animais no interior aqui de Restinga Seca. Então, infelizmente, se tem essa realidade, né? Esse cenário aí, infelizmente, disso que ocorre, que é problema sim, né? Que é um problema de saúde pública, é problema também por parte do executivo, que tem que sim dar uma solução e uma resolução sobre isso, e o legislativo também acompanhar de perto aí toda essa situação. Então, em instantes, teremos também essas entrevistas realizadas ontem por ocasião deste encontro realizado ontem, junto à Câmara de Vereadores aqui de Restinga Seca.
5: Este é o Olho Vivo. Aqui é a informação. 9h33.
6: Temperatura nos 18 graus.
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2: Agora são 9:36, 9:36. É a Rádio Integração e o programa Olho Vivo nesta manhã, manhã de sexta-feira, hoje dia 28 de agosto, e de hoje até o dia 1º de outubro, Wilson, estamos aí com as inserções dentro aí da nossa programação, inserções políticas partidárias obrigatórias, e também os dois tempos aí de 25, 7 horas da manhã e meio-dia, não somente a Integração, mas todas as emissoras do Brasil, com essa responsabilidade aí do horário eleitoral. Então, iniciamos no rádio e na televisão, no dia de hoje, a campanha eleitoral para as eleições gerais que teremos neste 2026. E a campanha aqui já iniciou na rua, né? Já iniciou nas redes sociais, mas no rádio e na televisão a partir de hoje. Lembrando, Wilson, é sempre importante lembrar, todo esse trabalho de retaguarda que é realizado pela equipe aqui da rádio, através do Michael, através da Elisana, que os partidos é que são os responsáveis por enviar esse material que é vinculado aqui na rádio, que é veiculado durante a programação. Então,
3: porque eu senti por aí, tem muitos outros se atolando, porque não tem. Tem que recorrer lá, não sei aonde, para conseguir. Né? Então, não sei se eles não estão dando tanta importância e se preocupa mais nas redes sociais.
2: Então, se sair esse ou aquele outro... Enfim, né? É o partido que assim manda, que assim participa através de sua organização, enviando para as emissoras de rádio aí todo o cronograma, todo esse material que vai ao ar conforme aí o TSE organizou já em sorteio realizado já há algumas semanas, essa grade, né? Toda essa organização daquilo que vai pro ar em relação às inserções, que são aqueles comerciais, os pequenos que vão aqui paralelo à nossa programação. E o horário em rede, que são dois momentos, né? Das 7 às 7h25, logo mais do meio-dia até o meio-dia e 25.
3: Um gaiato começou a escutar todas essas inserções, vai dizer: puxa, a rádio está faturando milhões agora, viu? Tantas inserções. Começa cedo, vai todo dia, né? Daqui, de lá, de tudo. Meus amigos, isso é tudo gratuito. Que a rádio tem que dar, por isso democraticamente as emissoras têm que prestar esse serviço em cima às emissoras oficiais que tem outorga. Então nós temos esse ônus, e aí se vai mais funcionários para programar tudo esses detalhes, porque eles conferem também se tu colocou ou não no ar, não é isso?
2: Isso aí.
3: Então, meus amigos, isso aí não recebemos, só recebemos trabalho para botar no ar, espaço disponível, apertar as programações para poder inserir todos esses comerciais, não só aquele espaço exclusivo da manhã das 7 ou meio-dia, né? Que são 20 e poucos minutos, não é isso?
2: 25. Total 50.
3: E aquele que vai estar inserido ou inserido, as inserções no ar, toda essa chamadinha dá muito mais que isso de tempo por dia que as emissoras dão para a política levar o seu recado, as suas propostas de governo e os seus objetivos fundamentais, que é para melhorar a nação brasileira e seus habitantes. Bom dia.
2: Agora são 9:40. Reportagem chegando, Wilson.
3: Então vamos lá, Rafael. Como é que está a questão dos cachorros? Os focinhos todos. Como é que foi na sessão na Câmara? Aliás, foi uma reunião na Câmara de Vereadores ontem ao cair da noite, Rafa.
4: Vereador Abel Oliveira faz uma avaliação porque na quinta-feira à noite foi realizada uma reunião entre os vereadores e também a Associação Protetora de Animais de Restinga Seca, Focinhos de Restinga, questionando algumas reivindicações daquilo que pode ser ampliado, aquilo que pode ser melhorado em relação ao trabalho que é desenvolvido no município de Restinga Seca, Abel. Tua avaliação deste encontro e o que poderá vir pela frente nos próximos encontros. Bom dia.
5: Bom dia, Rafael. Bom dia, equipe da Rádio Integração, as pessoas que nos acompanham de casa. Uma reunião importante. Eu acho que nós precisamos fazer ações, mais ações como essas, né? Fazer uma roda de conversa, levar os problemas, pautar o que, que nós temos de dificuldade e tentar encontrar as alternativas. Primeiro, eu acho que temos que cumprimentar a Associação Focinhos por tudo que tem feito. E acho que hoje, fora dos holofotes de uma sessão legislativa, que às vezes acaba tendo confrontos e vaidades ideológicas, hoje percebeu-se a unanimidade do reconhecimento dessa associação na questão da causa animal. Tem a responsabilidade do município, é verdade, e nós temos inúmeras demandas, principalmente no atendimento à população de animais de rua, né? Que hoje estão causando problema. Eu ficaria com a proposta que eu encaminhei para os próximos dias. Eu acho que o que nós temos de mais viável é a questão do cadastro dos animais, a microchipagem e a castração, como ideias assim, ó, principais do que a gente tem que fazer, das medidas que nós temos que adotar. Está se aproximando a questão da elaboração do orçamento municipal. Uhum. Nós tentamos viabilizar uma articulação junto com o Poder Executivo, com a associação que trata da causa animal, para que a gente possa, então, incluir no orçamento, ampliar e buscar as alternativas viáveis aí para melhorar essa questão. Nós temos exemplos bons de outros municípios, mas a gente sabe que os problemas eles surgem diariamente, né? Mas como está, acho que a população não aguenta mais a situação, principalmente da população de cães de rua aí, que tem mordido as pessoas, enfim, tem causado problemas, né? Mas muito importante a reunião. Eu quero cumprimentar mais uma vez a associação, né? E também aos colegas aí pela boa conversa que tivemos, que é tão importante para a gente avançar nessas questões.
4: Ampliar também esse debate, Abel, com o Executivo junto em uma reunião aqui no Legislativo, acompanhado também da associação, é viável? Ou acredita que seja possível isso?
5: Acredito que seja. Da minha parte, já me coloco à disposição, né? Falei, inclusive, ali agora com as representantes da associação, para que a gente possa ampliar isso. Deixei como proposta, agora vamos fazer para nós um levantamento de custos, daquilo que é hoje necessário, eles que conhecem o problema, daquilo que estão precisando, para a gente ampliar. Quem sabe incluir no orçamento alguma ação que não está sendo feita ainda, que a gente possa incluir para o ano de 2027 e continuar com a conversa, com o diálogo, porque a política é a arte de dialogar, né? Nós temos que conversar, buscar as alternativas. A gente não pode simplesmente criticar, jogar para cima, né? E se eximir das responsabilidades, né? Nós queremos cumprir aquela que é nossa competência aqui do Poder Legislativo, queremos que o Poder Executivo cumpra a sua parte, assim como a associação também, né? Enfim, buscar que todos, e os proprietários de cães também, né? Essas pessoas que às vezes, de certa forma, irresponsável, acabam deixando a população de cães na rua, acabam causando problema para outras pessoas, também precisam ser responsabilizados. Precisamos criar uma consciência, como falou o colega André, né? Também discutir os assuntos em outros meios, principalmente nas escolas, para que se crie uma ideia de educação que possa criar uma mentalidade diferente na sociedade para que não se exponha tanto, que as pessoas não adotem cães, que não joguem para a rua, que não larguem nas estradas, nas comunidades aí, né? Acho que todos nós precisamos entender que é uma responsabilidade de toda a sociedade para tentar melhorar essa condição.
4: Tá bem, Abel. Obrigado pela atenção. Bom trabalho e até a próxima semana.
5: Muito obrigado, Rafael. Quero agradecer a sua pessoa especialmente por ter mediado para nós aqui. Tão importante para tirar também aquele peso das discussões, das divergências políticas, né? Conduzir uma roda de conversa de maneira tranquila para que a gente pudesse apresentar todos os vereadores, os representantes da associação pudessem apresentar os seus questionamentos e fazer uma conversa de alto nível, né? Sempre parceiro nosso, muito obrigado aí e um grande abraço a toda a equipe da Rádio Integração.
4: Valeu, muito obrigado, presidente Abel, vereador Abel Oliveira dos Santos. Do vereador Abel, a gente ouve agora o vereador Thiago de Melo Folletto. Teco, também uma avaliação dessa reunião. Um tema que gera muito debate em Restinga Seca, já durante as sessões já causou também algumas discussões, dá para se dizer assim, num tema que preocupa e que preocupa muito também o teu trabalho, vereador Teco, referente à causa animal aqui em Restinga Seca. O teu bom dia com os ouvintes.
6: Bom dia, Rafael. Bom dia a todos os ouvintes da Rádio Integração. É uma causa que já não, ninguém mais suporta, né? A causa não, o problema, que são os cães na rua, os cães abandonados, a zoonose que isso causa, as fezes, urina de cachorro na rua, ração que muitas vezes se coloca comida até em potes, as calçadas, os cachorros não comem e esparrama e fica ali juntando barata, rato. É uma infinidade de problemas que causa o cachorro na rua. Então, o que que eu vejo? Os três itens básicos, o arroz com feijão, como eu costumo falar, a castração em massa, a chipagem e canil. Porque não adianta a gente castrar cachorro de rua e largar na rua. O problema vai continuar, eles vão continuar atacando. Não adianta a gente chipar cachorro de rua, não adianta chipar cão comunitário, que eu sempre falo. Uso muito a expressão que não existe cão comunitário, existe um cão abandonado. Então, por isso a importância desses três itens. Porque não adianta só chipar e deixar na rua. Então, aí entra a parte do canil, que se recolhe esse cão de rua, e custos. Tudo é questão de administração municipal. Em qualquer cidade do nosso país, o problema de animal na rua é problema da administração municipal, é responsabilidade. Responsabilidade é a palavra certa. Então, a gente ouviu o pessoal da PARS aqui, dos focinhos, muito produtiva a reunião, mas como eu falei para elas ali, tudo que foi apresentado, o legislativo, nós como vereadores, não podemos fazer virar projeto de lei. A gente pode fazer uma sugestão ao executivo, porque vereador não pode fazer projeto de lei que onere o município. E o projeto dessa natureza vai ter custos. Então ele tem que partir do executivo, ou seja, do prefeito, que segundo elas tem conhecimento disso tudo. Então, e como eu falei ali também, gostaria de deixar registrado que a gente nem precisava ter essa reunião hoje. Nós precisamos é de efetividade, que se venha do executivo um projeto com todas as solicitações que elas estão exigindo, a gente aprova e o município executa. É o arroz com feijão.
4: É o que precisa ser feito, que também já se tem de exemplo em outros municípios que já atuam dessa forma também, vereador.
6: Exatamente, e foi colocado aqui até por colegas vereadores, e eu discordo, que não adianta abrir canil municipal porque vai fomentar largar na rua. Então não adianta ter a PARS, porque nós temos a PARS que recebe uma verba pública e as pessoas entendem que ela tem a responsabilidade. E eu sempre deixei bem claro, elas não têm a responsabilidade. Apesar de receber o recurso público, são voluntários. Então, se nós partir da mesma premissa, da mesma lógica, que não adianta fazer um canil municipal que vai fomentar as pessoas a largar na rua, então não adianta repassar dinheiro para a PARS, porque também vai fomentar as pessoas a largar na rua, o que não é uma verdade.
4: Vereador, muito obrigado pela atenção, bom trabalho e até outra oportunidade.
6: Obrigado, Rafael, obrigado a todos aí que nos escutam e sempre à disposição da população.
4: Valeu, muito obrigado. Este vereador Thiago de Melo Folletto, o Teco, participando conosco.
3: Muito bem, temos mais.
2: Teremos logo a manifestação das integrantes da associação, viu? São a Miriam Pinho e também a Rosana Fontoura Dias, que são as integrantes da associação, falando em nome das demais.
3: Muito bem, aí fomos o Rafael ontem na reunião da Câmara de Vereadores sobre os cães, os animais nas ruas, com a Associação dos Focinhos e Vereadores, né? Sobre essa questão. E que estamos aí para levar em frente quando são 9 horas 50 minutos. Temperatura
2: nos 18 graus. E há pouco, Wilson, foi publicado aqui nas redes sociais uma nota de pesar comunicando o falecimento do senhor Adelino Félix de Souza, carinhosamente conhecido como Negão, aos 112 anos. Ele ganhou repercussão, esse senhor, por ser torcedor, um dos torcedores em vida. De mais tempo em vida, torcedor do Esporte Clube Internacional. Então, faleceu aos 112 anos, o Adelino Félix de Souza. E o que diz a nota? Uma vida longa, marcada por histórias, ensinamentos, carinhos e muitos momentos que permanecerão para sempre na memória de todos que tiveram o privilégio de conhecê-lo. Então, se nos despedimos com tristeza, mas também com gratidão por tudo que ele viveu e deixou em nossos corações. Que descanse em paz e que sua memória permaneça viva entre os familiares, amigos e todos que fizeram parte da sua história. Tá aí o senhor, que era assim carinhosamente conhecido, o Negão, o senhor Adelino Félix de Souza, 112 anos, que veio a falecer e que era torcedor do Esporte Clube Internacional.
3: E da onde ele é?
2: Já confirma aqui a informação aqui.
3: Este é o Olho Vivo, informando, levando as informações aqui nesta manhã, quando são 9 horas 51 minutos. Bom dia.
2: Temperatura aqui em Restinga Seca, estamos aí com 18 graus neste momento e seguimos aí no oferecimento de Bolzan. 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
6: 9:55, este é o Olho Vivo. Aqui a sua Integração, 47 e dezembro, dia 2, 48 anos de trajetória. 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Bom dia!
7: Agora são 9:56, 9:56, e o que comentava há pouco, Wilson, em relação a este senhor que faleceu aí aos 112 anos, o senhor Adelino, conhecido por Negão, ele...

0: No ano 2023 e faleceu hoje, então, aos 112 anos. 112 anos, então, faleceu este torcedor colorado que ontem, certamente, aí deve ter acompanhado o Grenal, mas sem muito êxito aí, né? O Grenal que ontem finalizou em 0 a 0. Então, é a informação do momento na área esportiva, na área também daquilo que repercute no estado e principalmente nas redes sociais do Esporte Clube Internacional. O que já declarou luto também, em homenagem a esse torcedor aí de mais de 100 anos, mais de um século aí na torcida pelo Internacional.
1: Muito bem, porque muitas vezes a gente vê outros clubes também homenageando idosos que são ferrenhos torcedores que vão até o estádio.
0: Que fim de semana mesmo recebeu uma colorada centenária que esteve no Beira-Rio. A avó do narrador da Gaúcha, que esteve pela
1: O
0: primeira
1: Bernardinho,
0: vez, isso,
1: não,
0: no
1: não,
0: Debona.
1: Debona,
0: Isso.
1: Serra Gaúcha.
0: Que foi até o estádio Beira-Rio pela primeira vez, né? E colorada já há muitos anos, né? Não é recente, não, né? Então, você vão mais 100 anos aí que ela torce pelo Colorado.
1: Vamos em frente com o Olho Vivo no seu rádio. Bom dia. Vamos chamando aí.
0: Em instantes a sequência da reportagem, mas lembrando que na MMT Farmácias você aproveita kit presente, sabonete líquido e loção por R$ 29,90, a acetona Tia Farmácia 100 ml por R$ 3,99, o alicate de cutícula Mundial Flex 14,90, o creme dental Colgate carvão ativado 90 gramas por R$ 14,90, o talco pó Pelotense 100 gramas por R$ 18,49. 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
1: 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A Natália e sua equipe, bom dia. Vamos chamando agora o Rafael, que vai complementar a matéria realizada ontem na reunião que houve na Câmara de Vereadores com os vereadores e os focinhos, né? Associação aí sobre esse caso dos animais na rua. Fala, Rafa.
0: Bem, agora a gente vai falar com a Rosana Fontoura Dias e também a Miriam Pinho, que são as integrantes também da associação e que participaram, que debateram com os vereadores referente a essa reunião. Rosana, tua avaliação neste encontro, aquilo que vocês apresentaram, aquilo que vocês ouviram também dos vereadores, o que de fato foi concretizado ou se teremos outros encontros, explique então àqueles que nos acompanham.
2: Boa noite a todos os ouvintes. Olha, foi bem produtivo. Teve bastante debate, teve bastante assim, ó, conversa, né? A gente conversou bastante. A gente trouxe bastante, né? Bastante demandas da causa animal, né? Que a gente está enfrentando bastante problemas, né? Bastante dificuldade. E aí a gente teve essa reunião com todos os vereadores para a gente debater, né? E tentar achar soluções, tentar achar caminhos, né? Que a gente possa melhorar na causa animal, né? Eu, assim, ó, do meu ponto de vista, foi bem produtivo. Foi bem produtivo, sim.
0: Mira, tua avaliação também da mesma forma que questionei aqui a Rosana.
3: Boa noite, ouvintes da Rádio Integração. É o que a colega disse, né, Rafael? A gente quer achar soluções. Então, por isso desse encontro com os vereadores, porque a gente achou eles bem receptivos às nossas demandas. Só que a gente precisa realmente do poder público para né, para que a gente possa concretizar.

0: porque falta muito, muito para a causa animal. Não é só jogar para cima das protetoras, a gente ser julgado todos os dias, né? Como a gente vê aí em redes sociais, a pedra é sempre para a gente, mas o a fazer é só para os focinhos. Como se todos não tivessem a sua obrigação, né? Cada um pode fazer a sua parte, desde educar o seu filho até acolher um animalzinho, né? Porque todo mundo acha um bichinho atropelado, é os focinhos. Não, nem sempre é os focinhos. Você também pode fazer a sua parte e cuidar igualmente com toda a comunidade de Restinga.
1: Rosana, falando de alguns dos temas que foram aqui abordados, castração em massa seria uma das soluções? Atualmente, como que funciona a castração? Vocês acreditam que tem um ritmo não tão acelerado, que poderia ser um pouco maior em relação a essa diminuição dessa proliferação de animais aí nas ruas?
2: Acredito que sim, ó, porque a gente vem acompanhando, a gente vem passando, enfrentando bastante problemas com o abandono de animais, tanto na cidade como no interior. Então, assim, ó, a gente tem 100% de certeza que não vai resolver 100%, mas a gente sabe que vai diminuir muito a castração em massa desses animais. Uhum. É a única solução, assim, ó, a curto prazo, né? Para parar um pouco, diminuir um pouco esses bichinhos abandonados, né? É a castração em massa, assim, nos lugares específicos, assim, castrar em massa esses animais para não procriarem mais.
1: Uhum. E um dos dados também que vocês aqui mencionaram, os vereadores, é não somente as fêmeas, mas principalmente os machos, que o que se observa muitas vezes na rua é um número bem maior de machos atrás de uma fêmea, e que acaba ali algum e outro vai procriando.
2: Bem isso, né? Até nós tivemos há uma semana, umas duas semanas atrás, um caso bem específico de uma cadela que estava no cio, nas vias públicas, né? E atrás, na volta dela, tinha acho que uns 7 machos, né? Então, o problema, com certeza, se castrar também, fazer uma castração em massa de machos também, acredito que vai resolver bastante o problema.
1: Miriam, também outro ponto que questionamos o presidente Abel, esse encontro que vocês realizaram, esse primeiro encontro, digamos, para debater soluções, seria importante, quem sabe, ter a presença do executivo por parte, então, da prefeitura, enfim, dizendo assim, dessa forma, sendo mais claro que aos ouvintes?
0: Ah, sim, Rafael, com certeza. Temos que ter os dois lados, né? Ou não funciona, porque a gente tem que achar uma solução. Claro que, como a colega falou aqui, a gente não vai terminar o problema. Isso não vai terminar jamais. Pode conversar com qualquer, né, conhecedor, tipo os veterinários. Isso não vai terminar. Não vai terminar. Mas a gente tem que amenizar a curto e longo prazo, porque é um trabalho de formiguinha, né? Então, a gente não pode desistir. Vamos continuar nos reunindo, vamos continuar debatendo e vamos achar uma solução para melhorar a princípio.
1: Rosana, dias atrás, que é defensora da causa animal, ex-secretária lá no município de Santa Cruz do Sul, referente a tudo isso que vocês debateram aqui, esteve aqui em Restinga Seca e trouxe alguns exemplos que são lá realizados em Santa Cruz do Sul. Inclusive, vocês aqui apresentaram alguns daqueles dados e daquilo que já deu certo. Claro que o orçamento lá é outro, mas seria um caminho também de aqui ser realizado algo parecido de Santa Cruz do Sul?
2: É, acredito que sim. Não, lá eles têm uma estrutura toda, eles têm um centro de bem-estar animal, eles têm uma estrutura completa, né, e ela tem bastante apoio também do prefeito lá, tem orçamento também, né, um orçamento bem grande, que ela pode fazer muita coisa pela causa animal, mas eu acredito, assim, a gente trouxe ali, né, uns pontos ali, que eu acredito que se a gente se unir o poder executivo e legislativo, dá pra resolver bastante coisa da causa animal na nossa cidade, dá pra ajudar bastante.
1: Miriam, muito obrigado pela atenção. A gente sabe que essa causa ela é antiga, infelizmente não se acaba numa reunião, apenas surgem, digamos, até surgem mais dúvidas, mais problemas quando vocês debatem o assunto, mas o que todos querem é que se tenha uma solução, se chegue a algo que de fato seja resolvido.
0: É exatamente, né, Rafael? E a gente pede encarecidamente para a população que não acredite em qualquer postagem de... Está sempre denegrindo a associação. A associação faz o que pode, gente. A gente faz muito com muito pouco. Então, por favor, entendam. A gente não pega nada para nós. Que é da associação, é pros animais. É específico, sabe? Não tem como. Então, menos críticas, por favor, e mais ação.
1: Rosana, da mesma forma, e gostaria que você, se é possível ou não, tornar isso público, mas em relação, vocês que foram, mencionaram aqui, em relação aos gastos que muitas vezes têm, junto às clínicas particulares, que vocês procurem, tem essa parceria, só para o ouvinte ter uma noção, que muitas vezes se tem gastos, que não se consegue chegar ao zero, digamos assim, essa conta, e que essa conta praticamente está em vocês aí, que acabam administrando tudo isso.
2: Sim, a gente tem o valor do repasse, né, que é pela prefeitura, mas esse valor é para os animais do abrigo, né, especificamente para tratá-los lá com ração e insumos, né.
1: Que são quantos lá que estão abrigados?
2: Lá no abrigo é 75, e aí depois tem uns que ficam ali nas propriedades da Miriam, tem os de lar temporário, tem a Miriam abriga uns quantos na casa dela, dá em torno de 105. Então, esse valor do repasse é exclusivamente para eles. Então, assim, ó, então quando a gente acontece de um bichinho tá machucado, ser atropelado, a gente resgata normalmente, né? E a gente leva pra clínica. Então, os custos ficam todo com os focinhos. A gente posta também, né, Miriam? A gente faz as postagens pedindo ajuda, até as doações, a gente faz rifa, a gente pede doação, mas caiu bastante as doações, sabe, Rafael? Tá bem pouco, né? Até agora, por último, a gente teve o caso de um gatinho que foi resgatado. Estado bem crítico, com uma ferida bem, bem profunda, e a gente não conseguiu lar para ele, né? E aí já faz um mês que ele tá internado na clínica. Então nós temos com um custo de mais de 3 mil reais só desse animal. E esses valores a gente paga com a nota fiscal gaúcha. Só que a nota fiscal gaúcha, ela vem a cada 3 meses para nós, não é todo mês. Então, de 3 em 3 meses, a gente recebe um valor aproximado de 6 mil. Só que, só para o pessoal entender, nós estávamos com uma conta nas clínicas de 8 mil. Aí tu faz a conta, a gente recebe a cada 3 meses 6 mil. E devemos num mês 8 mil. Então a gente paga aquela conta e ainda fica devendo, né?
1: Renova. E o recurso que vem do município não é para esses fins.
2: Não, o recurso não é para esses fins. Então por isso que a gente pede para o povo, né? Pede para a comunidade continuar nos ajudando, continuar fazendo essa doação. Não importa o valor, quando a gente pede ali nas redes sociais a doação, que continue nos ajudando. Que é a única maneira que a gente tem, né, de ajudar aquele animal e pagar a conta também, né?
1: Tá bem. Rosana, obrigado pela atenção, por esse esclarecimento. E a gente volta a conversar em outra oportunidade. Esperamos que se tenha outros encontros igual a esse, mas com um debate amplo, não somente aqui o Legislativo, mas também o Executivo. Acredito que é importante as duas partes estarem unidas para resolver um problema que é de todos, praticamente.
2: Com certeza, a união, eu sempre digo que a união faz a força, né? Então a gente agradece aqui o espaço cedido aqui, né, pelo Poder Legislativo, e com certeza voltaremos a nos juntar e debater e tentar achar soluções para a causa animal, porque a causa animal é de todos, é saúde pública.
1: Valeu, muito obrigado. Tá aí as integrantes da Associação Protetora de Animais, a Rosana Fontoura Dias e a Miriam Pinho, participando conosco aqui, os ouvintes da Rádio Integração.
3: Valeu, Rafael, valeu, gente amiga. Nós estamos aí com 10 horas, 11 minutos. Tivemos a reunião de ontem na Câmara de Vereadores, com a Associação dos Focinhos, com os vereadores, a questões dos animais soltos na rua. Esta integração, logo mais temos o Matheus Ferrari Correia. Ele que também faz parte de uma secretaria tão importante do desenvolvimento, da parte dos novos empreendedores na prefeitura, que funciona aí junto aos trilhos, que teve ontem também um momento especial. Queremos aí enviar um abraço a vocês todos e um bom dia. Loguito mais, vamos lá.

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9: Meus amigos, estamos com 10 horas, 16 minutos. Nesta sexta-feira, dia 28, tempo instável, meus amigos. Instável, e a temperatura, vamos ver como está se comportando, pois está com chuvisco, né? 19 graus. Estamos aqui com o nosso jovem secretário de Desenvolvimento Econômico e Inovação, o seu jovem Matheus Ferrari Correia. Está aqui sobre o workshop de ferramentas financeiras para lucrar, ontem realizado à noite. Ferrari, seu Matheus, é um prazer, bom dia.
10: Bom dia, seu Wilson, bom dia a todos os ouvintes aí da Rádio Integração. Mais uma vez, muito obrigado pelo espaço, pela cordialidade aí de nos oportunizar de estarmos aqui ao vivo, né, para toda a comunidade, para toda a região aí que escuta a Rádio Integração. Pois é, seu Wilson, antes então, como a gente veio aqui uns dias atrás divulgar, convidar a nossa população, convidar os nossos empresários, ontem a gente realizou aí esse workshop com o tema de ferramentas financeiras para lucrar, trazer um pouquinho de como que funciona a questão aí dos fluxos de cada empresa, para as empresas entenderem aquilo que precisa melhorar, aquilo que precisa implementar dentro da sua empresa, formas, né, seu Visso? Ferramentas de como poder entender aquilo que está acontecendo dentro da sua empresa, desde a forma dos custos, dos lucros e principalmente ferramentas, né, para a pessoa poder entender aquilo que está acontecendo, aquilo que está se passando dentro da sua empresa. E ontem foi esse evento aí, como a gente falou lá na Estação Ferre, a gente tem um amplo espaço lá voltado para a comunidade, voltado para esses fins, para esses eventos, e foi um excelente evento, seu Wilson. Então, tivemos essa grande oportunidade aí com um excelente profissional contratado pelo Sebrae, no qual nós, município, partiu do município de Restinga Seca, da prefeitura, contratar o Sebrae, e o Sebrae contratou esse professor, né, esse excelente profissional que veio até ontem, até a nossa cidade, e realizou esse evento, essa capacitação aí aos profissionais, aos empresários, aos simpatizantes, com o tema que foi aí a questão das ferramentas para lucrar mais.
9: Muito bem, então o tempo foi suficiente para dar essa ferramenta toda?
10: Com certeza, seu Wilson. Um tema aí que a gente poderia ficar dias, né, tentando melhorar, tentando implementar dentro de cada empresa, desde do MEI, da pequena empresa, da grande empresa. As empresas precisam estar alinhadas a sistemas, a controles, porque hoje a gente sabe que o custo das coisas está muito alto e o lucro ele está cada vez mais baixando em questão dos impostos, dos encargos profissionais, dos empregados, dos funcionários que cada empresa tem. E foi um excelente momento para aquela pessoa que foi até a estação ontem entender como que funciona ponto a ponto, desde os custos, água, luz, telefone, internet, softwares, e melhorar, poder trazer, né, entender o que sim, de fato, é o lucro que cada empresa tem. Então, foi uma excelente noite, foram aí 4 horas de curso, foram 4 horas de conversas muito válidas, e eu tenho certeza que todas as pessoas que foram lá ontem puderam sair um pouquinho melhor, puderam sair com aquela dúvida que chegaram dentro da estação, dentro daquele momento, saírem com as suas dúvidas sanadas.
9: E aí, faixa etária ou empreendedores, porte pequeno ou de mesclados?
10: Foram mesclados, seu Wilson. Foram MEIs, que são atendidos pela sala do empreendedor, e também teve pequenas empresas, né, que a gente diz que são as MEs, que também teve grandes parceiros que ontem foram participar. Tivemos também contadores do município que também se fizeram presentes, tivemos aí empresários da área da rádio, da comunicação, que também foram lá ontem buscar um pouquinho de conhecimento. Tivemos aí pessoas da área do agronegócio também, tivemos 2 representantes ontem. O pessoal do comércio em geral também, a gente teve participações importantíssimas ontem. Agropecuárias, a gente teve duas pessoas que participaram ontem.
9: Deixa de ser tudo negócio.
10: Com certeza, seu Wilson. É o desenvolvimento, né? Que nem a gente vinha falando.
9: Parabéns pela forma, e isso tem de ter esse clima com mais frequência, né?
10: Com certeza, seu Wilson. Ainda a gente tem mais capacitações, no qual o município, por intermédio da Secretaria de Desenvolvimento Econômico e Inovação, aderiram, eu digo, conveniaram aí com o nosso grande parceiro, o Sebrae, para ofertar a esses empresários, a essas pessoas que quiserem entender um pouquinho mais, se capacitar. Nós teremos ainda, seu Wilson, mais 5 a 6 workshops, palestras, com esses temas, voltados ao desenvolvimento da sua empresa, ao desenvolvimento do município, e que ainda vão virem pela frente. Então, em breve, a gente vai divulgar de novo, a gente está definindo algumas outras questões aí, mas também, seu Wilson, aproveitando esse espaço aqui que o senhor nos abre cordialmente, sempre junto parceiro do município, principalmente da Secretaria do Desenvolvimento Econômico e da Prefeitura Municipal, é que a gente faz esse convite à comunidade. Esses eventos são para a gente promover e desenvolver o nosso município, são eventos gratuitos. Então é importante a gente frisar e falar aqui que são eventos para a comunidade, são eventos para o empresário do nosso município, que faz o dia a dia da nossa máquina girar dentro da nossa cidade. Então os próximos a gente vai divulgar, a gente vai vir a fazer o convite, principalmente aí para a CICDL, que é nossa parceira, para o município, e óbvio que é voltado para a nossa todo, comunidade, né? Num todo. Não é só para o MEI, para o EPP, para o ME. Então, assim, é de forma geral, que nem eu falei para o senhor. Ontem nós tivemos aí representantes do agronegócio.
9: Tá certo.
10: Então, é para a nossa comunidade.
9: Mais do que nunca todos nós precisamos, né?
10: Exatamente, seu Wilson.
9: E a gente fica feliz quando há essa preocupação em desacordar, né? Fazer, abrir os olhos... Pois estamos vivendo momentos complicados.
10: Com certeza.
9: E a integração, 47 anos para 48, agora dia 2 de dezembro, mais do que nunca, fica feliz quando vê esse tipo de preocupações em fazer a qualificação e fazer a nossa restinga crescer. Pois quando chegamos a 47, 48 anos atrás... Como dizíamos, estávamos montando essa hora a rádio para dia 19 de novembro entrar em caráter experimental e dia 2 de dezembro inaugurar. E hoje, como modificou certas ruas para melhor, com as suas pavimentações, acima de tudo, prédios construídos aí no centro, refazendo aquela parte mais antiga, com umas lojas bonitas, uhum, e tudo mais. E assim, no próprio agro e na pecuária.
10: Exatamente.
9: Quantas coisas modificaram, pré-germinado e tudo mais. A gente acompanhou desenvolvendo a Emater, divulgando aqui na integração, os agrônomos. Então tudo isso é um somatório. E a integração, estamos aqui presente desde o início até agora, torcendo para que isso sempre desperte, acorde essa juventude, aproveitar essas oportunidades, não deixar as crianças ociosas. Temos aí Orquestra Jovem Recanto, temos futebol da gurizada, temos isso, temos aquilo, para que eles não fiquem só fixados no celular, comendo, alimentando-se com o celular na mão e pedindo. E aí, como é que é? Ao despertar de como se ganha o dinheiro para ter as coisas, que é necessário trabalhar, se qualificar. Uhum. Alguém me dizia, minha filha está formada, está lá em Santa Catarina, já passou de um estágio, já vai para outro, e aí está querendo mais crescer mais, o outro está para lá. Que bom! Isso aí é o despertar dessa geração para não ficar adormecidos. E nós trouxemos Ferrari, seu Matheus, seu recado final.
10: É isso aí. Seu Wilson, mais uma vez agradeço de coração ao espaço aí, ao município de Restinga Seca, né? Represento aqui o prefeito Norton, a Secretaria do Desenvolvimento Econômico também, agradeço em nome de todos os meus colegas, colaboradores que fazem, aí servidores que fazem o nosso dia a dia, a nossa máquina da secretaria girar. Então, agradecer, né? Ontem, na abertura lá do evento, falei e agradeci muito aquelas pessoas que foram até lá, que se disponibilizaram do seu tempo de sair de casa, de sair da zona de conforto, que nem a gente diz, e estar lá buscando um pouquinho de conhecimento e qualificação. Então, faço aqui, novamente, o meu reconhecimento, o meu agradecimento em especial, e que também já fique... os próximos dias aí, já fique o agradecimento para os próximos dias e também o convite, aquelas pessoas que quiserem, que se interessam em se qualificar, em poder buscar um pouquinho de conhecimento e melhorar o seu desenvolvimento da sua empresa e o seu desenvolvimento pessoal. Então, agradeço o seu Wilson e em breve a gente vem aqui divulgar os novos eventos que nós iremos promover aí.
9: A Restinga Seca e a região agradece quem poderá dar um pouco mais de si e se qualificar e buscar qualificação para termos mais desenvolvimento. Obrigado, Matheus. Deus te abençoe, a sua família também, e todo o seu quadro que atende aí na parte da Secretaria de Desenvolvimento Econômico e Inovação, que trabalha junto à aviação férrea para Bolzan construir, reformar, pintar. Obrigado, viu? Um abraço. Bolzan, construa com segurança. 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
6: Muito bem, vamos parando por aqui, pois o Martins já está pronto para iniciar o seu programa, o programa da integração, com a música que mexe o seu coração. E vamos em frente, porque hoje é sexta-feira, sextou, o tempo está aí com chuva, mas a integração não para. E obrigado a vocês que fazem parte, o Rafael, o Leonardo, o Léo, o Norte, enfim, o Francisco, a equipe toda, tá aí o Mike se virando, ajeitando os políticos nos seus mapas, com o auxílio da Lisana, e vamos em frente, porque não podemos parar. A integração vai indo para os 48 anos, sempre foi com muita dedicação e comprometimento e respeito à população. Bom dia a vocês, até segunda-feira com mais um Olho Vivo.
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Opa, bom dia, chove ou não chove, né? É perspectiva de chuva, aí já tem pingos por aí. E nós começando o programa na sexta-feira, animados como sempre, porque sabemos aí da companhia dos amigos e amigas, no rádio da 98.5 FM. Eu aqui, né, Luiz Carlos Martini, de lado vidro, o nosso irmão amigo Léo Fontana, né? 10 horas 35 minutos, 10h35. Participe, WhatsApp 3261-1270. Hoje, uma seleção de ouro feita a dedo, no capricho aí de bandas e bandinhas para você curtir aqui no programa Integração Regional. Vamos a primeira então, trazendo o musical Águia Branca. É, tinha uma aqui em Restinga Seca uma vez, uma banda chamada Águia Branca, e alguém chamava de Agulha Branca, né? Agulha Branca. 10h35 e meio, então aqui é o musical Águia Branca.

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10: Beleza, dona Tereza, seguimos com o programa Integração Regional, lembrando que a Loja Vivo está localizada na Avenida Júlio de Castilhos, 541, e tem tudo em telefones, smartphones, acessórios, bateria, enfim, câmeras de alta resolução, tecnologia de ponta. 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E vamos adiante, né, com o programa. O nosso amigo Luiz Grinks está indo para Cachoeira com chuva. Ah, entendi, sem chuva, é com chuva, né? Até fiquei de mandar uns baldes d'água para ele, caso esteja necessitando de chuva, né? Então, boa viagem, ida e volta, dona gringa, tudo de bom. Quem mais aqui? A nossa amiga do Faxinal, da Palma Santa Maria, tá atracada no serviço, limpando moranguinho lá nas estufas, né? A Mari Lúcia Milani Fontana, aqui mandamos um abraço. Quebrou aí a antena do rádio, mas ela, né, deu uma devagar e ver aí, resolveu o problema, né? Tá ouvindo o rádio lá nos canteiro, né? Muito bem, obrigado e bom final de semana. E diz ela, sem rádio não tem como trabalhar, né? A companhia é pra nós aí. Legal, obrigado aí, minha amiga, pela amizade, pelo carinho aí. e um bom final de semana. Tudo é bom. Bons negócios também aí, já que você é uma mulher que se vira. Não só no Moranguinho, mas na produção de pães, né? Enfim, cucas e muito mais. Ô, Léo, não sei se tu conhece a dona Quitéria de Formigueiro. Já ouviu falar? Ela tem um recado aí e vamos colocar no ar, né? É sempre um risco colocar essa mulher no ar, porque a gente nunca sabe o que ele vai falar, né? Mas vamos lá então. E eu acho que tem aniversário da família Silveira, se não me engano, aí, hoje no final de semana. Bom dia, Quitéria!
11: Bom dia, Martine! Como tá aí, Martine? Tá chovendo aí? Aqui tá chovendo, Martine. Juntou os poços de água aqui na frente, nem saí pra fora ainda. Tem medo de respalar ali, né? Uma vez me respalei ali, abri as pernas assim como nunca tinha aberto, Martine. Tá feio aquele tombo que eu caí esses dias ali no paro. Mas, Martine, hoje eu tô ligando aí pra mandar um grande abraço aí pro faxinal teu gênio ali, sabe, dona Cleone. A mulher do homem tá se doce. Cuia, Martine, de Deus, tá de aniversário hoje essa chirua feia ali. Então, um grande abraço e todo o programa pra ele.

0: Ah, ela gosta de bolo, Martini, é? E ele buscou bolo para ela comer hoje, tá? Parabéns, dona Cleone. Um grande abraço aqui da amiga Quitéria.
1: Um abraço meu também, nossa, quem viu que pera, pra esse pessoal, essa cambada amiga que não faz final deu jeito, né, Jaime? E a esposa aí, vai um abraço. Mais uma Agostina, né? Aniversário do mês de agosto. Hoje quero parabenizar nossa filha Helena, que completa seus 8 aninhos de vida. Desejamos ela saúde, de Deus, proteção de Deus. Mamãe, papai te amam muito. Jaqueline, que manda um recado. ABQ, aí do Bom Retiro, né? Então, um abraço aí, Helena. Lembra quando veio a notícia que a Jaque nos mandou no nascimento da Helena, né? Já passaram 8 anos. Tá ficando degraudinha, menina. Então, um abraço, parabéns aí, viu, amigos aí do Bom Retiro, bom final de semana. Também na escuta do nosso programa, o seu Márcio Antonelli, também de formigueiro, tá radicado em Xinga Seca, onde se vira nos 30, né? Ele e a esposa, se não me engano, é Adriana, o nome dela. Um abraço, Márcio Cassol. E bom final de semana também, boas vendas aí no seu negócio aí, né? De produção aí dos derivados de farinha, né? Pães, bolachas e cocas e tudo mais, né? Tem de tudo. Deixa eu ver quem é que tá aí. É isso aí, né? Ligado então no nosso programa. Muito obrigado a todos pelo carinho e a boa música. É com os atuais lembranças, 10h46, integração regional com você.

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6: Muito bem, maravilha. Seguimos com o programa. Bom final de semana para todo mundo. Quem viaja ou vai viajar aí, boa viagem. 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E vamos então ao WhatsApp. O nosso amigo Márcio Antonelli confirma que está trabalhando em Santa Flora. Ele é operador de escavadeira, né? Nós temos aí o patroleiro aí, o Romildo Lach, Santa Maria, que trabalha ouvindo o rádio, nosso programa, consertando as estradas, e o Márcio tem a sua retro aí. Ele mandou um abraço pra patroa que tem em casa, né? A dona Adriana. Tá na lida, né? Pediu música com os atuais. Já rodamos uma, daqui a pouco te roda outra, tá bom, Antonelli? Te combinamos assim, amigão. E o Léo informa, né, que recebeu uma ligação aí da Bruna Oliveira de Santa Maria. Um abraço, Bruna. Bom final de semana. Giovanni de Oliveira, linha Teutônia, ele é a cachorrada. Chiquinha e Cruella é o nome dos cachorros, das cachorras, né? Muito bem. A Chiquinha tá crescendo, tá engordando, né? Muito bem, só da comida, né, Giovanni? Assim como você faz aí, trata bem os bichinhos. Ele e a esposa Fábida, lá de linha Teutônia interior de Agudo. Bom final de semana ao casal amigo. Também bom dia aqui, o Valdir Comaceta acaba de mandar o seu bom dia, né? Por enquanto, palavras curtas, né? Nada demais aí na sua escrita, na sua mensagem, então tá tudo bem aí. E agora a gente vai trazendo então a sequência musical do programa Integração Regional na 98.5 FM, quando são 10h56, e em seguida teremos informação contra o céu, daqui a pouco, fique ligado. Vamos com a música!

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Abraço para integrantes do grupo Lutar e Vencer de São Miguel Novo em Siga Seca, convidando para seu baile anual dia 30 de agosto. É domingo, 13h30, no ginásio da Cera São Miguel. Será uma tarde de celebração, dança e confraternização.

promoção com a animação da Banda Tropical. Ingresso único a R$20. Também haverá sortido da Copa com doces, salgados e bebidas. Prestigie o baile do Aldo. Grupo Lutar é vencendo em São Miguel Novo, dia 30 de agosto, domingo, no ginásio de Cera, São Miguel. E Formigueiro, a comunidade evangélica luterana, convidando para o 24º Kerb Fest, de 4 a 6 de setembro. Dias 4 e 5 de setembro, venda de cucas e doces durante o dia e 19 horas, sorteio de prêmios. 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Informações pelo 991757575. 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Prestigio o 24º Kerb Fest, 4 a 6 de setembro, na Comunidade Evangélica Luterana de Formigueiro. Vamos aproveitando o tempo aí para agradecer aqui a audiência e enviar um abraço pro mano velho Neri Vieira, né? O Neri Vieira do Formigueiro. Também o Enio Capela, né? Isso, grande Enio Capela. E também o José, a Norma, a Rosane Bender. Bom final de semana, Zé. Dona Elga Huckenbach, de Agudo, também tem enviando um bom dia. O Dacir Castro, de Mariano Moro. Tá nublado o tempo por lá, muito vento. E está ouvindo o programa, tirou uma folguinha de colher laranjas, né? O rapaz colhe laranja. Tá escutando a rádio pela Alexa. E grande abraço para todo mundo aí. Então, um abraço aí, seu Odacir de Castro, Mariano Moro, município aqui do Rio Grande do Sul. E a sequência musical do nosso programa. Vamos lá com a próxima, então. Que é Colos Calientes, Não Vivo Sem Você, 11 horas e 4 minutos.

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0: Muitos recados chegando, nós aqui super agradecidos, né, pela interatividade, pela participação, né? 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E o convite para jantar baile do Clube Familiar Unido da Várzea do Meio é dia 29 de agosto, sábado, também conhecido por amanhã. 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Valor antecipado R$ 70,00 do dia 75. 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Um convite de Rapal de Hatzbach Loato, serialista São Miguel e Agro Renan, do Renan Hadats. Legal, né? Bom dia. É, manda também um abraço para Helena Abic, lá no Bom Retiro, da tia Lenice e da avó Noveli. Tem aniversário hoje, né? A Helena recebendo também um abraço agora da Lenice e da avó Noveli. Legal, né? A Helena recebendo as homenagens aí, no carinho da parentada. A Rosane Bender informa que o José, quem mandei um abraço há pouco, estará no aniversário domingo. É, na mesma data do meu aniversário, então somos do mesmo dia, né? Um abraço aí, José! Vai ter bolo aí pro amigo! 66 anos, o amigo José, né? Meu conterrâneo, colega de aula lá da Antão Faria, que tá lá na cidade de Frebegueiro, né? Ele e a mãe Norma e a Rosane por aí. Bom dia, aqui do Cerro do Frebegueiro, Cláudia. Daqui a pouco vem um recado, ela nos mandou um bom dia. Tô mandando um retorno aí, Cláudia. Bom dia, bom final de semana. Amigos do Cerro do Louro. A tia Ione Martins também tem recado aqui. Eu vou colocar no ar aqui o áudio de voz da nossa amiga. Bom dia, jovem.
1: Bom dia, Martinho. Eu gostaria que você fizesse uma homenagem à minha cunhada, lá na Maria Eugênia, que está de aniversário. Diz para ela que daqui um pouco vai chegar o seu Frieder lá, um ônibus que a gente vai fritar, e vai para lá almoçar com ela, tá? O seu Léo Frieder, tá? Um beijo, e faz uma homenagem bem bonita a ela, tá, meu amigo? Um beijo bem forte no teu coração.
0: Além de destacar a homenageada, também o transporte, né? O ônibus do Léo Frieder, que vai lotado aí de Silveira, né? Rafael, enfim, Ana Rita, todo mundo aí, né? Dona Ivone, lá pra Faxinal da Eugênia. E o Léo parece que vai passar nas tunas, não pela ponte, mas pela faixa que tem abaixo ali, né? Com toda a sua habilidade, até chegar no Faxinal da Eugênia. Se não caber todo mundo na casa, no galpão aí do Gêmeo, vou lá pro salão do Butum, né? É, antigamente é o salão do Butum. Tá certo? Tá tudo combinado, do Neone. Parabéns aí, aniversariante. E também o um recado aqui do Agnaldo e de Itaguajé, no Paraná, registrando um bom dia e para falar do encontro da família Barcelos no Salão de Festas de Vila Bloch, amanhã, sábado. Olha aí os Barcelos se encontrando em Vila Bloch. Muito bem. Então, bom encontro para vocês. Um abraço, Agnaldo. Bom final de semana. Olha o Amarildo de Jacuí, também nos manda um bom dia, Amarildo, conhecido por Santo. Dona Tereza, um abraço, povo do Jacuí, obrigado. O Comaceto, hoje está numa lua boa, né? Ele elogiou o trabalho do Romeu do Lacho, que só enrola na estrada, mas que apesar disso fez um serviço bom, né? Graças a Deus ele acertou a estrada aí do Passo da Capivara, tu viu? Então tá tudo certo aí, né? O Romildo mostrando sua habilidade, né? Seu conhecimento aí no volante da patrola. E o reconhecimento aí do povo. E agora vamos com a sequência musical na 98.5 FM. Angela Burman também participando aqui, pede música e deseja a todos um ótimo final de semana. Obrigado, jovem. Já tem mais bolinhas verdes pipocando aqui, porque agora a gente vai trazer a música e aguardando para daqui a pouco a informação contra o céu que já está chegando aí. Lembranças de Ibirubá, 11 horas e 16 minutos.

0: 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Informação da unidade Cotricel, Restinga Seca, para o dia de hoje.
1: Opa, vamos a Cotricel chegando, Henrique Saldanha com a informação. Bom dia, Henrique.
2: Bom dia, Martins. Bom dia, ouvintes da Rádio Integração. Então vamos chegando aí nessa sexta-feira aí, depois das chuvas que veio agora na manhã, pouco volume ainda por enquanto para a nossa região aqui, sem volumes grandes de chuva. Tudo não há tranquilidade por enquanto. As previsões seguem marcando chuva para hoje à tarde e durante a noite até amanhã de manhã aí, com volumes maiores. E depois o tempo ficará instável para os próximos dias aí, até o início da próxima semana, com um tempo instável, podendo ter pancadas de chuva mais localizadas ou garoas, então, no final da semana. Sobre o tempo, era esse o comentário. Convite a nossos associados, comunidade, que no dia 11 de setembro, lá em São Cepé, terá a nossa edição do Seminário da Soja 2026, então três palestras ali com almoço lá no local, durante todo dia, no dia 11 de setembro, a partir das 8 horas. Quem tiver interesse em ir, entrar em contato conosco aí, que vamos estar disponibilizando transporte até o local. O convite era esse. E as cotações, então, para hoje. Arroz tipo 1, rendimento 62 por 8, R$ 75. Arroz tipo 2, rendimento 62 por 8, R$ 70 para pagamentos com 7 dias. Soja, preço do dia para vendas até o meio-dia, R$ 133,50. Para vendas até o meio-dia, este preço para a soja. Eram essas informações para hoje. Um excelente final de semana a todos. Um grande abraço.
1: Abraço, grande amigo. O Cotricel informou. Bom final de semana para todo mundo da cooperativa, associados, funcionários. É isso aí. 11:20. Daqui a pouco tem a sequência musical do nosso programa. E é claro, sempre atendendo aí a bem-vinda participação da nossa audiência.
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1: Muito bem, obrigado pela companhia a todos, né, que estão aí na audiência da 98.5 FM. E muitos amigos e amigas com seu velho avental de guerra em frente ao fogão, ou sem avental mesmo, né? Ouvindo nosso programa e preparando a comida saborosa do meio-dia de hoje. Com luz ou sem luz? Eu falo sem luz porque haverá interrupção do fornecimento de energia elétrica quinta-feira. É, das 9 ao meio-dia e das 13h25 às 17h10 em Vila Rosa, Restinga Seca. Caso não aconteça no dia 3, fica pro dia 4, nos mesmos horários. Tá dado o recado aí. O nosso amigo Romildo Lache, estamos na escuta, eu e a sogra Eni e o Altamiro. Muito obrigado. E dá um abraço aí no Comaceto, que elogiou, né, o trabalho da patrola, né? Então tá tudo certo aí, vocês que se entendam, né, jovem Romildo? Muito bem. E um abraço também para quem tá viajando, né, Paulo Mainardi, né? Tô sabendo. Um abraço, boa viagem, Janaína, todo mundo aí. E um abraço também para quem está ouvindo o programa em São Cepé. Alô, Elson, Juliane, vem aí, encontro da família Juliane, né? Alô, Baldarate, alô, amigos aí da Vila Potes. Alô, Neymar, alô, Plínio. Enfim, todo mundo aí, um abraço, São Cepé. E ouvindo o nosso programa, muito obrigado. E agora são 11h27, 11h27, vamos à parte musical do programa. E agradecendo aí, como sempre, o carinho de todos para com a Rádio Integração. E a música é com a banda Silverson, 11h28.

0: Muito bem, 11h30, o programa Integração Regional até o meio-dia da 98.5 FM.
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Pois é, chimarrão, meu amigo, minha amiga, bom mate aí para a turma do chimarrão. 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Prosseguimos aí com a nossa programação, mandando um abraço aqui, agradecendo pela audiência, né? Os amigos aí de Cabobi, bom final de semana, amigos de Cabobi, também Santa Maria, Itara, São Pedro do Sul, alô Alcenir e Dona Francisca, também um abraço, bom dia, Dona Isalete e Hernani Tondo, bom final de semana, também o Ibanês e Luiz Nunes, nossos amigos, também bom final de semana, a Zulma e Clara aí no Boqueirão da Estiva. Também vai um abraço pro Cirne, sua esposa, filho, neto, todo mundo aí no Boqueirão da Estiva. Alô, alô também pro Adriano e Elisandra Ribeiro, um abraço, irmãos, aí tudo de bom. Dona Maria e seu Odilon, lá pras bandas do Rincão da Glória, que legal, né? E a sequência musical da integração regional, tem chimarrão hoje, então um abraço pro Mate aí mais uma vez, porque tá saboreando aí o saboroso amargo, né? E também que tá preparando a comida, e tem torresmo na mesa hoje, que legal, né? Tem matança de porco, daí faz linguiça, banha, carne, coisa e tal. E também o tal de torresmo. 11 horas 37 minutos, os futuristas chegando com o Sacode Tudo 98.5 FM.

0: Muito bem, futuristas. A temperatura é em torno dos 19 graus. 11 horas e 40 minutos.
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Muito bom, e vamos em frente. Vai faltar luz agora em outras localidades. Ruas Vicente Cardoso, do 758-826, Virgílio Carvalho Bernardes, do 1320 ao 1372, e João Otto Friedrich, do 861 ao 1022, e Nossa Senhora do Calvário, do 804 ao 1328. E mais a Avenida Eugênio Miller, do 713 ao 817. Previsão de interrupção, então, do dia 3, quinta-feira, né, das 9 ao meio-dia, da 1h25 às 5h10 da tarde. Caso não aconteça o desligamento nessa data, fica para o dia 4 de setembro, é a informação, o comunicado, né? Alô, alô, quem é que mandou foto aqui de, acho que é quindim, né? Os doces maravilhosos aqui. Isalete Tondo, oh, que legal, né? Parabéns aí. Só de olhar da água na boca, né? Dia de... Ah, casca de laranja, olha aí, casca de laranja. Aquelas laranjas que são específicas para doce, né? Você tira a casca. E quem tem esse conhecimento aí, faz um doce muito maravilhoso. Um abraço, muito obrigado, bom final de semana, tá certo? Mais foto aqui, acho que a Tânia Rorato, pegadas Pérola de Vale Vêneto. Hoje o polenteiro, que é o Olinto, vai de batata doce tostada. E tem pra nós aqui também, viu, Léo? Tem foto aqui, né? Tem que mandar pra alguém aí, né? Que vem aí de Vale Vento pra cá, né? De carroça, cavalo, de repente vem pegar o trem aqui, né, Tânia? E já nos deixa aqui a rádio pertinho da estação. Bom final de semana, seu Olinto, dona Tânia. Quem mais aqui de Barro Vermelho? Seu Adão Carvalho, dona Rosane. Ótima sexta-feira, ótimo final de semana para todas as famílias, para mim, para deles, que estão ouvindo o programa também. Obrigado, seu Adão, dona Rosane. E a música, né? 98.5 FM, agora são 11h46, 11h46. É hora de, novamente no programa, Los Calientes. Se der tempo, te roda também Florindo e Ivan, que é muito pedido aqui no programa. Vamos lá então, integração regional com você. Gratidão.

Na verdade, rodamos os atuais, né? Identificamos aí pela voz, enfim, os atuais 11:49. Integração Restinga Seca, Firmezitos até o meio-dia.

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5: Sequência do programa Integração Regional da dona Juni, né? É a Juni e Maria Souza dos Santos. Conhece o Adalberto aí, dona Juni? Eu conheço o Adalberto, chamo de Santos, de Pires, né? Acho que é Santos mesmo, né? Um abraço, Beto, um abraço, Juni. Ela mandou foto aqui. Onde se também produz chimia colonial, mumu e doce de laranja, né? Ali na, perto do Conjunto Iberê Camargo. Lado ali da borracharia do Cristiano, né, Juni? Tem uma casa ali, ela produz. Um abraço, então. Se preferir, é só chamar dela. Então tá bom. Mais mulheres trabalhando, pegando firme, né? Tantas que a gente registra aí durante a semana, né? Que se viram aí produzindo pra ganhar um dinheirinho a mais, né? Então, nossa homenagem. Bom final de semana, Júlio, e boas vendas. E a sequência musical do nosso programa, da 98.5 FM, com a música... Agora sim, Los Calientes. Depois a gente retorna para encerrar o programa de hoje, sexta-feira. Gratidão, amigos, mais uma vez. Bom final.

Obrigado, gratidão, encerrando o programa. A técnica do Léo Fontana, apresentação de Luiz Carlos Martini, para encerrar aqui a mensagem que o Romildo Lacho nos enviou, que resumidamente é a seguinte: tente viver intensamente tudo que a vida oferece de bom. As dificuldades do caminho sempre estarão lá, mas com confiança, força e coragem, não haverão obstáculos que não serão ultrapassados, pois

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2: Rádio Integração e o meio-dia da Integração, hoje edição de número 2473. O programa que passa a ser em horário reduzido devido à programação do horário de propaganda política do rádio. Central técnica do Léo Fontana, edições do Norton Ávila, reportagens, integração, equipe de rádio, apresentação de Luiz Carlos Martini. Destacando a seguir a hora dos avisos e comunicados. Deve comparecer na Defensoria Pública de Restinga Seca para resolver problemas de seu interesse, Jaqueline Alves. Seu problema é surdez ou zumbido, acabe com esse problema. Seus ouvidos merecem o melhor. 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A Nova Palma Energia informa que vai faltar energia elétrica em Vila Rosa, dia 3, das 9h30, das 13h25 às 17h10. Caso não aconteça nessa data, fica para 4 de setembro, mesmos horários. Melhoria é o motivo, melhoria no sistema de distribuição. Também comunica que vai haver desligamento de energia elétrica na rua Vicente Cardoso, do 758 ao 826, Virgílio Carvalho Bernardes, do 1320 a 1372, Avenida Eugênio Miller, do 713 ao 817, rua João Otto Friedrich, do 861 ao 1022, e rua Nossa Senhora do Calvário, do 804 a 1328. E a interrupção desses locais também dia 3, das 9h30 e das 13h25 às 17h10. Caso não aconteça nessa data, fica para 4 de setembro, no mesmo horário. 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Jantar baile convite. O Clube Familiar Unido da Várzea do Meio convida para o jantar baile dia 29 de agosto em sua sede, início 19 horas. Cardápio: churrasco, alito, linguiça, arroz, massa, bolo, polenta frita, batata doce, maionese, cuca, saladas diversas e sobremesas. Valor antecipado a R$ 70,00 no dia 75. Após baile com a banda tropical de Santa Cruz do Sul. Reservas de mesas com Doni Paul pelo 999-437-617. Prestigie o jantar baile do Clube Familiar Unido na Vaz do Meio, dia 29 de agosto. Um convite a Rapal de Hatzbach e Lovato, seria lista São Miguel e Agro Renan do Renan Haddads. O Grupo Lutário Vencer de São Miguel Novo Restinga Seca convida a todos para o seu baile anual, dia 30 de agosto, a partir das 13h30, no ginásio da Cera São Miguel. Uma tarde de celebração, dança e confraternização com a animação da banda tropical. Ingresso único a R$ 20. Também haverá surtida copa com doces, salgados e bebidas. Prestigie o baile anual do Grupo Lutário Vencer de São Miguel Novo, domingo, no ginásio da Cera São Miguel. Comunidade Evangélica Luterana de Formigueiro convida para o 24º Kerb Fest, de 4 a 6 de setembro. Dias 4 e 5 de setembro, venda de cucas e doces durante o dia e 19 horas, sorteio de prêmios. Domingo, dia 6 de setembro, 10 horas, culto festivo, meio-dia, almoço com churrasco, galeto, buffet variado e frutas, à tarde, sorteio de prêmios. Informações pelo 99175-7575. Prestigia o 24º Kerb Fest, de 4 a 6 de setembro, na Comunidade Evangélica Luterana de Formigueiro. Meio-dia, 30 minutos, hora dos avisos e comunicados na Integração.
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2: 12:30, 30 segundos.
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1: Nós temos uma massa de ar mais quente no norte do estado e ar frio no sul. Agora de manhã, nessas primeiras horas da manhã, fazia 10 graus lá no Chuí, e muitas localidades nos vales, na Grande Porto Alegre e nas áreas mais ao norte do estado, com temperaturas acima dos 25 graus. Na região de Restinga Seca, muitas nuvens provocam chuva por vezes fortes, raios, trovoadas, risco de temporal com vento forte e até queda isolada de granizo. Não é, então, um cenário de instabilidade para hoje. Temperatura na madrugada, ao redor aí dos 20 graus em Restinga Seca, tem uma influência do ar quente do norte, na parte central do estado. Nós deveríamos ter máximas aí em torno de 24, 25 graus. Não sobe muito a temperatura agora, porque nós temos a instabilidade, né? Então ela inibe um pouco a elevação da temperatura na região central do estado. Já começa a ter uma forte de ar mais frio, tanto é que deve, para o período da noite, deve diminuir a temperatura. Em Restinga Seca, acredito que vá até se aproximar dos 15 graus, aí, entre 15 e 17, logo mais próximo da meia-noite. No sábado vamos ter muitas nuvens ainda, pode ter chuva fraca e garoa, não aparece instabilidade forte para a região central do estado no sábado. Nós vamos ter na metade norte do estado a instabilidade mais forte no final de semana, no sul nem chega a chover, e a parte central do estado, que vai marcar a transição do ar mais seco no sul, da maior umidade no norte, a parte central vai ter aí muitas nuvens ainda no sábado e alguns períodos de chuva. Mas são chuvas predominantemente fracas. Se tiver chuva forte, vai ser de forma localizada e seria mais no período da madrugada do sábado, porque ao longo do sábado a instabilidade não deve ser uma instabilidade forte na região. Na madrugada de sábado, sim. Na madrugada de sábado ainda pode ter chuva forte, pode ter raios trovoados, até mesmo algum temporal. Mas durante o dia, no sábado, a presença de muitas nuvens deve trazer chuva predominantemente fraca, né, e com volumes baixos. Para o domingo, uma boa notícia. Muito possivelmente vamos ter uma condição de tempo bom, o sol aparece com nuvens, com alguns períodos de maior nebulosidade. Vai estar menor a temperatura no final de semana, na região de Restinga Seca a máxima no sábado deve ficar ao redor dos 20 graus, a mínima no sábado ocorre à noite, deve chegar a uns 13 graus. Já para o domingo, cai um pouquinho mais a temperatura, mínima de 11, 12 graus, máxima de 20, 21, porque vai ter presença do sol, então acaba variando mais a temperatura, maior a diferença entre a mínima e a máxima. E na segunda-feira retorna a instabilidade e a chuva, talvez em algumas áreas da região central, já retorne durante a noite essa instabilidade que vai atuar na segunda-feira.
2: Tá, eu, Luiz Fernando Latigal, da Betsul, temos uma temperatura agora de 18 graus aqui na rua Augusto Rossi 316, segue o programa de hoje, 28 de agosto de 2026, dia do voluntariado, dia do bancário, também dia do avicultor.
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2: Na conta do céu, Restinga Seca, Henrique Saldanha.
3: Cotações então para hoje. Arroz tipo 1, rendimento 62/8. R$ 75. Arroz tipo 2, rendimento 62/8, R$ 70 para pagamentos com 7 dias. Soja, preço do dia para vendas até o meio-dia, R$ 133,50. Para vendas até o meio-dia, este preço para a soja. Eram essas informações para hoje. Um excelente final de semana a todos. Um grande abraço.
2: Doze horas 36 minutos, seguimos com a programação desta sexta-feira.
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2: Informações do esporte, Francisco Bolsa.
4: Ontem à noite teve reunião no ginásio de esporte para a decisão aí do Campeonato Municipal da Série B e vamos conversar com o Luan Machado.
5: Fizemos aí, definimos a data de início, dia 6 de setembro, né? Se o tempo colaborar, início da Série B aos domingos, né? Como já é de praxe, 8 equipes participando, 2 chaves com 4 equipes. Passam os 2 primeiros, né? Cruzamento olímpico na semifinal e depois final aí, preliminar da Série A no sábado da final. Esse ano ficou definido que vai ter acesso à primeira divisão 3 equipes, né? A primeira e a segunda colocada, campeão e vice, E para definir o terceiro colocado, os dois eliminados da semifinal, quem tiver a melhor campanha vai ter o acesso à Série A, então, já que nós estamos com 9 times na Série A, e esses três subindo, ficamos aí com 12 times, então dá um campeonato da Série A mais longo, mais extenso, mais equilibrado, porque todo ano tá surgindo time na Série B, então a gente sabe que na Série B, no ano que vem, já tem aí dois ou três times interessados, uns em voltar, que estão licenciados, e outros em surgir, né? Então, a gente sabe que a Série B não vai diminuir, vai manter, e a Série A a gente precisa fortalecer, então, três equipes tendo acesso nesse ano.
4: Tudo bem. Lembra o nome de cabeças, as 8 equipes que vão participar da Série B aí? Vai nos divulgar também.
5: Lembro.
4: A rodada está confirmada para domingo, agora a rodada municipal da sábado, né, de campo?
5: A gente aguarda, Chico, com relação a...
4: Ela vai ser no municipal, né?
5: Isso, vai ser no municipal, devido a Ser São Miguel estar com um evento, né, no sábado lá, se não me engano, acho que é um baile de terceira idade que vai ser...
4: No domingo, né?
5: No domingo, e aí, sábado, o pessoal já está movimentando, então vai ficar fechada a Ser São Miguel. E aí, então, a rodada, se o tempo não deixar, marca a previsão aí de chuva a partir dessa noite já, chuva... Volume considerável, né, na sexta-feira, e aí no sábado também um pouco de chuva. Provavelmente, se a previsão se confirmar, a rodada seja adiada. Mas a gente precisa aguardar se realmente vai vir tudo que está marcando. A grama está cortada, o campo, se o tempo deixar, vai ser pintado, vai ter condições de jogo. A não ser que a chuva realmente aperte, aí a gente não vai judiar do gramado, vamos preservar aí. A gente conseguiu fazer uma recuperação boa do campo e vamos tentar manter para que não caia o nível do nosso campeonato.
4: Muito bem, vamos então agora aí as chaves, as equipes da Série B aí.
5: A chave A, né, ficou com Dínamo, Guarani, Associação Grenal, né, equipe nova que surgiu esse ano, e a equipe do Arsenal. Na chave B, a equipe do Nova Esperança, Juventus, GDO e Botafogo. Rodada de abertura, o primeiro jogo do campeonato é entre Dínamo e Guarani, às 13h30, e depois às 15h30, Nova Esperança e Juventus, no dia 6 de setembro. Essa é a rodada de abertura da Série B da edição 2026 do Campeonato Municipal.
4: Tá certo. Valeu, Luan. Abraço para o amigo, sucesso, felicidades. Obrigado aí.
5: Abraço, Chico. Abraço aos ouvintes da integração. E a gente convida aí, então, para o pessoal no domingo, dia 6, já prestigiar aí a abertura da Série B.
4: Muito bem. Luan Machado participando e falando sobre o esporte, reunião que aconteceu no Ginásio de Esportes do Campeonato Municipal da Série B.
2: Ok, Francisco, agora são 12 horas 39 minutos. Estamos apresentando a edição 2473. Vem aí, espaço da Ebater.
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6: Boa tarde, os ouvintes da Rádio Integração. Estamos iniciando o programa informativo da Emater e hoje o programa será apresentado por mim, Mariane Menegon, extensionista rural social. No programa de hoje, eu quero falar sobre o uso das plantas medicinais. Formas de preparo e extração de propriedades medicinais. A extração de propriedades medicinais das plantas, medicinais e aromáticas, é um importante processo da cosmética natural, garantindo uma melhor assimilação dos compostos e propriedades dos cosméticos. É um processo que deve ser cuidadosamente elaborado, seguindo as receitas e respeitando as proporções e os prazos de armazenamento e de uso, para garantir a funcionalidade do princípio ativo de cada planta. Então, vamos repassar agora alguns modos de extração. A forma mais comum são os chás. O chá, ele pode ser feito por decocção ou infusão. A decocção é feita com as partes mais resistentes da planta, sementes, raízes, cascas, fervendo-as na água por cerca de 10 a 20 minutos, com a panela tampada. A proporção a ser respeitada deve ser de 2 colheres de sopa da planta para cada caneca de água. O preparado deve ser coado e usado no mesmo dia, ou seja, não pode ser armazenado. A infusão é feita com as plantas ricas em aromas e princípios ativos, normalmente de flores e folhas moles. Ferver a água e, depois de fervida, derrame a água quente sobre as ervas e deixe descansar por cerca de 10 a 15 minutos em um recipiente fechado. A proporção a ser respeitada deve ser de uma caneca de água para cada colher de erva seca ou duas colheres de erva fresca. Coe e utilize a infusão no mesmo momento. A maceração é uma técnica que consiste em colocar parte da planta que se deseja extrair as propriedades em um recipiente fechado contendo 70%, álcool 70%, ou óleo ou água. A planta deve ficar completamente submersa, deixar descansar ao abrigo da luz entre 10 a 24 horas e coar a mistura. O sumo ou suco é espremo o fruto para retirar o suco e triture parte da planta com um pilão para obter o sumo e use imediatamente. Os óleos vegetais também podem ser obtidos através do uso da planta imersa no óleo. Essa obtenção desse óleo pode ser através do banho-maria. Então, se coloca parte da planta em óleo, que pode ser óleo de coco, óleo de girassol, e se leva ao banho-maria para extrair as propriedades medicinais da planta. E as tinturas é uma forma de extrair as propriedades e princípios ativos das plantas e conservá-las por maior tempo. Então, para fazer é preciso de uma parte da planta fresca para duas a três partes de álcool, ou uma parte da planta seca para quatro partes de álcool 70. Também pode ser utilizado álcool de cereais. Espere entre 8 e 15 dias mexendo o conteúdo pelo menos uma vez ao dia e mantendo o frasco em local fresco e longe da claridade. Após esse período, coe, descarte o resíduo e rotule com a data e o nome da planta. Guarde ao abrigo da luz e as tinturas podem ser usadas para uso interno, diluindo gotas em água, e para o uso externo na forma de pomadas, cataplasmas e até cosméticos. Então, tudo vai depender da planta da qual se está fazendo a tintura. Então, este foi o programa de hoje. Para maiores informações, procure o escritório municipal da Emater e um bom dia a todos.
2: 12 horas 45 minutos, a Mariane Menegon, o informativo Emater. Seguimos com o meio-dia de integração desta sexta-feira. Integrantes da Sicoob de Recife a Seca participaram na manhã de hoje do programa Olho Vivo e falaram sobre o dia de negócios da Sicoob. Começamos com Cássio Fôlego.
7: Dia de negócios, dia 4 de setembro, a gente tem um dia de negócio com a Podium Veículos. 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
2: Cássio Sônico, agora Camila Friedrich.
8: Acho que a gente veio para alencar essa questão das taxas diferenciadas da Expo Inter e com o parceiro do Cristiano, né, da Podium Veículos. 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
2: Tá, Camila Friedrich e integrantes da Sicoob Olho Vivo hoje pela manhã aqui na Rádio Integração. Debatendo a causa animal foi realizado na noite desta quinta, ontem na Câmara de Vereadores de Restinga. Uma reunião unindo os vereadores e a Associação Protetora dos Animais de Restinga Seca, Focinhos de Restinga Seca. Separamos alguns trechos de entrevistas realizadas por nossa equipe. Vereador Abel Oliveira dos Santos, que é o presidente do Legislativo.
9: Uma reunião importante, eu acho que nós precisamos fazer ações, mais ações como essas, né? Fazer uma roda de conversa, levar os problemas, pautar o que nós temos de dificuldade e tentar encontrar as alternativas. E nós temos inúmeras demandas, principalmente no atendimento à população de animais de rua, né? Que hoje estão causando problemas. Nós, eu ficaria com a proposta que eu encaminhei para os próximos dias. Eu acho que o que nós temos de mais viável é a questão do cadastro dos animais, a microchipagem e a castração como ideias assim, ó, principais do que a gente tem que fazer, das medidas que nós temos que adotar. Está se aproximando a questão da elaboração do orçamento municipal. Uhum. Nós tentamos viabilizar uma articulação junto com o Poder Executivo, com a associação que trata da causa animal, para que a gente possa, então, incluir no orçamento, ampliar e buscar as alternativas viáveis aí para melhorar essa questão. Nós temos exemplos bons de outros municípios, mas a gente sabe que os problemas eles surgem diariamente, né? Mas como está, acho que a população não aguenta mais a situação, principalmente da população de cães de rua aí, que tem mordido as pessoas, enfim, tem causado problemas, né?
2: Presidente da Câmara, Abel Oliveira, agora é o vereador Thiago Melo Foleto.
10: É uma causa que já não, ninguém mais suporta, né? A causa não, o problema, que são os cães na rua, os cães abandonados, a zoonose que isso causa, as fezes, urina de cachorro na rua, ração, que muitas vezes se coloca comida, até em potes, as calçadas, os cachorros não comem, e esparrama e fica ali juntando barata, rato. É uma infinidade de problemas que causa o cachorro na rua. Então, o que que eu vejo? Os três itens básicos, o arroz com feijão, como eu costumo falar, a castração em massa, a chipagem e canil. Porque não adianta a gente castrar cachorro de rua e largar na rua. O problema vai continuar, eles vão continuar atacando. Não adianta a gente chipar cachorro de rua, não adianta chipar cão comunitário, que eu sempre falo. Uso muito a expressão que não existe cão comunitário, existe um cão abandonado.
2: É o vereador Thiago Melo Foleto, agora a Rosana Fontoura Dias, da Focinhos.
11: Foi bem produtivo, teve bastante debate, teve bastante assim, ó, conversa, né? A gente conversou bastante, a gente trouxe bastante, né? Bastante demandas da causa animal, né? Que a gente está enfrentando bastante problemas, né? Bastante dificuldade. E aí a gente teve essa reunião com todos os vereadores para a gente debater, né? E tentar achar soluções, tentar achar caminhos, né? Que a gente possa melhorar na causa animal, né? Eu, assim, ó, do meu ponto de vista, foi bem produtivo, sim. A gente vem acompanhando, a gente vem passando, enfrentando bastante problemas com o abandono de animais, tanto na cidade como no interior. Então, assim, ó, a gente tem 100% de certeza que não vai resolver 100%, mas a gente sabe que vai diminuir muito a castração em massa desses animais. É a única solução, assim, ó, a curto prazo, né? Para parar um pouco, diminuir um pouco esses bichinhos abandonados, né? É a castração em massa, assim, nos lugares específicos, assim, castrar em massa esses animais para não procriarem mais.
2: Tá aí a Rosana Fontoura Dias, agora a Miriam Pinho.
12: A gente quer achar soluções. Então, por isso desse encontro com os vereadores, porque a gente achou eles bem receptivos às nossas demandas, só que a gente precisa realmente do poder público para, né, para que a gente possa concretizar, porque falta muito, muito para a causa animal. Não é só jogar para cima das protetoras, a gente ser julgado todos os dias, né, como a gente vê aí em redes sociais. A pedra é sempre para a gente, mas o a fazer é só para os Focinhos. Como se todos não tivessem a sua obrigação, né? Cada um pode fazer a sua parte, desde educar o seu filho até acolher um animalzinho, né? Porque todo mundo acha um bichinho atropelado, é os Focinhos. Não, nem sempre é os Focinhos. Você também pode fazer a sua parte e cuidar igualmente com toda a comunidade de Restinga.
2: Tá aí a Miriam Pinho, da Focinhos, e a Rádio Jornalismo 98.5 FM, que acompanhou essa reunião na Câmara de Vereadores nesta quinta-feira. Programa de hoje, edição 2473, na Central Técnica Léo Fontana, edições Norton Ávila, reportagens, integração equipe de rádio e apresentação Luiz Carlos Martini. Em instantes, na sequência de nossa programação, o Integração Informa e o correspondente Rádio Guaíba.
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14: Em alusão ao Agosto Lilás, mês de conscientização e enfrentamento à violência contra a mulher, o Centro de Referência Especializado de Assistência Social, o CREAS de Restinga Seca, promove hoje, sexta-feira, uma roda de conversa em celebração aos 20 anos da Lei Maria da Penha. A atividade inicia logo mais à 1h30 da tarde no Centro de Esportes, Lazer, Infância e Melhor Idade, o CELIME, e contará com a participação da Sala das Margaridas, da Polícia Civil, Secretaria Municipal da Saúde e Secretaria Municipal de Desenvolvimento Social e Habitação. O encontro será um momento de diálogo, informação e fortalecimento da rede de proteção às mulheres. Ocorre amanhã, sábado, em Dona Francisca, a campanha de vacinação contra a raiva em cães e gatos. A aplicação da dose ocorrerá na Praça José Iope, com atendimento das 9 da manhã até as 4h30 da tarde. Cada dose é ofertada ao valor de R$ 15,00. Também amanhã ocorre a campanha de vacinação contra a raiva em São João do Polesne. A vacinação ocorrerá na Praça Matriz, a Praça Central de São João do Polesne, com atendimento das 8 da manhã até as 5 horas da tarde. E também no Distrito de Vale Vêneto, com horário de atendimento das 9 da manhã até o meio-dia. O município de Agudo aderiu ao programa RS Digital, iniciativa que busca ampliar a digitalização e modernização dos processos administrativos, contribuindo para uma gestão pública mais ágil, segura e integrada. Entre as ferramentas disponibilizadas está o SEI Municípios, sistema que permite a tramitação eletrônica de documentos e processos administrativos, reduzindo a necessidade de utilização de papel e facilitando o acompanhamento das demandas pelos diferentes setores da Prefeitura de Agudo. Com a implementação da ferramenta, os processos passam a contar com maior organização, segurança e rastreabilidade, além de proporcionar mais agilidade nos encaminhamentos e na comunicação entre os setores municipais. Nova Palma sediará o curso de Manejo de Abelhas Sem Ferrão, da Teoria à Prática. O evento será realizado amanhã, sábado, dia 29, iniciando às 6 horas da tarde na Câmara de Vereadores. A programação contará com palestras sobre plantas nativas, meliponicultura e manejo básico de abelhas sem ferrão, além de uma atividade prática de confecção de iscas e oficina de transferência. Participação da comunidade é gratuita e é promovida pela Prefeitura de Nova Palma por meio da Secretaria Municipal de Agricultura, Desenvolvimento Econômico e Meio Ambiente, em parceria com a Emater. Na última quarta-feira, foi realizada uma capacitação do TEACOLE, programa voltado às pessoas com transtorno do espectro autista, o TEA, junto ao prédio da Secretaria da Saúde de Formigueiro. O momento foi conduzido por Marizel Melo dos Santos, coordenadora do TEACOLE de São Cepé, proporcionando um espaço de aprendizado, troca de experiências e qualificação dos profissionais para um atendimento cada vez mais acolhedor e adequado às pessoas com autismo e também às famílias. Participaram da capacitação diversos profissionais e representantes das áreas da saúde e educação, incluindo médicos, enfermeiros, educadores especiais, servidores municipais, entre outros. Pela Rádio Integração, você acompanhou a segunda edição de hoje do Integração Informa. Uma boa tarde a todos.
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7: Federal mira grupo de apostas esportivas suspeito de movimentar R$5 bilhões e cometer crimes fiscais.
8: Nepal e China contabilizam mais de 580 mortos e 1000 desaparecidos após avalanche de lama.
7: Granizo atinge 400 famílias em Pelotas.
8: Criança morre em queda de árvore sobre casa na zona norte de Porto Alegre.
7: Este é o correspondente Guaíba, editado pelo jornalista Luiz Tosca.
8: A capital está em alerta de risco alto de tempestades, emitido pela Defesa Civil Municipal, com possibilidade de 40 milímetros de chuva nesta sexta-feira, o maior volume de uma série de dias chuvosos que deve permanecer ao menos até a próxima segunda-feira. As rajadas de vento também serão intensas, entre 50 e 70 quilômetros por hora.
7: Uma forte chuva de granizo atingiu o sul do estado na madrugada desta sexta-feira. Em Pelotas, 1.600 pessoas foram afetadas pelo temporal, incluindo moradores da colina Z3 e do Barro Duro, no Laranjal. As famílias já receberam lonas para cobrir os telhados. O pluviômetro localizado no Departamento de Drenagem Urbana do SANEP, no bairro Fragata, apontou quase 100 milímetros de chuva acumulada até as 9 da manhã. Em Pinheiro Machado, o granizo registrado foi em pequena quantidade na zona urbana. Com a chuva intensa, a sede da prefeitura, um teatro, uma escola e 20 casas foram alagadas.
8: Em Erval, o granizo ocorreu na localidade de Bote, na zona rural e também na área urbana. Conforme o balanço da Defesa Civil, não foram registrados danos. Em Santa Vitória do Palmar, o vento provocou a queda de uma árvore na estrada que leva à Praia do Hermenegildo. Nas cidades de Rio Grande, Capão do Leão, Pedro Osório, São José do Norte e São Lourenço do Sul, a chuva de granizo não chegou a causar danos.
7: Em Porto Alegre, uma criança morreu pela manhã depois que uma árvore caiu sobre uma casa na Zona Norte. Segundo informações da Record, o acidente foi registrado na Vila Barranco, próximo ao Porto Seco. A queda da árvore feriu outras 3 pessoas, que seriam os irmãos e a mãe da vítima. Elas foram encaminhadas a hospitais próximos. Conforme a prefeitura, a árvore que atingiu a residência estava localizada no pátio interno do imóvel, que está situado em uma área de ocupação irregular.
8: O mau tempo e o vento

0: forte deixou quase 38 mil clientes sem luz no estado. O maior número de consumidores sem luz é da CE Equatorial, com pouco mais de 26 mil afetados. Em Porto Alegre, 6.600 pontos estão sem luz no momento. Na RGE, são outros 6.500 clientes sem energia, mas nem todos os casos são em decorrência dos efeitos climáticos. Cristal e Guaíba juntos têm mais de 4 mil clientes sem luz.
1: A defesa da mãe do menino morto após ser agredido pelo pai Viamão afirmou que vai concentrar os esforços na tentativa de obter a liberdade da mulher. A medida surge após o Ministério Público do Rio Grande do Sul apresentar denúncia contra ela por 4 crimes de tortura por omissão. A mulher não foi denunciada pela morte do filho. O menino morreu em julho, em Viamão, na região metropolitana, após sofrer graves agressões. Na denúncia apresentada ontem, o MP atribuiu ao pai da criança o homicídio qualificado com dolo eventual pela morte da criança.
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3: Para o motorista que vem da região metropolitana para a capital e vai acessar a Assis Brasil, deve ficar atento, pois tem trânsito intenso um pouco antes da Sertório, inclusive tem relato de ocorrência. E já vale esse alerta para o motorista próximo à Avenida Alcides Maia. No cruzamento com a Sertório, sempre é um ponto com grande movimento que também vale o alerta para os motoristas. Ainda sobre Zona Norte, e para quem está na Assis Brasil, seguindo o sentido centro, vale a atenção dos motoristas, pois próximo à Rua Domingos Rubo tem relato de ocorrência. 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Com o trânsito, Dani Pita.
0: Nepal e China retomaram as operações de resgate que haviam sido suspensas brevemente na região do Himalaia, atingida por enchentes, após se constatar que os riscos decorrentes do transbordamento de um lago eram controláveis. A catastrófica inundação de quarta-feira, causada pelo colapso de uma geleira, matou ao menos 580 pessoas no Nepal e 5 no Tibete, na China, deixando mais de 1.000 desaparecidos nos dois países.
1: Uma enorme torrente de rochas, gelo, lama e detritos desceu em cascata pelos sistemas fluviais das montanhas do Himalaia após o colapso, levando também à formação de um lago onde a água continuava a se acumular e subir pela manhã. Nesta sexta-feira, o reservatório do lago havia ultrapassado 2 milhões e 500 mil metros cúbicos.
0: Parte desse material transbordou para o rio Lende Kola, segundo autoridades nepalesas. A enchente de quarta-feira varreu vilarejos e vales, destruindo usinas de energia, estradas e pontes ao longo de uma rota que liga Katmandu a Lhasa, no Tibete.
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4: Boa tarde para todos os ouvintes da Guaíba. Bom, o tempo segue bastante instável na sequência desta sexta-feira, ainda com previsão de chuva ao longo dessa tarde para a noite, aqui pela capital, pela grande Porto Alegre e em boa parte do estado. E falando de estado, sobretudo na parte entre Campanha, região central, a parte da Serra, litoral norte, Lagoa dos Patos e Zona Sul. Importante, tá? Ainda há possibilidade em alguns momentos dessa chuva apertar de intensidade e seguir ainda com alguns temporais. Deixa eu dizer o seguinte, durante o decorrer do sábado, nós vamos ter o tempo instável, a gente deve ter ainda muita nebulosidade, a previsão é que alguma chuva, ela volte a acontecer no decorrer do dia, e atenção especial para quem está no norte, no noroeste, na serra, e também em alguns pontos do litoral norte. São áreas onde os volumes de chuva no sábado devem ser maiores, então atenção a essas regiões. Chove na região da capital, na Grande Porto Alegre, mas com os volumes não tão elevados, tá certo? Quanto mais para o lado da Zona Sul, quanto mais para a região da Campanha, muito mais nuvens do que propriamente chuva no sábado, tem um pouco essa condição. E é um dia de temperaturas mais amenas, não sobe muito, na faixa aí dos 19, 20 graus. Abraço para todos, informações do tempo da MedSul, Leandro Puchowski.
1: Em Porto Alegre, tempo instável com chuva, agora na Rua Caldas Júnior, 18 graus.
0: A senadora Leila Barros, conhecida como Leila do Vôlei, afirmou que deve preservar o texto inicial da medida provisória que derruba a taxa das blusinhas. Ela disse que vai avaliar em conjunto com o governo as sugestões de parlamentares para eventualmente fazer acréscimos de boas iniciativas. O presidente da comissão, o deputado Reginaldo Lopes, do PT, disse que na reunião de hoje à tarde, o Palácio Planalto, serão discutidas as mais de 100 emendas apresentadas pelos senadores ao texto principal.
1: De acordo com o presidente do colegiado, a expectativa é de que o relatório da MP seja apresentado e aprovado na comissão mista da próxima segunda-feira. A análise nos plenários da Câmara dos Deputados e do Senado Federal deve ocorrer entre a terça e a quarta-feira.
0: E o Ministério Público Federal e a Receita Federal deflagraram pela manhã a Operação Jogo de Sombras para apurar suspeitas de sonegação fiscal, evasão de divisas e lavagem de dinheiro ligadas à exploração de apostas esportivas de cota fixa, conhecidas como bets. São cumpridos 6 mandados de busca e apreensão em João Pessoa, Recife e São Paulo.
1: A investigação tem como foco um grupo empresarial responsável por uma plataforma de apostas esportivas que teria movimentado mais de 5 bilhões de reais no ano passado. Segundo a Receita Federal e o IBPF, há indícios de que o grupo criou uma empresa de fachada em Curaçao, Ilha do Caribe, para simular que a operação da plataforma ocorria fora do Brasil antes da regulamentação do setor.
0: Os investigadores suspeitam, porém, que empresas brasileiras ligadas ao grupo eram as verdadeiras responsáveis pelas atividades no país. Os órgãos também investigam a suspeita de envio de recursos para o exterior, seguido do retorno de parte desse dinheiro ao Brasil por meio de pagamentos por supostos serviços. Essa é a segunda grande operação conjunta da Receita Federal e do Ministério Público Federal voltada ao mercado de apostas esportivas em agosto. Na semana retrasada, a Operação Arena cumpriu 17 mandados de busca e apreensão em 5 estados brasileiros e teve decisão judicial para apreensão de bens e valores de até 1 bilhão de reais.
1: Ouça a terceira edição do Correspondente Guaíba, 6 horas e 50 minutos.

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Olá, olá, boa tarde para você ligado aqui na Rádio Integração de Restinga Seca. Estamos iniciando no seu rádio, na sua tarde legal, mais um programa Show da Tarde. Tempo mudou, a chuva chegou aqui em Restinga Seca e assim nós vamos juntinho de você a partir de agora aqui na Rua Augusto Rossi. Estamos com temperatura na casa dos 18 graus, chove, né? Chove neste momento aqui em Restinga Seca e assim nós vamos juntinho de você a partir de agora nesta sexta-feira, 28 de agosto. Fique com a gente, participe do programa, mande seu recado pelo 5532611270 e juntos nós vamos ao som da boa música da sua Rádio Integração. Depois, às 15 horas, tem o Variedades e depois a Tardinho Viajando e muito mais, porque a programação da Rádio Integração sempre é feita com muito carinho, especialmente para você.

Uma ótima tarde para você ligado aqui na Rádio Integração de Restinga Seca, no ritmo bom da sua sexta-feira. Hoje que nós estamos no dia 28 de agosto. Fique com a gente, participe da programação da Rádio Integração. Não esqueça o nosso WhatsApp, é o 55-3261-1270.

Vamos juntos com o recado e a música para você, ligado aqui na integração de Restinga Seca. São 13 horas e 21 minutos. É o show da tarde junto com você nesta sexta-feira legal, música boa. Obrigado pela companhia, o pessoal que acompanha a Rádio Integração lá em Vila Nova do Sul, a Denise Marcuso da Lanora, ela que é natural aqui de Restinga Seca, de São Rafael, né? E agora mora lá em Vila Nova do Sul e acompanha a programação da Rádio Integração. Um abraço para você, Denise, para sua família, a todo esse povo aí de Vila Nova do Sul, ligadinhos aqui na Rádio Integração. Música.

Você vai participando com a gente pelo 5532611270. A música, o embalo legal, está aqui na Rádio Integração de Restinga Seca. Salve aí na agenda do seu celular o número do nosso WhatsApp, não esqueça, 5532611270, e você vai participar da nossa programação. Olha aí, lembrando, meu amigo, que o recado para você nós temos aqui na 98.5. 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Agora são 13 horas 23 minutos. 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

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Continue com a gente. Obrigado pela sua companhia, fiel sintonia nesta tarde legal. Esta é a Integração de Restinga Seca. Muito bom saber que você está com a gente, curtindo a programação da 98.5, participando através do nosso WhatsApp 5532611270. Vamos com música, um embalo legal está aqui na 98.5 FM.

Vai mandando o teu recado, não esqueça, hein? 553-261-1270. Tá cantando Indústria Musical.

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1: 13:30.
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1: 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Obrigado pela sua parceria, vamos juntos no ritmo legal da sua tarde. Amigos que vão participando da programação da Rádio Integração, não esqueça o nosso WhatsApp, 5532611270. 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Segue chovendo fraco aqui em Restinga Seca, 19 graus é a temperatura. 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
1: 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Obrigado pela sua parceria. Uma ótima tarde.

0: 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Agora, 21 minutos para as duas. Boa tarde para o Jaime Puxares, lá de Três Barras. É isso, né, Jaime? Dá um recado para a gente, o pessoal de Arroio Grande, também sempre ligados aqui na 98.5. Boa tarde, Jaime.
1: Bom, aqui é o Jaime de Três Barras. Gostaria de pedir uma música linda, com roupa nova, para mim escutar aqui, o pessoal de Três Barras, para quem está na escuta, sei que tem alguém na escuta, e para todo o pessoal da Restinga aí, Camobi, Santa Maria, Três Barras e Vale Vento e Silveira Martins, enfim, todos vocês aí. Um grande abraço e é nóis. Fique com Deus, meu irmão. Obrigado, será atendido.
0: Valeu, um abraço, Jaime Puxales de Três Barras. Essa música das antigas, né? Fica pro Variedades, o Roupa Nova, linda, música bonita que nós vamos ter no Variedades. Um abraço, Jaime. Olha aí, o Leonardo Henrique do Passo da Serraria pediu Toque Fandangueiro. Vamos trazer o Toque Fandangueiro para ti nesse bloco, Léo. O Fabiano Vieira de Formigueiro, da Pitangueira. Obrigado pela companhia. Ele pediu a música do Gavin James Always. Depois nós vamos ter no outro bloco, já vamos ter essa música, tá bom? Meu amigo Fabiano, povo aí de Formigueiro, pessoal da Pitangueira, pessoal do agro, obrigado pela companhia. Agora 19 minutos para as duas. Continue com a gente, integração no seu rádio.

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Olha aí, faltando 8 minutinhos para as 14h. Daqui a pouco tem Guaíba Notícias, atualizando para você o que é informação no estado, no Brasil e no mundo. Continue ligado aqui na Rádio Integração de Restinga Seca. É o ritmo bom da sua sexta-feira, 28 de agosto, dia de chuva. 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Você tá ligado na integração, tá em casa, tá no trabalho. Obrigado pela sua companhia. 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Um abraço para Marli Trapp lá em Agudo. 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Olha que maravilha. É, a Marli Trapp e ela e o Gilson se viram, esses dois, hein? Obrigado pela companhia. 5 minutos para as 2. Valdo Ercomaceto, do Passo da Capivara. Boa tarde, Valdoir. Obrigado pela tua companhia. Agora tá cantando no programa. A música aqui é o pedido do Fabiano Vieira, lá de Formigueiro. Tá ligado no programa, ele quer ouvir Gavin James, Always. Essa música também vai pra Lucy Canute, o povo de Formigueiro, Canoas, né? A família Canute. Obrigado pela companhia. Um bom final de semana. 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
1: 2:01 em Porto Alegre, 18 graus. Uma caixa d'água caiu de um prédio nesta sexta-feira e atingiu fios de telefonia e internet na rua Riachuelo, próximo à esquina com a Doutor Flores, no Centro Histórico de Porto Alegre. O caso ocorreu após a capital registrar fortes ventos com chuva no início da manhã. O material foi retirado às 11 horas pelo Corpo de Bombeiros. Durante toda a operação, o local contou com acompanhamento de agentes da IPTC. Não há informações de pessoas feridas no acidente. Chuva se aproxima de 40 milímetros em Porto Alegre nesta sexta. Repórter Geandro Michael.
2: O maior acumulado até 1 da tarde foi registrado na Ilha dos Marinheiros, com 39,8 milímetros, seguido pela Lomba do Sabão, com 39,5, e pela Rua da Represa, com 37,8 milímetros. A Defesa Civil de Porto Alegre mantém alerta laranja para chuvas intensas até às 6 da tarde de segunda-feira. A previsão indica mais de 40 milímetros nesta sexta, 25 no sábado, 25 no domingo e 15 na segunda. Nesta sexta, também houve registro de rajadas de vento de 71 km por hora no Clube dos Jangadeiros. No aeroporto, a máxima chegou a 59 km por hora. A orientação é evitar deslocamentos desnecessários durante chuva e vento forte e não atravessar áreas alagadas. Com informações de Porto Alegre, Geandro Michael.
3: Trânsito. Para quem vem da zona norte da capital para o centro pela Avenida Assis Brasil, atenção, alguns pontos com retenção, principalmente próximo ao Terminal Triângulo e também mais adiante, quando o motorista se aproxima já do viaduto Birici. Vale destacar que quem pegar a Plínio Brasil Milano para seguir sentido centro, próximo à rótula tem relato de ocorrência e também movimentação intensa próximo a Augusto Meyer. 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

0: 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Com o trânsito, Dani Pita.
1: Tempo instável com chuva em Porto Alegre, agora na Rua Caldas Júnior, 18 graus. O Tribunal Regional Eleitoral do Rio Grande do Sul realiza a convocação dos eleitores que atuarão como mesários nas eleições de outubro. No estado, mais de 100 mil pessoas estão sendo chamadas para colaborar com a realização do pleito. A convocação pela Justiça Eleitoral ocorre de três formas: correios, e-mail ou WhatsApp. Quem recebe a convocação pode confirmar a veracidade por meio do portal JE Digital. O eleitor também pode telefonar para o número 148 de segunda a sexta-feira, das 10 da manhã às 5 da tarde, para obter informações. Guaíba Notícias, próxima edição às 3 horas.
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Olha aí o tempo instável, com chuva em Restinga Seca, agora até deu uma acalmada na chuva, mas segue o tempo bem instável. As nuvens de chuva vão se aproximando, vão trazendo em alguns momentos umas pancadas mais fortes, em outros umas pancadas mais tranquilas, e assim nós vamos na sua sexta-feira. Obrigado pela sua companhia, esta é a Rádio Integração de Restinga Seca.

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Obrigado pela sua parceria, o ritmo bom da sua sexta-feira. 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

Esta é a sua Rádio Integração, são 14 horas e 12 minutos. Vamos juntos, obrigado pela sua sintonia. Continue com a gente, mande seu recado pelo WhatsApp e participe aqui da nossa programação. 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Uma ótima sexta-feira para você ligado na Rádio Integração de Restinga Seca. Agora 14 horas e 14 minutos. 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Continue com a gente. Tempo instável na sua tarde de sexta-feira, 28 de agosto. A música chegando. O seu pedido. Bruno Oliveira de Santa Maria pediu música da Alcione, Você Me Vira a Cabeça. Maravilha, vamos trazer então Alcione, Você Me Vira a Cabeça aqui no programa. Também tem um recado aqui no Show da Tarde, a Lucy Canucci, ela pediu música dos Atuais, Coisas do Amor. Olha aí, tá cheio de love. Um abraço, Lucy Canucci, o povo de Formigueiro, ligado aqui na Rádio Integração de Restinga Seca.

Essa música dos Atuais é antiga, hein? Coisas do Amor. Vamos ter aqui para a nossa amiga lá de Formigueiro. É, e o embalo segue na integração. Boa tarde, Lucy. Marli Trap de Agudo. Boa tarde, Mike. Essa polenta pronta também pode ser brustolada. Ah, verdade. Coloca na chapa ali do fogão a lenha. Meu Deus do céu, né? Fica especial. Ela adora fazer coisas que não encontra em qualquer momento e lugar. O supermercado, por exemplo, nunca vai ter no supermercado uma polenta pronta, né? Então, olha aí. O pensamento empreendedor da Marli. É muito legal. Um abraço. Obrigado pela companhia. Agora 14:18, Carmen Moreira em Santa Maria. Um abraço, Carmen, uma ótima tarde pra ti. Ela disse que tá ligadinha no programa. Um abraço, Carmen. Cantando então Alcione, depois tem os Atuais, Integração, Show da Tarde, na sua sexta-feira.

0: Olha aí, a Lucy Canucci resgatou essa música de 1975. Já tem mais de 50 anos, né, a música. Você ouviu aqui no programa. Integração, 14 horas 26 minutos.
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volta a chover em Restinga Seca e você segue ligado na Integração 98.5, são 14 horas e 32 minutos. Aqui na rua Augusto Rossi, 19 graus.

Continue com a gente, amigo ligado aqui na integração de Restinga Seca. Um abraço para os amigos ali da JV Móveis. É, um abraço lá para o João Vitor, a Tainá, o Rogério, a Márcia. Obrigado pela sintonia.

Para você que tá no trabalho, ou para você do agro, hoje não deu para ir para fazer aqueles serviços externos, né? Ir pro campo não rolou, ir pra lavoura não deu certo hoje, né? Então tá aí por casa, tá ligado na 98.5 ou tá com o radinho pelos galpões. Obrigado pela sua parceria. 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Segue chovendo forte agora aqui em Restinga Seca, 14:34. E como é que tá o clima aí onde você mora? Tá com a chuva também? Obrigado pela sua parceria. 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

Esta é a sua rádio Integração de Restinga Seca, agora 24 minutos para as 3. Continue com a gente, este é o Ritmo Legal, Integração.

Essa é a 98.5 FM no seu rádio. Obrigado pela sua sintonia. Você que está com a gente, você que participa do programa. É a integração, a sua parceira. Fique com a gente, mande seu recado. 5532611270. Uma excelente sexta-feira para você. Boa tarde, Michael. Toca Corpo e Alma, Coração Vagabundo. Cristiano Gomes, de Paraíso do Sul. Hoje atracado fazendo um rejunte na obra na cidade de Agudo. Olha aí, trabalhando firme. Esse homem não para. Uma máquina do trabalho. Ah, olha aí, né? Tô trabalhando numa churrasqueira lá, né? Um abraço, meu amigo. Tudo é bom pra ti. Bom serviço, pessoal da Construção Civil. Obrigado por essa parceria de todos os dias aqui na Rádio Integração de Restinga Seca. Vamos trazer então Corpo e Alma. Vem pra cantar o Coração Vagabundo no seu rádio, na 98.5 FM. Integração de Restinga Seca.

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segue chovendo em Restinga Seca e agora segue a chuva forte, inclusive, né? 10 minutos para as 3. Isso mesmo, 10 minutos para as 3 da tarde. Obrigado pela sua sintonia, esta é a integração. Vai participando com a gente, a programação legal, feita com muito carinho, especialmente para você. Lembrando que tem o convite da patronagem do CTG Os Vaquianos aqui de Restinga Seca, convidando para o jantar baile da Semana Farroupilha, que acontece sábado agora, no outro ainda, né? No outro sábado, lá no dia 12, lá no segundo sábado de setembro, né? No dia 12 de setembro, tem o grande jantar da Semana Farroupilha, com a animação do grupo Força do Sul e a apresentação das invernadas artísticas. No cardápio tem churrasco de gado, galeto assado, maionese, saladas diversas e cucas. Ao valor adulto de R$ 55,00, crianças de 6 a 12 anos, R$ 30,00. Mesa para sócios, R$ 30,00 e não sócios, R$ 40,00. Reservas de mesa com a Marisa, pelo 99979-1130. Participe do jantar baile da Semana Farroupilha no CTG Os Vaquianos, é sábado, dia 12 de setembro, às 20h30. E já vai ter programando, viu? Porque no dia 18 de setembro vai ter o baile com o JJSV Grupo Criolaço. Você já pode garantir os ingressos tanto na Correria de Floreluna como na Marisa Multimodas e em Formigueiro, na loja Fabrício Artigos Campeiros. Então vai ter preparando, dia 18 de setembro tem o JJSV e o Grupo Criolaço no grande baile do CTG Os Vaquianos. 9 minutos para as 3 da tarde. Daqui a pouco tem variedades. Aos amigos que se ligam na Rádio Integração de Restinga Seca, uma ótima tarde chuvosa. É, o Cristiano Gomes segue trabalhando lá no Agudo hoje, né? Obrigado pela sintonia. E a Denise Marcuso da Lanora, ela é natural aqui de Restinga, de São Rafael, né? Mas mora em Vila Nova do Sul. Um abração para você, Denise, aos amigos de Vila Nova do Sul, curtindo a Rádio Integração. É chuva e chuva, né? Caindo de balde agora, ô, maravilha. E assim nós seguimos, 8 para as 3.

É o programa que leva o recado, a música pra você. O ritmo legal da sua tarde está aqui na Integração. Brilha Som.

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1: 3 horas em Porto Alegre, 18 graus. O endividamento das famílias brasileiras com o sistema financeiro ficou estável em 49,8% em junho, informou o Banco Central nesta sexta-feira. Descontadas as dívidas imobiliárias, o endividamento passou de 31,1% para 30,8%. O prefeito de Pelotas, Fernando Marrone, disse não descartar decretar situação de emergência pela terceira vez neste mês, em razão das chuvas e temporais. A cidade é atingida por forte chuva desde a noite de quinta-feira. Nessa manhã, equipes distribuíram lonas aos mais de 400 atingidos pelo granizo. Conforme as autoridades, em alguns locais a precipitação acumulada chegou a 95 milímetros de chuva acumulada, alagando ruas e provocando transbordamento de arroios e canais.
2: Trânsito. Pela Avenida Protásio Alves, para quem está se deslocando no sentido bairro, o fluxo é bastante carregado desde o acesso a Arita Ragô até chegar na região da Avenida Moema. Motorista pode usar como alternativa a Bento Gonçalves. Quem sai de Porto Alegre pela região central, Castelo Branco, o trânsito não chega a parar, mas é carregado desde o túnel da Conceição até chegar na Sertório. Para fugir desse caminho, pode utilizar voluntários da Pátria ou a Farrapos. 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Com o trânsito, Carlinhos Gota.
1: Tempo instável com chuva em Porto Alegre, agora na Rua Caldas Júnior, 18 graus. A população brasileira foi estimada em 214 milhões e 200 mil habitantes em 2026, segundo dados divulgados hoje pelo IBGE. O total teve crescimento de 0,37%, ritmo abaixo do registrado entre 2024 e 2025, quando cresceu 0,39%, conforme o IBGE. Rio de Janeiro, Alagoas e Rio Grande do Sul possuem as menores taxas de crescimento populacional. Por outro lado, Roraima, Santa Catarina e Mato Grosso apresentaram as maiores taxas de crescimento, sendo os únicos a apresentarem valores maiores do que 1%. Guaíba Notícias, próximo informativo às 6h50, com o correspondente Guaíba.
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Agora 15 horas e 9 minutos. Iniciando no seu rádio mais um programa Variedades aqui na sua rádio, Integração de Restinga Seca. Após o show da tarde, estamos chegando com as músicas que marcaram a época. Somente os grandes clássicos você ouve a partir de agora, aqui na Integração. Não tem mais as novinhas, somente os grandes clássicos nacionais e internacionais você ouve a partir de agora, aqui na Integração. Teremos também os fatos que marcam o dia 28 de agosto na história, reflexão para hoje e muito mais. Segue o clima instável com chuva, diminuiu um pouco, né, a intensidade da chuvarada, mas agora a temperatura se mantém na casa dos 18 graus. Chove também lá na Pitangueira, 22 milímetros até o momento. Nos passa o recado aqui o Jair Ferreira Machado. Um abraço para ti, Jair, para Silvia, os nossos amigos lá de Formigueiro. E a abertura do programa é com o pedido do seu Jaime Puxales, lá de Três Barras. Ele quer ouvir a música do Roupa Nova, cantando de 1990. Linda demais. 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

Muito bom ter você ligado aqui na integração de Restinga Seca. São 15 horas 16 minutos. É a 98.5 FM, a sua parceira de todos os dias. Vai mandando teu recado, teu WhatsApp para 5532611270 e participando da programação. Ainda hoje vamos ter os fatos que marcam o dia 28 de agosto na história. Reflexão para hoje, claro, a sua sintonia. Vamos juntos com música, o recado aqui na integração de Restinga Seca.

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Agora 15:22. 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São 15:23. Olha aí, boa tarde para os nossos amigos ligados aqui na integração. Valeu, João. João, de onde é o João? Tá ligado na integração, ele mandou um vídeo aqui da chuvarada no pátio, né? Aquele aguaceiro rolando, que maravilha. Obrigado pela companhia. Ele pediu música no programa. Vou ficar te devendo essa que tu pediu, viu? Que aqui no programa é só as antigas, os clássicos. Então vamos trazer. A próxima vai pra ti também, tá bom? Seu João, eu acho que é lá da Vila Progresso, João, né? Mandando um recado no programa. Ô, Silvia, um abraço pra você. Boa tarde, Mike. Um abraço pra você também, Silvia Pereira Machado, do Formigueiro. Um abraço, Silvia!

Este é o ritmo legal, é a integração de Restinga Seca. Uma ótima tarde chuvosa pra você. Boa tarde, Mike, eu curtindo a programação. Essa aqui acredito que seja a Adriana Maroso, lá de Formigueiro. Será que ela já voltou pro Rio Grande do Sul? Ela tava visitando o filhão, né? Um abraço especial pra você, Adriana Maroso. Ela pediu Don Goldo e Azul no programa. Um abraço, Adriana Maroso. Tá chegando, de 1982, no programa. Agora é 15 com 25.

0: Integração 15 com 28.
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Que bom que você está ligado aqui na Rádio Integração de Restinga Seca, mandando seu recado. É a Integração, sua parceira de todos os dias. Não esqueça o nosso WhatsApp, é o 55-3261-1270, e você vai participar da programação da Integração. E segue o tempo instável, de vez em quando vem umas pancadas mais fortes de chuva, mas a instabilidade continua e a temperatura é de 18 graus. 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

0: Vamos de imediato para os fatos que marcam o dia 28 de agosto.
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Olha aí, vamos para os fatos de hoje, o dia 28 de agosto na história. Hoje, 28 de agosto, é o dia de número 240 do ano no calendário gregoriano. Faltam 125 dias para acabar o ano de 2026. Hoje, dia 28 de agosto, estamos entrando em uma nova fase da Lua.

Olha aí, hoje estamos iniciando a fase da lua cheia. Nessa fase, a lua apresenta muita iluminação e força gravitacional por conta do alinhamento da Terra com o Sol. Desta forma, a seiva, que ainda estava no caule das plantas, sobe ainda mais, ficando concentrada totalmente nas folhas e nos ramos. É a época ideal para se colher frutos, já que a seiva está mais próxima das extremidades das plantas, tornando os frutos mais suculentos. A forte iluminação da lua cheia proporciona também um ótimo efeito para flores e hortaliças. Tudo na horta, no jardim, fica mais bonito, né? Mais viçoso por causa da iluminação noturna da lua cheia. Alimentos ideais para você plantar durante essa fase da lua cheia são alface, repolho, couve-flor e todos os tipos de flores. Nos cuidados com o cabelo, a lua cheia traz a força para dar volume e brilho aos cabelos. É uma ótima fase para valorizar o volume que os cacheados e afros têm. Hidratações também são potencializadas nessa fase. O cabelo fica forte, volumoso e brilhante, porém não se recomenda mudanças muito radicais. Procedimentos indicados para corte são corte para quem tem cabelo cacheados, corte para quem tem cabelos finos, hidratação reparadora e recuperação de sobrancelhas com falhas. Elas crescem melhor nessa fase da lua.

É, hoje, em virtude aí desse tempo instável demais, muita chuva, não vai ser possível ver ela, né? Mas ela tá aí influenciando esses próximos dias a lua cheia. Mas temos mais fatos que marcam essa data. Hoje, 28 de agosto, é o Dia dos Bancários, Dia da Avicultura, Dia Nacional de Combate e Prevenção ao Escalpelamento, Dia Nacional do Voluntariado. Também hoje, dia 28 de agosto, ocorre o segundo eclipse lunar de 2026, eclipse parcial, e ele é visível no Brasil. Na história temos alguns fatos que marcam essa data, como por exemplo no ano de 1963, o ativista Martin Luther King faz o seu discurso público que ficou conhecido como Eu Tenho um Sonho, I Have a Dream, nos degraus do Lincoln Memorial em Washington, na capital dos Estados Unidos. Em 1992, no Brasil, o processo de impeachment do presidente Fernando Collor de Mello é aprovado pela Câmara dos Deputados. No dia 28 de agosto de 1996, o príncipe Charles e a princesa Diana formalizam o divórcio após 15 anos de casamento em um tribunal de Londres. Em 2014, uma série de greves e protestos organizados por sindicatos e opositores ao governo de Cristina Kirchner paralisa diversas localidades da Argentina. Personalidades que nasceram nesta data. Temos que em 28 de agosto de 1932, nasce o ator Raul Cortez. A atriz, em 1939, a atriz Dina Sfati. Também temos que no ano de 1983, nasce o ator e cantor mexicano Afonso Herrera. Em 1991, o ator Humberto Carrão. E para fechar, nós temos duas personalidades da música que nasceram no mesmo dia, 28 de agosto, mas claro, em anos diferentes.

Hoje as cantoras, a Paula Fernandes, cantora brasileira, completa os seus 42 anos, e a Shayna Twey, a cantora que completa hoje os seus 61 anos. E as duas já gravaram juntas essa música que você ouve. 42 anos da Paula Fernandes e 61 da Shayna Twey. E com elas fechamos os fatos do dia.

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Lembrando que tem o convite do Grupo Lutar e Vencer de São Miguel Novo aqui em Restinga Seca, convidando a todos para o seu baile anual que acontece no dia 30 de agosto, agora domingo, a partir das 13h30 no ginásio da Ser São Miguel. Vai ser uma tarde de celebração, de dança e a animação é da banda Tropical e o ingresso a R$20. Também haverá sortida Copa com doces, salgados e bebidas. É o baile anual do Grupo Lutar e Vencer de São Miguel Novo, é domingo, dia 30 de agosto, agora no ginásio. Ginásio da Ser São Miguel, participe. 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

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De 1979. Você ouve ABBA cantando I Have a Dream no programa.

0: De 1979, você ouviu o ABBA cantando I Have Dream no programa. Agora 8 minutos para as 4 da tarde.
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É, nuvens carregadas aí na nossa região, trazendo chuva em alguns momentos mais forte, outros mais tranquilos. Vamos juntos!

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0: Vamos juntos com a música, o recado aqui na Rádio Integração de Restinga Seca. Daqui a pouco tem a reflexão do dia. 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
0: 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Divertida. E como a gente sabe que tem a função do telefone, né? Vai mandando um recado pra cá.

0: Rosa.
1: Olha aí, agora já temos o ganhador, né? Deu uma confusão de ligações aqui, porque o pessoal liga pelo WhatsApp pra rádio, né? Mas a integração não recebe ligações pelo WhatsApp. Tem que ser só por telefone, né? Então, ligação telefônica, que foi o que fez o seu Walter Silveira dos Santos da Picada Grande Formigueiro, né? Ele saiu disparado pra ligar no telefone pra levar o guarda-chuva aí da Casa Vitória. Legal, um abraço, seu Walter dos Santos. Walter Silveira dos Santos, ele é da Picada Grande Formigueiro, diz que é o rei da viola pro amigão Batista, né? Tá certo, ele tá fazendo melado em Formigueiro, mas esse homem não para. Obrigado pela companhia, seu Walter Silveira dos Santos, né? Foi isso que ele me passou, isso mesmo, Picada Grande. Tem que, quando vir pra Restinga, né, que ele vem seguidamente, daí vai lá na Casa Vitória e retira o seu guarda-chuva. Agora, 16 horas, 3 minutos. Valeu pra você que tentou, viu? A tentativa é válida, mas seu Walter foi mais rápido, né? Vamos juntos. Integração, 16 horas, 3 minutos. Boa tarde, Luiz Carlos Volman. É, tá ligado na integração. Obrigado pela sintonia. Boa tarde, boa sexta-feira. Botou sextou aqui, né? Maravilha. Dona Neiva Cancian, lá da Lomba Alta. Um abraço, Dona Neiva. Uma ótima tarde pra senhora. Valeu pela tentativa aqui, né? Obrigado pela companhia. Mas quem levou foi o Walter Silveira dos Santos, lá da Picada Grande, Formigueiro. Agora 16 horas, 3 minutos. Daqui a pouco tem reflexão do dia.

Olha aí, tá chegando a reflexão do dia aqui na Rádio Integração de Restinga Seca. Lembrando, meu amigo, que tem o convite para o Kerb Fest. É, se ligue, porque a comunidade evangélica luterana de Formigueiro convida para o 24º Kerb Fest, de 4 a 6 de setembro. Na programação, nos dias 4 e 5, tem venda de cucas e doces durante o dia e às 19 horas, sorteio de prêmios. 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
1: Na reflexão para hoje, o texto do professor Marcel Camargo, que diz: não pare no tempo por alguém que continuou sem você.

Por mais que pareça egoísmo e descomprometimento, um dos maiores favores que você poderá fazer por você mesmo é sempre desenvolver a capacidade de desapegar do que não tem retorno e do que retorna peso inútil. Porque a vida segue com ou sem você prestando atenção nela, com ou sem o seu consentimento, com ou sem a sua presença, a vida segue. Então andar na contramão do curso do tempo por conta de estar preso a decepções não adianta de nada. Será inevitável em muitos momentos canalizarmos o que tivermos de melhor ao emprego inadequado, à amizade fajuta, ao parceiro errado, ao amor não correspondido. Da mesma forma, não fugiremos às decepções com as pessoas, com os acontecimentos, inclusive com as decepções em relação a nós mesmos. É preciso, portanto, saber deixar ir e estar pronto ao que estiver por vir. Sofremos a dor da não correspondência, da ausência, da reciprocidade, porque nem sempre vamos iniciar um relacionamento com alguém que esteja disposto a se doar. Bem como nem sempre vamos conseguir manter aceso o nosso interesse por determinadas coisas. Vamos nos reinventando, se transformando, porque a vida cobra isso, essa capacidade de se aprimorar e de se tornar melhor, mesmo em meio a raios e trovões. E nesse percurso, pessoas vão deixar as nossas vidas. Pessoas deixarão de nos amar, de precisar de nós nas suas vidas. Eis que esse é um dos piores dissabores que a gente vai enfrentar, deixar de ser amado. Quando o amor começa a ir sem voltar, não encontrando terreno acolhedor, sem que encontre acolhimento, teremos que aceitar e deixar a pessoa ir. É preciso deixar ir e deixar vir. Deixar o ódio, a mágoa, a culpa, o ressentimento e o desamor partirem. Deixa. E deixa vir o que é bom, o que é verdadeiro. Pessoas que retornam na medida exata, que sorriem na hora certa, que abraçam a nossa alma. É dessa forma que não nos demoraremos além da conta nos recantos sombrios da nossa essência. É assim que o tempo conseguirá carregar para bem longe o que nos feriu, nos trazendo o repouso tranquilo de tudo o que merecemos. Junto a pessoas verdadeiras, em lugares aconchegantes, preenchidos com amor correspondido e, principalmente, preenchido por amor próprio. Respeite o seu passado, mas não pare no tempo por alguém que continuou sem você. A vida da outra pessoa pode estar prosperando, pode estar indo de vento em popa. E você aí, parado no tempo, chorando, relembrando, sofrendo por alguém que já nem lembra mais de você. Então, por mais que pareça egoísmo, esse vai ser um dos maiores favores que você vai fazer por você mesmo. Desenvolver a capacidade de desapegar e se livrar desses pesos do passado.

Tá aí o recado para hoje, integração de Restinga Seca, 98.5 FM. É o programa Variedades e a Reflexão do Dia, esse texto muito interessante aí do professor Marcel Camargo. Agora vamos para a música. Esta música vem chegando, essa semana me pediu essa música, não deu tempo de trazer, porque ela pediu no final do programa, Leia Possebon. Um abraço, Leia. Tudo é bom para ti, para a sogra também, a dona Soila Possebon. Amigas ligadas na integração. A Leia pediu a música da Bonnie Tyler. A música que fala do herói, né? O que nós vamos trazer agora aqui na 98.5 FM, nesta sexta-feira, dia 28 de agosto. 1984, canta Bonnie Tyler. Agora 16 horas e 15 minutos.

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segue chovendo em Restinga seca, instabilidade, a chuva continua, mas tranquila agora pelo menos, né? Estamos com 18 graus aqui na rua Augusto Rossi. Continue com a gente nesta sexta-feira, 28 de agosto. Esse é o programa Variedades, que leva o recado, a música para você, a informação, aos amigos curtindo a Rádio Integração de Restinga Seca, 98.5 FM. 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Agora 16 horas 28 minutos, ritmo legal da sua sexta-feira. Sextou com chuva, instabilidade. E agora pouco antes, quando estávamos aí com a chuva mais forte, era chuva com vento, né? Não era só a chuva, né? Tranquila. Não, tinha o ventinho junto para ajudar, né? Mas agora tranquilizou um pouquinho pelo menos, né? Estamos aí com uma chuva mais calma. 16:28:30. 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Olha aí, um abraço especial lá para nossa amiga Elga Pessoa, ali na rua Coronel Aparício Borges, né, dona Elga? Obrigado pela parceria, ligada aqui na 98.5. Saúde a dona Elga Pessoa, sempre ligada aqui na integração. A Denise Marcuso da Lanora, que é natural aqui de Restinga, de São Rafael, mas ela mora agora em Vila Nova do Sul. E lá em Vila Nova do Sul, ela disse que acompanha a programação da Rádio Integração todos os dias. Olha que maravilha! Um abraço para você, Denise. Aos amigos em Vila Nova do Sul. Agora são 16 horas 29 minutos. Boa tarde, Michael. Tudo bem? Em Santa Maria, chuva calma. Que coisa boa. Tá no trânsito. Atenção no trânsito, meu amigo. Você que tá... Ela tá bem naquela parte da... Que tem agora... Inaugurou, inclusive, já está funcionando a trincheira do Trevo da Uglione ali, né? Naquele trecho em Santa Maria, da travessia urbana.
muito interessante, ficou uma obra muito legal, né? E que já era muito aguardada para desafogar aquele trevo da Uglione, que era um problema nas tardinhas ou de manhã cedo, né? Era um congestionamento terrível. Agora já liberou as pistas de cima, as de baixo e também a trincheira, que é aquele que passa por baixo, né? Bem em frente à Mademax ali, já liberou. E ela mandou a foto bem naquele trecho ali, né? Acessando o trevo da Uglione. Que maravilha. Um abraço, Márcia Valcarengue, de Santa Maria, que mandou essa mensagem. Um abraço, Márcia. Uma boa chuva aí pra vocês. Atenção no trânsito, viu? Pista molhada, a atenção é redobrada. Um abraço pra você, Márcia. Os amigos que estão nos levando de carona na 287, na 392. Você que está na 290, lá na Estrada da Produção. Obrigado pela companhia. Boa viagem. E, claro, o radinho sempre nos 98.5. Nilce Silveira em Formigueiro também está com a gente. Obrigado pela sintonia, Nilce. O programa segue no seu rádio. E claro, a integração juntinho de você.

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1: 16:35.
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Chovendo em Restinga Seca, a temperatura aqui na Rua Augusto Rossi se mantém na casa dos 18 graus. Estabilidade na sua sexta-feira, 28 de agosto. Obrigado pela sua companhia. É para você que está aí atento na 98.5. Já estamos aí sob a influência da lua cheia. E vamos juntos nesta sexta-feira. Um abraço pro Ivan Machado ali do Bom Retiro. Ivan, eu vou deixar o teu pedido pro Viajando, viu? Que é com Bob Robson. Daí eu vou passar aqui para o Viajando com o Wilson, que já começa na sequência, tá bom? Um abraço, seu Ivan Machado do Bom Retiro. O Danilo Rocho aqui na Rua Augusto Rossi, ele diz que até o momento deu 35 milímetros de chuva. Valeu, Danilo Olcho. Obrigado pela companhia, nosso vizinho aqui da Augusto Rossi. A Sandra Brasil. Boa tarde, amigo Michael. Também sou prendada. Hoje saiu o bolinho de maisena. Depois ela vai levar uma prova para a empresária, a mana dela, né? A Noêmia Brasil. Muito bonito, né? As broinhas de maisena, bem especiais para o café da tarde. Ou para um chimarrão, também cai muito bem, né? Um abraço, Sandra Brasil. Obrigado pela tua companhia.

Esta é a 98.5 FM, agradecendo a sua parceria, você que esteve ligado no programa Variedades. Amanhã, se Deus assim o permitir, eu estou de volta no Paraíso em Destaque e o Variedades retorna na segunda-feira. Vamos fechando o programa, lembrando para você que na sequência vem o Viajando com Wilson, depois tem as notícias e depois à noite também tem o Bailão da 98.5 com Carlos Alexandre. Vamos fechando o programa de hoje com a música que é também de 78, o ano que a integração entrou no ar, 1978. Roberto Carlos canta Fé e fecha o programa de hoje. Obrigado pela sua sintonia. Continue na integração de Restinga Seca.

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Muito boa tarde, meus amigos. Boa tarde, região. Estamos iniciando mais um programa Viajando com Wilson. Tarde desse sexta-feira, dia 28. Temperatura em 18 graus. Tempo estável, com chuva. E nós vamos aí com Viajando, juntamente com o Mike, né? E queremos aí, então, também lembrar que ontem tivemos o Mike, o Léo, o Nardo. E hoje também, tá bom? Todos os efeitos da chuva e da política também, né? Um abraço, vocês. Bem, meus amigos, 18 graus a temperatura para você que está nos acompanhando. Boa viagem, boa estrada. E para quem está em casa também, obrigado pela audiência. 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Vamos lascando de música, 18 graus, nesse dia 28, sexta-feira. Esta é a integração. E eu viajando, meu irmão, sempre com algo mais. Tá bom? Com padre, com madre, a turma toda que nos acompanha. Vamos lascando o primeiro toque. Joelma, Pombinha Branca, neste sexta-feira. Buenas.

Meus amigos, hoje é sexta-feira, já dia 28, né? Segunda-feira termina o mês de agosto. E como é que anda? Tudo bem? Um abraço para vocês. E o Brasil tá aí todo preocupado em melhorar o povo brasileiro, conquistando os votos de cada um para fazer um belo mandato. É incrível, né? Como esse povo tem gente preocupada em fazer o melhor da nação brasileira. 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E você vai pela estrada com muito cuidado e faça o retorno. 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Aguardamos o seu chamado. Meus amigos, como é que está a estrada? Como é que está as águas? Poxa, deu uma chuvita buena. Mas aí para as bandas mais para o sul, choveu à noite, choveu essa manhã muito. E aqui deu a tarde, então não podemos se queixar por enquanto, tá bom? Vamos em frente, porque queremos botar mais música para essa gente. Enquanto isso, vamos providenciar um chazito, né? O Ivan Machado, do Bom Retiro. Como é que tá o Bom Retiro, amigo? E o Danilo Walsh aqui na cidade. Lá no Bom Retiro, ele quer a música Bob Robson X Salada. É isso? É, para essa rapaziada do Bom Retiro. Aqui o Danilo Walsh, um abraço para ele, para sua família, aqui na frente da rádio. Danilo disse que aqui na Augusto Rossi, né? Wilson, a precipitação até agora foi de 35 milímetros. E vamos lá com o X, salada. Bob Robson, Ivan Machado, para toda a galera. Grande Bom Retiro, Espigão, turma aí do Araçá, turma daqui, tem turma de lá. Um abraço fraterno. Vamos dar um alô para Pedregulho. Tivemos hoje lá da Dona Odete, seu Paulo. Um abraço, saúde para esse casal amigo. Os problemas de saúde, mas sempre enfrentando com muita com muita força e fé. E a Virgem Maria sempre junto também, né? Agora temos também a outra que encontrei agora há pouco na farmácia, Marta Tonelotto Gai. Ela disse que estava aí com seu filho Alain Gai. E eu mando ali o quando está em casa, tá, sempre estão se escutando ou viajando lá para os Silvio Gai, né? Um abraço aí na Pedregulho e para todos os demais moradores, certo, amigo? Amigos daqui, amigos de lá.
Vou lascando então esse toque pedido aí pro nosso ouvinte lá no Machado. O Bob e o Robson X Salada, lasca e fogo quem tá na estrada.

0: 17 horas 4 minutos.
1: Confira a temperatura.
0: 18 graus, mano.
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5: Olá, meus amigos, 17:09. E estamos aí com o Viajando com o Wilson, tarde de sexta-feira, em dia chuvoso. Temperatura 18 graus. 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Um abraço. Como é que anda, turma daí? Abraço vocês todos. 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Jéssica, a equipe toda da Nelisa, aí um abraço. Vamos em frente, porque o povo tá com a gente. Lá vai todo mundo feliz e contente. Olha essa musicazinha dos futuristas, lascando de toque. Meus amigos, estamos aí com o Viajando, né? Queremos cumprimentar e desejar tudo de bom. Certo, certíssimo. Vamos a um toque mais animando esse povo. Hoje temos a grande ouvinte nossa, lá de Ribeirão, a Maria Crescides Conze, esposa do Faustão. Um abraço para vocês todos aí de Ribeirão, para Maria Cresci, que é aniversariante, e para o seu esposo Faustão, e os demais familiares e a vizinhança toda. Hoje, a Rádio Osório, lá da Litoral Norte, está de aniversário também. Parabéns a Tanaim, toda a equipe lá, né? Da Rádio Osório, do saudoso Pedro Farias. Vamos em frente, gente, neste dia. Temos aí mais recados para você que está nos acompanhando. É, na sua lua especial. Olha, vamos chamando aí Danilo Olsch, mais uma vez, vamos te dizendo boa tarde mais uma vez, compadre. Nosso vizinho, sempre atento, 35 milímetros deu de chuva. Temos um áudio lá de Agudo, né? Eu não sei se ele mandou pro Viajando, é pro outro programa que tem, mas o nome, ele até era o nome da gente. A gente é pouco conhecido, né? Ou ele tá meio perturbado, sua mente nessas alturas, com chimarrão, tá se hidratando, hein? E trocou o Chico pro Wilson, o Wilson pro Chico, né? Vamos lá, seu Renato Schifferman, fala!
6: Boa tarde, meu amigo Chico, que é o Renato de Agudo. Meia miguela na escuta aqui. Ele pediu uma música aí, Rio Azul com os Atuais. Conheci pro meu amigo aí de Porto Agudo, José da Rosa, a mãe dele, a Marlene. Quem estiver escutando a 98 aí, desejar um bom fim de semana para todos. Bom, meu, para ti, um abraço e tudo de bom.
5: Muito bem, senhor Renato, isto mesmo. E queremos aí então, já que o Chico não vai te atender, eu vou atender nós aqui, nós e o Léo. O Chico não é o horário dele agora. Mas, tudo bem, pode confundir, né? A gente não é muito conhecido por aqui, mas tudo bem. Vamos aí chamando. Como é que é? Ele pediu a música Os Atuais. É. Isto, vamos lá então.

viajando, né? Isso mesmo. 17 horas com 18 minutos. Temperatura, estamos aí com 18 graus. E o Viajando vai em frente. Queremos cumprimentar a todos vocês. Lembrando que temos eventos acontecendo fim de semana. Isso, pois estamos já chegando fim de semana. Hoje é sextou. Convite para jantar e baile. Jantar baile. O Clube Unidos, aliás, Clube Familiar Unido da Várzea do Meio, neste município, convida para jantar baile dia 29, em sua sede, na Várzea do Meio, né? Início às 19 horas. O cardápio é churrasco, galeto, linguiça, arroz, massa, molho, polenta frita, batata doce, maionese, cuca, saladas diversas e sobremesas. Valor antecipado de R$70 e no dia R$75. Após baile com a banda tropical de Santa Cruz do Sul, reserva de mesas com o Doni Paul 999-43-7617. Prestigie o jantar baile do Clube Familiar Unido da Várzea do Meio neste dia 29 e com a animação da banda tropical. Convite de nome de Apau de Atzbach e Lovato, Serrealista São Miguel e Ago Renan de Renan Rades. Um abraço, Várzea do Meio. Temos a comunidade evangélica luterana de Formigueiro, convida para o Kerb Fest, a 24ª edição do Kerb Fest, de 4 a 6 de setembro. Dias 4 e 5, venda de cucas doces durante o dia e às 19 horas sorteio de prêmios. Domingo, dia 6, 10 horas culto festivo, 12 horas almoço com churrasco, galeto, buffet variado e frutas. À tarde, sorteio de prêmios. Informações pelo fone 991-75-75-75. Prestigia o 24º Kerb Fest, de 4 a 6 de setembro, Grande Evangélica Luterana de Formigueiro. 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Vamos em frente, compadre. E a comadre que está aí com a gente, né? Claro. Não podemos perder tempo, pois temos algo mais sempre para vocês. Lá vai e lá vem, nós estamos contigo também. É. Vamos aí, compadre e a comadre, como é que anda? Seu Carlos Alberto Stefanello, lá na Camobi. Seu Carvalho, também. O Hamilton Assueli, a turma toda, o Chico da Fruteira. Olha, meus amigos, a Maria Luísa Gás de Três Vendas, ela que é os atuais. Atuais já foi uma, agora duas, junto não vai. A Sandra Correia, boa tarde. Bruna Nilton Nascimento toca Chuva de Estrela. A Bruna quer, é a Bruna, ela quer Nilton Nascimento. Ô Bruninha, pra vocês. E Eli Lorena, boa tarde, já choveu bastante hoje, né? Rosemary, boa tarde, Wilson. E essa indiada toda espalhada na região,
Para você que está em casa ou no carro ou em qualquer outro local, vamos chamando aí o Milton Nascimento. Chuva de estrela. Está chovendo, então...

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1: Olha, meus amigos, estamos com 17 horas e 28 minutos. Tarde de sexta-feira, dia 28. Temperatura está aí, né? É, depois de uma chuva é buena. Vamos em frente porque o tempo está aí com a gente também, né? E nós queremos ver qual é a temperatura que está agora aí. Isso mesmo. Olha, estamos com 17 graus. Começamos com 18, já temos com 17. É notório que vai caindo a noite e chuva, né? Isso mesmo. E temos aí o 20 viajando na estrada com a gente, né? Queremos cumprimentar a Milene. Isto. Rapaziada. Desejo uma ótima viagem ao senhor e também, né? Obrigado. Estão viajando com a gente de Bagé pra cá, né? Isto mesmo. Um abraço a ela, seu parceiro. Queremos desejar o melhor. E para chegar aqui tem que passar no formigueiro, rimando um pouco, né? Se Deus quiser, passa também em São Sepé. Um abraço, galera. 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Gente, 17:31. 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Meu amigo, minha amiga, como é que está a estrada? Queremos desejar que não fique esburaqueado. Queremos cumprimentar a todos vocês, tá bom? Isto mesmo. Olha, Paulo do Churrasquinho. Boa tarde, senhor Wilson. 18 graus e chuva aqui na região oeste de Santa Maria. Temos o Cláudio. Um abraço para você aqui, Paulo. O Cláudio Schifalbain de Agudo, música Mississippi com os Atuais. E Ilma Silva Penteado, boa tarde. Acho que é formigueiro. Gênesis Maria Carvalho também. O Reinaldo Roge, eu sei que é Dom Pedrito, não tá aqui, mas é Dom Pedrito. Um abraço, mano. Lá vai e lá vem. Pois o Reinaldo Roge é Dom Pedrito. Isto, não botou aqui, mas eu sei que é de lá. Certo? Um abraço a ele. A Rosemary, não sei de onde é. E assim, vamos em frente. Queremos chamar aí o toque, então. Os atuais, Mississippi, 17 horas, 34 minutos.

Meus amigos, 17:37. Este é o Viajando com Wilson, 17 graus é a temperatura. 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Lá para o Carlos Alexandre Fagundes, o Neneu Carlos Haroldo Fagundes. Um abraço. 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Vamos em frente, povo amigo da gente. Hoje é sexta-feira, amanhã é sábado, chovendo, dando uma refrescada. Queremos pegar a estrada, chamando o Barreirito. Vamos aí achar o Barreirito aí, com as andorinhas, para toda essa galera que nos participa, para os aniversariantes, lá para o seu Faustão, para sua esposa Maria Crescida Desconto, lá em Ribeirão, que está aniversário hoje. Lascar e Barreirito, andorinhas, boa tarde, região Polese, Vale Vento, toda essa região aí, um abraço.

0: Confira a temperatura.
1: Vamos à hora, 17 horas 42 e a temperatura 17 graus.
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1: Meus amigos, 17 horas 46 minutos, temperatura 16 graus, aliás, 17 graus. 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Meus amigos, um abraço mais uma vez lá para Dona Aldete, seu Paulo, né? A família toda, um abraço, saúde para vocês também. Tá? Lá para Maria, o Gilão, no Pedregulho. Encontramos com a senhora Marta Tonelotto Gai. E o seu esposo, não estava aí, mas é o esposo dela, também ouve a gente. O seu Silvio Gai. O filho Alan também, lá no Pedregulho. Um abraço. E para os demais amigos que estão aí, né? Nessa região toda, nos acompanhando, né, seu Jura? Essa turma toda aí, nosso abraço. As famílias. Nelson Solange, turma amiga. Olha, amanhã, dia 29, está de aniversário o Mulita. Ô Mulita. Tá branquinho os cabelos, Mulita. Um abraço, Mulita. Parabéns pelo seu aniversário amanhã. Não temos viajando, então homenagear hoje. E o Márcio Sereta, que é agudo, e Dona Chica, né, Márcio? Um abraço a você, sua esposa, né? E, enfim, o Márcio Sereta lá. E a festa vai ser grande, sabe aonde? Domingo. É o Luiz Carlos Martini. Vila abrindo umas valetas aí atrás, botando espeto por aí. Certamente vai ser por aí. É domingo, Luiz Carlos Martini, dia 30, né? Queremos cumprimentá-lo. E a Viviane Portela, lá no Recanto, também estará aniversariando no domingo. Mas nós vamos em frente, porque o povo está com a gente. Lá vai e lá vem, nós estamos contigo também. Olha, meu irmão, um abraço de coração, né? Olha, vamos em frente, porque você é o nosso convidado. Olha, Alberto Lima, boa tarde. Adalberto Pel, é o homem do táxi que tira o chapéu. Tá sempre atento, participando e viajando, né? Marlete Lopes de Faxinal do Soturno, Marlete, tudo bem contigo? E o Paulo Churassi já tá lá, fumegando e abastecendo, alimentando esse povo lá, ó, a região oeste do Santa Maria, na entrada do Tanquinho do Neves. Vamos ouvir o áudio do José da Rosa de Porto Agudo. Vai lá, guri.
12: Muito boa tarde, meu amigo Wilson, da Rádio 98.5, Rádio Integração de Restinga Seca. Aqui é o José da Rosa do Porto Agudo. Roda para mim uma música do Mano Lima. Estou sintonizado no programa Viajando com o Wilson aqui no Porto Agudo. Aquele abraço para vocês. Aí toda a equipe da Rádio Integração deseja tudo de bom.
1: Muito bem, vai para você. Estou então, Mano Lima, Maria Fumaça. Aproveitando aí, né? Tá agendado já para logo mais. Então vamos agora aproveitar e rodar. Mano Lima, vai lá, Porto Agudo, para toda essa região. Boa viagem, meu irmão.

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1: Meus amigos, 17 horas com 54 minutos. Aqui Integração e eu viajando com o Wilson tarde e noite, pois estamos na caída da noite já. 17 graus, tempo instável. 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Certíssimo. Vamos aproveitar o tempo antes do Padre Manzotti levar o recado e a informação para você, tá, meu amigo? Certíssimo. Estamos aí cumprimentando e desejamos o melhor para vocês todos, tá bom? Olha, temos aí uma música depois. Temos áudio, mas agora vamos imediato à música, então, a saborear a música boa com nossos amigos Carlito Baduinhozinho. Vem em mim, mulher bonita. Olha aí, gente amiga. Vem em mim, mulher bonita. Carlito Baduinhozinho. Que legal. Um abraço a esse pessoal todo que nos acompanha em toda a região. Viajando logo depois da música, temos o Padre Manzotti. Buenas!

0: 18 horas.
1: Confira a temperatura.
0: 17 graus.
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3: Senhor. Boa tarde, queridos filhos e filhas. Hoje é dia de Santo Agostinho. Um rapaz inquieto, rebelde, que fez um processo de conversão magnífico na presença de Deus. Vamos pedir que, como ele, possamos repousar nossa alma, nossa busca, nossos anseios, no encontro com Jesus. Vamos rezar? Em nome do Pai, do Filho, do Espírito Santo. Amém. Senhor Jesus, que nos chama a ser sal da terra e luz do mundo. Senhor Jesus, sacerdote eterno, que disseste: pedi ao Senhor da messe que mande operários para a messe. No final desta tarde, peço, Senhor, desperta para o mundo homens e mulheres comprometidos com o teu reino. Nesta tarde, peço, Senhor, que haja crianças, jovens, adultos e idosos dispostos a ser sal da terra e luz do mundo. Amado Jesus, peço-te a graça de compreender a minha missão nesta vida. Sei que não nasci por acaso. Sei que tens uma missão para mim no meu trabalho,

0: fruto desta oração minha família se converta para Deus. Senhor, peço pela minha própria conversão, por intercessão de Santa Mônica e Santo Agostinho, que eu saiba, diante do caminho largo e fácil da injustiça, da mentira e da desonestidade, optar pelo caminho estreito da retidão, da verdade que liberta e da dignidade que promove a todos. A tarde chega, Senhor, e quero pedir com fé, se em algum momento da minha vida eu me perder, tenha misericórdia, Senhor. Toma-me pela mão e conduze-me para teu rebanho. Ajuda-me a seguir os teus passos e que eu, Senhor, jamais me afaste de ti. Senhor, se minha alma ainda não encontrou a paz, que como Santo Agostinho eu encontre a paz em ti. Dá-me a graça de viver cada minuto e cada hora em tua presença. Faz-me ser sal da terra e luz do mundo. Nossa Senhora, modelo de vocacionada, nos ajude. Ave Maria, cheia de graça, o Senhor é convosco. Bendita sois vós entre as mulheres e bendito é o fruto do vosso ventre, Jesus. Santa Maria, Mãe de Deus, rogai por nós, pecadores, agora e na hora de nossa morte. Amém. O Senhor esteja convosco, Ele está no meio de nós. Que a bênção de Deus recaia sobre a água, a roupa dos enfermos, as fotos de família e sobre você. Em nome do Pai, do Filho e do Espírito Santo. Amém. Sal da terra, luz do mundo. Boa noite a todos.
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Olha aí, meus amigos, essa música aí, vamos colocar no começo ela. Para todos vocês que estão preparando alguma janta, tem a La Polenta, La Fortaia. Isto. Um abraço, tutto da cozinha, La Chapa Quente, Busturando a Polenta. Vamos em frente, gente. Vamos lá.

0: A hora certa, meu irmão, 18 horas, 9 minutos.
1: Confira a temperatura.
0: 17 graus.
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0: Meus amigos, 18 horas com 12 minutos. Estamos aí com Viajando com Wilson, aqui pela sua Rádio Integração. Um abraço a vocês que estão na estrada, estão em casa. A tardinha já vem chegando, a noitinha também. Se agasalhando bem, né? Um abraço. Nós vamos lembrando aí que você é o nosso convidado especial. Um abraço para você, meu amigo, minha amiga, né? Hoje tá de festa no seu Faustão, no Ribeirão, né? Um abraço, mano, lá pro seu Faustão, pois a sua esposa, a Maria Crescides Conze, está de aniversário. E hoje a nossa co-irmã Rádio Osório Limitada, lá do litoral, em Osório, 69 anos. Parabéns, Tanaí, ao Pedro, Jorge Elias, a turma toda, né? Olha, meu amigo, minha amiga, você amanhã é o Mulita, né? Vai rolar Mulita aí, né? Meus amigos, um abraço para a família dele toda aí, para sua esposa, seus filhos, né, Mulita? Os cumprimentar. E o Márcio Serreta lá no Dona Chica Agudo. 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E vamos aí prosseguindo com o nosso Viajando, né? Lembrando que temos aí muitos programas. Depois da noite vem o Sabadão. Aliás, noite, como é que é? Bailão 98. E amanhã cedo tem o Conexão Agro com o Paulinho Salero, né? Trazendo tudo sobre agro. E já temos aproximando para começar agora já. Está começando a Expo Inter, né? Um abraço para vocês. Loila Oliveira, boa tarde, Vils. Gostaria de pedir uma música bem bonita, oferecer para meus pais de Paraíso do Sul. Quero dizer que amo muito eles. Mas tem um recado que vem do Leandro Rincão dos Maliceira. Leandro, né? É. O João, temos também João Lopes, estou na escuta aqui na Serra Gaúcha. Um abraço a todos vocês. A Esther, não sei de onde é a Esther, né? Está também nos acompanhando. Boa tarde, boa viagem. E agora o áudio do Rincão dos Baldiceira, né, Leandro? Fala, abre teu coração.
1: Boa tarde, seu Wilson. Leandro aqui dos Baldiceira. Queria pedir uma música para minha esposa Cariane e minhas filhas. A música do Mato Grosso e Matias, Idas e Voltas. Valeu.
0: Muito bem. Mato Grosso e Matias, ele pede, né? Isto tens aí, mano? É, vamos achar, então. Queremos cumprimentar a todos vocês que estão na estrada, né? Isto mesmo. Buenas, compadre. Buenas, comadre. A noite vem caindo. 18 graus, aliás, 18 horas e 16 minutos. 17 graus é a temperatura. E queremos cumprimentar. E boa viagem quem está viajando, né? Isso mesmo. Para você, Loila, para Oliveira, para vocês aí, tem uma música lá bonita, oferecer para meus pais em Paraíso do Sul. E queremos cumprimentar a todos vocês. Vamos aí, então, a música pedida pelo Rincão dos Baliceira, o seu jovem Leandro. Vamos lá.

0: certa.
1: 18:20.
2: Confira a temperatura.
1: 17 graus.
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17 horas 24 minutos. Aliás, perdão, 18 horas. 18 com 24 e 17 graus é a temperatura, claro. E o Viajando vai em frente. 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Vamos em frente, turma amiga da gente. 18 com 26. E vamos lá, meu amigo, você que é nosso ouvinte e nós somos seu freguês. Vamos em frente para lascar a música. Vamos resgatar aqui que eu dei no cardápio, né? Isto mesmo, Marco. Temos aí um recado que vem aí e desejar tudo de bom para você, tá certo, compadre? Comadre, compadre, temos aí um toquezinho gostoso. Vamos aí então, lembrando que você é o nosso convidado. Carlito e Baduí, Sereno cai, vai cair sereno mesmo depois de uma umidade dessa, né? Vamos lá, compadre. Lasca de fogo, aqui o Viajando, aqui a integração e você, cuidado na estrada.

0: Meus amigos, 18 horas com 31 minutos. Este é o Viajando, né? Pela sua rádio integração. Queremos cumprimentar os amigos da cidade, interior, gente de todas as partes. E vamos aí indo para a reta final, né, do nosso programa. Temos um áudio. É. Queremos cumprimentá-los. Meliponário Engel. E vamos lá então ouvi-lo. Boa noite, meu amigo.
1: Boa noite, seu Wilson, tudo bem? E aí, o Roengel, Caxias do Sul. Aqui o tempo está estável, com chuva calmas, temperatura de 14 graus, né? Tudo tranquilo, beleza. Um abraço para todo mundo, estou na audiência da Rádio Integração, já desde tarde, ou seja, todos os dias, né? Um abraço para todo mundo aí que está ouvindo a Rádio Integração. Abraço.
0: É, gente, da onde é? Não sei. Mas tudo bem, o que importa é estar participando, estar ouvindo. Temperatura deu diferente daqui, né? É, 14 graus. Mas o que importa é estar ouvindo a integração e estar ouvindo nós aí. E nós vamos lascando o retoque para essa indiada toda, né? É. Uma música que tem Vive el México. É, Vive el México, Jarabe Tapatio. É. E viva o México! Vamos lá!

0: 18h35.
1: Confira a temperatura.
0: 17 graus.
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Lembrando que no domingo, agora encerra a Semana Nacional da Pessoa com Deficiência Intelectual e Múltipla 2026, com almoço na comunidade evangélica, né? Então estão aí organizando para esse grande almoço que já é tradicional. Um abraço a vocês aí, a direção, os alunos, né? Todos que fazem parte da PAI. Nós vamos aí para mais um toquezinho para essa indiada toda. E o Viajando não para por aqui, pois até logo vai parar. Mas agora vamos chamando uma música bem lá dos missioneiros. Jorge Guedes e família. Rio Grande no coração. 18:39.

18 horas e 43 minutos. Nós vamos tramelando as portas do rancho, travacando numa estopazita para não entrar muita umidade e não resfriar essa indiada toda. Pois estaremos aí, se Deus quiser, voltando segunda-feira, nesse mesmo horário. Pois logo mais vem o Bailão 98.5, Alexandre. Amanhã, cedito, tem o Conexão Agro com Paulinho Salerno, informações muito importantes sobre o agro. Vem chegando aí também a nossa Expo Inter. 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Paulinho Salerno, amanhã das 6 às 9. Nós queremos dizer muito obrigado a você, sim, que a integração sempre tem algo mais. E nós vamos desejando o melhor para vocês. E o melhor se chama uma boa noite. Boa noite e... Senair, vamos aí com o nosso amigo Trio Parada Dura. Eu prefiro a outra. Não tem? Não tem tempo? Então tá. Então tchau pra vocês. Boa noite, obrigado. Leonardo, Michael, a todos vocês que participaram juntamente com a gente no Viajando. Boa noite, até segunda.

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1: Debatendo a causa animal, foi realizada na noite de ontem na Câmara de Vereadores de Restinga Seca uma reunião unindo os vereadores e a Associação Protetora dos Animais de Restinga Seca, a Focinhos de Restinga. Buscando achar soluções para combater o abandono dos cães nas ruas, controle das zoonoses, a conscientização da população, entre outras ações, foram apresentadas por parte da Focinhos de Restinga diversas propostas para minimizar os problemas enfrentados no município. Entre as sugestões estava a realização do censo animal, implantação gradual de um programa municipal de identificação animal por microchip, criação de um programa de atendimento veterinário para animais de famílias de baixa renda, criação do Banco Municipal de Ração, entre outras propostas. Ao final do encontro, ficou acertado que nos próximos dias será agendada uma nova reunião para definirem soluções a serem implementadas no município. Neste novo encontro, serão convidados os integrantes do Poder Executivo para estarem presentes. Ocorre amanhã sábado em Dona Francisca a campanha de vacinação contra a raiva em cães e gatos. A aplicação da dose ocorrerá na Praça José Iope, com atendimento das 9 da manhã até as 4:30 da tarde. Cada dose é ofertada ao valor de R$ 15. Também amanhã ocorre a campanha de vacinação contra a raiva em São João do Polesne. A vacinação ocorrerá na Praça Matriz, a Praça Central de São João do Polesne, com atendimento das 8 da manhã até as 5 horas da tarde. E também no Distrito de Vale Vêneto, com horário de atendimento das 9 da manhã até o meio-dia. Na última quarta-feira, foi realizada uma capacitação do TEACOLE, programa voltado às pessoas com transtorno do espectro autista, o TEA, junto ao prédio da Secretaria da Saúde de Formigueiro. O momento foi conduzido por Marizel Melo dos Santos, coordenadora do TEACOLE de São Cepé, proporcionando um espaço de aprendizado, troca de experiências e qualificação dos profissionais para um atendimento cada vez mais acolhedor e adequado às pessoas com autismo e também às famílias. Participaram da capacitação diversos profissionais e representantes das áreas da saúde e educação, incluindo médicos, enfermeiros, educadores especiais, servidores municipais, entre outros. Nova Palma sediará o curso de Manejo de Abelha Sem Ferrão, da Teoria à Prática. O evento será realizado amanhã sábado, dia 29, iniciando às 6 horas da tarde na Câmara de Vereadores. A programação contará com palestras sobre plantas nativas, meliponicultura e manejo básico de abelha sem ferrão, além de uma atividade prática de confecção de iscas e oficina de transferência. Participação da comunidade é gratuita e é promovida pela Prefeitura de Nova Palma por meio da Secretaria Municipal de Agricultura, Desenvolvimento Econômico e Meio Ambiente, em parceria com a Emater. O Instituto Federal Sul Rio Grandense, o IFSUL, está com inscrições abertas em faixinal do soturno para o curso de pós-graduação em Gestão da Educação Profissional e Tecnológica, ofertada pelo campus de Passo Fundo na modalidade de Educação à Distância, o EAD. São 20 vagas ofertadas para o polo da Universidade Aberta do Brasil, a UAB de Faxinal do Soturno, voltada a docentes e graduados que atuam ou que desejam atuar na educação profissional e tecnológica. A inscrição deve ser realizada até o dia 21 de setembro. Previsão do tempo, as informações com Luiz Fernando Nartigal, meteorologista da Metsul.
2: No sábado vamos ter muitas nuvens ainda, pode ter chuva fraca e garoa, não aparece instabilidade forte para a região central do estado no sábado. Nós vamos ter na metade norte do estado a instabilidade mais forte no final de semana, no sul nem chega a chover, e a parte central do estado, que vai marcar a transição do ar mais seco no sul, da maior umidade no norte, a parte central vai ter aí muitas nuvens ainda no sábado e alguns períodos de chuva. Mas são chuvas predominantemente fracas. Se tiver chuva forte, vai ser de forma localizada e seria mais no período da madrugada do sábado, porque ao longo do sábado a instabilidade não deve ser uma instabilidade forte na região. Para o domingo, uma boa notícia. Muito possivelmente vamos ter uma condição de tempo bom, o sol aparece com nuvens, com alguns períodos de maior nebulosidade. Vai estar menor a temperatura no final de semana. Na região de Restinga Seca, a máxima no sábado deve ficar ao redor dos 20 graus. A mínima no sábado ocorre à noite, deve chegar a uns 13 graus. Já para o domingo, cai um pouquinho mais a temperatura, mínima de 11, 12 graus, máxima de 20, 21, que vai ter a presença do sol, então acaba variando mais a temperatura, maior a diferença entre a mínima e a máxima. E na segunda-feira retorna a instabilidade e a chuva, talvez em algumas áreas da região central, já retorne durante a noite essa instabilidade que vai atuar na segunda-feira.
1: A Emater Ascar, com apoio da Prefeitura de Paraíso do Sul, promove no dia 8 de setembro um dia de campo sobre secagem e armazenagem de grãos. A atividade será na propriedade de Gilson Fraze, na linha Travessão, a partir da 1h30 da tarde. A programação contará com estações sobre secagem e aeração, manejo de pragas e qualidade dos grãos armazenados. O evento é voltado aos produtores rurais e busca compartilhar conhecimentos e técnicas para melhorar a conservação e a qualidade da produção. Encerra aqui a terceira edição de hoje do Integração Informa. Uma boa noite a todos e um ótimo final de semana.
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9: Plano para preparar o SUS para impactos do El Niño.
10: Pelo menos 5 rios têm risco de enchente no Rio Grande do Sul.
9: Este é o correspondente Guaíba, editado pelo Departamento de Jornalismo com chefia de reportagem de Tom Zequir.
10: A Metsu Meteorologia reforçou o alerta de alto risco de enchentes no Rio Grande do Sul devido ao excesso de chuva que deve atingir o estado até segunda-feira. Altíssimo risco de alagamentos, inundações e cheias de rios.
9: Os maiores volumes de chuva tendem a se concentrar no norte e no nordeste gaúcho, com acumulados excessivos em vários pontos, o que vai provocar a elevação dos rios que nascem ou cortam essas regiões. Considerando as áreas com previsão de maior acúmulo de água, a Metsul indica que os rios de maior risco são o Uruguai, Jacuí, Taquari e Caí. Deve chover muito nos campos de cima da serra e no leste do Planalto, onde ficam as nascentes do Taquari, Caí e Jacuí.
10: O prefeito de Pelotas, Fernando Marrone, disse que não descarta decretar situação de emergência pela terceira vez neste mês em razão das chuvas e temporais. A cidade é atingida por forte chuva desde a noite de quinta-feira. Nessa manhã, equipes distribuíram lonas aos mais de 400 atingidos pelo granizo. Conforme as autoridades, em alguns locais, a precipitação acumulada chegou a 95 milímetros de chuva, alagando ruas e provocando transbordamento de arroios e canais.
9: A Expo Inter começa neste sábado no Parque de Exposições em Esteio. Os portões abrem às 8 da manhã. O evento se encerra em 6 de setembro.
10: O Corpo de Bombeiros Militar liberou no início desta noite o plano de prevenção e proteção contra incêndios do acampamento Farroupilha. O alvará foi expedido após vistoria em todos os 236 piquetes e nos espaços de comercialização do Parque Harmonia, em Porto Alegre. Com a liberação, o acampamento está autorizado a começar às 8 da manhã deste sábado e segue até 20 de setembro.
9: O Ministério Público do Rio Grande do Sul denunciou 15 torcedores do Internacional envolvidos em um ataque a um gremista, ocorrido em março deste ano em Porto Alegre. O confronto ocorreu após briga entre integrantes de torcidas organizadas rivais durante o Grenal pelo Gauchão 2026. Segundo a promotora de justiça, Aline Baldiceira, 10 deles respondem por tentativa de homicídio qualificado e todo o grupo também foi denunciado por participação em briga de torcidas, associação criminosa e corrupção de menor.
6: Trânsito. Trânsito carregado para o motorista que se desloca pela João Pessoa no sentido bairro, no trecho que vai desde a Loureiro da Silva até chegar na Venâncio Aires. Como alternativa, o motorista pode usar Oswaldo Aranha, que apesar de carregada, ainda assim flui melhor. Avenida Getúlio Vargas, no trajeto entre a Ipiranga até a José de Alencar, fluxo bastante intenso. E aí, para fugir do engarrafamento, o motorista pode utilizar a Avenida Érico Veríssimo. 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Com o trânsito, Carlinhos Gota.
10: O Ministério da Saúde apresentou nesta semana plano de preparação e resposta do SUS aos possíveis impactos do El Niño entre 2026 e 2027. A proposta foi discutida durante a Assembleia do Congresso Nacional de Secretários de Saúde em Brasília. O objetivo é preparar a rede para as consequências do fenômeno climático, que é caracterizado pelo aquecimento anormal das águas do Oceano Pacífico Equatorial e pode alterar os padrões da chuva e temperatura em diferentes regiões do planeta.
9: Segundo o governo federal, o fenômeno está classificado como forte e há possibilidade de atingir o patamar muito forte já em setembro. O período considerado mais crítico vai de outubro deste ano a março de 2027. A estratégia apresentada pelo Ministério da Saúde está organizada em 5 frentes, entre elas, coordenação entre governos, monitoramento na área da saúde, medicamentos, envio de equipes da Força Nacional do SUS e atendimento adaptado a cada região.
10: O Tribunal Regional do Trabalho da 4ª Região firmou hoje com o Tribunal Regional Eleitoral o termo de cooperação para realizar exames periciais nas eleições deste ano. A intenção é coibir ocorrências de assédio eleitoral, em especial no ambiente de trabalho, além de combater crimes digitais durante o pleito.
9: O acordo recebeu assinaturas do presidente do TRT, desembargador Alexandre Corrêa da Cruz, e da presidente do TRE, desembargadora Maria de Lourdes Galvão Brassini de Gonzales. A parceria entre os tribunais inclui exames especializados em processos eleitorais envolvendo ilícitos como desinformação, manipulação de conteúdos e uso indevido de inteligência artificial.
10: Os dados divulgados pelo Cadastro Geral de Empregos e Desempregados do Ministério do Trabalho e Emprego apontam que 58.568 postos de trabalho com carteira assinada já foram abertos em julho. O indicador mede a diferença entre contratações e demissões. O saldo é 57% menor em relação a junho.
9: O dólar teve valorização de 0,66% nesta sexta-feira, fechando o dia cotado a R$ 5,19. Já o Ibovespa subiu 0,30% e encerrou o dia com 175.665 pontos.
10: O chefe do Hezbollah reiterou nesta sexta a rejeição ao acordo do Líbano com Israel e insistiu que o grupo não se renderá. De acordo com o alcançado em 26 de junho, com patrocínio dos Estados Unidos, fica estipulado que o exército libanês restabeleça a autoridade no sul do país, com condição de que o Hezbollah se desarme, começando por algumas zonas das quais Israel se retirará. A liderança do grupo palestino disse que o tratado é ilegal, humilhante e atenta contra a soberania libanesa.
11: Previsão do tempo.
12: As próximas horas dessa sexta-feira seguem com tempo instável e ainda com condições de chuva em toda a faixa leste, desde a Zona Sul, Costa Doce, Grande Porto Alegre, Litoral Norte e alguns pontos da Serra. A chuva se concentra muito nessa parte do estado. Seguiremos com tempo instável sábado, domingo e segunda, momentos de melhoria, mas a chuva aparece. Muita atenção às áreas próximas do estado catarinense, em toda a extensão, desde o noroeste até a parte do litoral norte, passando por Serra, norte do estado. São as áreas onde os volumes de chuva devem superar o que é o normal do mês de agosto nesses três dias. Muita atenção. Informações do tempo da Metsul, Leandro Puchowski.
9: Em Porto Alegre, tempo encoberto com chuva. Agora na Rua Caldas Júnior, 17 graus.
10: A população brasileira foi estimada em 214 milhões 200 mil habitantes em 2026, segundo dados divulgados hoje pelo IBGE. Total teve crescimento de 0,37%, ritmo abaixo do registrado entre 2024 e 2025, quando cresceu 0,39%. Conforme o IBGE, Rio de Janeiro, Alagoas e Rio Grande do Sul possuem as menores taxas de crescimento. Por outro lado, Roraima, Santa Catarina e Mato Grosso apresentam as maiores taxas, sendo os únicos que apresentaram valores maiores que 1%.
9: Entre os cinco municípios mais populosos do país estão São Paulo, Rio de Janeiro, Brasília, Fortaleza e Salvador. Já as cidades de Palmas, do Tocantins, Vitória, no Espírito Santo e Rio Branco, no Acre, são as capitais menos populosas. As 27 capitais da federação concentram o equivalente a 23% da população brasileira.
10: O banqueiro Daniel Vorcaro prestou depoimento à Polícia Federal por aproximadamente 4 horas nessa sexta, no inquérito que apura suspeitas de cooptação de 2 servidores do Banco do Brasil. Ele negou ter praticado os atos de corrupção. Ao final do depoimento, disse, no entanto, que se estivesse em um ambiente de delação premiada, poderia falar muito mais coisas sobre o assunto.
9: A Polícia Federal fez questionamentos sobre a relação de Vorcaro com o ex-diretor de fiscalização do BC, Paulo Sérgio Neves, e com o ex-chefe do Departamento de Supervisão Bancária, Beline Santana. Eles são suspeitos de terem recebido propinas em troca de dar uma consultoria informal ao dono do Banco Master durante o processo de tentativa de venda do Banco de Brasília. Vorcaro disse que os pagamentos feitos a ele não tiveram irregularidades.
10: Ouça novamente o correspondente Guaíba, né?

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Maravilha, que bailão da 98. Desta sexta-feira, 28 de agosto. É o Bailão da 98 por aqui, você participa conosco, 3261-1270, é o canal do ouvinte, é o nosso WhatsApp. Pode mandar seu recado aqui para o nosso Bailão da 98. Recado por aqui sempre.

Perguntando pra você manda o seu recadinho aqui pro nosso bailão que eu vou atendendo aqui nesta sexta aqui, sexta-feira pra fechar a semana, viu? Sexta-feira legal, sexta-feira nosso espaço musical é de bandas e eu vou com vocês até as 21 horas nesta sexta pra passar régua e fechar a semana com certeza. Você vem conosco aqui também, mandando seu toque musical. Palhaço, banda pop, sua é a primeira para iniciar nosso Bailão da 98 no ar. Simbora, sexta-feira!

0: Maravilha, Portal da Serra! Olha que legal aí, pintou o sucesso deles também, namora comigo, palhaço bam da Pop Sul por aqui. Vamos com Banda Passarela, sofrendo e vivendo nesta sexta-feira. 19 horas, 14 minutos, 19 com 14, um abraço Ari Luca, que já mandou um recado por aqui. Um abraço ali, o José lá do Porto Agudo também já mandou seu recado. Alô, José lá do Porto Agudo. O meu amigo Cláudio mandou aqui pequeno Mississippi. Um abraço, Cláudio. Alô, Giovanni, lá da linha Teutônia. Um abraço pra vocês aí. Um abraço, nosso amigo Giovanni Oliveira. O Ari Luca mandou um recado, boa noite. E mandou um recado por aqui. Daqui a pouquinho tem previsão do tempo atualizada. Até o momento tem 45 milímetros. Agora à noite, chuva com trovoadas, não se descarta granizos em pontos isolados, tá certo? Um abraço pra vocês aí, Ari Luca, depois tem previsão do tempo. Ele vai atualizar pra nós aqui, previsão do tempo, enquanto chove aqui em Restinga Seca, chove na região central do estado. Abraço aí, meu amigo Everton, tô lá ricão do Mosquito Agudo, galera participando. Passarela chega de rodando, sucesso por aqui, simbora com eles!
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0: Maravilha! Aqui 98.5, nosso bailão. Olha ali, rapaz. O homem tá cevando chimarrão. É, bem tupetudo, chimarrão e aquela térmica azul tricolor. É, meu amigo Wagner Faria, um abraço pra ele lá na Gustavo Kart aí, formigueiro. Vamos que vamos, meu amigo, um abraço pra vocês aí, obrigado, meu amigo Wagner Faria, gremista, tá por lá do chimarrão, tá cevando aí, ó, bem tupetudo o chimarrão aí, ó, de patrão, né? Um abraço aí, Wagner. Abração pra vocês aí, meu amigo gremista. Minha aqui é vermelha, viu? É, não tem jeito, né? Vermelha e branca, né? Um abraço aí pro amigo. Quem mais aqui ligadinho conosco? Um abraço, boa noite, ligados no programa Roda em Mississippi pra curtir aqui na linha Teutônia Aguda, Solange, o Leandro e o filho Arthur. Um abraço pra vocês aí, Solange. Obrigado pela companhia. Depois vou rodar Mississippi, viu? Dei Mississippi aqui com os atuais. Pra vocês aí, na linha Teutônia Godo, a Solange, o Leandro e o filho Arthur estão por lá na companhia, ligados aqui na 98.5. Um abraço aí, Solange, obrigado pela companhia. Boa noite, aqui é o Luiz Fernando de Arroio Grande, quero uma música pra galera aí curtindo. Dançar da pista arrumando... Ah, ele quer dançar arrumando os produtos coloniais para entregar amanhã na feira em Cabobi. Um abraço, meu amigo Luiz Fernando, lá de Arroio Grande. O Curizado que trabalha lá também no sábado, aí na feira, lá em Santa Maria. Interessante, né? O pessoal que estão aí também, nossos amigos produtores, agricultores, o pessoal que vai para a feira aí. Bem legal aí no sabadão, o pessoal poder... né, também levar os produtos pra casa, né? Um abraço aí, meu amigo. Muita chuva aqui, né? Ele disse, é, um abraço pra vocês aí, tomando um vinho nesse momento, né? Aí, garoto, tomando um vinhozinho, vai dançar aí ao som das bandinhas. É, tá curtindo aí. E... o Everton mandou um recado. Como é que foi o Grenal ontem? Foi ruim? É, rapaz, foi ruim. É, nem sei pra quem foi ruim, foi pros dois. Deixa eu ver quem mais aqui. Tava feia a coisa, viu, Everton? É, um abraço pra vocês aí, Rincão do Mosquito. Quem mais aqui na companhia? Não foi bom não, viu? Vou trazer um recado aqui também. Deixa eu ver pra quem. Alô, boa noite. Ô, Darcy Colorado, um abraço pro Darcy. E está aí na companhia, dona Vilma, toda a família. Roda aí a música Latinha na Goteira, do San Marino. Um abraço, Darcy, penteado em família. Um abraço pra você, Darcy. Meu amigo colorado aí, sofreu bastante ontem, né, Darcy? É, tá feia a coisa. Ei, maravilha, né? O recado, ele disse que foi ótimo pra nós, diz o Everton. Será, Everton? É verdade, do jeito que estão os dois, eu não sei pra quem é ótimo, viu? Mas, é, tu tem razão por um ponto, né? Vocês vão jogar em casa, né? Tá certo, por esse motivo só, viu? Porque futebol, vou te contar, viu? Não dá esperança nenhuma. Deixa eu ver. Ó, o José disse que ó, os dois tem que aprender a jogar futebol. Tá feia coisa, viu, José? É, o José é gremista lá, tá torcendo pro Grêmio, né? Tá feia coisa, viu? O recado aqui no nosso bailão tem um intervalinho. Na volta eu já rodo o Mississippi, atendo todos os pedidos aqui. Eu tenho o áudio já chegando aqui dos amigos. Já vou atender os áudios aqui também da galera aí participando através do 3261-1270. E já vou atendendo e rodando já os pedidos no próximo bloco. Já tem uma seleção de pedidos dos ouvintes. Galera que pediu vai rodar aqui. Já na sequência, sai daí. 3 minutinhos, estou de volta com mais música, com mais sucesso.
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4: Maravilha, bailão da 98, retornando depois do break com Berna Cial. E retornando com músicas, com recados, com participação do ouvinte por aqui. Deixa eu ver quem mais aqui conosco, que estão conosco, na verdade. Meu amigo Giovanni Oliveira, que sou gremista, viu? Ô, Giovanni Oliveira. Um abraço pra ele, lá, a esposa dele, a Fábida. Um abraço pro casal aí na companhia. Meu amigo Juliano Cardoso mandou aqui a roda pra mim, a música do Corpo e Alma, Perigosa e Linda. Ofereço para minha esposa Silvana, um abraço Juliano Cardoso, já tem aqui música na sequência, já roda aí para vocês, o Corpo e Alma, já tem aqui também música chegando, já tem participação por aqui, através da mensagem, tem um recado aqui, o Darcy que tinha mandado aqui o recado, já vou rodar latinha na goteira, já tenho também Mississippi aqui, lá para Solange, lá da linha Teutônia, Solange, Leandro e o Arthur, que estão na companhia, pro Cláudio, homem das rapaduras, né, a galera participando por aqui também, mandando seu recado, tem aqui o pedido musical. Olá, boa noite, aqui é o Valmor Casani, Nova Palma, ou da Palma, desculpa, da Palma, obrigado meu amigo Valmor Casani, é isso, né, da Palma, que localidade de Palmas, né, um abraço pra vocês aí, obrigado pela companhia. Roda aí, Paloma Branca com os atuais, vou trazer depois Paloma Branca, viu, meu amigo Valmor. Obrigado pela companhia aí da Palma, localidade de Palmas aí, né? Um abraço pra vocês, obrigado pela companhia. O Cider, roda aí, um abraço, roda sim. Depois eu vou rodar a turma dos atuais agora, depois eu rodo o Mississippi agora. Depois eu vou mandar pra vocês aí, tá? Um abraço aqui, Manu de Formigueiro. Gostaria de ouvir uma música Navega Coração dos Atuais, só pra curtir. Um abraço, Manu. Depois eu rodo também Navega Coração dos Atuais. Um abraço aí, Manu, lá de Formigueiro. Um abraço, Manu. Obrigado pela companhia. Quem mais aqui? Através do recado, participação, eu tenho áudios pintando por aqui também. Já vou trazer alguns áudios aqui já na sequência. E já vou atender aqui os pedidos através aqui do áudio. Alô, boa noite!
5: Buenas, meu amigo Alexandre! Buenas. Tudo tranquilo, de boas? Giovanni Oliveira e a esposa Fábio de linha Teotônio Interior de Agudo na escuta do teu programa. Manda pra nós aí, Banda Passarela. A música Te Amo. Valeu, um abraço. E manda um salve lá pro Everton e a família lá, no Rincão do Mosquito. Valeu, tchau, tchau.
4: Valeu, tá entregue. Um abraço lá pro Everton. Ei, maravilha, aí, um abração. A música do Passarelo depois roda pra vocês aí, com certeza. Carimba aí o recado também, o recado musical. Eu tenho um recado aqui, deixa eu ver pra quem através da mensagem. Tem participação por aqui, já tem mais música chegando. Eu tenho aqui lá no Porto Agudo o recado aqui do José, né? O José já participou do Viajando com o Wilson e já carimbou seu recado aqui também no nosso bailão. Alô, boa noite!
6: Muito boa noite, meu amigo Alexandre Carlos Cirulino, da Rádio 98.5, Rádio Integração da Rexinga Seca. Aqui é o José da Rosa, do Porto Agudo. Roda para mim uma música aí da banda Modelo. Uma música mais antiga da banda Modelo, tá bom? Deu oferecimento pra minha mãe Noida Rosa, pro meu amigo Juliano de Serviço, pro meu amigo Jali Mate, pro Cláudio Chifa Banho, o homem da Arapadora da Vagem do Agudo, pro Cláudio Miro das Facas, pro meu amigo Renato e a esposa dele, a Miguela, pro meu primo Francisco Ader da Silva, que mora na Boa Vista, Paris do Sul, pra minha tia Joaninha, pro meu amigo Gio Cardoso, popular Guincho do Gordo, Paris do Sul, com o amigo Alberi Crapas Cardoso, Cardozinho, para todas as morenas solteiras da região.
4: Aí, rapaz.
6: De 18 a 35 anos, solteiras, as morenas e as loiras e as morenas, tá bom? E para você aí do estúdio, tá bom?
4: Valeu, José, na faixa aí dos 35 anos aí, rapaz. Daí pra diante eu... Não, José, vai atualizando aqui como é que tu quer encontrar a prenda aí, né? É, o pessoal já se situar mais ou menos. Vai arrumar esse casamento logo aí, rapaz. Deixa eu ver quem mais aqui. Já vai aqui mandando, né, o recado aí. O recado aqui. Ô, Renato, um abraço aqui pro Renato. Já mandou seu recado de áudio. Alô, boa noite.
7: Boa noite, meu amigo Alexandre Cerolini.
4: Ô, garoto.
7: Renato de Agudo. Também a Miguela na escuta. A gente pediu uma música aí, Rio Azul, com os Atuais. Quero oferecer pro meu amigo aí, Porto Agudo, José da Rosa, a mãe dele, pra Marlene, pro homem das bicicletas, né? E desejar um bom fim de semana pra todo mundo que estiver escutando. Tá bom, meu amigo?
4: Um abraço. Valeu, até meu a amigo. Próxima. Um abraço, valeu, Renato. O homem das bicicletas que tu fala é o Juliano, né? É o Juliano, o homem que voa de bicicleta aí, né? O homem que não para, não. É, um dia ele tava lá no Porto Agudo lá, viu? É, um dia ele passou lá pelo José lá. Ei, o Juliano não para, né? Vou trazer um recado aqui também, deixa eu ver pra quem mais. Tem mais áudios pintando aqui? Enquanto a galera vai mandando o áudio aqui, eu vou trazendo, viu? O áudio, eu vou trazer um áudio da previsão do tempo aqui também, né? Do Ari, a previsão do tempo aqui também. No nosso bailão de hoje. Vamos com música! Vamos liberar o meu amigo José. Deixa eu pegar isso. Pode ser uma das antigas da banda Modelo. Eu vou trazer o número 13, então. Essa aqui é a música antiga deles, é o número 3. Aqui eu vou carimbar o recado com banda Modelo pra seguir com mais música. 19 horas 46 minutos. 19 com 46!

Maravilha! 20 horas, quero mandar um abraço aqui para os amigos que estão na companhia. Um abraço aqui ao Fernando Zanini. Peguei o Mesa 14, Banda Merda Cossum. Um abraço aí, Fernando Zanini, lá em Silveira Martins. Alô, Marcelão! Marcelo Alves aí, formigueiro! Última semana de agosto, estamos aqui fazendo arroz com linguiça e na escuta desse belo programa. Obrigado pelo carinho, pela companhia. Marcelão tá sempre conosco lá também, formigueiro. E hoje vai sair aquele arroz com linguiça aí no tempero. É, galera aí também se vira nos 30, né? E tá certo. Isso aí, né, galera que faz aí, né? Aquele arroz com linguiça, com temperinho. Ei, maravilha. Depois vem uma saladinha aí, né? Ei, beleza, né? O pessoal aqui na companhia. E o gole aquele, porque hoje é sexta-feira. O pessoal bate aquela sede, né? Tá certo. Isso aí, aquela água mineral com gás, né? Ei, maravilha. Pessoal jantando, muitos estão jantando nesse momento. Uma boa janta aí pra você que tá jantando, ouvindo aqui a 98. Um abraço pra você. Uma boa janta tranquila aí de sexta-feira. Pessoal que estão no chimarrão pra jantar mais tarde. Ou sexta-feira, o pessoal já abriu aquele... A sexta-feira aí com aquele... gole, né? Aquele gole do final de semana pra tirar aquela poeira da garganta, tá certo? Tô também, aquele abraço pra vocês. Pessoal que já jantou também, tá descansando de boa, né? Tá certo, um bom descanso pra você aí, um bom final de semana. Chegando mais o final de semana, é o último do mês de agosto, né? O mês que vem aí já é o mês da roupilha, mês de setembro. Já iniciamos aí na semana que vem. E quando... como de conforme aí, né? Como sempre ocorre aí todo mês de setembro, no comecinho, o que que tem? Tem Expo Inter. É Expo Inter 2026, né? O pessoal vai acompanhar as informações da Expo Inter aqui na 98.5. 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

com informações, também notícias, tudo mais. Aí muita música também, né? Conexão Agro tem música pra você curtir aí também com o Paulinho Salerno. Depois vem o Chico Bolzano, Francisco Bolzano, no comando aí do Forno Miguera Notícias. Amanhã o Chico, a partir das 9 horas da manhã, o Chico já estará com vocês aí com o Formigueiro Notícia, trazendo muita música e o recado, não só de Formigueiro, como da região também. Formigueiro, com certeza, tem muitas informações também para amanhã, sábado, e um bom musical que a galera participa aqui na manhã, viu? É, rapaz, das 9 até as 11h30 aí com o Chico Bolzan, né, no Formigueiro Notícia, música, informações, o recado sempre aqui na manhã de sábado. E à tarde vem ele, né, que está aqui de plantão hoje. Alô, Michael, com o Paraíso em Destaque. O homem tá de plantão aí, né? É, aí gostou da... aí gostou da mala do Rafael aí, com uma bombacha, uma bota, um lenço, né? Um chapéu tapeado. O que tu achou, hein, Michael? O homem já preparou a mala pra Expo Inter, né? É, verdade. Amanhã ele vem ainda, viu? Depois ele vai estar só lá na Expo Inter pra você achar o Rafael Rosa. Eita, um abraço. Quem mais aqui na companhia? Vou trazer um recado por aqui. E já vou com mais música, já vou com mais sucessos aqui também no nosso Bailão da 98. Eu tenho mesa 14 aqui, ó, não vou esquecer. Eu tenho vários pedidos aqui com o quê? Com os atuais, hein? Olha, daqui a pouquinho eu vou ler um bloco aqui, ó, vou fazer sexta-feira. Galera pediu os atuais e vários sucessos deles, eu vou fazer um bloco só dos atuais, viu? É, tem três pedidos aqui dos atuais, vou botar junto esses três aqui. Como é que seria, assim, ó, especial 50 anos dos atuais. Olha aí, ó, rapaz, 50 anos de história. Porque, na verdade, os atuais têm mais de 50 anos de história, hein? É, com vários e vários sucessos, sempre... Galera gosta aí dos atuais, quem não gosta, né? Tradicional música, que é o Barco do Amor, que foi de anos, né? Que é o carro-chefe deles aí, por anos e anos, né? Foi o carro-chefe da gurizada... dos atuais aí, o Barco do Amor. Hoje tem vários outros sucessos, como esse que a gente rodou agora há pouco aí, que é lançamento aí, que eles convidaram, né, a Thalita e a Elisa, com uma nova formação. Tem os atuais aí agora também, no comando aí da voz, né? O Pino já pendurou. A gente diz assim, ó, no futebol pendurou a chuteira, né? O Pino pendurou o microfone, né? Por enquanto, né? É verdade, né? Ele pendurou o microfone, que nem se diz no meio da música, é assim, né? Pendurou o microfone, o violão, a gaita. É verdade. O recado tem o Mesa 14 por aqui, é uma delas, eu já vou programar aqui o Mesa 14 também para esse bloco. Já vou trazer o Mesa 14 aqui também no nosso Bailão da 98. A galera segue aí participando, sabe por onde? Por 3261-1270. Esse aqui é o nosso WhatsApp. Você participa aqui no WhatsApp, né, da 98. Pode mandar seu recado aqui, não só no Bailão, como também nos programas aqui da 98. Os programas do final de semana aí, como eu falei, Formigueira Notícias, né, Conexão Agro, Paraíso Destaque, o Sabadão amanhã, estaremos com o Sabadão à tarde, né, depois aí Domingão aí no Sertão e Querência, na semana aí, na manhã, o pessoal pode mandar aquele recado aí que está ouvindo e também acompanhando aí o Olho Vivo, né, o pessoal está acompanhando sempre o Olho Vivo aqui, o Viajando com o Wilson, né, o Show da Tarde aí com o Michael também, né, o Variedades aí, o pessoal no Integração Jornal na manhã com o Martini, é verdade, nós aqui sempre com o Bailão de segunda a sexta aí, com o nosso melhor das bandas pintando aqui na 98.5, o seu canal do sucesso aqui. Eita, que beleza, hein, vamos com música. Já vou trazer aqui, ó, vou trazer o Pablo e a Classy também, que vão cantar, viu? Alô, Pablo, alô, Classy, gurizada aí, show de bola, viu, o pessoal da banda Merda Cossu, estão sempre com novidades aí, com sucessos. O pessoal acompanha também aqui os sucessos da boa música aqui também no nosso Bailão da 98 diariamente aí, tá bom? A gente vai lançando aqui, ó, galera que tem sucesso em lançamento, a gente traz aqui com certeza em primeira mão sempre para os nossos amigos ouvintes, e a galera pode pedir aí que a gente carimba sempre o recado. Tem mais um recado aqui antes da música, deixa eu mandar um abraço para quem, enquanto a galera vai atualizando aqui as participações, eu vou trazendo mais sucessos, viu? É, porque o sucesso não para não. Eu tenho aqui, ó, programado, opa, eu tenho programado aqui, eu tenho ela, e ela vai vir cantar aqui, estou falando da Morena Misteriosa. Alô, Céu e Cantos, pra hoje, sexta-feira. É, galera, diz assim, ó, não sei onde tá a Morena Misteriosa, ninguém sabe, eu só o Céu e Cantos sabe. É verdade, né? Tem Céu e Cantos por aqui também pra sexta-feira aí, Morena Misteriosa, pra galera que gosta aí da Morena Misteriosa, vai rodar agora, viu? É o sucesso do Céu e Cantos aí, galera, estourou com esse novo trabalho aqui, viu? É, quero mandar um abraço aí ao William, né? A toda a família Céu e Cantos aí, um abraço pra vocês. É difícil eles passar muito por aqui, viu? Mas eles estão sempre aí também, né, mandando aí os trabalhos, sucessos aqui pra nós, e em primeira mão sempre a trazer pros ouvintes aqui, pros fãs, galera que gosta aí do Céu e Cantos, e eu já fiz o convite aí

para eles quando passarem por aqui, né, chegar por aqui também na 98, bater um papo conosco aqui ao vivo. E com certeza, quando estiver passando por aqui, eles já falaram que vão chegar aqui também na emissora para bater um papo aqui também com a nossa equipe conosco e trazer um recadinho aqui também para a galera que gosta aí, tá certo? E as outras bandas também, a gente deixa sempre o convite aqui, né? As portas estão abertas, que nem diz, as portas do Rancho estão sempre abertas aí, né? Para a galera também e chegar aqui na 98, né? Bater aquele papo legal aqui, tá bom? Vamos trazer música! Vamos com Morena Misteriosa, já que eu falei deles! Tá aqui Céu Encanto, sexta! Tá feira, 20 horas 8 minutos. Hoje, 28 de agosto. Alô, Morena Misteriosa, por onde anda?

0: Maravilha, que passarela no nosso bailão da 98. Quero mandar um abraço aqui pra quem está pegando uma carona conosco, pra quem está aí de viagem, ouvindo aqui a 98.5. Deixa eu trazer aqui um recado aqui. E já vou trazer, porque eu... Lembrando que depois das 22 horas tem a seleção do Emerson Naná. Alô, Emerson, popular Naná no comando dele. Mas ele tá ouvindo aqui, ó, e tá de carona já com o nosso bailão. Em seguida estará chegando aqui também na emissora, né, para depois das 22 aí no comando dele, o sucesso até as 5 horas da manhã. Eu tenho aqui o recado, deixa eu trazer o recadinho, depois eu tenho mais informações e recados aqui também no nosso bailão de hoje. Alô, Emerson, mas quem fala não é ele, viu? Já vou trazer, é o gurizão aí do Emerson, né? É verdade, né? Ele deixou o recado aqui e eu já vou trazer no nosso bailão também esse recado. Alô, boa noite!
1: Estamos na escuta do programa Eu e Meu Pai Voltando de Formigueiro. Meu pai é Emerson, eu sou o Joaquim.
0: Ô, maravilha! É o Joaquim, o nome dele, né, Emerson? Um abraço aí, esse garotão. Fala bem, viu? É, rapaz, olha aí, rapaz. Tá puxando aí o pai, viu? É verdade, né? Pra quem não sabe, o Emerson já fez programa por aqui também, né? Um abraço aqui pra quem mais? Ô, Uber do Gaguinho, um abraço pra ele. Ele mandou um recado aqui, que ele está no trecho, retornando de Santa Cruz do Sul. É de Santa Cruz do Sul, né? Na audiência aqui da 98. Logo mais, ele vai pegar outra direção, né? Outra direção, não tanto assim, né? O mesmo trajeto aí, mas pra outro destino, né, meu amigo Uber do Gaguinho? É verdade, porque tem festa aí com o Rogério Magrão e também por todo o som, né? Ele disse que vai levar o pessoal pra curtir essa noite e também vai estar aí de carona. Um abraço pra ele aí, pro DJ Caio, que já está ilustrando o sapato bico fino. Manda aí uma música boa, tá certo, um abraço aí pra você, Uber do Gaguinho, gurizada aí sempre no trecho, o homem não para, rapaz. Um abraço aqui no Nibolzan em São Miguel, boa noite, gostaria de ouvir uma música do Cleiton Borges, Uma Sola J. Oferece pro grupo da Terceira Idade Lutar e Vencer, que vai ter um bailão domingo. Olha lá o pessoal da Terceira Idade aí, né, fazer um baile aí também. Como é que é o nome lá, Lutar e Vencer? Um abraço pra vocês aí. Obrigado pela companhia, Loni Bolzan, aí em São Miguel. Um abraço pra quem mais aqui? O Gilberto Dalmolin, tinha mandado um recado. É, alô, Gilberto Dalmolin, gremista, né? Não ganhamos, mas também não perdemos. Com essa chuva tá bom pra dar uma volta de Fusquinha. Fusquinha abordou, depois vou dar pra vocês aí. O Fusquinha abordou. Já recebi mais um recado aqui também. Boa noite, tudo certo? Aqui é o Valdenir de Santa Maria. É, quanto tempo, meu amigo? Abraço. Se puder, toca aí a nova do DNA. Um abraço pra vocês aí, depois roda a nova do DNA também, pros amigos aí, o Valdeneiro lá em Santa Maria. Eu tenho um recado aqui também, muito importante, que eu recebi, porque amanhã tem Conexão Agro. Eu tinha falado aqui, amanhã tem Conexão Agro, a partir das 6 horas da manhã, com o Paulinho Salerno, e amanhã teremos aí uma entrevista para falar da Expo Inter. Eu tinha falado da Expo Inter aqui, que o nosso repórter da Expo Inter já estará embarcando para lá, e o Paulinho Salerno também estará lá, viu, na Expo Inter, né, em Esteio, né, trazendo o recado e informações aí, junto com o Rafael Rosa, né, e o Conexão Agro aí amanhã. Tem uma entrevista com o secretário da Agricultura do município, o Pedro Mônigo, para tratar também sobre a Expo Inter 2026. Expo Inter, né, que já iniciou a Expo Inter aí, né, iniciando aí Expo Inter lá em Esteio, né, semana, próxima semana aí teremos aí várias atividades aí, será bem movimentado aí com o parque de exposição, recebendo, né, todo o nosso Rio Grande do Sul, pessoal de fora do nosso estado, né, para visitar aí também mais uma edição da Expo Inter. Nossa equipe estará lá trazendo informações aqui para 98.5, e amanhã no Conexão Agro tem essa entrevista aí com o Pedro Mônigo para falar também sobre a Expo Inter no Conexão Agro, com o Paulinho Salerno, a partir das 6 da manhã. Trazendo um recado por aqui, e já vou trazer participação também dos nossos amigos que estão mandando um recadinho aqui pro 3261-1270. Tem mais recados chegando e eu vou trazer mais participação por aqui também. Ah, lembrando, depois tem previsão do tempo aqui na 98. Eu tenho previsão do tempo aqui para atender. Alô, Getulinho Bizuninho, um abraço para você, para a esposa dele lá, Luciane, em Cabo B, ligados aqui. Que maravilha, hein? Um abraço, meu amigo Getulinho Bizuninho, um abração para vocês aí em Cabo B, Santa Maria. Ei, maravilha, o pessoal tá sempre na janta essa hora, estão lá lá de boa, curtindo. Um abraço aí, meu amigo Getulinho. Quem mais aqui? Vamos de Rio Azul. Vamos trazer música. Eu tinha falado que eu ia trazer aqui os atuais. Tem vários recados aqui, musical com os atuais. Vou trazer uma agora e depois vou rodar mais os atuais. Tem mais pedidos por aqui. Tem o Fusquinha, tem o DNA. Tem vários pedidos aqui também para atender até as 21 horas. Estou com vocês com o nosso Bailão da 98. Vamos de Rio Azul. Vintos atuais, 20 horas 27 minutos. Ainda tem Paloma Branca depois.

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1: Maravilha, Bailão da 98, faz o intervalo, 20 horas, 30 minutos, mas antes do intervalo, eu tenho aqui uma das previsões do tempo já chegando por aqui, eu tenho com o Luiz Fernando, depois ainda tem com a Ari, Luca também pintando aqui na 98.5. Tem uma das previsões do tempo, eu vou atualizar agora. Alô, boa noite! Já vou trazer a previsão do tempo aqui no nosso bailão.
2: No sábado vamos ter muitas nuvens ainda, pode ter chuva fraca e garoa, não aparece instabilidade forte para a região central do estado no sábado. Nós vamos ter na metade norte do estado a instabilidade mais forte no final de semana, no sul nem chega a chover, e a parte central do estado, que vai marcar a transição do ar mais seco no sul, da maior umidade no norte, a parte central vai ter aí muitas nuvens ainda no sábado e alguns períodos de chuva. Mas são chuvas predominantemente fracas, se tiver chuva forte vai ser de forma localizada, e seria mais no período da madrugada do sábado, porque ao longo do sábado a instabilidade não deve ser uma instabilidade forte na região. Na madrugada de sábado, sim. Na madrugada de sábado ainda pode ter chuva forte, pode ter raios trovoados e até mesmo algum temporal. Mas durante o dia, no sábado, a presença de muitas nuvens deve trazer chuva predominantemente fraca, né, e com volumes baixos. Para o domingo, uma boa notícia. Muito possivelmente vamos ter uma condição de tempo bom. O sol aparece com nuvens, com alguns períodos de maior nebulosidade. Vai estar menor a temperatura no final de semana. Na região de Restinga Seca, a máxima no sábado deve ficar ao redor dos 20 graus. A mínima no sábado ocorre à noite, deve chegar a uns 13 graus. Já para o domingo, cai um pouquinho mais a temperatura, mínima de 11, 12 graus, máxima de 20, 21, porque vai ter a presença do sol, então acaba variando mais a temperatura, maior diferença entre a mínima e a máxima. E na segunda-feira retorna a instabilidade e a chuva, talvez em algumas áreas da região central, já retorne durante a noite essa instabilidade que vai atuar na segunda-feira.
1: Aí, previsão do tempo, primeira previsão do tempo aqui atualizando com o Luiz Fernando, depois tem mais previsão do tempo por aqui. Vamos para o intervalo, em seguida eu volto.
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0: Maravilha! Aqui 98.5. Já vou trazendo recados por aqui. Já tem mais música em seguida. Tem participação chegando. Alô, Juliano, lá em Agudo. Boa noite, participação, recado.
1: Boa noite, Alexandre. Chegando agora no bailão. Fazer o encerramento do bailão aí. Fecha a porta e apaga a luz, viu?
0: Olha aí, rapaz, tem tempo aí.
1: Samanino, caso novo, Samanino. Ele é um grande sucesso aí. E manda aí um alô pro José da Rosa, pro Porto Agudo, no Nida Rosa. É, gurizada, chuva e chuva na Agudo Velho. Chuva que chuva, muita chuva. Graças a Deus, Silva, calma. Sem ventania, sem quebração de nada. Aí um alô pro Fundo Formigueiro, Marino Machado e Helena Gonçalves, o Tia Zildo, Marlon, a Paula. A Gilda Cardoso, Vilma Cardoso, todo mundo lá no Fundo Formigueiro. Meu Toninho Cardoso, o homem do bigode. É, Toninho Cardoso Machado. E também o João Pedro e a Kika, lá no que é Canto, Rincão, acho que é Rincão do Cardoso, Passo Cardoso. No Fundo do Formigueiro, também seu Joaquim Penteado lá na colônia do Farias. Meu amigo, meu conterrâneo lá, dona professora. Helena Penteado foi minha professora também na quinta. Na primeira série, eu acho, no quinto ano, não me lembro. Foi professora também, agora já tá aposentada, já não frequenta mais escola. Feito, pessoal, sextou!
0: Valeu! Um abraço, Juliano! Já se aposentou outra professora lá? É? Vai ganhar um aumento da aposentadoria, viu? Vai ganhar aquele aumento da aposentadoria, né? Foi professor do Juliano. Imagina ele na aula incomodando, não. Não era quieto, né, Juliano? Não era tanto assim, né? Ei, maravilha. Um abraço pra ele. Um abraço, Juliano. Caso novo, ele pediu o Samarino. Tem Cleiton Borges por aqui também. Tem Paloma Branca, tem DNA no bailão. Tem mais pedidos chegando sempre aqui no nosso bailão da 98. Na volta eu trago... Previsão do tempo, tem mais informações. Alô, Ari Luca, tem recados chegando em seguida.

0: Maravilha, Cleiton Borges, uma sola Jota, aqui no nosso Bailão da 98, que traz mais uma atualização da previsão do tempo. Alô, Ari Luca, boa noite!
1: Boa noite, Alexandre, boa noite, ouvintes do Bailão da 98.5, na integração. Previsão do tempo, agora à noite, então vem umas pancadas de chuva, agora diminuiu um pouco. Mas ainda tem condições de pancada e chuva com trovoada agora à noite. Condições de pancada e chuva com trovoada e isolada. Para amanhã o tempo é nublado. Pode ocorrer alguma chuva, mas é fraca. Então, condições amanhã de ter períodos de nublado e chuva fraca. Se ocorrer, a chuva fraca. Mínima de 15 graus para amanhã e a máxima chegando a 20 graus. Depois, na noite de sábado, aí cai a temperatura. Para domingo, o tempo é bom, a mínima de 12. Domingo, tempo bom, com algumas nuvens, né? Tempo bom, mas tem nuvens. E o sol até pode aparecer entre nuvens no domingo. Mas também tem condições de alguma chuva, mas é chuva fraca. Se chover no domingo, é chuva fraca. Mas é nublado, com algumas aparições de sol. Mínima de 12 graus pela manhã e a máxima de 21 graus no domingo à tarde. Para segunda-feira, o tempo também é nublado. Pode ocorrer alguma chuva fraca, depois o tempo melhora. Então, para terça-feira, o tempo já está bom. Terça, quarta e quinta da semana que vem, sexta-feira, temos condições de um tempo bom e temperaturas mais baixas. Choveu até o momento, até agora, 50 milímetros. Então tivemos 50 milímetros de chuva agora acumulada até agora. Uma excelente noite de sexta-feira, um ótimo final de semana a todos. Tenham todos uma boa noite.
0: Obrigado, Ari. Um abraço, Ari Luca. Atualizou mais uma previsão do tempo por aqui. Um abraço, Ari, com a previsão do tempo sempre chegando aqui na 98.5. Paloma Branca! 20 horas 47 minutos, boa noite!

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1: E aí?